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1: Na Insuperável 10 e 1.
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1: Na Insuperável 6:02.
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chicos e chicos, ninhos e ninhas, brasileiros e brasileiras, muchachos e muchachinhas. Chicos e chicos, bom dia.

semana cheia de chuva, uma semana com muita água. Caiu água, vale água. Como diriam os baianos, vamos beber água, tome água. Bom dia, estamos chegando para fechar a semana com chave de ouro, junto com você, insuperável, que mandou mensagem a semana inteira e chegou a sexta-feira e falou, hoje não vai ser diferente. Hoje eu vou

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1: É, mas tá difícil achar gente pra trabalhar aqui, viu? Tá difícil. Os que trabalhavam muito foram embora, né, Leandro?
0: Quem, por exemplo? Ah, o Márcio Duran, por exemplo, foi embora, não tá... Não, para de sacanagem, mas é trabalhador, tá? 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

0: Nós vamos ter a roleta do Goiaba. Roda, roda, roda, roda, roda, roda, roda. Parou na roleta.
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0: tá no ar.
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1: Muito bem, o tema de hoje do show do Leandrinho é o seguinte: hoje nós vamos falar de pessoas assim como eu, assim como você, que fingem ser normais, mas no fundo são loucas. Ou gostaria de ficar loucas por um dia, né? Porque todo mundo tem uma coisa que tem vontade de fazer, mas não faz porque ainda não tem um pouquinho de juízo. Você pensa, né? Nossa, eu queria tanto fazer isso. Aí vem a consciência, vem a responsabilidade, vem a conta pra pagar, né? O medo de dar errado e você simplesmente desiste. Mas hoje eu quero imaginar que por 24 horas nada disso existe. Hã? Hã? Nada disso existe por 24 horas. Você acordou e falou: quer saber? Hoje eu tô doido. É doido? Hoje eu tô doido.
3: Ah, eu ganhei!
4: Mas
1: eu tô doido.
5: Não entendi, brother.
6: Não entendi.
1: Calma, que você vai entender. Calma, que você vai entender. Então, me responde: se você fosse doido por um dia, o que você faria? Largaria o emprego? Pegaria um avião sem saber pra onde? O que que você faria, né? Eu quero saber qual é a sua loucura. Se você fosse doido por um dia, o que você faria? Leandrinho, o que que você faria, Leandrinho? Ah, eu correria pelado na Rota 9. Tem esse desejo, né, Leandrinho? É a maratona dos pelados.
7: Ai, delícia!
1: O que você faria? O que você faria? Conta pra nós.
8: Coisas que eu faria se eu ficasse doido. Primeira coisa. Jogaria bosta em todo mundo.
1: Meu Deus do céu, que louco.
8: Segunda coisa.

0: xingaria todo mundo. Olhava pra todo mundo, chamava Kenga. Outro, rapariga. Outro, chifrudo. Eu não posso, porque eu não sou doida ainda. É, jogar pedra nas pessoas que eu não gosto.
1: Eu exatamente.
0: Olhei, não gostei, talho pedra. Mas não posso, porque eu ainda não sou doida.
1: Não pode, não
0: outra
1: pode.
0: Outra coisa. Essas pessoas que andam devagar na minha frente.
1: Então, o que que você
0: se
1: vai...
0: eu fosse doida, vou empurrar cada uma delas. Posso? Não posso, porque eu não sou doida ainda. Outra coisa. Saí do jeito que eu levantei da cama.
1: Certo.
0: Cabelo pra cima.
1: Boa, garoto.
0: Barba escorrendo no canto da boca, remela nos olhos. Seria assim, se eu fosse doida.
1: Olha aí, tá vendo?
0: Se eu fosse doida, essas seriam as coisas que eu ia fazer.
1: Olha aí.
0: Jogar ser. Bosta nas pessoas.
1: Meu Deus, que doida. Não, não, para com isso.
0: Empurrar as pessoas que estão andando devagar na minha frente.
1: É isso, olha aí.
0: E sair do jeito que eu levanto.
1: Do jeito...
0: Mas
1: aqui
0: eu
1: ninguém...
0: não posso fazer nada disso porque eu ainda não fiquei doida.
1: Muito bem, muito bem.
0: Mas se eu
1: bem.
0: Ficar doida...
1: Vai fazer isso.
0: Já sei o que eu vou fazer.
1: Muito bem, então está no ar. O tema de hoje do nosso programa...
2: Goiabinha, goiabinha.
1: Não tem nada demais, você é doido. Meus amores.
2: Ai, goiaba, sua voz é tão gostosinha.
1: Vocês não têm ideia do sabor que tem esse goiaba. Aqui não é só a voz, aqui é 100% orgânico. Então conta pra mim, loucos e loucas que estão ouvindo. Ou esse programa só tem gente certinha ouvindo esse programa? Hein? Só tem gente certinha ouvindo esse programa? É, Adri, se eu fosse doido, hoje eu não ia trabalhar, não. Olha aqui. Leandrinho, se eu fosse doida, mandava mensagem pra aquele homem que eu não deveria. Se eu fosse doido, eu, Leandrinho, eu falaria ao vivo agora uma mensagem pra um ouvinte que tá ouvindo a rádio agora. É, se o ouvinte tá ouvindo, né, Leandro? É, pra um... É, pra uma pessoa que tá ouvindo a rádio, eu vou falar, ó, pá de enrolação, bora simbora, tô doido, tá. Mas eu não sou doido, né, eu não sou, e se você fosse doido? Se eu fosse doido, eu vendia tudo e voltava pro Brasil agora. E se você fosse doido, o que você faria? Ai, meu Deus do céu. A Marisa falando, se eu fosse doido, Leandrinho, eu ia nessa rádio agora e te dava um beijo na boca. Pode vir que eu escovei os dentes. Pode vir, escovadinho.

0: responde o meu bom dia aí, velho.
1: Bom dia, comece seu dia com muita alegria.
0: E aqui tem ele.
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0: 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Vamos falar de carro, Leandrinho. 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
0: Eu tô de carrão, de carrão, de carrão.
2: Voltei, filhote. Daqui a pouco tem notícias que não vão

0: de hoje é o quê, filho? O tema de hoje do nosso programa. Hoje nós estamos falando de doido. Hã? Hoje a gente quer saber aqui no programinha o seguinte. Coisas, se você fosse doido, né? Coisas, se você fosse doido. A perguntinha básica pra hoje aqui do nosso programa. Se você fosse doido por um dia, o que você faria? Ou não tem nenhum doido que... Ah, não, Leandro, aqui só temos pessoas sérias. Uhum. Entre quatro paredes... Oi. Cala a boca, tia. Cala a boca, né? Leandro, se eu fosse doido... Eu comprava uma passagem e só no aeroporto decidia pra onde ir. Olha que legal, velho. Hein? Se eu fosse doido, eu falava tudo que eu penso pro meu chefe. Nossa, você imagina, brother? Pessoa chegar e falar, e aí, Leandrinho? O Rafael, nosso programador, ontem eu tava falando com ele. Falei, Rafael, e o negócio das músicas aí, Rafael? Gente, o Rafael é um dos melhores colaboradores que eu tenho aqui da rádio, velho. De verdade. Nossa senhora, velho. É muito bom, o Rafa é muito bom, tá? Tô bom. Então conta pra nós o que você faria por um dia se eu fosse louco. Louco, louquinho, louquinho da Silva. Conta pra nós.
1: WhatsApp

0: O Augusto Júnior deu bom dia. Leandrinho, se você fosse doido por um dia, o que você falava pro Augusto Júnior?
1: Mande áudio.
0: O Pará falou, se eu fosse doido por um dia, eu mandava deixar um caminhão carregado de merda na frente da casa do Donald Trump. Olha isso, meu filho, olha isso. Ai, meu Deus, boa. Leandrinho, a Luísa falou, se eu fosse doida por um dia, eu ia falar o que eu tenho vontade. Ainda eu não sou doida, né? O Tairone mandou bom dia, meu amigo, bom dia, meu companheiro de todas as manhãs. Leandrinho, se eu fosse doida por um dia, eu ia tomar Gardenal vencido do Alberto todos os dias. Quem sabe assim eu ia aprender a odiar mais o número 13. Olha aí, velho. Ai, bom dia, Leandrinho. Dia de vitória, né? Disse o Luciano Boy.
2: É verdade, Leandrinho. Dia da vitória. Um abraço pra ela, a nossa querida Vitória, que tá sempre ouvindo o programa. Beijão. É aniversário dela. Sempre só.
0: Bom dia, Leandrinho. Bom dia, Johnny Pimentel. Taca pimenta. Bom dia. Fala, Marilocas.
3: Lele, bom dia, galera. Leandrinho.
0: Oi, meu
3: amor. Hoje eu pudesse fazer tudo o que eu queria, eu ia sair. Dando tapa na orelha de uns seres humanos aí, já me fez raiva, assim, de um lado e do outro.
0: É mesmo, estão te fazendo raiva.
3: E depois,
0: raiva.
3: Sabe o que eu ia fazer com eles? Plantar ovo choco na cara deles.
0: Olha aí.
3: Sabe por quê?
0: Porque,
3: filha? Tem pavor desses povo que finge ser bonzinho e depois fura a gente pelas costas.
0: É perigoso.
3: Então, mano, já que eu não sou doida, vou me comportar.
0: Comporte-se.
3: Tá bom? Porque eu não quero ser presa antes da festa insuperável.
0: Não vai de jeito nenhum.
3: Beijo,
0: tá?
3: Galera.
0: Não vai,
3: não. Bom dia a todos.
0: Não vai de jeito nenhum, tá, gente? Não vai de jeito nenhum. E vocês que estão enrolando pra comprar ingresso, vai chegar o dia da festa. Vai chegar o dia da festa, o que, que vai acontecer? Não vai ter ingresso. Não vai ter. Eu já falei que já passamos do 100, né? Não vai ter, né? Não? Jacassé?
4: Goiaba, doideira. O dia do jacaré aqui já é mais diferente. Que eu sou muito, assim, sabe, responsabilidade com minhas contas.
0: Boa, garoto.
4: Quando eu tô devendo as coisas, eu pago direitinho.
0: Faça um consórcio.
4: Aí se eu ficasse
0: então,
4: doido, não dava nem ir pra essas contas, nada de conta.
0: Não, fica normal.
4: Eu pegaria e ia viajar. Entendeu?
0: Uhum.
4: Ia viajar para outros países. Eu ia divertir, soltar de paraquedas, fazer tudo que eu queria fazer.
0: Olha,
4: entendeu?
0: Isso. Legal.
4: Aí essa é a minha doideira.
0: Imagina o jacaré de paraquedas. Ah, lá vem o jacaré.
2: Eu achei um idiota, viu, Leandro?
0: Fala comigo, Fabrício.
5: Bom dia, Leandrinho.
0: Bom dia, Fabrício.
5: Estamos por cá, sempre nessa sintonia. Às vezes não dá pra gente participar, que
0: claro,
5: a gente tá na estrada aí.
0: É verdade, cara.
5: Rodando o Uber aí.
0: Aham. Uhum.
5: Mas estamos por cá, na sintonia.
0: Aham.
5: Uhum. A galera aí sempre tá te ouvindo aí, ó. A equipe do Uber aí tá sempre ligadinho. Eu, Abel, Renan.
0: Uhum.
5: O Edson na padaria. Nós tá sempre na escuta de você aí. Às vezes não dava participar sempre, mas estamos sempre aí ligadinho. Um abraço aí, um excelente dia.
0: Tá certo.
5: Um abraço a todos os sintonia aí.
0: Valeu.
5: Sextou, né?
0: Valeu.
5: Bora abracinho, bora mexer o doce.
0: Que é isso, Zenaide, que você mandou aqui pra mim? Leandrinho, fiquei até em estado de choque. Bom dia. Que é isso, gente? Eduardo, com essa mensagem do Eduardo? Isso é um fake, não é? Se alguma, tá alguma coisa errada nesse link aí, Zenaide. Me explica aqui o que é isso. Eu nem vou clicar nesse link que você mandou aqui, não. Porque essa imagem do Eduardo aqui, eu não sei que imagem é essa. Não sei onde ele gravou essa imagem. Quanto que foi isso aí? Pessoas do Texas, a bosta, saiba como chegar em MA. Que loucura é essa, meu? Você manda isso aqui pra mim, tá? Você manda isso aqui pra mim, beleza? Pra eu ver o que que é.
6: Bom dia, Leandrinho.
0: Bom
6: dia. Rapaz, se eu fosse doido por um dia, eu ia dar uma taca no Donald Trump também, ó.
0: Não, não faz
6: o
0: isso.
6: O doido, o homem tá mandando tudo embora.
0: Nossa.
6: Pode não.
0: Fala comigo, Weber Tiviana.
6: Leandrinho, se eu fosse doido mesmo, doido, varrido, pedra.
0: Certo.
6: Por um dia, eu ia sair correndo pelado, com o corpo todo tatuado, escrito, fora Ice, fora Trump.
7: e jogava bosta em todo mundo. Saía rodando um saquinho de merda assim.
2: Meu Deus do céu, gente.
7: Todo mundo lá. Nossa, fora senhora. Ice, fora Trump.
2: Ia cortar seu bigolinho, fiote.
7: Pelado aí.
0: Se imagina, deve ser terrível o trabalho da polícia, né? Ter que prender um homem pelado, você imagina? Olha aí. Imagina a polícia tendo que ir atrás de um cara pelado.
8: Manda o Jonas e manda aqueles meninos.
0: Você imagina a loucura que é? Deve ser ruim, falo, desgrama, velho. Não, você imagina o policial ter que lutar com um homem pelado, resistindo à prisão. Ele taca dedo no joelho inteiro. A polícia agiu. Aí você imagina o homem preso falando, olha, eles usaram de... eu fui atacado por ele, o policial africano. Deve ser muito ruim pra polícia, né? Ai, meu Deus do céu. Tá na timeline da Insuperável isso? O Eduardo gravou esse vídeo? Onde é que tá isso aqui, gente? Eu acho que isso é fake, tá? Eu acho que esse vídeo é fake. Na time. Só se for antigo, porque não tem esse vídeo. Zenaide, esse vídeo eu acho que é fake, tá? Na timeline da Insuperável, eu não vi o Eduardo gravando esse vídeo, não. Vamos ver se o Eduardo tá acordado. Vamos acordar o Eduardo? Lá de manhã, vamos acordar ele? Aqui é tudo ao vivo. Pera aí. O meu Eduardo de Oliveira. Já que tá acordado? Fala.
9: Não posso falar agora, tô produzindo o programa. Emergência 911, Mr. Eduardo, how are you? Leandrinho, aconteceu alguma coisa? Vamos ver se ele vai atender. Não tá sem moral. Não vai atender. A Jéssica atende, mas... Ele não vai atender. A Jéssica já tá indo avisar ele. Eduardo, Leandrinho tá te ligando. Tá dormindo nessa hora, 7h34.
0: Oi, bom dia, Eduardo, tudo bem? Bom dia.
10: Oi.
0: Você tá ao vivo na rádio, tá? Já vou te avisar pra não ter nenhum problema, tá?
10: Ok, o que que você manda?
0: Diz que tá circulando um vídeo seu aí de uma tempestade no Texas. Tá esse vídeo, tá em algum lugar?
10: Tempestade no Texas?
0: É.
10: Não.
0: Mas é. Acabou de me mandar um vídeo aqui que eu tenho certeza que é fake. Pessoas do Texas a Boston, saiba como chegar em Massachusetts. Zenaide mandou um link aqui, eu acho que é fake, pode ser um vírus, hein? De você anunciando uma tempestade com a jaqueta verde, uma camisa verde, um celular na mão. Nunca ouvi falar. É, eu tô achando que fizeram um vídeo fake seu, viu, Eduardo? Você anunciando uma nevasca.
10: É. Não clica, porque pode ser vírus mesmo, alguém que fez.
0: Pode ser vírus, então já vou mandar pro nosso departamento de tecnologia aqui, de investigação aqui, porque tá errado isso, cara. Eu falei, cara, o Eduardo, geralmente quando tem um break news, alguma coisa, ou ele me avisa que fez, ou ele que manda alguma coisa, não vi nada aqui, então é bom tomar cuidado, né?
10: Com certeza, obrigado por ter me avisado. Os ouvintes vão me avisar também daqui a pouco no programa Central da Manhã.
0: Beleza então, Eduardo, bom programa aí, viu?
10: Valeu, obrigado, abraço.
0: Abraço, tchau. Tá, colocando o pijama agora, Jéssica. Vamos, pega o café. É. Olha aí, chegou pra mim também, Eduardo anunciando uma nevasca. Olha aí, deixa eu encaminhar isso aqui pro Eduardo. Deixa eu encaminhar esse... Ô, Zenaide, encaminha isso pra mim no meu privado ali. Que loucura isso, velho. Nem é a página da rádio isso aqui, tá? Vocês não clicam nisso não, gente. Pelo amor de Deus, tá? Alguém criou um fake aí com o Eduardo. É, não clica não, pelo amor do pai amado, tá? E Leandrinho, vou mandar pra mim aqui, vou encaminhar pro nosso departamento aqui. É, o vídeo é do ano passado, ah, tá. Do ano passado, ah, tá. Então tá bom, mas tá na página da rádio? Eu nem cliquei, que eu fiquei com medo, eu sou medroso, sabe lá, velho. 7h37, Leandro.
11: É, certo.
0: 7h37. Vambora! Ah, tá. Ah, tá. É porque ela falou que era de hoje, eu fiquei meio que com medo, né? Ah, tá, eu não abri. Falei, eu não sei, não tava...

0: ar, já já tem os áudios mais engraçados da internet. Hoje nós estamos falando de loucura. Fala, Paixão.
1: Fala, patrão, bom dia. Chegou esse vídeo pra mim também do Eduardo. Ah. Falando dessa nevasca que vai cair toda aí. Eu falei, já? Eu fiquei até meio assim, eu falei, não, fiquei até um pouco feliz, porque domingo eu vou ter que dar um sair com a Dona Maria aqui, a mulher quer bater 20 milhas de pedal, me escreveu no negócio lá e me forçou eu ir. E eu falei, nossa, já que o Eduardo falou que vai nevar muito, então eu tô livre. Ah, então é falso. Aí, pobre não tem sorte na vida mesmo. Viu? Oh, meu Deus.
0: Ó, disse que foi postado hoje isso aqui. Que coisa mais estranha. Foi postado hoje. Achei estranho, viu? Tô achando estranho isso aqui. É meio complicado, né?

0: um tempinho aí que a gente volta já já depois do intervalo comercial. Eu vou falar com ela, Joyce Vogerac, aqui na Rádio Insuperável. Você não sai daí não, tá? É um minuto.
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2: Já voltamos, senhoras e senhores, aqui na...

0: experiência insuperável.
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0: Ô Joyce, bom dia, tudo good com você? Tudo tranquilo?
2: Hello.
0: Tudo na santa paz, minha querida?
2: Hello, hello, tudo tranquilo e vocês?
0: Ah, tamo aqui, bem, você, tamo Leandrinho? Aqui, já no clima de sexta-feira, né, Joyce? Você sabe que sexta-feira é loucura, né? Não sei porquê, mas parece que o sol da sexta-feira é melhor, o ar da sexta-feira é diferente. Eu não sei se as pessoas conseguem ter essa sensação, mas é um negócio tão diferente, né?
2: Ah, sexta-feira é um dia maravilhoso, ainda mais recompensa para quem trabalhou bonitinho, para quem trabalhou direitinho durante a semana inteira. Chega a hora de respirar um pouco e curtir um pouco os frutos da semana.
0: É verdade. Aqui, por exemplo, a nossa recompensa é pagar o aluguel. Tá? Agora dia 2 é dia de pagar aluguel e a minha recompensa essa semana vai ser o picobol. 3 horas de picobol.
2: Olha só. Olha só, e muitas calorias, né, Leandrinho?
0: Muitas calorias
2: queimadas.
0: É verdade, eu adoro sexta-feira pra jogar picobol. Nossa, pra mim já virou parte de uma religião jogar picobol na sexta-feira. Adoro, Joyce, é bom demais picobol. Quando você vier aqui, vou levar você pra jogar picobol.
2: Eu vou aprender a jogar esse negócio. Eu vou ter que aprender a jogar esse negócio, porque eu não sei o que é picobol. Eu fiquei imaginando tudo quanto é tipo de coisa que você pode imaginar.
0: É um ping-pong numa quadra de tênis. Eu falo assim, eu acho que é uma explicação bem, que deixa bem simples assim. Quem já jogou ping-pong aí sabe como é que é o ping-pong. O picobol é um ping-pong numa quadra de tênis.
2: Legal, vou querer ver isso.
0: Eu descrevo isso. 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
0: Boa, show de bola. 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
0: 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Minha querida, obrigado, viu? Beijo para você, até semana que vem.
2: Beijo, Leandrinho. Um beijo, fica com Deus. Tchau.
0: Eu ia falar valeu, falei vazeu. É a pressa, Joyce. Vazeu, mas vazeu. É. E tô vazando, vai tudo junto. Beijo pra você, querida.
2: Beijo.
0: Tchau. Joyce Mangerac aqui no nosso programa. Boa semana pra todo mundo. Vazeu. É do verbo vazar. Vaza eu, vaza tu, vaza nós. Vazeu. Vamos vazeando.

0: nós estamos falando de doido, né? Se você fosse doido, o que você teria coragem de fazer? Se você fosse doido. Mas nós vamos começar com os áudios mais engraçados da internet.
1: Fala comigo, boca de linguiça. Você já começou, né? É só chegar a friagem que você vem com esses papinhos.
0: De novo,
2: época seu... boa. Eu gosto de frio, calor é ruim demais. Ah. Ô, velho, escuta o Carlinho, você vai me desculpar a sinceridade. Ah. Nós só reclamamos de calor quando tá quebrado. Quando tá problema seu não é calor, é dinheiro.
0: É dinheiro.
2: Porque no calor, pra ficar bom, é caro, você entendeu? Piscina, também, ar-condicionado, praia, cerveja, churrasco, boa, tudo boa. Isso é bom, mas é caro. Cara igual você, assim, liso, igual pneu de carroça. Você vai lutar com um calor desse, 40 graus, com o quê? Toalha molhada na janela, com um ventilador barulhento desse seu, que vai estralando e volta gemendo, parece uma cruza de gato. Desse jeito tem como gostar, não. Tempo bom pra nós tá liso, é frio. É caldo, sopa, conhaque, tudo barato. Boa. 50 conto um cobertor daqueles de vó. Você tá resolvido o frio. Mas também, se duvidar, você é tão cagado de urubu que você deve ter rinite. Aí pode largar também, né? Um cobertor desse acaba com você. 3 minutos de cobertor, seu nariz já parece uma bica. Rinite não é doença pra pobre, não, tá?
0: Verdade, verdade. Vamos lá, rindo alto, próximo.
3: Amiga, foi péssimo. Péssimo.
0: Aqui, ó. Experiência amorosa, vamos lá.
3: Amiga, foi péssimo. Péssimo. Eu não acredito, eu não tô acreditando que esse trem aconteceu comigo. Quando a gente tava no restaurante, ele perguntou, ele falou assim, eu posso dar apelido pra sua coisinha lá embaixo? Eu falei, uai, pode, tipo, ninguém nunca tinha dado, mas se tu quiser, pode, não tem problema. Só que quando a gente chegou na casa dele, eu não me atentei, eu não me lembrei disso, né? Tipo, a gente tinha conversado lá aleatoriamente. E aí, quando a gente chegou, aquele fogo, né, tava tudo tão bom. Aí ele chegou assim no meu ouvido, sussurrou no meu ouvido. E... aí ele falou assim, posso beijar, Juraci? Ai, eu não consigo contar essa história. Ele perguntou se podia beijar a Juraci. E aí eu não entendi. Falei, gente, quem é Juraci? Ai, meu Deus. Amiga, eu fingi que não escutei. Por uma questão de segundos, eu achei que ele tinha errado meu nome. Aí, tá, larguei isso pra lá, nem falei nada, né? Aí ele foi descendo, né? Chegando lá, ele... Nossa, a Juraci é linda. Eu pensei, eu não acredito que esse cara...
0: Os áudios mais engraçados da internet.
4: Tem um cunhado que mora em Marataízes. Todo ano vão pra lá. Primeira vez que eu fui lá, que eu não conhecia o mar.
0: Amigo da onça.
4: Ele vendeu pra mim uma carteirinha. Aí plastificou, botou minha foto, meu nome, plastificou. Botou um cordãozinho pra passar em volta do pescoço.
0: Certo.
4: Na direita, tomar banho em qualquer mar no Espírito Santo. Qualquer praia.
0: Que fila da mãe.
4: Ih, eu vou em Piúma, já entro, pendura aqui no pescoço, pai, vou entrando dentro d'água, o pessoal olha, nem fala nada. Tem que ficar, né? Aí, aquilo pode molhar, que não dá problema, né? Aí, todo ano que eu vou lá, eu dou ele mais R$200, ele fala que tem que renovar. Mas é gente boa demais, né? Pô, isso aqui é amigo.
0: Os áudios mais engraçados da internet?
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7: Eu rebolo. Eu fico mexendo assim, ó. Eu mexo. Não fico quieta, não. Eu fico
0: tá certo.
7: Tá legal?
0: Sua voz é bem parecida.
7: Tem que você querer. Mas você vê que eu mereço fazer o menos uma vez com você.
0: Essa voz é parecida com alguém aqui da rádio. Muito
7: rapaz novo, não gosto de velho. Se vocês não importar. Eu tô vendo a idade, mas na postura, então não. Faço um amor bem gostoso.
8: Gente, eu tô numa fase da minha vida que se alguém ameaçar ir embora, Eu faço um mapa pra pessoa não se perder no caminho e querer voltar pra trás. Eu tô num momento que eu não preciso impressionar ninguém. Se a pessoa gostar do jeito que eu sou, ótimo. Se não, meus pesos. É um momento da minha vida que eu tô assim que não compensa mais responder, né, algumas pessoas, algumas coisas, porque dá muito trabalho. Dá menos trabalho esvaziar o Oceano Atlântico com uma tampinha de garrafa de refrigerante do que responder algumas pessoas. Já cheguei naquela fase da vida que eu não me entendo, não entendo os outros, não entendo nada e muito menos entendo a vida. Eu acho que finalmente eu cheguei na fase da vida madura, sabe? Que se alguém me jogar uma pedra, eu vou jogar uma flor, mas a flor vai com o vaso junto. E é isso, eu acho que as investidas dos enfeites da prateleira de Satanás todo esse tempo pra tirar minha paz me tornaram uma pessoa assim. Porque eu entendi que o equilíbrio é tudo. Estou na fase da vida que é a semi-bom, né? Nem sou bom demais, nem ruim demais.
0: Bom, garoto. O pessoal fala, Leandrinho, essa voz é igual a voz de um ouvinte da rádio. Quem que é essa ouvinte? Vamos ouvir de novo. Vamos ver como é que ela fala. Pera aí, vamos ouvir a voz. Vamos ver como é que ela fala. Eu rebolo. Como é que é, filha?
7: Eu rebolo. Eu fico mexendo assim, ó. Eu mexo. Não fico quieta, não. Eu fico mexendo. Tá legal?
0: Tá bom, tá bom, tá bom.
7: Depende de você querer. Ah? Mas você viu que eu mereço. Eu tô velho, não. E outro rapaz novo não gosta de velho.
0: Não, não tem, para com isso.
7: Vocês não importa,
0: tá? Para com isso, para, para.
7: Eu tô vendo a idade, mas na postura, então não.
0: Tá postura, mas não tá de jeito nenhum, não.
7: Um amor bem gostoso.

0: acabando aqui com as mensagens, o povo mandando mensagem aqui. 7h59 aqui no programa, gente, ó, a semana que vem eu vou anunciar um negócio bem legal aqui do nosso parceiro da Ipex Auto Center, né? 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Valeu, gente. Vem aí o Eduardo e o Central da Manhã. Um beijo pra vocês. Tudo de bom. Obrigado pela audiência. Tô muito feliz com vocês aqui todos os dias, todas as manhãs. Eu adoro esse programa. Beijo. Valeu.
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2: Senhor, faça deste microfone um condutor da verdade. Mantenha-me firme e sereno para equilibrar o meu senso de justiça. Direcione o meu conhecimento para produzir faíscas de esperança. Não permita que me perca pelos caminhos distantes da razão. Jamais deixe algum sentimento distorcer a essência do que precisa ser dito. Senhor, ilumine as minhas palavras para que elas carreguem alento. Conceda-me sabedoria para falar e bastante paciência para saber ouvir. Inspira-me com bons pensamentos e que eu defenda apenas o que acredito. Senhor, mantenha-me seguro todos os dias da sinuosa pista da humildade. Que a minha voz se faça ouvir sem frieza nem sensacionalismo. Livra-me da arrogância, do medo, da vaidade e da indiferença. Evite que usem indevidamente a minha voz para prejudicar alguém. Faça de mim porta-voz da cidadania, da credibilidade e da isenção. Senhor, impeça que eu induza a pré-julgamentos ou a condenações. Corrija o meu excesso de individualidade e me torne mais flexível. Dá-me firmeza para eu não escorregar nas armadilhas da palavra. Senhor, proteja as minhas cordas vocais, ferramenta do meu ganha-pão. Proteja, Senhor, a todos os meus ouvintes, a razão do meu trabalho. Amém.
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4: Que dia é hoje mesmo? Hoje eu não tô sabendo, não. Tem uma coisa pra falar pra vocês. Só na água não vai, não, viu?

0: Bom dia, bom dia, bom dia. Estamos chegando aí com o Coração Sertanejo aqui pela Insuperável e também pela TV em Foco dos Vales. Nesta sexta-feira, dia 9 de outubro de 2026, são exatamente 5h06. Eu vou dando bom dia e agradecendo aí a sua audiência, tá bom? Estamos chegando devagarzinho aí, até as 7 da manhã. É comigo, Ronald Fire. Coração Sertanejo pra você. Vamos fazer contato na torre de controle, vambora? Vamos saber as coordenadas de voo de hoje? Tá certo. 060, mantendo a presente pro, aperta aí o cinto porque nós vamos decolar sem demora.
1: Senhoras e senhores, aqui é o comandante. Permaneçam todos sentados e a postos. Torre, pedimos autorização para decolar.
0: Tá certo, agora sim, literalmente o programa Coração Sertanejo está no ar pela Insuperável. E também pela TV em Foco dos Vales. Muito prazer, eu sou Ronald Fire. Nós vamos juntos aí até as 7 da manhã com muito sertanejo pra você. Tem pisadinha, não é? Tem forró. É, tem um bocado de cada coisa. Tem breguinha. Hoje é dia de moído. Alô, senhoras e senhores. Começou hoje. Hoje é dia de moído aqui no Coração Sertanejo, hein? Prepare o seu aí, peça aí no 774-707-7835, 774-707-7835, tá certo? Então, olha só, deixa eu já, na abertura aqui, já mandar abraço e agradecer a audiência aqui do Bandido Cheiroso, já tá por aqui, rapaz, mas rapaz, como é que tá aí, bolso pesado, hein? Bolso do lado direito, ele tá pesadíssimo, ah, checão caiu. Fala comigo, André. André também tá aí, ó, é o Bandido Cheiroso 2. O Bandido Cheiroso 3 deve estar enrolado. Deve estar enrolado lá naquelas caixas da Amazon. Alô, Carlão. Fala comigo, Carlão. Bom dia. Bom dia, bom dia. O Zezé Galo doido também tá por aqui, hein? Tá certo? Alô, Edneia Maciel. Edneia Maciel tá querendo falar com a gente. Daqui a pouquinho, tá bom? Então tá certo. Vamos rompendo por aqui, galera. Vamos começar logo? Coração Sertanejo, são 5h09, 5h09 desta sexta-feira.
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0: Aí, já vamos começando a história na boca do balão. Trio Barada Dura, telefone mudo. Bom dia, galera, bom dia, bom dia. Vamos junto até as 7, hein?

0: Olá, São Sertanejo, 5h15. Bom dia, galera. Sextou, hein? Sextou, hoje é dia internacional de picar ferramenta no mato, hein? Tem esse negócio, não. É, você tá indo pro serviço? Metade do caminho vira essa vem velha aí pra trás, aí embora. Ai, ai, ai. Deixa eu atender aqui no 774-707-7835. É o zap do Coração Sertanejo. Tem gente querendo falar com a gente. Fala comigo aí, Edneia. Edneia Maciel.
1: Bom dia, Ronald Fire, Bona.
0: Bom demais, hein?
1: Aqui. Toca pra nós aí, começar essa sexta, pra gente olhar pra trás e ver que... E reclamar menos, né? Agradecer mais.
0: Claro.
1: Gustavo Lima, retrovisor.
0: Aham.
1: Dia abençoado, boa sexta pra
0: nós,
1: todos. E bora, né, como diz você, jogar a ferramenta no mar.
0: Isso aí. Valeu, Ediné Maciel. E na sequência também eu vou atender aqui o Bandido Cheiroso 2, o André. Pediu aqui Luz Acesa, o Eduardo Costa.
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Coração Sertanejo, 5h20, 5h20. Tá chegando aí Eduardo Costa, Luz Acesa, atendendo o pedido do Bandido Cheiroso 2 aí, ó, mais conhecido como André.

0: Coração Sertanejo, 5h24, 5 horas 24 minutinhos. Já corri a sacolinha rapidinho aí. E jogo rápido, tá bom? Não sai daí não, nós estamos de volta. Jogo rapidinho.
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1: Coração Sertanejo, 5:26, 5:26. Fala comigo, Dogão.
2: Bom dia, meu amigo Rod Fire.
1: Bom dia.
2: Fala comigo, sextou.
1: É.
2: Dia do moído, hein?
1: Aham.
2: Dia de internacional de picar minhas caixas no mato.
1: Isso
2: tô
1: aí.
2: Tô picando aqui.
1: É, isso aí.
2: Tô vazando pro líquor. Bora, galera, fazer moído, hein?
1: Mentiroso.
2: Hoje o bicho pega, hein? Hoje a chapa vai esquentar, hein?
1: Vai.
2: Se prepara.
1: É, e abre teu olho.
2: Bora pra cima, quadrilha do bandido cheiroso.
1: Ah, tô falando. Rapaz, Dogão, vigia, Dogão. Vamos lá. Olha o solinho do desmantelado aí, desmantelo.
3: Eu queria escutar agora o solo do desmantelo.
1: Bora. Hoje é sexta-feira, dia de moído, dia de tomar uma logo cedo.

0: Olha o solinho do desmantelo aí, ó.
1: Ai, ai, ai, sim, hein? Bom dia pra vocês, são exatamente 5h29 aqui no Coração Sertanejo. Fala comigo, Zé Andrade, Zezinho chegou por aí, hein? Bom dia, Zezinho, como é que tá? Como é que tá aí? Preparado pra sexta-feira, hein? Tá certo. Qual vai ser a carne que vai defumar? É, Zezinho é um cozinheiro de primeira. Você tá doido, rapaz? Nosso Deus. Seu refém. É, Silvano Salles. Eu vou nem falar quem pediu isso, não, que vocês já vão saber já já. Tá dizendo que é pras princesas, ó. Então pronto, então solta aí a música aí que o bandido cheiroso, o chefão, pediu.
0: Alô, princesas, hoje é dia de cachorro quente. Reúne todo mundo no coreto da praça. Vamos reunir no coreto da praça, fazer aquela fila indiana pra receber o cachorro quente de graça. Ah, sexta-feira, hein? Levou 67 dias pra chegar, cê tá doido. Tomar um logo cedo, só de raiva. Bora.
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0: Aí, ó, ó.
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0: Ah, claro, pra sempre. Hoje.
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0: Bolso pesado.
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0: aquele checão bigorna.

Seu refém, Silvano Salles, atendendo o pedido do bandido cheiroso 1, o chefão. Sexta-feira, dia de cachorro quente, de graça na praça. Alô, princesas, vamos reunir na praça. Tem cachorro quente hoje, hein? E pode olhar que o homem anda mancando. O bolso direito tá pesado, cheio de verdinhas. Ai, ai, ai. Ai, sexta-feira, hein? Coração Sertanejo, 5h34, 5 horas, 34 minutinhos. Quem tá chegando, hein, esse menino, hein? Bruno Marrone, pra não morrer de amor. Bom dia, galera, bom dia.

0: não morrer de amor. Bruno Marrone pra você aqui no Coração Sertanejo.
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0: Aí você fala assim, Ronald Faia tá chonado hoje, demais. É nóis. Coração Sertanejo, 5h37, 5h37. Deixa eu mandar um abraço pro meu irmão de farda aqui, Elídio Martins. Fala comigo, meu irmão. É, fiquei sabendo, irmão. Fiquei sabendo, infelizmente, né? A turma lá vai diminuindo. Que Deus o tenha em bom lugar. Tô sabendo, irmão. É triste, né? Mais um da turma que Deus falou assim, vem, meu irmão, tá na tua hora. E que Deus conforte a família dele e a nós, né? Nossa turma toda aí. A gente se conheceu adolescente, 17, 18 anos, mais de 40 anos de amizade. E o tempo passa, infelizmente é assim mesmo, né, cara? Um dia chega o dia da gente, né? Mas vamos que vamos, é dia que é mudo não, a gente fica até meio descontrolado. É vida que segue. Valeu, Elídio, um abraço, irmão, obrigado pela audiência, tá bom? Logo depois aqui que eu passo correr a sacolinha, eu vou atender o seu pedido aí, tá bom? Boate Azul. Valeu, sai daí não, galera.
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0: Coração Sertanejo, 5h41. Chegando aí pro Elídio. Elídio pediu aí, ó. Mato Grosso e Matias, Boate Azul.
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0: Olha, são sertanejo, 6:45, que 6, rapaz, tá doido, são 5:45, 5:45, nós vamos juntos aí até as 7 da manhã, tá certo? Cadê aqui? Fala comigo, Zezinho, fala comigo, bom dia.
1: Bom dia, Ronald, bom dia, galera do Operário.
0: E aí, rapaz?
1: Sexta-feira abençoada pra nós.
0: Amém.
1: Pra nós aí, João Paulo e Daniel. Você virou mania.
0: Valeu, Zezinho. Obrigado pela participação. Deixa eu dar uma ida lá em Sorriso, no Mato Grosso. Eu, Sem Gonçalves, pediu aí Cheiro de Shampoo com Christian Ralph, logo na sequência. Tá certo? Logo depois aí do João Paulo e Daniel. Vem aí o Christian Ralph pra você. Eu, Sem, lá de Sorriso, no Mato Grosso. Obrigado pela audiência.

Agora são sertanejos, 5 horas e 48 minutinhos, 5h48. Atendendo o pedido aí do Elcém, lá de Sorriso, no Mato Grosso. Christian Ralph, cheiro de shampoo.

Coração Sertanejo, faltando 8 minutinhos aí para as 6 da manhã. No exato momento que chegou aqui na área, o Alex. Fala comigo, Alex. É, Alex tá na área aí. Daqui a pouco tem mais um pessoal chegando aí, hein? É o Zezé aí, ó. Zezé, o príncipe.

0: 5:59, faltando 30 segundinhos aí para as 6 da manhã, nós vamos fazer um pequeno intervalo aqui no Coração Sertanejo, intervalinho aqui para a emissora, daqui a pouquinho nós estamos de volta. Eu quero contar com a tua audiência e a sua participação, tá bom? No 774-707-7835, 774-707-7835. Não sai daí não, que vai ser um intervalinho rapidinho, nós vamos estar de volta com a sequência aí do Coração Sertanejo até as 7 da manhã, beleza? Me abandona não, hein?
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0: 6:04 aqui no Coração Sertanejo, nós estamos de volta. É o segundo horário do Coração Sertanejo, de segunda a sexta-feira, das 5 às 7 da manhã, aqui pela Insuperável e também pela TV em Foco dos Vales. A gente agradece já a audiência de todos vocês. Aí todo mundo chamou um ao outro, acordou, todo mundo chegou agora, 6 horas, né? Tá bom. Fazer igual a Marilene, você não pega a visão não pra você ver, bobo. Bom dia, obrigado pela audiência. Alô, Zé Pereira. Zé Pereira tá por aqui, chegou aqui, Zé Pereira. Cadê? Cadê o áudio de Zé Pereira? Fala comigo, Zé Pereira.
10: Bom dia, Ronald Fire.
0: Bom dia, Zé Pereira.
10: Ronald Fire, dá pra tocar pra nós aqui na roça? De Falcão, Josué.
0: Ah, demais, é. Demais, Zé Pereira. Olha quem chegou aqui também. Aqui é esse aqui. Fala comigo, esse menino.
11: Ô, Ronald Fire, bom dia, bom dia, bom dia. Aqui na Bracha, hoje é sexta-feira.
0: Não é, rapaz?
11: Hoje é dia, hein? Você tá ligado, hein? Toca um Zezo aí pra nós, moço. Aquela música que com o Pablo, não foi Tigrinho, foi a Tigresa. Vou falar Tigrinho mais não, hein? Acabou as betes.
0: Ah, é? Ó, se por acaso der meio-dia aí, no máximo meio-dia, você tentar lavar um carro e não tiver água, é porque eu mandei fechar. Eu já conheço um rapaz aí, São José Divino. Eu já mandei pra ele um pix aqui, ó, fiz um pix pra ele. Fiz um pix pra ele, falei assim, menino, você sabe onde que é o Lava Jato de São José? Aí no São José Divino, esse mesmo, eu sei. Ó, vai um pix aí, vou mandar umas verdinhas pra você, sexta-feira, antes do meio-dia você fecha a água, tá bom? E avisa pra Hernandes Chu que é pra ir pro boteco mais próximo. Beleza? Então tá bom. Valeu, Hernandes Chu. Obrigado pela sua audiência, tá bom? Fala comigo, Johnny, o homem não para. Johnny, o homem não para, também chegou por aqui. Luísa Mendes, bom dia, Luísa Mendes. Alô, Fraga de Medford. Fraga de Medford também tá por aqui, ó. Hein? E esse aqui? Fala comigo, fala aí.
12: Bom dia, Ronald Faia. Bom dia a todos os amigos do Coração Sertanejo.
0: Bom dia, bom dia.
12: Ótima sexta-feira, abençoada a todos.
0: Opa.
12: Gastão cartuchinho hoje aí, Ronald Faia. Se puder, toca pra nós aí, Gine Geno. Ela chorou de amor.
0: Ela chorou de amor?
12: Valeu, meu amigo. Vamos que vamos. Bom final de semana aí pra todos.
0: Tá certo. Ela chorou de amor. Anota aí, produção. Gine Geno aí pro Fale. Beleza? Então vamos tocar o pau aqui, porque vai ser jogo rápido aqui, nós já estamos apertados. A turma chega todo mundo junto aí, todo mundo quer escutar a música. Então vambora. Coração Sertanejo 6:07. Atendendo o pedido de Zé Pereira, aqui na roça.

0: Agora são sertanejo 6h17, tá na hora de correr a sacolinha.
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0: Coração sertanejo, 6h20, 6h20, só agradecendo demais a todos vocês aí pela audiência, cada vez chegando mais gente, hein? Muito obrigado, galera, muito obrigado de verdade, tá certo? Deixa eu atender o pedido aqui do Cleiton. Pediu aqui Deus é Caipira com Eduardo Costa. Bora! Valeu, Cleiton. Obrigado pela audiência.

0: demais, moleque.
1: Coração sertanejo, são exatamente... Não, esse menino não fura a fila, não. Tá certo. São 6h23, 6h23. Deixa eu atender o pedido aqui da Luísa. Pediu aqui, ó, menino de rua. Com quem? Não, é garoto de rua. Zezé de Camargo e Luciano.

0: Coração Sertanejo 6h27, 6 horas 27 minutinhos. Deixa eu mandar um abraço aqui. Rapaz, vocês não imaginam a confusão que é, gente. Pelo amor de Deus. Ah, minha esposa mandou aí um bom dia, o Alex. Ah, se você souber, irmão, como é bizarro aqui essa minha tela de 320 polegadas aqui do Zap, do Coração Sertanejo. Eu vi aqui, mas aí um corre-corre danado, e outro pede isso e pede aquilo, outro manda interrogação, cadê minha música? Calma, gente, vai dar tudo certinho. Alô, Vanessa Fagundes. Falei certo, não falei? Bom dia, Vanessa Fagundes. Muito obrigado pela audiência de Vossa Excelência, tá bom? Maridão tá me cobrando aí. Ei, Alex. Tá dizendo aqui, ó, minha esposa mandou um bom dia aí, ô cabra safado. Falou aqui comigo. Rapaz, vem, calma aí. Deixa eu ver. Fala, Dogão.
1: Ô, Ronald.
0: Oi, meu filho.
1: O Johnny não tá mandando mais áudio, não? Ô, Johnny, fala pro seu recado. Para de frescura, rapaz.
0: Aí,
1: é
0: ó.
1: Homem.
0: Aí, ó.
1: Sexta-feira a gente tem que escutar o seu... Valeu!
0: Não faça isso.
1: Manda seu valeu aí, Johnny.
0: Não faça isso. Bom dia, William Maciel. William Maciel também tá por aqui. E Dogão pediu a música, era 5 horas da manhã, gente. Você vê como é que tá a bise aqui, ó. Pediu, então nós vamos emendar aqui. Não, vamos pra... Cadê essa aqui? Não, vamos fazer aqui o... Vamos correr a sacolinha, porque senão não vai dar tempo.
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0: Coração Sertanejo, 6:31, então vamos lá. Irmão da Lua, Amigo das Estrelas. O Dogão pediu, era 5 horas da manhã, rapaz. Rádio Travamento, tô falando pra vocês, não dá tempo. Vocês chegam 6 horas e todo mundo quer ouvir música, não dá. Infelizmente, hoje muita gente vai ficar sem escutar música. Mas eu agradeço a audiência.

0: Qual é o som sertanejo? 6h36, 6h36, né? Agora tá tão brabo aqui que eu não dei. Eu nem falei que ela chegou. Prepara aí a galera do Vixe aí, ó. Prepara aí porque M&M tá na área, galera. Tá escrevendo aqui, tem 32 minutos que ela tá escrevendo. Só o Leandrinho, vamos ver se a gente fica até 6 da tarde. É pra atender aqui a M&M, tá bom? Quem tá vindo aí? Hoje eu vou pro boteco. Henrique Cowboy, pedido aí do Bandido Cheiroso, que chegou às 5 da manhã.
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0: vai.
1: Vem?
0: Hã?
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0: Dá endereço, dá endereço.
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0: De novo, né, caba safado?
1: Opa.

0: Da época do Orkut?
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0: Aí, Dogão. Aí, Dogão.
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0: Cuidado, Dogão. Não segue, não.
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0: Tá vendo aí, né?
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0: É, dessa vez tem jeito, não.
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0: Com o bolso cheio de verdinho, então.
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0: Ah, agora vai mesmo.

0: Ali tem. Se tem. Uma bocada de verdinha. Sexta-feira está jogando pro alto, igual o Silvio Santos. Coração sertanejo, 6h41. Fala comigo. Fala comigo, MM. Fala comigo, MM.
1: Fala, meu povo lindo. Esse bandido cheiroso, ele anima essa rádio mesmo, hein?
0: Não é?
1: É umas músicas fenomenal. O bandido,
0: oh.
1: Conselho de amigo, oh, hein?
0: Pega a visão.
1: Não deixa pegar o celular, não, hein? Que aí, senão, meu filho, a casa cai com tudo, hein?
0: Cai
1: pega
0: demais.
1: A visão, bandido, pega a visão.
0: Pega a visão.
1: Abraços, abraços.
0: Uhul, eu vou terminar o áudio pra você. Ela esqueceu do uhul. Quem tá aí? Rapaz, tá uma lentidão aqui, assim. Fala comigo, Alex. Tá uma lentidão.
2: Bom dia, Ronald Fire.
0: Como é que tá, Alex?
2: Só passando aqui pra perguntar se...
0: Ah.
2: Tá cedo ou já pode?
0: Já pode. Já pode.
2: Tá difícil aí hoje, hein?
0: Tá. Rapaz, tá uma bagunça.
2: Tá corrido, é?
0: Tá demais.
2: Tem que arrumar um auxiliar aí pra você. O que você acha?
0: Não, dois já tumultua.
2: Eu acho que tem uma pessoa que eu posso estar indicando pra você aí.
0: Só um já tumultua, dois então?
2: Sim, você sabe.
0: Não.
2: Tchau, obrigado.
0: Não, obrigado, Alex. Esse Alex, eu vou falar coisa pra você, bobo. Deixa eu mandar um abraço de novo pra dona Vanessa Fagundes. Porque senão ele fala, você esqueceu de mandar um abraço pra minha esposa. Obrigado, dona Vanessa Fagundes. Eu até anotei aqui pra não... pra não casar você com outra mulher, tá bom, irmão? Quem tá aí? Zezo, pedido da MM. E vamos que vamos, vamos.

0: tem que respeitar.
1: Coração Sertanejo, 6h45, 6h45. Fala comigo, esse menino, fala comigo.
2: Bom dia, bom dia, bom dia, Rony Fire.
1: Bom dia,
2: o
1: Mendes.
2: Homem não para.
1: Fala,
2: rapaz,
1: Mendes.
2: Toca pra nós aí, rapaz, escolta de vagalumes aí. Na voz do Rick Rene, ou se não, na voz do Helber Alan, top da galáxia. Bom dia, galera, essa galera barra pesada aí. Bora
1: aqui
2: que
1: é.
2: Bora que sextou, bebê. Bora que nós estamos de pé já desde as 4 da manhã. Bora
1: é dois.
2: Que bora.
1: É dois, hein.

0: Coração Sertanejo, faltando 10 minutinhos para as 7 da manhã. E daqui a pouquinho tem o Leandrinho aí, Leandrinho Goiaba aí, com o show do Leandrinho Goiaba, tá bom? Não sai daí não. Fala comigo de novo, MM. Vai. Fala, essa menina. Libera o microfone pra ela aí.
1: Ô, Rony. Oi. Quando o cara falou escolta de vagalume aí, vocês lembravam a pessoa que foi escoltar?
0: Quê?
1: Aí, galerinha, aí. Mulher inteligente, brilha com a cabeça, tá? Quem brilha com a bunda é vagalume.
0: Pronto.
1: Pega a visão, tá?
0: Pronto.
1: Vão trabalhar, ganhar nosso sustento, tá bom?
0: Não, tá certo.
1: Beijos e beijos.
0: Vai lá e deixa o povo em paz, MM. Deixa eu atender o pedido aqui do Fraga de Medford. Pediu aqui a mais bonita das noites, Chitãozinho e Chororó.

as noites, Chitãozinho Chororó. Quem é o próximo aí, esse menino? Coração Sertanejo, faltando 5 minutinhos pra gente picar a mula, hein? Montar no porco, já estão parados aqui. Deixa eu atender o William Maciel, porque... pensa no menino atrapalhado também. Amor de Jasmin! Vai aí, William Maciel. Pra encerrar a programação de hoje do Coração Sertanejo.

Agora são sertanejo, faltando um minutinho para as 7 da manhã. Infelizmente, você já sabe, não sabe? Não dá tempo para mais nada. Somente para agradecer de coração a todos vocês que participaram aí da audiência. Muito obrigado a semana inteira comigo aqui, de segunda a sexta-feira, das 5 às 7 da manhã, aqui pela Insuperável e também pela TV Foco dos Vales. Tem um coração sertanejo que tá partindo agora. Mas vamos pedir a Deus aí que eu tenha vida e saúde para voltar aos estúdios da Insuperável na segunda-feira, às 5 da manhã, aguardando todos vocês. Valeu, galera! De coração mesmo, eu agradeço. Um bom final de semana, ó. Quem bebe, bebe devagarzinho. Vai tranquilo, vai dar certo. Eu já vou, ó. Abri uma. Eu não tô nem aí. Já vou que vou. Ah, tá cedo? Não, tá na hora. Até segunda-feira, se Deus quiser. E ó, ele quer, hein? Hein? Eu? É, infelizmente eu tenho que falar aquela palavra mágica. Eu fui!

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0: Muito bem, senhoras e senhores, ladies and gentlemen, ticos e ticozinhos e ninhas, brasileiros e brasileiras. Já tomaram o cafezinho hoje? Aquele cafezinho bom que a gente nunca esquece pra dar aquela aquecida, pra dar aquela animada na sexta-feira. Afinal, hoje é dia de receber.
1: Hoje é dia do checão.
0: Hoje é dia de tomar aquela cervejinha gelada, tomar um bom vinho, um churrasco. Ainda dá pra fazer churrasco. Pra quem tem aquela... Como é que chama? Aqui chama... É o pit que faz a fogueira? Como é que chama aquilo ali? Enfim, dá pra fazer uma fogueira em casa. Pobre fala fogueira, mas aqui tem um nome diferente que os americanos falam. É o pit, né? Você que tem na sua casa... Ah, aquela lareirazinha de fazer o fogo do lado de fora. Como é que chama aquele inglês, Frio Santos?
1: Ah, Leandro, fogo, fire pit. Agora eu acho que eu lembrei, que alguém tiver errado.
0: Eu gosto de falar as coisas erradas assim na abertura do programa, porque eu vejo quantos ouvintes estão atentos ao que esse humilde apresentador está falando. Bom dia, 7 horas, 7 minutos, tudo igual aqui no nosso relógio. Quero todo mundo participando desse programa, não quero preguiça, porque hoje é sexta-feira. Não tem desculpa que você... Ai, não posso participar, tô cansado, né? Não, hoje é sexta-feira, hoje é dia de todo mundo participar desse programa. Até porque eu já tenho uma participante que chegou cedo aqui hoje, Joyce Vogerak.
2: Bom dia.
0: Bom dia, meu amor. Como é que você tá? Tudo bom?
2: Ai, eu tô feliz da vida de estar aqui contigo, de rever um monte de cliente, de falar com muita gente ainda que vai ser cliente.
0: Boa. Nossa, mas tá aqui, gente, vocês têm que correr lá na live, vocês vê o sorrisão da Joyce. Tá num perfume, um cheiro amadeirado. Meu Deus do céu.
2: Ai, delícia.
0: Nossa senhora, gente. Sabe aquele perfume marcante que você fala? A Joyce chegou.
2: Opa.
0: Cheiro bom, aquele cheiro bom, né? A Porto Seguro tá na área. 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Você imagina um cliente que tá no Brasil e de repente manda o representante pra vir atender todo mundo aqui. Você é guerreira demais, hein? A melhor parceria, a parceria do ano é a parceria da Porto Seguro. Traz um monte de novidade, né? Você trouxe uns negocinhos aí de presente, pessoal?
2: Nossa, muita coisa legal. O pessoal vai ficar feliz.
0: Puxa, só o microfone um pouquinho mais próximo de você aí.
2: Muita coisa legal. O pessoal vai ficar muito, muito feliz. Muito presente.
0: Eu também vou ganhar. Eu também sou cliente. Eu também quero.
2: Aí, vamos perguntar aos ouvintes se ele merece. Ouvintes, ele merece.
0: Aí, não vai me dar, bicho. Não vai me dar. O ruim de ser apresentador de rádio é isso. A gente nunca ganha nada, velho. Eu também sou ouvinte da rádio. Eu ouço panelada todos os dias aqui na rádio. 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A gente tem planos, que nós estamos tão garrado nisso, né? De uma forma tão profunda, porque tão envolvido, né? Envolvido, é um envolvimento tão grande. Eu tenho duas cartas, mas tem aquelas pessoas que podem começar com quanto, Joyce?
2: 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E essa alegria vem desse sentimento de ver que as pessoas estão se organizando financeiramente, estão acompanhando e estão vendo ali a evolução do investimento delas.
0: 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Aliás, ontem eu tava falando com o Evandro, mandou uma mensagem pra mim no Instagram, e eu já tinha conversado com ele várias vezes, aí a gente postou a foto, os stories lá no Instagram, ele falou, ah, Joyce, a gente boa demais. Eu falei, eu não acredito que o Evandro é você.
2: Evandro, um abraço. Evandro, a gente se fala toda semana. O Evandro vai ser o nosso próximo representante por seguro aqui.
0: Sério mesmo?
2: Ele tá muito envolvido, é muito legal.
0: Eu falei, Evandro, é você? Ele falou, nós já tiramos até foto junto, você nunca mandou a foto pra mim. Eu falei, bicho, Evandro, é você, cara. Não, o Evandro pegou duas cotas grandes, né? Foi um dos primeiros nossos aqui, não foi?
2: Foi, ele é um querido.
0: Nós temos também a... Como é que chama aquela menina? Não, a Zenaide não fechou, né? Mas quem é que tem que fechou com a gente? A Nilza.
2: A Nilza
0: também, que é uma querida.
2: Um abraço, Nilza.
0: galera toda, e tem muita gente, né? O Miro também é nosso cliente.
2: O Miro tem uma encomenda da esposa da Kátia, da esposa do Weber.
0: Nossa aí. Senhora, ela veio trazendo encomenda. Ô, Joyce, o que eu te pedi? O que eu te pedi que você trouxe pra mim, Joyce? Você falou, Leandrinho, não fala, pode falar que não tem problema, não.
2: Não sei de nada, não. Não fala que senão a imigração não me deixa voltar.
0: Eu falei, Joyce, eu queria tanto que você trouxesse um negócio pro Brasil pra mim. Eu não vou contar aqui não, pode deixar, Joyce. Eu queria tanto que você trouxesse um negócio pra mim que eu vejo todo mundo falar e eu queria que ele sabesse se o negócio era bom mesmo. Você traz, falou, Leandrinho. É, se me parar, eu falo, olha, o que você falou que ia falar pra imigração, Joyce?
2: Eu sou um homem trans. Eu sou mulher trans. Eu sou uma mulher trans.
0: Você ia falar
2: parece que... menina, mas eu não sou. Eu sou uma mulher trans.
0: Eu sou uma mulher trans. Olha, que pega aqui gente. Pra você ver, pra você tirar as provas aqui. O senhor quer ver a prova?
2: Mas, gente, eu sou o Leandrinho.
0: A gente já riu tanto disso ontem. Olha, eu sou uma mulher trans. Aí fala, ah, que você não parece. O senhor vai querer tirar a prova?
2: Meu nome é Jorge. Ai, gente, não. Graças a Deus.

0: umas discussões inúteis pra este programa, Joyce Bozerac. Porque esse programa tem coisas legais, mas às vezes tem coisas inúteis.
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0: Muito bem, tema de hoje. Hoje tem tanta data comemorativa, nada a ver. Aí nós escolhemos falar dessa data. Por exemplo, hoje é o dia do queijo mofado. Sabe como é que chama aquele queijo mofado que o povo paga caro? É queijo mofado mesmo, mas tem um outro nome, não? É, não, gente. Mas em português mesmo, Joyce. Você fala, não, esqueci. Nossa, os dois esqueceu agora. É o queijo que é mofado. Como é que ele chama, gente? É o queijo... Nossa, meu... Ah não, Jorge, você é muito mais fina do que eu. Você tem que lembrar daquele queijo fininho que o povo... Como é que chama, gente? O queijo? Que é o queijo mofado? Nossa, não tem nenhum... Diné, Maciel! Como é que chama, gente? Tem um nome específico pro queijo que vem com aquele mofozinho. Queijo mofo, queijo... Nossa, né? Gorgonzola! Ô, Joyce Vozerac, se a família tá ouvindo o programa agora, falou, nossa, aquele curso de etiqueta que ela fez na University of Curitiba. Oh, my God, rasga o diploma agora. Não, a família ouvindo agora, a mamãe esqueceu do... Adoro um gorgonzola com vinho, esqueceu. Eu não gosto, você gosta do gorgonzola? Né? Então, hoje, por exemplo, é o dia o dia do queijo gorgonzola. O povo tá mandando mensagem aqui, rachando de rir, falando, pobre é foda, viu? Fala, olha, pobre não, tá, o ordinário. Então, hoje é o dia dessas coisas esquisitas, né? Aí eu quero fazer algumas perguntas pra você, né? Então, olha que interessante. Se o queijo mofa na sua geladeira, você joga fora. Mas se ele mofa no lugar certo, com o fungo certo, vira uma iguaria e custa uma fortuna. É o único alimento que, dependendo do mofo, em vez de perder o valor, fica mais caro. Aí vai. Hoje é de discussões bobas aqui nesse programa. Você comeria um queijo cheio de mofo? E qual foi a coisa mais esquisita que você já comeu na vida? É a primeira pergunta. Porque hoje nós temos um monte de data comemorativa muito boa pra discutir. Você gosta do queijo gorgonzola? Aquele queijo... Fala pra mim, Joyce.
3: Não gosto muito, não.
0: Não é... Não, não, fala mais baixinho, você não me... Aí, boa, boa.
3: Não gosto muito, não.
0: É mesmo? Não, eu não também sou... Acho muito forte, né? É um cheiro muito forte, né?
3: É o paladar, ele é adaptável, né? É. Eu não quis adaptar o meu, não.
0: É, que tipo de queijo assim que você gosta?
3: Aí o meu preferido é o grana padano.
0: Oh, desculpa, Joyce. Pessoal, só um segundo, gente, assim.
3: É um queijo simples.
0: Pera, só um segundo.
3: Italiano.
0: Pera aí, pessoal. Pera só um segundo.
3: Mozzarella, vamos pro mais fácil. Pera queijo aí. Ralado de 1,90.
0: Desculpa, assim, não, como é que é o nome do queijo que você
3: grana
0: fala?
3: Grana padano.
0: Grana padana.
4: Hoje, 9 de outubro, é o dia do queijo azul.
0: Desculpa,
4: o famoso
0: querido,
4: queijo mofado.
0: Amigo, deixa eu te fazer Tranquilo. Uma pergunta. O que que é o queijo, como é que é o nome do queijo?
3: Grana padano.
0: Grana
4: gorgonzola.
0: Grana padano.
4: Ou grana padano.
0: O que que é o grana padano?
4: Grana padano é outro tipo de queijo.
0: O que que é?
4: Ele é um queijo italiano duro, levemente adocicado, bem granulado, parecido com o parmesão. Ótimo para ralar ou comer em lascas. Já gorgonzola é o queijo azul com veios de mofo. Dois estilos bem diferentes.
0: Ah, muito obrigado. Então, gente, aquele queijo, então você gosta daquele queijo italiano, meio granulado, meio adocicado, esse?
3: É, você pega as lascas, assim, quando você tá tomando vinho, aí, sabe, ele é meio
0: nossa,
3: docinho, ele é
0: delícia.
3: Suave, ele é mais leve.
0: Eu gosto de queijo mais cremoso, Joyce, de queijo mais cremoso, mas eu não sei, por exemplo, tem um, como é que chama um que ele é meio amarelado, assim? Não, todo queijo é meio amarelado, né? Desculpa.
3: Mais popular é o mozzarella, tem o prato.
0: Não, não, tem o... não, é um queijo... Eu gosto do queijo suíço. Mentira, tudo. Não, tem um que é mais amareladinho, assim, que é mais forte, sabor mais forte. Não é o gorgonzola. Nossa, como que a pessoa não sabe, não lembra de nada. O pessoal me lembra dos queijos. Deixa eu perguntar. Fala pra mim tipos de queijo aqui pra eu lembrar. Pra eu lembrar dos tipos de queijo, qualidade, tipo de queijo, categorias, aliás.
4: Bora. Bem por alto, leve. tipo Minas Fescal, ricota, cottage, branco, molhadinho, sabor suave. Depois tem os de massa filada, que esticam, tipo mussarela e provolone. Tem os de casca branca, mofadinha. Isso, provolone é mais firmezinho, mais defumado, puxa bem, vai muito bem em sanduíche, na chapa.
0: Mas tem
4: e por
0: um
4: aí
0: outro
4: vai.
0: Mais amarelinho, como é que é? É um outro mais amarelo, mas não é aquele American Cheese, aquele não é queijo, que é horrível. Qual que é? O mais amarelinho.
4: Provolone pode ser, tem o parmesão, tem o queijo prato também, que é parecido com o como se fosse o American Cheese, mas de verdade.
0: Cê
4: então
0: tá ouvindo,
4: vão
0: é,
4: ter
0: já?
4: Vários, desde de... Tô te ouvindo, sim.
0: Ah, tá, beleza. Não, desculpa, não, só foi desculpa.
4: Tranquilo. Depois desses, tem os de casca branca mofadinha, tipo brie e camembert, que são super macios por dentro. E depois os azuis, gorgonzola, roquefort, que são mais intensos.
0: Tá, chega, já chega, já chega. Vou pegar um queijo Minas, né? Já embolou minha mente toda aqui. Já tá muito complicado. Então, você é do tipo que gosta do queijo gorgonzola? Porque tem gente que gosta e tem gente que odeia, né? Tem gente que gosta e tem gente que odeia. Hoje é o dia também dos eventos curiosos. Daqui a pouco nós vamos falar aqui no nosso programa. É a discussão.

maravilhoso Joyce Vogerak. 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
0: Eu tô de carrão, de carrão.
2: Já voltei, turma! Bom dia, 7 horas 24 minutos aqui.

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pra caramba, né? O Jonas Rosa já mandou mensagem aqui no WhatsApp, falou: boa sexta-feira, meu amigo. Um dia eu cheguei muito bêbado em casa de madrugada e tava com uma larica. Fui direto comer um pão, né? E dei uma puta de uma mordida. E já logo engoli o pão. Na segunda mordida senti um gosto estranho. Ixi, será que é isso? Agora deu medo, hein? Quando acendi a luz, vi que o pão já estava todo mofado. Quase entrei em desespero. A minha reação é que eu tive foi beber um Listerine. Agora melhorou, né? É álcool, né? Tira tudo, né? Ai, meu Deus do céu.

0: o Listerine pra matar as bactérias. Até hoje tô vivo e não passei mal. Muito bem, mas não pode.
1: Pelo menos não vai ter bafo, né, Leandro? É, ajuda, né? Dá aquela baforada de madrugada. Leandrinho, o Goratiz é o queijo que eu gosto. Manda áudio pra nós aqui. Você manda áudio? Manda áudio, manda áudio, manda áudio, manda áudio.
2: Manda áudio.
1: Fala comigo, filhote.
3: Esse é o queijo curado que você tá falando, Leandrinho. Ah, bom dia.
0: Pessoal me lembrando do queijo aqui. Hoje eu não lembrava dos nomes dos queijos. É que esses queijos finos, eu lembro de queijo Minas, queijo meia cura, queijo... É isso, esses queijos finos eu lembro.
4: Você tá falando queijo cheddar.
0: Queijo cheddar. Muito ruim, muito ruim. Eu gosto do blue cheese, também acho muito forte. Bom dia, Leandrinho. Bom dia, Joyce. Bom dia, audiência maravilhosa. Leandrinho, a coisa mais esquisita que eu já comi... eu não posso falar nesse horário, tem criança ouvindo, né? Mas eu não acredito não, viu? Foi a... Então, deixa pra lá. O Tuca mandou bom dia, falou bom dia, Leandrinho. Você vai lá no evento da prefeitura amanhã? Lógico que eu vou. Inclusive, o pessoal acabou de chegar aqui pra falar do evento. Daqui a pouquinho, a gente vai estar falando sobre esse evento aqui. O Mendes mandou áudio. Fala, Mendes. Bom dia.
5: Bom dia, bom dia, bom dia, Goiaba. Bora
0: fala,
5: que bora.
0: Fala, filhote.
5: Sextou, bebê. Hoje é dia de tomar um shot de patrão. Hoje
0: nossa,
5: é dia de
0: sonho.
5: Ah. Hoje é dia de dar um tapa na bomba, ah. Porque você recebeu. Ah. Aí você tá ligado,
0: tapa
5: a sua mulher.
0: Quê, velho?
5: Tá querendo o seu salarinho no fim de semana. Mano, hoje
0: é dia de dar um tapa na bomba,
5: porque a galera toda recebeu, é dia de casa, de ir na casa das primas, na Rota Verde, bora que bora. Tchau, obrigado. Bom dia, pô.
0: Bom dia, fala de novo.
5: Ô, Leandrinho, fala aí pra Joyce, que eu tô querendo fazer duas cartas.
0: Certo.
5: Uma de 10 milhões e uma de 15 milhões, hein? Vê se ela ajeita pra nós aí, que nós estamos aí com boa na sobra, hein?
0: Tá.
5: Nós estamos com dinheiro sobrando, fala com ela aí.
0: O que mais tem nessa rádio é ouvinte mentiroso, velho. Aqui é uma sequência de gente mentirosa. Fala, meu amor.
6: Bom dia, Lelê. Bom dia, Joyce, maravilhosa. Que bom que você está de volta. Vou dar uma passadinha aí qualquer dia pra ver você, tá?
0: Passa, meu amor.
6: Já vou aproveitar.
0: Ah, não, é pra ver a Joyce, não sou eu.
6: Pagar as minhas parcelas. Aqui.
0: Oi, meu bem.
6: Lelê.
0: Oi.
6: Tá pra nascer o dia que eu vou comer queijo mofado.
0: Você não gosta?
6: Só de olhar, já roupei o meu corpo. Eu gosto mesmo. É daquele queijinho que vem do Brasil, o canastra.
0: Canastra, bom, escrito é
6: canastra.
0: Bom.
6: Aquele é bom, hein?
0: Boa,
6: um dia abençoado a todos. Uhul!
0: Ó, já gostei da energia. O grito, né? Bom dia! Valeu, meu bem. Obrigado, Marilene. 7 horas

0: tempinho aí que eu volto em um minuto. Segura aí que é jogo rápido. Já volto pra falar com você aqui na Insuperável.
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0: Já voltamos, 7h31 aqui na Insuperável. 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

0: uma das figuras mais conhecidas deste estado urbano. Hoje também tá o Gabriel aqui, são os organizadores da US Brazilian Trade Show, que vai acontecer amanhã. Deixa eu começar com o Franz. Ô Franz, bom dia, como é que você tá, meu querido? Tudo
1: bom,
0: bem?
1: Bom dia, Landrinho, bom dia, espectadores da Insuperável.
0: Boa, garoto, obrigado, seja muito bem-vindo novamente. Você que essa semana arrebentou aqui, a gente até fez um convite pra ele vir aqui contar as histórias da época que ele trabalhava de segurança, contar os segredos, sem citar nomes, né?
1: Não pode.
0: Muito bem, Urbano, bom dia, tudo bem com você, meu querido?
2: Bom dia, Leandrinho.
0: Só puxa o microfone pra mais próximo de você, pode puxar ele assim, assim, ó, olha pra mim aqui, aí dá uma levantadinha nele assim, aí beleza. Aqui quem, é tipo Faustão, brincadeira, quem sabe faz ao vivo. Gabriel, bom dia, tudo bem com você?
2: Bom dia, Leandrinho, tudo ótimo.
0: Seja muito bem-vindo à Rádio Insuperável. E aí, gente, como é que tá tudo pra amanhã e o West Brazilian Trade Show? Ontem eu gravei um vídeo, inclusive a gente preparou uma ferramenta muito legal aqui pra rádio, pra quem quiser pegar o endereço, saber o horário, é só mandar aqui no nosso WhatsApp a palavra feira, que automaticamente a gente dispara pra você o horário e já com a localização, o mapa pra você clicar e colocar a direção no seu GPS. Tá tudo pronto, gente, pra amanhã?
2: Creio que sim, né? Evento, a gente só fala, creio que sim, sempre. Chega na hora sempre, em princípio sim.
0: Tem
2: chega na hora
0: assim,
2: sempre,
0: né?
2: Tem alguma coisa. Evento que não tem alguma coisa de última hora não é evento. Eu sempre fala isso.
0: Verdade. E conta pra nós as expectativas pra amanhã, como é que vai acontecer tudo, de que hora, o que que o povo vai poder contar amanhã no US Brazilian Trade Show?
1: Acho que é um presente pra comunidade brasileira, principalmente o pessoal aqui de Massachusetts. O evento acontecerá na cidade de Framingham, dentro do City Hall, da prefeitura, de 9 da manhã às 5 da tarde. A gente vai ter palestrantes, a gente vai ter barraquinhas e a gente vai ter um entretenimento de network. Então você que tem a sua empresa, que quer se conectar, quer levar a sua empresa para o outro nível, eu acho que o ESA Brazilian Trade Show, ele veio para fazer essa conexão mesmo, business com outros business. Eu acho que vai ser um dia inesquecível, principalmente para os pequenos empreendedores aqui da nossa região.
0: Né, Romano? Show de bola.
3: Lá no Brasil, né, Leandro? O brasileiro está acostumado com as exposições agropecuárias e de negócios, né? Então, eu já, no meu DNA tem essa mania de fazer festa, fazer eventos, né? Então, acho que, como o Franz falou, aqui para Framingham, para Massachusetts, será uma grande oportunidade para o empresário, para o público em geral, para quem pretende abrir um negócio, para quem já está estabilizado e quer ir para o próximo nível. Muita música, muita comida, vai ser festa, eu vou estar lá, quero ver o maior número de brasileiros lá para a gente estar se abraçando, comunicando e vendo os produtos, os serviços das empresas, que vai trazer muitos brindes, muita música, né? O GG e o Agenor vai estar lá com mais a Roberta, mais outro cantor aqui da região. Vai ser muito bom. Estou muito feliz e eu espero que todos aqui da nossa região e até dos estados vizinhos aí que estão aí conectados na Insuperável possam participar também.
0: Você é um dos idealizadores desse projeto, né, Urbano? Começou na Flórida. Quando que começou esse projeto na Flórida?
3: Então, boa pergunta, rapaz. O Gabriel está aqui. Começamos juntos. A comunidade pediu para que tivesse um network de empresários, né, de empresas, né? E aí nós criamos o Kickoff Brasil.
2: Exato.
3: Né, Gabriel, pode falar
2: começou
3: um pouquinho.
2: Começou como Kickoff Brasil, muitos anos atrás. A gente sempre teve uma questão das empresas brasileiras terem pouco contato entre si. Aquela questão da união dos brasileiros. Tá todo mundo bem, cada um na sua área. E a gente tinha sempre uma necessidade urbana, né? Sempre teve essa preocupação de unir a comunidade. Então o Urbano falou, pô, vamos fazer alguma coisa para a empresa. Aí fizemos o Kickoff Brasil, que foi um evento experimental, foi um sucesso, né, Urbano?
3: Uhum.
2: Ficou lotado o evento. E a partir daí, passou algum tempo, foi criada a Brasil Expo Flórida, que teve 5 edições. Eu participei ativamente com o Urbano nas últimas 3 edições na Flórida. O evento foi crescendo. E sempre as pessoas falaram, mas pô, vocês têm que fazer em Massachusetts. Faça em Massachusetts, tem a comunidade urbana, então, cara, que é daqui, né? O cara da região. E a gente falou, não, temos que levar para Massachusetts. Então, o nosso desafio esse ano foi tanto que a Brasil Expo Florida se transformou em US Brasil Trade Show, porque agora não é um evento mais só da Flórida. Uhum. E a gente veio para Massachusetts fazer acontecer aqui. Então, legal. A gente acredita muito que a comunidade aqui vai abraçar. É um evento muito bom para as pessoas, para as empresas poderem se conectar, as pessoas poderem fazer negócios entre si e também mostrarem a força do empresário brasileiro para o público americano, porque vão ter americanos, é feito dentro da prefeitura. Então, assim, é para realmente a gente gerar muitos negócios. Então é muito importante o pessoal estar lá presente para mostrar a força dessa comunidade.
0: Ô Gabriel, e qual que é o diferencial da US Brazilian Trade Show? Porque a gente vê muitos eventos como esse por aí, mas eu gosto quando a pessoa fala, não, o nosso é diferente porque nós temos isso, isso e isso. Eu queria que você falasse para a nossa audiência o diferencial do evento de vocês.
2: Leandrinho, sem falsa modéstia, não existe evento como esse. Tá? A gente não tem aqui um evento empresarial como esse. Nós estamos falando de um trade show, estamos falando de um evento... Existem vários eventos muito legais, a gente sabe que existem, mas um evento como esse, que é um evento empresarial, na verdade, para empresas de todos os tamanhos, que as empresas têm espaço para mostrar seus produtos e serviços, que tem espaço, que a gente tem música, que tem comida, que tem networking pra caramba, que tem um kickoff, que é o que vai acontecer hoje, por exemplo, é o único modelo. A gente tem na Flórida, a gente tem em Miami, na região de Miami, tem na região de Orlando, que é do outro pessoal que faz bem feito também, uhum. E a gente agora está trazendo esse mesmo formato pra cá. Então, o grande diferencial é que você une um dia inteiro de negócio, de gente fazendo negócio, de mostrando produtos, serviços, conversando, networking, palestras, acontecendo no palco, música, comida. Você faz realmente um grande festival que é empresarial, mas também é um festival para todo mundo poder participar, se divertir. Vai ter uma moça fazendo a Thai Crew, vai estar lá fazendo pintura facial nas crianças. Então, assim, legal. É sábado, eu não vou estar com meus filhos. Pode levar as crianças. Vai ter coisa para as crianças também. Então, tem um pouco de tudo lá.
0: E lembrar que é um evento gratuito, né? Você não precisa pagar para ir. É só juntar a família, juntar os amigos e pra lá. Eu acho que eu falo que aqui na Nova Inglaterra, vocês moram na Flórida, lá é verão o ano inteiro. Aqui nessa época do ano que vai chegando o inverno, a gente tem que aproveitar todos esses eventos, porque quando chega o inverno fica uma tristeza, ninguém quer sair de casa, ninguém quer ir pra lugar nenhum, e eventos como esse a gente tem que aproveitar, porque o verão passa muito rápido, que aliás já acabou o verão, né? É. Já acabou. Aí nós estamos aproveitando aí o finalzinho aí do verão, posso dizer, um pouquinho do que restou do verão, né?
1: Só lembrando, Leandrinho, esse evento ele já existe na Flórida, ele só foi trazido aqui pra Framingham, uhum, devido à maior popularidade de brasileiros concentrado aqui. Então não é um evento como já acontece aqui em outros locais, um evento feito simplesmente para vender para o público, tá? É um evento de network. Então as empresas vão estar lá, elas vão estar colaborando com as outras empresas e criando essa engrenagem, fazendo essa engrenagem de brasileiros de sucesso aqui em Framingham, cada dia crescer mais. Eu acredito principalmente com os network, que quando você cria um trust com o pessoal, as coisas mudam, porque ali agora vai ter mais conexão, em vez de você estar fazendo network para comprar leads, e muitas das vezes esses leads não gerar emprego e não gerar, trazer dinheiro para sua empresa. Esse network ele foi feito completamente diferente, um formato completamente diferente, não como os outros que já existem aqui. Então, por isso que o USA Trade Show ele veio para quebrar essa visão que o brasileiro tem dos networks anteriores aqui na região. Acho que é uma coisa grande. Deixa eu
2: pedir uma licença complementar. Uma coisa que até que você falou muito bem, Francis, que a gente tem que ter muito, muito cuidado num evento como esse, é de conhecer as pessoas. Uhum. Eu falo para as pessoas girem, conversem, porque historicamente gera negócios, tem negócios feitos durante a feira? Tem. Mas a maioria dos negócios, eu digo que 80% dos negócios são feitos depois. Uhum. Ao longo do tempo, com as pessoas que você conheceu e você conversou. Então, às vezes você pensa assim, pô, cara, quem é a pessoa que pode me ajudar nessa área? Você lembra de alguém que você conheceu na US Brasil Trade Show e você faz negócio com essa pessoa e a pessoa te ajuda em outros negócios que você
0: Verdade.
2: Tem. Então você cria realmente, como o Francis falou, uma engrenagem, uma comunidade que vai se ajudando e vai crescendo. E assim eu falo, é um mercado, esse mercado é o maior mercado do mundo. A gente sozinho não faz nada. Agora, quando a gente se junta, 1, 2, 3, 10, 20 empresas brasileiras fazendo...
0: O americano faz muito isso, né, cara?
2: Exato.
0: O americano faz muito isso, cara. O americano faz muito isso, né? Mas é o network de verdade, gente. É de verdade. Porque eu já vi muitos eventos como esse que eu fiquei com zero desejo disso. Fiquei, o que eu vou fazer nesse lugar, cara? Eu já fui em alguns que eu falo, pô, eu tô vindo aqui o quê? É um mercado, né? Estão me vendendo, só me vendendo coisas. Então, aproveitem, vai ser amanhã, sábado, de 9 às 5 da tarde. O pessoal tá fazendo uma pergunta aqui que eu acho importante, perguntaram aqui no WhatsApp. Vai ter parque próximo ao evento? Vai ter estacionamento?
1: Temos 3 estacionamentos. Um que é o Parque Público, atrás da Padaria Miranda.
0: Uhum.
1: O outro é o antigo Santo André, próximo da polícia, praticamente em frente à igreja do pastor Manuel.
0: Uhum.
1: Tá? E o outro é atrás dos prédios, em frente à prefeitura, que tem o Urbano. Aí tem a... uns outros comércios ali. Tem uma igreja americana. Aquele parque está autorizado.
0: Qual igreja americana? Você precisa pra...
1: Na Franklin Street, uma igreja grande.
0: Onde tem o correio.
1: Isso, ah, isso. Tá. Aquele aparcamento ali foi liberado pela igreja. Tudo conversado com o pessoal da igreja. Eu, pessoalmente, fui lá, pedi liberação, passei pro Gabriel. E então, esses três estacionamentos vai estar liberado pro evento.
0: O do Santander, do antigo Santander, ali onde isso. Teve aquele evento.
1: Feira, isso.
0: Vai ser liberado, vai também?
1: Tá liberado.
0: Então, Santander todo mundo conhece, né? Tá ali o prédio do Banco Santander, vocês podem estacionar ali.
1: Isso.
0: Então vai ter bastante estacionamento, além do estacionamento da rua também,
1: isso,
0: né?
1: Isso.
0: Então, tem muito estacionamento atrás. A prefeitura
2: exigiu isso.
0: Oi?
2: A prefeitura só deixou de fazer o evento a hora que a gente mostrasse o plano de estacionamento. Tá?
0: É. Boa.
2: Teve que ter.
0: Não, legal. Então, gente, fiquem à vontade, ó. Pra facilitar a sua vida, manda aqui pro nosso WhatsApp a palavra feira. Você mandou pra cá, a gente já manda automaticamente pra você o endereço, local, mapa, tudo fácil, pra você participar amanhã, nos encontrar lá amanhã, né, Francis?
1: Sim, e a pessoa que não tem empresa, tá? Esse evento não é só feito pro empreendedor. Então, Você que tem sua família, traga o seu filho, venha participar. O Sebrae do Brasil vai estar presente. Eu acho que é uma grande oportunidade para você que é ser empreendedor dentro dos Estados Unidos. O Sebrae tem mais de 500 cursos gratuitos online que ele oferece para você. Então, eu acho que aquilo ali vai ser um leque de empreendedorismo. Uhum. Você pode se inspirar com pessoas que você conhece, que você às vezes nem sabia que tem empresa, que vai estar lá expondo. E através desse network, quem sabe no próximo você vai estar presente com a gente, expondo a sua empresa. Então, acho que vai ser um dia de mudança para quem não é empreendedor e principalmente aquele que já tem o seu business nos Estados Unidos. Eu acho que vai ser um diferencial fazer o leque da sua empresa abrir e conectar com pessoas que já têm business aqui, tanto americano, tanto brasileiro. Então, acho que vai ser um dia diferencial. Vale muito a pena você vir trazer sua família, fala para seus amigos, Fala para os seus employees, pessoas que já trabalham com você, para vir participar com a gente, que vai ser um dia de mudança mesmo.
0: Boa, show de bola. Ô, Urbano, quantos expositores mais ou menos vão estar lá amanhã? Você tem, já tem esse número aí, mais ou menos?
3: Gabriel, a gente está aí na faixa de 30 empresas, né? Por causa do tamanho também do espaço na prefeitura. Mas muitas pessoas também estarão lá já confirmadas para fazer o network sem precisar de ter um espaço. Então a gente não pode mencionar assim, não pode mensurar quantas pessoas estarão lá, quantas empresas. Uhum. Mas todo mundo é bem-vindo, trazer os seus business cards, trazer os seus panfletos, podem trazer, e a família pode vir, vai ter música, como o Gabriel falou. Não precisa ter medo de nada, coisa dentro da prefeitura.
0: Tô adorando a nossa cinegrafista ali. Aqui na rádio é o seguinte: todo mundo chega aqui e vira voluntário de alguma coisa. Ela representa a Porto Seguro. Eu quero ver quando ela chegar lá na Porto, no Brasil, falar: pô, cheguei lá, o cara falou: filma pra mim a entrevista. Fiquei lá em pé filmando a entrevista. Ah, desculpa, gente. Mas enfim, ó, o convite tá feito. Tem mais alguma coisa que vocês gostariam de dizer pra convidar o pessoal? Fica à vontade aqui no programa. Você não fica à vontade, Gabriel, Mano.
1: O kickoff, acho que seria importante mencionar.
0: Hoje, né, cara? Explica hoje. O que é o kickoff pro pessoal que tá ouvindo a gente.
2: O kickoff é como se fosse um pré-evento. As pessoas vão se reunir. A gente vai ter apresentação, algumas autoridades, a gente vai ter o pessoal do Centro de Desenvolvimento Econômico da cidade de Framingham. A gente vai ter vários nossos patrocinadores vão estar lá, pessoas do Sebrae, vão ter pessoas do Sicoob, a gente vai ter, enfim, várias pessoas falando sobre o que é empreendedorismo, sobre o que vai ser o evento, dando dicas de como aproveitar melhor o evento, mas principalmente a gente vai ter um networking no final, de verdade. As pessoas já vão se encontrar hoje para amanhã já chegarem no evento. É um esquenta pro evento.
0: Legal.
2: Tá? É um evento que vai acontecer no Caip Sports Bar hoje, de 4 da tarde.
0: Onde vai ser a festa de 12 anos da Rádio Insuperável, dia 21.
2: Olha aí. Olha aí, que maravilha.
0: É um lugar muito bacana, o Caip. Que horas, qual horário,
2: Gabriel? 4 da tarde às 8. Então a gente vai começar 4 horas, logo depois começa as palestras, vão ser várias palestras, e depois a gente vai ter uns 40 minutos, 45 de networking, as pessoas já começaram a conversar e a gente fazer um esquenta do evento. Esse evento, ele tem ingressos, você pode comprar, se for lá no usbrasiltradeshow.com, você consegue fazer comprar os ingressos, tá? Para pessoas que estão, as pessoas que têm interesse, então ela vai estar lá disponível para quem tiver interesse.
0: Boa, show de bola. Tem mais alguma informação importante que vocês gostariam de dizer? Fica à vontade.
3: Não, é
0: sobre o evento.
3: No kickoff, também uma coisa importante é que o patrocinador já liberou o coquetel, né? A comida lá, você já entra, a pessoa não precisa pagar por comida nesse negócio.
0: Então, vai ter uns get together, uns get-getters.
2: Vai pagar o ingresso, mas vai ter uma comidinha.
0: Tem uns get-getters, isso é bom.
2: E fora o preço de você conhecer as pessoas que vão estar lá, pessoas muito interessantes, pessoas muito influentes, pô, não tem preço. Aí você vai conhecer muita gente legal e vai começar a fazer negócios hoje num ambiente mais fechado, um ambiente mais controlado.
0: Mais reservado.
2: É um legal dia pra você já começar a aproveitar melhor ainda o evento.
0: Além, eu me disseram aqui essa semana que vai ter feijão tropeiro e churrasco. Está confirmado mesmo, Francis?
1: Churrasquinho está confirmado.
0: Você falou bolo, que essa semana bolo, feijão tropeiro e churrasco.
1: Bolo de pote. Então, do bom, que tá, né?
2: Amanhã
1: tá,
2: sim,
1: parceiro. Tá, supermercado do bom, quem não conhece, vai lá. Boa. Mas eles são um dos expositores e vai estar com barraquinha.
0: Boa demais, ó. É. Feijão tropeiro tem que ter. Arruma aí um feijão. Não, vamos arrumar de última hora aí.
2: Sabe, Leandrinho, que eu cheguei ontem no hotel, eu tava precisando, pô, eu preciso comer alguma coisa. Eu fui lá pedir, né? Falei, vou pedir uma comida e vi o do bom. Quase que eu pedi um do bom. Mas falei, o do bom vai estar amanhã. No sábado. Vou comer lá no sábado do bom pra caramba. Então, assim, já tô na expectativa.
0: A comida deles é muito boa, cara. Muito boa. Pessoal, então, obrigado pela participação aqui no nosso programa. Amanhã eu vou estar lá com vocês. Hoje também eu vou dar uma passadinha lá no Geek Off pra encontrar o pessoal. Amanhã também a gente vai estar lá participando, fazendo a cobertura, fazendo network, e eu quero encontrar os ouvintes da Rádio Insuperável, tá bom? Ó, o negócio é o seguinte, entrada grátis, você não vai pagar pela entrada, e se você quiser receber todas as informações, é só mandar a palavrinha feira aqui pro nosso WhatsApp, você recebe tudo. Também lá no nosso Instagram tem um vídeo, né, explicando o horário, tudo bonitinho. Lá também você comenta feira e recebe automaticamente o endereço para ir pra US Brazilian Trade Show. Francis, tá cansado?
1: Cansado.
0: Semana vai ser. Fazer evento não é brinquedo, não, cara. obrigado, Gabriel. Obrigado, Urbano. Mais alguma coisa que vocês gostariam de falar?
3: Leandrinho, eu queria só agradecer a Deus pra comunidade brasileira aqui, né, que eu deixei, mudei pra Flórida em 2003, e hoje eu vendo você aqui na Rádio Superável com esse sucesso total, vendo o Francis aí com business que vende muito pra americano também e que é presidente de uma associação importante de business. Eu ando aí por todo lado aí, as pessoas me veem e lembram, né, dos campeonatos, de todos os eventos que a gente fazia aqui. Um parabéns para todos os brasileiros que estão aqui trabalhando, tenham fé. Eu falo sempre, invistam aqui, mas invistam também no Brasil, porque a gente nunca sabe o futuro. Eu que estou no Brasil, vejo muitas pessoas voltando e às vezes não tem um bem. Então eu peço, podem gastar, podem viver aqui, mas peguem uns 10, 15% do seu salário e invistam em alguma coisa no seu país também. E procure viver aqui sem medo, aproveite essa oportunidade. Os Estados Unidos é uma universidade para a gente aprender muita coisa boa.
0: Já aproveito o gancho para falar. 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Manda para cá 0001 para receber o WhatsApp. Olha o conselho do Urbano. O Urbano é uma lenda viva dessa comunidade. Tá? Invista no Brasil, tenha hoje um consórcio da Porto Seguro. Gabriel, prazer te conhecer. Nós vamos falar mais lá no dia do evento, trocar mais ideia, fazer o nosso network. Urbano, obrigado. Francis, brigadão mais uma vez. Tamo junto, a gente vai seguir aqui na Insuperável. Prazer receber vocês aqui. Sucesso, mais sucesso para esse evento aí.
2: Obrigado.

0: na Insuperável, porque aqui é sempre melhor. Bom dia pra todo mundo, vamos que vamos!
1: Show do Leandrinho!
0: Show do Leandrinho, já já, aqui no nosso WhatsApp, a gente vai falar sobre coisas bobas pra se discutir. Tem um monte de coisa, né? Um monte de notícia que não vai mudar nada na sua vida. 9 minutos faltando pras 8 horas da manhã aqui na Insuperável, no oferecimento da Brazilian Flavor, que é parceira da gente. 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Joyce, chega só mais um pouquinho pro cantinho aqui, puxa seu microfone. A Joyce tá aqui hoje pra poder falar com você, falar das novidades, né, da Porto Seguro. Tem muita coisa boa pra você e tá aqui nos Estados Unidos, né? Tá aqui, cara, ela tá aqui. 8:00 na Insuperável. Meu Deus do céu, como a hora passa, né? Como a hora passa. Joyce, a partir de quando? Você viu que o Urbano falou de uma coisa interessantíssima ali agora, né? Que é investir em alguma coisa no Brasil. Nunca se sabe do dia de amanhã, né?
2: Sim, a partir de $100 mensais, né? Não é semanal. Já é possível começar um planejamento. Eu acredito que essa constância vai levar a uma segurança financeira no futuro muito forte para todo mundo que quiser conversar, esclarecer. O consórcio, ele tem sido uma ferramenta cada vez mais potente como forma de aumentar o patrimônio, de você ter ali um resguardo. Para quem é pai de família e quer garantir, poxa, hoje você começando com 100, $150, você já pensou que quando o seu filho hoje, o seu filho com 2 anos de idade, quando ele tiver 18 anos, você já vai dar um futuro, ele já vai ter aonde começar a vida dele? Porque a maioria das pessoas que estão aqui, elas não tiveram, né, algo do pai, da mãe, começaram na garra. Mas eu costumo dizer, não é porque eu aprendi apanhando que eu vou ensinar batendo. Então, quem quiser também começar aí com 100, 150, $200 para começar a garantir o futuro do seu filho, a sua aposentadoria, a sua casa de praia, a casa que quer dar para a mãe, o dinheiro que quer trazer aqui para os Estados Unidos, porque você com consórcio também pode trazer o dinheiro para cá. São várias as possibilidades, Leandrinho.
0: É verdade, gente. E o negócio do consórcio é você começar. A gente tem mania que, cara, depois eu faço. América, eu não sei se vocês têm essa mesma sensação, mas a vida aqui passa muito rápido. Eu tô aqui há 20 anos, parece que eu cheguei aqui ontem. Se eu tivesse conhecido a Joyce, há tempos atrás, eu já tinha feito muito mais consórcio que eu fiz agora. Porque primeiro que eu fui conhecer o consórcio, primeiro que eu fui pesquisar sobre a Porto Seguro. Eu já queria fazer um consórcio, mas eu tinha muito medo de fazer um consórcio até pra mim mesmo e depois. Eu preciso fazer, mas eu preciso anunciar na rádio também. Eu quero levar isso pro pessoal. Graças a Deus veio a pessoa certa no lugar certo. Conheci a Joyce, já sabia da Porto Seguro. Conversei com vários amigos do Brasil que já fizeram consórcio da Porto Seguro. E a Joyce estava aqui nos Estados Unidos, né? Se especializou em atender a comunidade brasileira aqui dos Estados Unidos. Então eu falei, bom, agora eu já tô no negócio, vamos passar isso agora pro povo que tá na rádio, né? Então, se você tá ouvindo a rádio agora, quer começar, aproveita que a Joyce tá aqui. Se quiser vir aqui na rádio conversar com ela, se quiser marcar uma visita pessoal, a Joyce vai ficar aqui quantos dias, Joyce?
2: Eu até dia 28 de outubro eu estarei por aqui. É muito importante essa conversa, porque eu escuto isso com muita frequência. Nossa, Joyce, como eu queria ter conversado com você 5, 10, 15 anos atrás. Não adiem. É um ato de coragem pra si mesmo. É o primeiro passo. Porque, ah, eu vou deixar pra semana que vem, eu vou ver. Gente, não vê. É aquela decisão. É o ato decisório. Eu vou, faço, conquisto.
0: É verdade. Então, se você quiser receber o WhatsApp da Joyce agora, o número do telefone pra ela já conversar com você, manda pra cá 0001. É só você mandar pra cá 0001. Joyce, a gente tá falando desse de 100, mas tem consórcio, por exemplo, que você começa com 54 dólares também, né?
2: Tem os mais em conta, tem 54, e aí vai seguindo, né? O céu é o limite. Pra quem quer investir, quem tiver tempo de conversar, aí a gente vai explicando. Mas sim, a partir de 56, 54, 56, agora menos ainda, né?
0: Uhum.
2: Mas sim, tem essa opção.
0: A gente tem muitos clientes aí que fecharam 500 mil, 300 mil, 150 mil.
2: Um milhão. Tem um cliente que me deu o nome dele correndo, que acabou de mandar que vai fechar 15 milhões e mais uma de 10 comigo, por favor.
0: Esse aí, minha filha. Esse eu conheço, mas esse não vai fechar nem de 100. Mão de vaca. Dinheiro tem, mas mão de vaca. Mão de vaca, 15 milhões, imagina, Joyce.
2: Eu tô aqui, aproveita, a hora é agora.
0: Ai, meu Deus do céu. O Hudson tá mandando mensagem aqui. Que dia vai ser o café com a turma do consórcio aí? A gente só precisa organizar, precisa saber se você que já comprou o consórcio, vocês vão vir no café? A gente vai fazer. Já chamei quem não tá no consórcio pra vir. Edneia falou que vai preparar umas coisinhas pro café.
2: Uau.
0: Você já imaginou, Edneia, preparando? É muito exagerada, né? Vai trazer coisas, vocês vão pirar no café. Nós vamos fazer assim, Joyce. Nós vamos organizar esse café aqui na rádio. Vai ser bom demais. Então manda pra cá, 0001, pra você conversar diretamente com a Joyce da Porto Seguro. Se no dia do café também você quiser vir aqui na rádio, nós vamos fazer num sábado, que aí a gente fica à vontade aqui, né? Tá, não tem os programas matinais aqui da rádio. A gente fica mais à vontade aqui pra poder conversar. Joyce, tô muito feliz que você tá aqui. Vai ter que participar desse programa todo dia, né?
2: Ah, com certeza. Adoro.
0: É, vai acordar cedo. Você gosta de acordar cedo, Joyce?
2: Gosto, eu vim lá de New Hampshire. nada pertinho. Mas eu adoro vir pra cá.
0: Meu filho, eu venho de Rhode Island todo dia, uma hora. De New Hampshire aqui, eu acho que é mais perto do que a Rhode Island.
2: É mais perto do que a Rhode Island.
0: Eu gasto 1h10 daqui todo dia.
2: Eu acho que é mais perto
0: de New Hampshire até. Eu acho que é mais perto. Não sei, mas meu senso de direção é terrível também. Minha querida, vamos seguir aqui já no final do programa. Obrigado a todo mundo que tem mandado mensagem aqui pra nós. Vamos pras últimas do WhatsApp pra ver se dá tempo.
3: WhatsApp do Goiaba.
0: Ah, não vai dar tempo de ler todas as mensagens. Bom dia, Flávio Pantera. Leandrinho, o evento é free. Ah, Leandrinho, bom dia. Ah, fala, Éder.
4: Bom dia, Leandrinho. Bom dia a todos os convidados. Bom dia, Joyce.
2: Bom dia.
4: Desculpa, Joyce, né? Dessa vez não deu pra ir lá no aeroporto te buscar, né? Leandrinho avisou também em cima da hora, deu aí.
0: Céu, querido.
4: Tava todo enrolado. Mas quem sabe na próxima vez, né? Vai dar certo, se Deus quiser.
0: Se Deus quiser.
4: Vai ser um prazer.
0: Boa.
4: Bom dia toda a galera insuperável.
0: Valeu, Zé. Bom dia, Leandrinho. Um sol pra cada um. Bonitos da Brocha, você não mandou o endereço da sua mãe, tá devendo. Vou mandar, hein? Depois você anota o meu telefone celular que eu mando pra você, tá? Acabei de chegar e ver você falar, bem-vindo, Gabriel, levei um susto. Ah, o Guilherme Reis falou, fala, Guilhermão.
5: Bom dia, Leandrinho. Como é que você tá? É o Guilherme aqui da Flórida.
0: Fala, Guilherme.
5: É bem fresquinha hoje, 77 graus. E é sexta-feira,
0: sexta,
5: essa galera aí da rádio aí, ó. Hoje é dia de disputar a vaga com o Pitucho, hein? Grande abraço a todos, valeu.
0: Valeu, não dá mais tempo de nada, né? O Eduardo tá chegando com o Central de la Manhã, né? Muita informação pra feira, gente. Manda pra cá a palavra feira. Gente, não esquece de comprar os ingressos pra festa de 12 anos da Rádio Insuperável, não, hein? Tá chegando o dia 21 de novembro. Se você não comprar ingresso essa semana, as mesas já estão acabando. Você vai ficar sem ingresso. Você vai ficar sem mesa, tá? Você vai ficar sem mesa. 8 horas em ponto. Bom final de semana pra todo mundo. Nos vemos. Nos vemos. Nu é tipo assim, pelado. Nos vemos amanhã na US Brazilian Trade Show. Valeu, gente. Abração pra vocês. Tudo de bom. Valeu. Tchau. Vem aí o Eduardo, Central da Manhã.
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sexta-feira, lindíssima de informação. Daqui a pouco tem notícia local. O jovem acusado de matar a própria mãe em Reading foi preso pela polícia no estado do Vermont. Daqui a pouco tem um alerta da tempestade. Furacão Isaías está vindo aí. Quando chega aqui em Massachusetts, vem comigo. Aqui é sempre melhor.

comunidade. Bom dia, trabalhador da construção. Bom dia, house cleaners. Bom dia, helpers, guerreiras de todos os dias. Está no ar mais um programa Central da Manhã. Eu sou Eduardo Oliveira, vou com você até as 9 horas da manhã, com muita informação para passar no seu rádio. Bom dia aos motoristas da Lyft, bom dia. Bom dia a você que é mecânico, que é carpinteiro. Bom dia aos pintores de parede, aos caminhoneiros. Bom dia aos drivers, delivery guys, delivery girls da comunidade. Bom dia. Bom dia aos groomers que cuidam dos pelos dos cães, dos gatos e de outros animais. Bom dia. Chega mais. A partir de agora, eu tenho uma hora de informação no seu rádio. Para o Gildo Martins. Bom dia, Gildo. Bom dia para o ouvinte Hudson. Bom dia. Bom dia para o Policinha. Bom dia para o Juliano Cunha, o marido da tia Jô. Bom dia para Dalila Newton. Bom dia para o Flávio Pantera. Chega mais, chega mais, chega mais, chega mais, chega mais. A partir de agora, uma hora de informação, entretenimento, notícia, polêmica. Esse é o programa Central da Manhã. Aqui tem mais informação, tem mais Brasil. Hoje, sexta-feira, dia 9 do mês de outubro. Vamos começando mais uma edição do programa Central da Manhã. Agradecendo a sua audiência, a sua companhia. Bom dia pro Clóvis. Bom dia pra Alexandra de New Jersey. Bom dia. Hoje no programa Crime, jovem procurado, acusado de ser suspeito da morte da própria mãe em Reading, é preso em Vermont. Daqui a pouco os detalhes. Procurado, polícia procura motorista que atingiu ciclista e fugiu. Aconteceu em Brockton. Já, já, todos os detalhes. Fatal, mulher morre após perseguição e tiroteio envolvendo os policiais em New Hampshire. E também tempo, furacão Isaías chega à categoria 2 e provoca retirada de turistas na costa do Golfo, nos Estados Unidos. Hoje você vai saber no quadro Tempo e Temperatura quando o remanescente do furacão Isaías deve chegar na região de Boston. Notícia do Mundo, Nobel. Navi Pillay recebe o Prêmio Nobel da Paz desse ano. É uma advogada dos direitos humanos da ONU. Daqui a pouquinho no quadro de Notícias Gerais. Ainda hoje também tem Diário Estelar, o diário da minha filhinha Estela Oliveira. Episódio de hoje. Estela adora ouvir as histórias do macaquinho Curious George, o curioso. Já já no quadro Diário Estelar. Hoje, sexta-feira, também é dia das notícias do Brasil. Já, já vamos acionar o nosso correspondente Diego Hellstrom. Ele vai chegar direto e reto do Paraná trazendo as seguintes manchetes. Pesquisa Datafolha. Flávio Bolsonaro tem 49% no segundo turno. Lula 45%. E Flávio quer o fim da reeleição. Vamos falar sobre isso. Justiça manda investigar supostas agressões contra uma médica acusada de sequestrar um bebê em Uberlândia.

pouquinho, Luciano Batista ao vivo conosco. Hoje é sexta-feira, é dia da nossa tradicionalíssima aula de diplomacia. Eu vou ao vivo daqui a pouco falar com o professor Jonuel Gonçalves. O sinal da aula vai bater, eu quero saber quem está em sala de aula. Daqui a pouquinho o professor começa falando a análise do professor em relação à primeira pesquisa do segundo turno para presidente do Brasil. O professor também vai falar sobre a negociação que vai acontecer na Flórida entre Estados Unidos e Ucrânia. Daqui a pouquinho tem aula de diplomacia. Eu quero saber onde você está sentado. Será que você está perto do Paulo Jacaré na turma da bagunça? Ou tá perto dos estudiosos com a Gilca? Daqui a pouquinho no quadro Aula de Diplomacia. Então só me resta dizer, vem comigo, né? Porque a partir de agora sou eu daqui, você daí, e entre nós tem sempre, sempre uma ótima polêmica.

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5: Voltei. Vamos continuando o programa Central da Manhã nas ondas da Rádio Insuperável. Chega mais, aqui é sempre, sempre melhor. Um caminhão de informação indo na sua direção. Abraço de bom dia e seja bem-vinda, Joyce Vogerac, que já está aqui, é dos consórcios Porto Seguro. 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Abraço e bom dia pro Ozzy Baiano. Bom dia, bom dia. Paulo Jacaré também tá aqui, tá dizendo: bom dia, Eduardo. Estou sentado atrás do Johnny Homem saboreando uma rosca doce. Olha só que isso, rapaz, que sabor é esse. O meu amigo Rinaldo de Patinga tá dizendo: bom dia, Eduardo. Agora o PT está em desespero. O Lula virou uma máquina de fake news, imputando ao adversário vários ditos inventados de sua cabeça alucinada. O Flávio deve rebater apenas e se manter sereno, que a vitória é certa. O larápio se queima sozinho, é a opinião do Rinaldo. Boa sexta para todos, presente a aula do professor, aguardando na primeira fila. Chega mais, chega mais. Batista Palmeiras já tá sentadinho ali. Como é que foi o Palmeiras ontem, Batista? Tava ganhando de 1-0, né? 1-0 no Bahia, não sei como que terminou. O Flamengo empatou, né, com o Santos, e aí, se o Palmeiras confirmou a vitória, vai ficar um pontinho só atrás do Flamengo. Henrique Pará também já chegou. Bom dia, Eduardo. Hoje eu vou sentar do lado da Gilca.

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1: Vamos então consultar o National Weather Service para saber como fica o tempo e temperatura nessa manhã de sexta-feira. Nesse momento, tempo claro aberto em Framingham, 52 graus Fahrenheit. A partir de 10 da manhã, 60 graus. A partir do meio-dia, 64 graus. A máxima em Framingham hoje, 66 graus. Região de Boston, Chinatown, Boston Downtown, nesse momento 53 graus, tempo também ensolarado. A partir de 9 da manhã, 56. A partir de 11 da manhã em Boston, 63 graus. O dia deve ficar todo ensolarado, mas temperaturas baixas, né? Tempo friozinho de outono. Máxima em Boston hoje, 66 graus. Olha, estamos acompanhando a passagem do furacão Isaías, né, que começou com tempo como tempestade tropical e se fortaleceu. E ontem, quinta-feira, já era furacão de categoria 2, avançando em direção à costa americana do Golfo do México. Turistas receberam ordens, inclusive, para deixar as praias. Moradores correram para comprar combustível e alimentos e pescadores estão protegendo suas embarcações. O primeiro furacão da temporada no Atlântico deve se intensificar ainda rapidamente antes de atingir o continente entre a noite de hoje e a madrugada de sábado. A previsão indica condições perigosas no noroeste da Flórida, sul do Alabama e também sul do Mississippi. Chuvas fortes e inundações podem alcançar o Tennessee, Carolina do Norte durante o final de semana. Olha, o diretor do Centro Nacional de Furacões, Michael Brennan, alertou que o Isaías deverá chegar como um furacão perigoso. Ele, inclusive, pediu à população dos estados que vão ser impactados que concluam os preparativos e estejam em um local seguro até hoje, sexta-feira, antes da piora rápida das condições. O furacão Isaías deve tocar, então, o solo na Flórida, na região do Panhandle, entre a noite de hoje e a madrugada de sábado. Na nossa região, o furacão deve chegar depois das 5 horas da tarde de domingo. Só que é o seguinte, já deve chegar como depressão tropical, trazendo muita chuva, né? Possivelmente chegando na noite de domingo para madrugada de segunda-feira. O feriado de segunda-feira vai ter chuva também. Ainda é o remanescente do furacão Isaías, informou o National Weather Service.

povo tá se ajustando ali na sala de aula. Meu amigo Farley, ouvinte, tá aqui, tá dizendo bom dia a todos. Bom dia, Eduardo. Hoje vou ficar ao lado do Alberto, disse o Farley, pra ele não falar muito. Augusto Nunes Baiano, bom dia, ligadaço na melhor com os melhores, obrigado. Bom dia pra Nice Santos, chega mais. 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

governo com Bolsonaro na capa, vou presentear o Alberto. Tá certo, deixa o Alberto quietinho, minha gente. Tem dois alunos que movimentam a sala e não de uma maneira positiva. Eles se chamam Alberto Oliveira e também Marcos, eleitor do Trump. Já tá aqui o Marcos, hein? Já tá aqui também falando. Tatinha também tá aqui. Bom dia, Eduardo. Ouvindo seu programa de ontem agora e chorando de rir dos casos hilários dos ouvintes. É, quem não ouviu ontem o programa Hora da Notícia, teve o Melhor da Vida, que falou sobre qual foi a maior vergonha que você passou na sua vida, que hoje você lembra disso e dá risada. Abraço e bom dia pra Fernanda, mãe do Thales, mãe da Emily. Bom dia também pra Inezinha Araújo. Bom dia, Eduardo. Sextou, que Deus nos abençoe e proteja sempre. Final de semana maravilhoso pra todos nós. Vamos lá. Chega mais. Vamos falar de notícia, porque ontem houve uma caçada entre os estados de Massachusetts e Vermont para encontrar um filho que estava desaparecido depois que a mãe dele foi encontrada morta em Reading, Massachusetts. E esse filho foi encontrado no Vermont. Vamos lá. Jovem de 22 anos procurado em conexão com a morte da mãe foi localizado e preso no Vermont na tarde de quinta. Ryan Hanefin foi detido horas depois de o chefe da polícia de Reading, David Clark, identificá-lo como uma pessoa de interesse na investigação e alertar que deveria ser considerado armado e perigoso. A vítima dele é a mãe, Andrea Hanefin, de 49 anos. Segundo a promotora do condado de Middlesex, a polícia recebeu uma ligação para o serviço de emergência 911 por volta de 00:38, já na quinta-feira, informando que o corpo de uma mulher havia sido encontrado em uma casa na Center Avenue em Reading. Os policiais localizaram Andrea com um aparente ferimento de bala. A morte foi constatada no local. Andrea foi vista pela última vez por volta das 5 horas da tarde de quarta-feira pelo filho de 13 anos. Ele saiu, voltou para casa aproximadamente 9 horas da noite e foi ao quarto onde passou a noite. A filha da vítima está fora de casa cursando faculdade. O marido de Andrea chegou mais tarde do trabalho e encontrou a mulher morta na cozinha. A polícia estadual de Vermont informou que foi avisada pela polícia estadual de Massachusetts por volta do 12:15 de quinta-feira de que Ryan provavelmente estava no Vermont. Os policiais iniciaram buscas na área de Warren, uma área que ele costumava frequentar. Por volta das 2:30 da tarde, policiais localizaram Ryan dirigindo na rodovia Vermont Route 100, a Rota 100. Ele foi abordado e preso sem incidente, com apoio do departamento do xerife do condado de Washington. A promotora de Middlesex, Mary Ryan, e o chefe da polícia de Reading, o Clark, confirmaram que o caso é investigado como um aparente homicídio. A arma usada no crime ainda não foi encontrada. Lembrando que esse filho, Ryan Hanefin, ele na verdade é portador de várias armas. Por isso era considerado armado e perigoso. O porte dele foi revogado na quinta-feira. A gente está acompanhando para você ficar sempre bem informado.

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Olha só, Marilene tá dizendo, eu amei o seu programa de ontem, o Rio no Mundo foi top, top. É aquela ideia de falar sobre vergonha, meu Deus do céu, só eu contei umas três ou quatro, né? E a mulher conga que se transformou lá e eu tô com a minha namoradinha, saí correndo, a namoradinha ficou lá dentro, eu fiquei com a vergonha danada. Até um pouco tempo atrás eu tinha vergonha de contar essa história, agora não tem mais vergonha de nada, a gente vai ficando velho, né? 508, final 9968, dizendo. Bom dia, Eduardo. Manda aí um alô pra galera. Eu, Rodrigo Reis, e o José e também o Matheus Carvalho. São todos 22. Tá certo, Rodrigo Reis, José e Matheus Carvalho. Obrigado pelo carinho da audiência.

aula de diplomacia com o professor Jonuel Gonçalves. Ainda hoje vamos falar sobre a nova mulher agraciada com o Prêmio Nobel da Paz, uma advogada dos direitos humanos da ONU. Bom, vamos ao vivo falar com ele, meu amigo Luciano Batista da New York Life. 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Deixa eu pegar o bom dia dele, Luciano Batista. Bom dia, Luciano. Bom dia, meu amigo. Dole uma, dole duas, dole três. Tá tudo ligadinho aqui, Luciano? Tá comigo? Não tá? Vamos tentar de novo. O tempo tá correndo. Vamos tentar de novo, então. Vamos tentar de novo, porque ele não tava comigo. Daqui a pouquinho tem notícia local também. Estamos acompanhando várias notícias, incluindo uma que fala que uma mulher em New Hampshire foi morta numa troca de tiros com a polícia. Tô tendo dificuldade aqui com o Luciano Batista, dificuldade, dole uma, dole duas, dole três, não deu, então vamos pra notícia no seu rádio. Abraço de bom dia pro Eric Clinton, bom dia. Olha só, Eduardo, não era Monga o nome da mulher macaco? Rapaz, lá em São Pedro Aldeia, o nome da mulher era Conga. Eu sei que eu saí correndo, a Conga transformou eu saí correndo. Minha amiga Verônica, na verdade minha namoradinha Verônica, ficou lá dentro e eu passei vergonha. Bom, vamos lá, vamos falar de notícia então. Estamos acompanhando notícia, uma notícia que eu acabei de falar. A polícia procura um motorista que atingiu um ciclista e fugiu do local do acidente. Isso aconteceu em Brockton. A polícia da cidade procura o motorista envolvido em um atropelamento com fuga na noite de ontem, quinta-feira. Segundo a autoridade, o acidente aconteceu pouco depois das 7 horas da noite, perto do Dunkin' Donuts, na Main Street. O homem, na faixa dos 20 anos, que estava em uma bicicleta elétrica, foi atingido por um carro. Ele foi levado ao hospital e deve sobreviver. A polícia procura um Ford Flex de cor prata que deixou o local seguindo pela Hayward Avenue. A polícia procura esse motorista. Quem souber, entre em contato com a polícia de Brockton. Olha, a cidade de Brockton está movimentada ultimamente, né? Muita coisa acontecendo, inclusive dentro da comunidade cabo-verdiana. Vamos continuar acompanhando essa informação quando o motorista for localizado.

0: tá aqui, tá querendo falar. Bom dia, Zé, tudo bem?
1: Bom dia, Eduardo, bom dia a todos os ouvintes insuperáveis. Então o Donald Trump não ganhou o prêmio Nobel da Paz, vai ser pra advogada lá da ONU?
0: Verdade, não ganhou.
1: Olha só, e agora, hein? E agora? Quem poderá defendê-lo?
0: É verdade, não ganhou mais uma vez. A equipe do Nobel não gosta de Donald Trump, né? Como é que vai ganhar o prêmio Nobel da Paz iniciando uma guerra, não é mesmo, Zé Pereira? Bom, vamos falar de notícias do Brasil? Deixa eu convocar o nosso correspondente Diego Hellstrom. Daqui a pouquinho tem a aula de diplomacia com o professor Jonuel Gonçalves. Eri de Clinton gostou da minha história da conga, né, Eri? Tá dizendo, e a Verônica deve ter espalhado pra escola inteira. Rapaz, eu tinha 11 anos, Verônica tinha 12 anos. Eu não sei, mas depois disso acabou o relacionamento com ela, viu, Eri? Ai, ai, ai, até bem pouco tempo eu não falava dessa história. Bom, vamos lá, vamos falar com o Diego. Primeira pesquisa Datafolha apresenta Flávio Bolsonaro na frente com 4% de vantagem. E o filho número 1 do Jair diz que quer acabar com a reeleição. Mas tem uma pegadinha aí, o aumento do mandato dele. Os detalhes com o Diego Hellstrom. Bom dia, Diego!
2: Bom dia, Eduardo. Bom dia, amigos que acompanham a Insuperável e a Verdade. A primeira pesquisa Datafolha para o segundo turno da eleição presidencial mostra Flávio Bolsonaro com 49% das intenções de voto e Lula com 45%. Como a margem de erro é de 2 pontos percentuais, os candidatos estão tecnicamente empatados. Considerando apenas os votos válidos, Flávio aparece com 52% e Lula com 48%. O levantamento ouviu 2.520 eleitores nos dias 6 e 7 de outubro. O segundo turno está marcado para o dia 25. E também ontem, Flávio Bolsonaro voltou a defender o fim da reeleição para presidente da República. O candidato do PL afirmou que, caso seja eleito, pretende fazer com que a mudança já seja aplicada ao próprio mandato. A proposta depende de uma alteração na Constituição que precisa ser aprovada pelo Congresso Nacional, Eduardo.
0: É verdade. Flávio também falou que o mandato dele, em vez de 4 anos, deve ter 5 anos. Então, isso, se for passado pelo Congresso, que vai ser super bolsonarista, significa que 2030 não teria eleição. Olha, o Marcelo Almeida tá dizendo, bom dia, Edu, segunda-feira você vai fazer companhia pra turma que vai estar trabalhando ou vai tirar folga? Rapaz, segunda-feira eu tô aqui, com certeza, vou trabalhar normalmente. Bom, vamos lá, a justiça manda investigar supostas agressões contra uma médica que sequestrou um bebê, aconteceu em Uberlândia.
2: É isso mesmo, Eduardo, a justiça de Minas Gerais determinou a investigação de supostas agressões contra uma médica presa em Uberlândia, no Triângulo Mineiro. Cláudia Soares Alves, de 42 anos, ficou conhecida após sequestrar uma bebê recém-nascida em 2024. Segundo a secretária de Justiça e Segurança Pública, a médica relatou ter sido agredida dentro da unidade prisional. Ela recebeu atendimento de saúde, foi transferida de cela e a ocorrência passou a ser investigada administrativamente. A secretária também negou que a presa esteja sem assistência médica e afirmou que ela recebe acompanhamento e medicamentos regularmente. Além do sequestro da criança, Cláudia é ré pela morte de uma farmacêutica em 2020. Ela é apontada como uma mandante de homicídio e deverá ser julgada pelo Tribunal do Júri, ainda sem data definida, Eduardo.
0: 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Bom, agora uma notícia do ramo do futebol que foi parar nas páginas policiais. Auxiliar técnico de Renato Gaúcho no Grêmio é preso em Porto Alegre.
2: Exatamente, Eduardo. O auxiliar técnico de Renato Gaúcho no Grêmio, Alexandre Mendes, de 62 anos, foi preso ontem no aeroporto Salgado Filho, em Porto Alegre, por descumprimento de uma medida protetiva concedida à ex-companheira. A prisão aconteceu quando a delegação gremista retornava de Belém após o empate por 1-1 contra o Remo pelo Campeonato Brasileiro. Segundo informações, Alexandre teria frequentado o mesmo local que a ex-companheira durante a Expo Inter, realizada entre agosto e setembro, mesmo com a restrição judicial em vigor. O auxiliar já responde a um processo por violência psicológica contra a mulher. O Grêmio informou que acompanha o caso e aguarda mais informações. Eduardo e amigos, um ótimo dia.
0: Ótimo dia pra você também. Esse é Diego Helston, direto do Paraná. Olha, meu amigo Marcos, eleitor do Trump, tá aqui, tá dizendo: aí, Eduardo, o construtor lixeiro mais lindo chegou na sala, tá dizendo Marcos. Se alguma ouvinte aí sua quiser me contratar, se for bonita, não paga, e se for feia, paga o dobro.

0: tem motorista aqui, ou melhor, tem um ouvinte aqui comentando sobre o motorista, o 508 final 0530, quem é? É o Darkley, é isso mesmo? Darkley, tá aqui com a gente, o Darcilei, né? É Darcilei o seu nome? Eduardo, também estou, vou sentar do lado da Gilca, tô na sala de aula. Esses motoristas de bicicleta elétrica em Uster estão passando os limites. Entram na frente dos carros, andam sem luz à noite, empinando as bicicletas. Muito perigoso para todos os motoristas que dirigem à noite, porque eles não param para um sinal vermelho, né? Nem os equipamentos de segurança. Interessante que eu vi isso acontecendo lá na cidade do nosso amigo Flávio, lá em Taunton, né? Um homem empinando bicicleta no meio do trânsito, uma coisa assim meio esquisita de ver, né? William Marcel também já chegou na sala de aula. Bom dia, Eduardo. E os mela cueca e os calcinhas, hein? Bom dia. Ontem eu ri demais. Tá falando da nossa enquete, o melhor da vida, do A Hora da Notícia. O Batista Palmeirense já chegou. Eduardo, estou na sala de aula ao lado das mulheres. Fala pro professor que o Palmeiras já está no retrovisor do Mengão. Batista Palmeirense. Felipe Dias tá sentadinho ali também. No Brasil, essa bagunça de bicicleta elétrica está igualzinha aqui. Tudo sem respeito e sem noção. Elaine Soares já chegou, tá dizendo bom dia. Vamos pra nossa aula de diplomacia.
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0: O sinal da aula já bateu. Eu quero saber quem está em sala de aula. Você tá perto da turma da bagunça? A do Paulo Jacaré ou tá perto da Gilca? Deixa eu pegar o bom dia do melhor professor que a comunidade já teve, professor Jonoel Gonçalves. Bom dia, professor.
2: Oi, pessoal, bom dia. Diga pro Batista Palmeirense que realmente o Palmeiras sempre teve no retrovisor do Flamengo. Agora, vai ser assim até no final? Só que tem um jogo entre os dois, né? Isso é fundamental. Mas há um outro aspecto, um outro aluno que eu não ouvi o nome, que é o negócio das bicicletas elétricas. Olha, aqui está perigoso. Está perigoso me mandando na calçada. Que uma parte do pessoal que compra bicicleta passa assim uma semana que não anda no asfalto, não, anda na calçada. Então é perigo para todo mundo.
0: Tá certo, tá certo. Abraço e bom dia pro Júlio Leal. Olha o meu bolo aí. O bolo do Júlio Leal é feliz aniversário, companheiro Júlio. Com a foto do Lula. Ai, ai, ai, cada uma, né? Até no bolo de aniversário. Bom, vamos lá, professor, falando em Lula, saiu a primeira pesquisa do segundo turno, Flávio Bolsonaro aparece na frente. E aí, professor, o que você achou desses números?
2: Já são dois agora, já surgiu outro agora de manhã, há pouquinho, que é da Atlas Bloomberg. A primeira foi da Datafolha, dava 52 para o Flávio Bolsonaro e 48 para o Lula. Agora, com 5% de brancos e nulos, isso é importante, esse 5%, que é superior à diferença entre os dois, na pesquisa, né? Agora, hoje surgiu outra que dá um pouquinho mais, dá umas vírgulas a mais, dá 58,7 para o Bolsonaro e 47,2, mais ou menos, para o Lula. Tá assim, e no Rio de Janeiro parece que tá tudo decidido, porque o Supremo não aceitou a reclamação do Eduardo Paes. Portanto, Douglas Ruas fica eleito. Amanhã eles vão decidir, mas toda a gente está sentindo que ele vai ser eleito governador no Rio de Janeiro. Significa, portanto, que o bolsonarismo conquista os três principais centros eleitorais do país. São Paulo, Rio e Minas Gerais, embora em Minas Gerais tenha surgido uma pequena crítica da parte do governador eleito, crítica em relação a Bolsonaro. Estamos assim, a campanha eleitoral do Flávio Bolsonaro começa muito suavemente, com contatos com candidatos que se colocaram naquela faixa dos 2,5%, quase 3%. Ele teria apoio de Caiado, agora mais facilitado com a derrota de Eduardo Paes. Porque Eduardo Paes é PSD, tal como Caiado e Kassab. E se ele tem ficado para o segundo turno, bom, a posição de Caiado apoiando o Bolsonaro seria mais difícil. Teriam que lutar por um Estado, pelo menos um, para o PSD, que teve uma grande derrota também nessas eleições. Mas estou mais ou menos esclarecido nesse ponto, agora ficamos com um elemento em seguida. Primeiro, Lula vai conseguir, sim ou não, convencer alguns dos indecisos a votar por ele. Por exemplo, indecisos de favela. Caso importante aqui no Rio de Janeiro, duas das maiores favelas do Rio, tem taxas de abstenção superiores à média nacional. É o caso da Rocinha e é o caso da Maré. Segundo aspecto, como é que vai ser conduzido o processo da nova jornada de trabalho. Portanto, o PL está com tendência a trabalhar, eu não ia dizer solicitar, é trabalhar de uma forma geral, porque pode ser por não ir lá ao Senado, mas está com tendência de achar que esse processo deve ser concluído só depois das eleições. O que o PT está dizendo é que se for depois das eleições, naturalmente que então o PL vai anular a votação que já foi feita na Câmara dos Deputados. Estamos assim com dois ou três elementos que são relativamente novos. Agora, eu só disse relativamente novos porque realmente a tendência agora de muita gente, talvez mesmo indecisos, é votar no vencedor, é votar em quem está na frente. Tem muita gente que se conduz assim, não quer perder voto, vota mesmo contra a sua convicção naquele que está da frente, é essa a dinâmica, né? Então o favoritismo continua nesses primeiros dias dessas três semanas, continua muito favorável a Flávio Bolsonaro e claro que já começam conversas sobre quem vai ser quem no governo e quais são as grandes orientações. O que a gente espera é que dessa vez tenha um debate entre os dois, que também pode ter muita, muita influência. Agora, é um fato que as análises dos programas eleitorais de ambos os lados, que estão sendo feitas agora, elas revelam alguns pontos em comum e alguns pontos, curiosamente, alguns pontos que são imprecisos. E isto é, sobretudo, patente no caso de Flávio Bolsonaro. Há pontos imprecisos em relação ao agronegócio, que se pensava que Flávio Bolsonaro tinha uma posição, sem dúvida alguma, idêntica à do agronegócio no seu próprio desenvolvimento. E aparecem elementos que não são assim, tão favoráveis ao agronegócio, pelo que se está falando agora. Estamos assim, hein? Quer dizer, a diferença que existe nas pesquisas, nós já sabemos que a noção de 2% de erro para mais ou para menos, isso é falso. O erro pode ser de 5% a 6%, o que muda tudo, né? Então, esse é o contexto.
0: Tá certo. Eri Santana tá dizendo, Eduardo, bom dia a todos. Hoje você podia pegar o programa das 9. Mato velho, rapaz. Eu preparei o programa para 1 hora. E lá em Minas, essas pesquisas erraram feio. No primeiro turno, a pesquisa Datafolha marcava Lula ladrão com 5%. Mas que o Flávio, só um erro ou é tentando induzir o povo a votar no velho ladrão? Opinião do Eri Santana. As pesquisas já estão errando há muito tempo, né? Alberto de Walfe está dizendo: professor, será que o preço da comida no Brasil pode despencar com o possível governo Flávio? Uma vez que o agronegócio ideológico não quer fazer negócio com a China comunista, uma vez que a China é o maior comprador dos produtos do agro?
2: Não, o agronegócio quer fazer negócio com a China, sim. Quem mexer nisso vai mexer muito com o agronegócio. É aí que está uma margem de dúvida. Nesse momento, a China já se garantiu com todos os seus clientes, até na Europa, onde tem uma hostilidade da parte dos governos. O Brasil, nesse momento, não pode, de forma alguma, anular 30% do seu fluxo comercial. Isso é impossível. E não pode anular também com os Estados Unidos. De forma que, como nós vimos que o governo Lula lutou para diminuir as tarifas, isso é pressão que vem da parte de setores que estão muito ligados à exportação e à importação também. E, no caso concreto dos Estados Unidos e da China, não é só troca de produtos, é inclusive investimento, certo? Investimento [S2] Sim. [S1] Na área automóvel, investimento em novas tecnologias que se espera. O que eu suponho é que o bom relacionamento de Donald Trump com Flávio Bolsonaro vai facilitar, não é o caso do agronegócio, que isso vai continuar se desenvolvendo no ritmo em que vai. É mesmo a inovação tecnológica, é muito provável que grandes empresas, grandes startups, insistam um pouco mais no investimento no Brasil. Um pouco mais teria que ser bastante mais, porque é quase zero, né?
0: Professor, se você for conciso na resposta, dá para encaixar umas três aqui. Vamos tentar? Porque a gente ainda tem mais um tema importante. Vamos lá. Rinaldo, professor, o senhor não acha que a realização de um debate nessa altura do campeonato só favorece o Lula? A inércia não ajudaria o Flávio a se manter à frente?
2: Olha, provavelmente sim. Quer dizer, o Lula agora tem que jogar em tudo que não jogou. Estão fazendo várias acusações dentro do campo lulista de quem é que é culpado deste resultado. O próprio Lula tem responsabilidades. E uma delas foi não ter ido a debate no primeiro turno. Agora, realmente, neste momento, o debate é mais importante para o Lula do que para o Flávio Bolsonaro. Se as coisas seguirem como está, assim, como está nesse momento, é realmente o peso da inércia que decide.
0: Júlio Leal, professor, você acha que o Lula tem chances reais de virar? E aí?
2: Olha, eu vou tirar os reais e vou dizer que tem chance, certo? ele tem ainda um campo onde ele pode mobilizar muita gente que era a favor, que é contrário, melhor dizendo, a Bolsonaro. Ele também não votou no Lula, ficou, o governo foi ruim, é um governo que deixou subir, né, o custo de vida. Isso é que é o essencial, isso é que é o essencial. Agora, vamos considerar que a rejeição do Lula é muito grande, e na pesquisa Datafolha, além daquela previsão do como é que o eleitorado se conduziria, há um dado que não é de previsão, é aquilo que motivou as pessoas. 25% dos entrevistados declarou a Datafolha que votou num candidato para rejeitar Lula. Ou seja, que uma parte votou no Flávio Bolsonaro e provavelmente outros espalharam os votos pelos candidatos menores, que estão tendo um papel, certo? Um deles pode apoiar Lula. Um deles só, os outros dois não.
0: É, o Coronel Augusto falou lá na nossa live do Batata Quente que dessa vez Lula não tem de onde pegar voto porque não tinha outro candidato de esquerda viável. Isso é verdade, não tem uma reserva de votos ali. A última pergunta não, sobre esse tema. Última pergunta sobre esse tema. Sim. Nilza, o que podemos esperar, professor, desse Bolsonaro no poder? O que ele pensa sobre o crescimento das milícias e de uma ditadura?
2: Olha, há duas versões aqui. Ele provavelmente, ele naturalmente diz que ditadura não vai respeitar a Constituição. E uma parte da direita realmente é contra mexer na Constituição, se não for em termos muito constitucionais eles mesmos. Mas se ele tiver uma grande maioria no Congresso, ele pode exercer um poder autoritário acima do que já tem vindo a acontecer no país. Quer dizer, o país tem sido perfeitamente democrático, inclusive esta eleição prova isso. Agora, em matéria de governo, de uma forma geral, eu acho que, infelizmente, nós estamos com dois times, tanto de Lula quanto de Bolsonaro, que estão muito abaixo das necessidades do país em matéria de competência. E por que que eu penso isso? Eu penso que realmente a distribuição de cargos ministeriais ou de funções importantes em grandes empresas, isso não é feito com base em competência nem com base em visão de futuro. Está sendo feito com base em apoios políticos. E assim o desenvolvimento não anda seja quem for, ou seja com quem for.
0: Interessante. Essa é a nossa aula de diplomacia.
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0: Olha, minha amiga Sônia Viviane tá dizendo lá no Facebook, professor, se o Flávio te chamar para trabalhar no governo dele, você toparia? Sim ou não, professor?
2: Não. Não toparia. Então ninguém, não toparia com ninguém, nem a nível de prefeitura.
0: Professor, em 3 minutos, o que esperar dessa reunião entre autoridades americanas e ucranianas na Flórida?
2: Bom, provavelmente é um grande levantamento da situação em relação ao que vai acontecer no inverno, porque a Rússia conseguiu agora um equipamento decisivo, até aqui tem sido decisivo, que é o drone a jato. Está fazendo estragos enormes, inclusive em Kiev. Ora, o governo da Ucrânia está pedindo novos meios para desenvolver as defesas antidrone e para desenvolver o seu próprio drone a jato. Isto, pela primeira vez, é interessante. Os Estados Unidos, a administração atual norte-americana, inicialmente afastou todo mundo, afastou inclusive o governo da Ucrânia, foi agressivo com o Zelensky na Casa Branca, disse que os europeus não tinham nada a ver com o assunto, queria tratar do assunto diretamente com a Rússia. Mas aí falhou. E ao falhar, a primeira coisa que ele fez foi voltar ao contato com os ucranianos, inclusive até em Roma, conversaram num encontro que foi muito notado na altura. Agora está chamando os europeus também. Portanto, vai, além dos Estados Unidos e da Ucrânia, vão estar delegações da União Europeia, da OTAN e de 3 países membros da OTAN que são europeus, são as 3 principais potências militares da Europa, portanto o Reino Unido, a França e a Alemanha. A gente acredita que este encontro é um encontro de balanço e que vai ser discutido um apoio financeiro suplementar, entraria portanto os Estados Unidos, suplementar à Ucrânia. Provavelmente demonstrar esse apoio à Ucrânia seria útil a Donald Trump agora nas eleições do meio mandato.
0: A gente falou lá no verão, né, professor, que o Irã estava querendo arrastar tudo isso para a eleição de meio de mandato. E aí Donald Trump anunciou ontem que não vai atacar o Irã até a eleição. Ou seja, está sofrendo, ele está sofrendo. Essa guerra aí foi preparada só para tirar o Epstein Files da visão do povo americano. E detalhe, ontem, não, foi quarta-feira, saiu que quietamente, na calada, o governo Trump está tentando derrubar qualquer investigação ou liberação de novos dados sobre o Epstein File. Então, quem é que agora, não viu isso, né, professor? Fala.
2: É, não, tem uma série dele, tem uma série de outros elementos, inclusive dentro do próprio Partido Republicano. Mas à escala internacional, é claro que a vantagem do Donald Trump é que o Irã não tem capacidade de ataque. O Irã tem capacidade de defesa. Porque se tivesse capacidade de ataque, obrigava os Estados Unidos a lutar mesmo em cima das eleições. Mas não tem, quer dizer, a economia iraniana está realmente toda de ponta cabeça, e isso por fatores internos. É outro caso de governo incompetente. É uma coisa, um fato curioso, a maior parte dos governos do mundo são incompetentes. Então a solução que muita gente vê, tanto à esquerda quanto à direita, é diminuir o impacto dos governos e que as empresas e os consumidores se virem por eles próprios, se organizem. A noção de sociedade civil agora ganha uma outra dimensão com isso. A maior parte dos governos, inclusive na Europa, você olha da forma como a França está sendo administrada com essa agitação atual, é de incompetência absoluta, é não conhecer o que se passa num dos principais sistemas de educação do mundo. Então, olha, não se admire que no Brasil os dois times que nos aparecem revelem essa mesma incompetência.
0: É verdade. Olha, o governo Trump voltou a atacar as empresas. Lembra que no primeiro mandato o governo fez uma reunião de empresas para ajudar a trazer os empregos para cá? Hoje eles nem fingem que estão trabalhando. É de ataque atrás de ataque. Ontem atacaram a Adobe e a Microsoft por supostamente priorizar estrangeiros e dar green card. Aí hoje já saiu que na mesma coisa, na mesma ação com J.D. Vance, estão atacando o MIT e a Harvard por dar 61% dos vistos para estrangeiros.
2: Eles estão nessa, e o ataque ao MIT, Harvard já está com um panorama habitual nisso, né? Já vem de ataque.
0: Perseguição,
2: mas atacar o MIT, que é um dos principais centros tecnológicos do mundo, e sobretudo a Microsoft, isso vai assustar todo o setor das startups de alta tecnologia.
0: Com certeza. Parece que eles só ganham dividendos políticos se eles forem vistos pelos trumpistas atacando alguém. O governo não ajuda em nada, só ataca.
2: Mas olha, o que eu tenho a impressão é que realmente esse ataque do J.D. Vance, sobretudo dele, tem como base um certo desespero de perda do eleitorado. Então está se dirigindo diretamente ao eleitorado, que realmente ficou com a impressão de que o governo do Donald Trump é um governo baseado nos oligarcas. E ele quer demonstrar que não é. O ataque ao MIT é que realmente, olha, se conseguirem destruir o MIT e o Caltech, destroem os dois principais centros de pensamento científico do mundo. É só isso, hein?
0: Tá certo, o professor Marconi Mendonça tá dizendo, essa semana foi fogo na batata. Batata foi muito massa. E o meu amigo Zé Pereira tá dizendo, se eu tivesse um filho um dia, colocaria o nome Jonuel. Ele é muito inteligente. Aí, professor,
2: muito obrigado, hein?
0: Tá inspirando já o Zé Pereira também. Professor, obrigado, bom final de semana, tá bom, professor?
2: Bora, bom final de semana pra você e pra todo mundo aí, hein?
0: Obrigado, essa foi mais uma ótima aula de diplomacia.

amigo William Maciel falou alguma coisa do Vorcaro, depois apagou. Teve gente que mandou fake news aqui pra mim que o Vorcaro pagou o filme do Lula. O filme do Lula foi feito antes do Vorcaro virar presidente em qualquer instituição bancária. Olha só, Eri também tá falando, é muita gente falando, mas a gente não tem o tempo suficiente. Bom, vamos falar de mais uma notícia. Eu ainda tenho o Diário Estelar. Mais uma notícia, a gente está acompanhando diversas notícias locais e nacionais. Vamos falar de mais uma notícia. Uma mulher morreu em New Hampshire depois de uma perseguição policial. Autoridades investigam a morte de uma mulher em um tiroteio envolvendo policiais na noite de quinta-feira, numa cidade ao norte de New Hampshire. Segundo o procurador-geral do estado, John Formella, policiais perseguiam um veículo que estavam procurando quando a motorista parou perto do cruzamento das rodovias Rota 302 e Rota 112 em Beth. Investigadores afirmam que policiais estaduais e um policial local se aproximaram da mulher ao volante, que aparentemente estava armada. Olha o que disse o boletim de ocorrência. Durante a interação, houve disparos e a mulher ficou ferida. A mulher, cujo nome não foi divulgado, foi levada às pressas a um hospital da região, onde sua morte foi confirmada. Não houve outros feridos. Os nomes dos policiais envolvidos não foram divulgados. As circunstâncias exatas da perseguição e do tiroteio continuam sob investigação em New Hampshire. 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William Maciel tá dizendo que o caso Vorcaro vai ser igual ao Epstein, eu acho. Eu acho que se o Flávio Bolsonaro ganhar, como tá se encaminhando, né? A gente reconhece que o povo tá querendo colocar ele lá. O caso Master vai ser engavetado já no primeiro ano de mandato.

0: O Claudinei dos Santos está dizendo: bom dia, Eduardo, estou por aqui fazendo a faxina e ouvindo você na melhora insuperável. Sueli Rodrigues está dizendo: bom dia a todos, ontem também morri de rir no programa da tarde.
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0: Episódio de hoje, Estela adora ouvir as histórias do macaquinho Curious George. A Estela agora é membro da Biblioteca Pública de Framingham e toda semana a gente tenta pegar um livro lá. E à noite, como disse o diretor da escola dela, o Mr. Regan, tem que ler para o seu filho, ler para sua criança, que vai deixar um legado de leitura importante que dura a vida toda. Pois bem, ela escolheu o livro do macaquinho Curious George e ela começa a questionar. O Curious George tem um amigo, um homem, que anda de roupa amarela e um chapéu amarelo. E aí outro dia eu entrei na quarta história do Curious George contando pra Estela, a história em inglês, eu falando em português, e ela falou: ué, mas por que o amigo tem chapéu amarelo? Não tem outra cor esse chapéu, não? Aí eu falei: é porque quer marcar como um character, um personagem, para que você sempre lembre, se tiver na camisa, já dá para saber que aquele é amigo do Curious George. Ela tem um questionamento que nasceu comigo, e esse questionamento vem da minha mãe, professora. A Estela me ensina o valor das coisas que realmente importam, e o tempo com ela é um desses momentos. Estela, o amor da minha vida, hoje, amanhã e sempre. Não dá tempo para mais nada, fique agora com Benny Vibes. Eu volto ao meio-dia.
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0: obrigado, gente. Obrigado mesmo. Quem gostou, dá um grito aí.
1: Nossa senhora.
0: Agora vocês podem sentar-se. Que agora o momento é religioso.

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dia, até que enfim é sexta-feira! 9 de outubro de 2026, 41ª semana do ano, chegando ao finalzinho, chegando ao seu término, e bom dia, BemTV! Gisele! Bom dia, comunidade brasileira! Como é que vocês estão, meu povo? Sextou, né? Você tá com sede? Ó, hoje vai ter muita, mas muita, muita... Que, geladinha, espumosa... Delícia! Só tem dois momentos que terá esse chope gostoso e gelado assim. Hoje aqui no Cabaré do Velho e também no aniversário da

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0: perto demais. Existe uma mulher que finge ser besta só pra fazer ele de boi. Chegamos, macho ré! Olha aí, homem!
1: Hora certa! 9:20!
0: Deu toba!

0: que música linda, gente. Aparências, Márcio Greco, um clássico da música popular brasileira. É uma música assim que, né, traz lá de trás. Adoro, boas lembranças.
1: Lá de trás mesmo.
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1: Fala aí.
2: Bom dia, Benevade. Sextou, hein?
1: Tá doido, não é pra nós não, Bartola. Porque chegou 11 horas, doido. Chegou pra gente 11 e 6. Ali é 10 e 6. E aí eu tô pensando...

0: com a gente, mandou aqui uma foto linda.
1: Opa, bom dia. Mandar esse áudio, da onde? Áudio não.
0: Vídeo.
1: Do banheiro, né, gente? Vocês também.
0: Hein?
1: E aí? Vai ter aquela hoje?
0: Qual?
1: A passar régua nenhuma aí depois pra mim.
0: Opa, na hora.
1: Ó, tô aqui, vim cá. Hoje eu tô num bis, não vi danado, mas eu vim aqui só falar um oi com você, tá bom?
0: Oi.
1: Fernanda.
0: Hein?
1: Toca aquela.
0: Qual?
1: Aquela assim, daqui solinza.
0: Eu acho que
1: toca
0: eu sei.
1: Aquela aí, tá? Porque hoje, afinal de contas, é...
0: Sexta-feira.
1: No banheiro, no espelho do banheiro, falar com você. Bom dia.
0: Beijo, meu amor. Bom dia, bom trabalho. Aqui você não pede. Você manda nessa chibata. Olha lá, tu tá no banheiro, olha, ó. Chama.

0: chamo. Que não merece este castigo.
1: Oi, bom dia.
0: Bom dia pra Hortência. Como é que você tá, Hortência? Ela tá no trabalho. Então se for servir alguma coisa pra ela, tem que ser sem álcool. Cerveja zero, aí, ó. Acha que é sem álcool? Foi assim que eu embebedei uma mudinha uma vez. Não, pode confiar, é sem álcool. Meu amigo, daqui a pouco a mudinha tá... Pra mudinha é quase fácil. Ô, cachaça moada. Oi, Mendes, bom dia pra você, meu bem.
2: E eu estou aqui escutando você,
0: Tomada,
2: aqui da academia do FBI, fazendo treinamento pro FBI. Tamo que tamo, virar um FBI, guys. Bora que bora, vamos escutar Natanzinho Lima, parando meu carro no cabaré, pra todos corno aqui. Tchau,
0: obrigado. Bruno Santos, bom dia, cabaré. Tô aqui, ó, ligadinho na melhor, no meu caminhão, adoro um caminhoneiro. Puxa a buzina aí, pomba. Que diabo de buzina é essa?
3: É meu caminhão.
0: Pomba, pomba, bota a buzina que eu quiser aqui. Tô aqui, ligadinho no melhor, no meu caminhão. Toca uma pra mim aí, tá? Casa que vovó morou, anjinhos do céu, anjinhos do anjinhos do... Ixi, basta, sai desse corpo que ele não te pertence.
4: É o analfabetismo falando mais alto.
0: Analfabetismo é lá. A casa que vovó morou, anjinhos dos seus teclados. Beijos, meu amor. Oi, MM.
5: Bom dia, bom dia. Tô ligadinha
0: bom
5: no cavalé do velhinho, do saco murcho. Beijinho. Ei, para o Nidinho, beijinho para o Capetinha.
4: Aí, tia.
5: Ô, Nidinho, se possível, toca essa música aí do Peninha.
0: Sim.
5: Eu não sei se é brega não, sabe?
0: Não,
5: é
0: MPB.
5: Mas eu Peninha gosto muito MPB. Dela. E ofereço para todos os ouvintes.
0: Aí,
5: que estão ligadinhos no cabaré do velho.
0: Tá bom, meu amor, um beijo, tá?
5: Galerinha. Beijos,
0: cheiro! Ah, Batista Erinal tá com a gente também, bom dia!
1: Oi, bom dia!
0: Bom dia, galera do cabaré, tô ligado, Batista palmeirense. Fala, Pantera! Ixi, David Matutinha também tá com a gente, bom dia! Beijo pra todo mundo! A Evelyn Inzenzê tá colocando a Alexia pra passar o aspirador de pó na casa. Ela tá aqui, ó. Estou com o meu pet predileto, o aspirador. E eu vim do cabaré do velho.
1: Oi, bom dia!
0: Bom dia, Evelyn Inzenzê! É, ontem era pra nós ter participado do Espelho do Imigrante, mas nós tava numa gravação de um supermercado. Verdade. A gente conseguiu fechar uma parceria com o supermercado. Aí eu tava gravando no setor de ração e usava o vendo assim como cachorro. Rapaz, Paulo Jacaré, bom dia, Paulo Jacaré.
6: Bom dia.
0: Fala aí, mano.
6: Tá daqui, ó.
0: Hein?
6: Na portinha dos fundos aí pra tomar toda.
0: Bota a checar a geladinha.
6: Fala, meu dia, que você tá minha gatona.
0: Tô bem,
6: vamos
0: minha mãe.
6: Vamos,
0: você?
6: Vamos
0: que vamos.
6: Ô, véi.
0: Que?
6: Tá comigo, boca murcha.
0: Fala aí, Lambichal.
6: Ô, véi, você ficou sabendo aí
0: então
6: ontem?
0: O quê? Conta aí pra nós.
6: O JP.
0: Hein? O que tem ele?
6: É.
0: O João Paulo,
6: João,
0: né?
6: Paulo da Flórida falou que tem um gato que peida.
0: Eu quero
6: um... Você viu nisso, véi?
0: Você
6: tá aí doido? Hein? Sai cachorro? Cadê a menina Pepita?
4: Tô aqui, tio.
6: Fala, menino.
4: Tamo
6: da
4: aí.
6: Pepita.
4: De boa.
6: Tapetinha.
4: Naquele modelo.
0: Bom dia, Leandro. Tá dizendo bom dia, galera do cabaré. Tamo junto, meu amor. Zé Pereira com a gente também. Toca pra gente Garçom de Reginaldo Rossi. Tá no roteiro, vai tocar. Rafael, bom dia.
7: Bom dia, panelada. Como é que você tá?
0: É cabaré hoje, fuleiraca.
7: 14, duas sub-zero gelada.
0: Bora, pega
7: um
0: aí.
7: Um cardápio de tripinha e pode ser fígado de galinha.
0: Fígado de galinha.
7: Uma porçãozinha de fígado, galinha, umas batatinhas e eu quero dançar com aquela lá, ó, aquela que tá no cantinho. Com o pé na parede. Ô, Capetinha, então quer dizer que o velho mais anildinho é cor de brasa apagada, galinha do céu, mais ou menos desse tipo, hein?
4: É nesse modelo.
7: Se der, toca pra nós aí, um
0: que
7: Sandro
0: isso?
7: Lúcio.
0: Esse bicho tá cheio de fuleira.
7: Obrigado, bom dia pra vocês, todo mundo.
0: Tu tá cheio de lambiçal, né, bichão? Só nessas daqui, ó.
3: A Elaine tá dizendo assim, ó. Tá vendo aí, ó, seus ouvintes são todos trabalhadores, fazem as coisas em lugares diferentes, na cozinha, no caminhão, no banheiro, no FBI, em todos os lugares. Tamo presente aí. Oi, meu amor, fala.
8: Oi, Nildinha. Oi. Linda. Estamos com um problema seríssimo aqui na nossa comunidade.
3: Vixe, que foi?
8: Muitos homens aqui trabalham e a gente já falou, gente, não leva celular o tempo inteiro, né? É. Tempo inteiro falando com as mulheres lá no Brasil. Resultado, muitas mulheres engravidaram. Por quê? Porque o namoro à distância, né?
3: Rapaz.
8: Então engravidaram e agora a gente tá com esse problema sério.
3: Fazendo download de
8: criança. Muitas estão entrando com processo de paternidade.
3: E agora?
8: Né, lá no Brasil.
3: É verdade.
8: Então, homens, por favor, trabalhem mais. É verdade. Né, e falem menos no celular, porque senão vocês vão engravidar as mulheres, vocês estão distantes.
3: Aí não dá
8: e vai
3: conta.
8: Criar esse problema.
3: É verdade. É,
8: não é, Nidinha?
3: É verdade. Eu tenho um amigo meu que ele veio aqui para os Estados Unidos tem 6 meses e ele tá muito feliz que a mulher dele tá grávida de 3. Né? 3 meses? É. Nossa, que maravilha, hein, mano?
9: Você sabia?
4: Ai! Você sabia que a cada 5 minutos uma mulher engana pelo menos 10 homens com a mesma mensagem no WhatsApp pra ganhar Pix?
3: Vixe, mais!

0: acho que eu sei dessa música.
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0: Oi, Hilbertinho, bom dia, meu bebê. Fala comigo.
2: Bom dia, Cabaré.
3: Ei,
2: bom dia, Nildinha, minha linda. Bem.
0: E aí?
2: Bom dia, Capetinha, Mamador, Rio de Pepito.
4: Rapaz.
2: Chamando o chão, Capetinho.
4: Que é isso, meu jovem?
2: Bom dia, Renan. Sim, aqui é o nosso motoqueiro, gente. Eu gosto de torando atrás de você.
1: Não, senhor.
2: O Renan, sim, fala pra nós aí.
1: Fala aí.
2: Os ouvintes aí. Tem quanto tempo que você é baitola? Seu velho tá com os melhores adedados, sem segundo aí dentro.
1: Rapaz, como é que o... Como é que o caba vem de fuleira?
0: Ai, Mendes. Vou tocar já, Mendes. A gente tá separando aqui as músicas pra fazer já depois do intervalo. A sequência só com música do ouvinte, tá? Oi, Johnny, bom dia.
5: Fala, velho do fraco mundo. Fala, meu dia.
0: Oi, meu bem.
5: Fala, Capetinha. Nós estamos aqui atrás dos seis aqui, ó. Querendo entrar no seu, nos seus cabaré aí, ó.
1: Oi, fala, tá, meu bem.
5: Fechada.
1: Corte não,
5: meu bem. Abra a porta do seu segundo aqui pra mim.
1: Vai pela frente.
5: Abra aqui.
1: Venha pela frente.
5: Entrar.
1: Não, senhor, pela frente.
5: Me sentar na mesa 13 aí.
1: Pela frente.
5: Tomar 13 cervejas.
1: Pela frente. Venha pela frente.
5: 13 vezes com rabo de jacaré.
1: Bora,
5: com pela 13 frente. Vezes com rabo de pantera.
0: Oi, M&M, bom dia.
6: Mildinha. Aí, essa daí é brega agora, né? Reginaldo Rossi.
0: É Reginaldo Rossi.
6: E esse nosso copo aí, ó.
0: Ó, já uma sequência. Só com música do ouvinte.
6: E uma tripinha do lado, tá bom?
0: Eu gosto de uma tripa,
6: com
0: né?
6: Pra mim, pra minhas amigas.
1: Ei, vem cá, o pessoal da cozinha.
6: Beijo, Mildinha.
1: Vem cá, ei, rapariga da cozinha, vem cá. Aí mesmo tá querendo tripa. Ela não disse, é mesmo, tu gosta de tripa fina ou tripa grossa? Aqui você escolhe a tripa que você quer.
7: Ô Johnny, homem não para, vai dormir, maconheiro.
1: Que isso, o cabra tá chamando de maconheiro. Vai dormir, 10h52. Não é hora do cabra dormir, rapaz. Ei, bote aquela internacional americana daqui. Aquela Have You Ever Seen Day. Que? Essa aqui, ó.
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8: 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Fechado? E essa aqui é

0: continuem.
1: Agora vamos embora. Agora que já deu. Tá doido.
0: Parou, parou. Que hora é essa daí? Que hora é essa daí? Que hora é essa?
2: 10h55.
0: É, agora tu fala igual o locutor de rádio. Bota de novo aí, bota de novo aí. Bota.
3: Hora certa.
2: 10h55.
0: Bora lá, pastor, bora.
4: Amigos abençoados, cabeças de touro.
0: Bora, então.
4: Vamos juntos dar as mãos.
0: Aí, segura aí.
4: E dizer obrigado, meu
0: obrigado,
4: Deus.
0: Obrigado, meu Deus.
4: Por mais um dia.
0: Por mais um dia.
4: Com esse chifre na cabeça.
0: Da MM, que tá mandando áudio aqui. Como é que tu interrompe a oração do pastor, mulher? O que é que tu quer falar? Diga aí, diga aí.
5: Ai, Venancinho, desse jeito você me deixa com vergonha.
0: Que
5: foda. Perguntando no ar se eu gosto de tripa fina ou tripa grossa.
0: A cozinha que
5: claro,
0: é prepara.
5: Assim.
0: A cozinha
5: eu
0: que
5: gosto
0: é
5: de tripa grossa, oh, tá doido?
0: Olha aí, eu vou achar.
5: Tripa fina, você pode jogar todos os cachorrinhos comer, tá bom? Beijinho, Venancinho.
0: Beijinho.
5: Tchau.
0: Negada, prepara aquela tripa grossa, joga sal pra engrossar mais. Silêncio, o pastor tá orando no meio da oração, não se interrompe o pastor, rapaz.
6: Fala comigo, meu
0: olha
6: dia.
0: Bem.
6: Não se capitinha.
0: Essa oração não vai sair não, pastor. Peraí. Sextou, e aí?
6: Vamos aí. É pra aplaudir de pé. Tudo sei que
1: não
6: sei.
1: Nada
6: amanhã eu vou lá hoje.
1: Ô,
6: oh, véi!
0: Quem?
6: Véi.
0: E aí?
6: Coloquei no seu caneco pra
0: aí,
6: mim.
0: Aí, aqui não,
6: vou
0: pra lá.
6: Vou tomar uma geladinha.
0: Aí.
6: Ô, capetinha, meu
1: ai,
6: chegado.
1: Tio.
6: Bom final de semana pra nós, Capetinha. Capetinha, toca pra nós aí, por favor. Capitãozinho Lima. Me apaixonei nessa morena.
0: Aí.
6: Valeu?
0: Ei! Tchau. Tá vendo aí? Ele é chegado numa morena, Bora, pastora, pelo João Paulo.
4: Ô, senhor.
0: Senhor.
4: Afastai de nós.
0: Afasta.
4: Os pés de pano.
0: X-baitola.
4: Senhor,
0: senhor.
4: Livrai-nos de nós. É. Os cobiçadores de nossas mulheres.
0: Basta!
4: Senhor,
0: senhor,
4: fazei com que o negão demore.
0: Fica aí, fica.
4: Senhor, fazei senhor. Com que ele não apareça.
0: Não, não.
4: Se ele aparecer,
0: é.
4: Que a mulher esteja com a bandeira
0: aquele
4: vermelha.
0: Aquele modelo!
4: Senhor,
0: senhor,
4: se ele aparecer, que ela não abra a porta. Senhor, se ela abrir a porta,
0: sim.
4: Fazer com que ele não levante.
0: Vem não.
4: Ó amado,
0: fazer com que o negão também leve chifre
4: da sua mulher amada.
0: Glória!

0: Hoje é o dia do corno. Ei, nós vamos pro intervalo comercial que nós temos que faturar. Na volta,
1: a gente traz essa música completa pra você, de Reginaldo Rossi. Você vai gostar.
0: Oh, rapaz! Marco.
2: Vamos tomar um bom corre.
0: Pra comemorar.
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1: Na volta tem também Silvano Salles. Homem chora sim.
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0: repetida do bloco anterior. Homem Chora Sim, Silvano Salles.
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0: Na melhor. Que você sabe, né? Não preciso nem dizer. 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
0: E é você quem manda nessa chibata.
2: Minas Gerais, Espírito Santo, Norte e Nordeste do meu querido Brasil. Alô, Brasil!

0: decorar. Anjinho dos teclados.
1: Aí eu fiz um bom negócio.
0: A casa que vovó morou. Ei, coisa boa, casa de vovó, né?
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0: Até o teu cão.
2: Cucuz.
0: É verdade. 11h24. Adorei essa hora, pera. 11h24, né? 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

0: Braga Batista.
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0: Agora ou nunca mais. Por mim, nunca mais. Bota aí que eu quero é beber. Tem muita burocracia. Relacionamento, olha. Vou dizer o que é o relacionamento hoje em dia. Pera aí que... Ah, tá bebo já. Deixa eu sentar aqui na mesa aqui, pera aí. Vou pra mesa 4 aqui onde tá meu amigo Ney Santos. Ó o Ney Santos aí, ó. Bom dia, galera do Cabaré do Velho. Mesa 4 aqui, ó. Alô, Nildinha, vendo assim, capetinha, toca aí pra nós uma de Evonei Fernandes. Vamos botar, Evonei. Pega o teclado aí, já tu vai arrochar uma pra nós aqui. Bora, mano. Meu amigo, que é relacionamento nos dias de hoje? Ô, Zim Baiano, meu amigo velho. Como é que você tá? Fala comigo.
2: Bom dia, Cabaré do Velho.
0: Fala, fuleiro.
2: Se possível, meus amigos, toca aí. Naquela mesa com Zezo e Natan.
0: Você tá doido, valeu. Mas valeu!
2: E pra começar o dia aí,
0: diga aí!
2: Bota um pouco de mocofato.
0: Mocofato.
2: Pra torrar o estômago. Antes uma pinguinha com limão e mel.
0: Aqui.
2: Depois uma cerveja bem gelada.
0: Bota aí, prepara.
2: Valeu, bom final de semana pra todos.
0: Aí, seu fuleiro. Valeu! Fuleiro! Eu não sei quem é mais louco dos dois, não, sinceramente. Eu quero saber quem foi que pintou o céu de azul. Eu quero o resto da tinta. Vambora, chama. Relacionamento hoje em dia. Relacionamento é assim, ó. Como é que tá relacionamento hoje em dia? A mulher quer que tu seja chibatudo, seja rico, tenha muito dinheiro, tenha carro, casa. E tu não pode ter um menino, não, né? E a mulher entra com quem? Só com salgado. Ô, vantagem, meu menino. Aí o caba se mata de trabalhar, bota tudo dentro lá. Aí no primeiro fim do água que ela vê na rua, que ela acha mais bonitinho, ela vai lá e mete gaia no cara. Vem assim, vem cá, vem cá. Vem cá, por favor, vem cá.
2: Que foi?
0: Pega aqui, peraí, toma um pouquinho de água, tira a cerveja dele. Molha a cabeça. Molha aqui a cabecinha aqui. Não, filho, é essa aqui. Deixa eu molhar a cabeça. Molha a cabeça aqui. Bora molhar a cabeça. Pronto. Calmou.
3: Eu vou ao show de jabafô. Eu vou de jabafô, de jabafô.
0: Jabafou. Pronto, fica bem lavando a cabeça dele. Que agora eu vou falar de uma coisa muito boa aqui. 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
3: Eita, miô.
0: Dormiu, foi?
3: Tá dormindo ele, meu. Dormiu. Eu fui aí, acho que é bom fazer um negócio bacana.
0: Fazer o quê?
3: A gente pega um ovo, a gente tira a gema, deixa só a clara. Aí nós deita ele de bruxo, aí nós tira o short dele e joga na regada do fiofó dele. Só a clara do ovo e deixa ele acordar. Ele vai pensar que a negada mexeu no precioso dele, mas...
5: Tu é fresco!
0: Tu tá aprendendo essas coisas com quem?
3: É o Titi Aires. Ele disse que fez isso com o JP. Nunca mais ele bebeu. Ele disse, pá, vai lá, faz que funciona.
0: Pera, rapaz. Deixa o velho dormir aí, já ele acorda. É Nildinha. E minha amiga que descobriu que tava sendo corna na cartomante? Ximaria. O marido dela, ouvindo um monte de bafafá, de história de colegas, rapaz, tua mulher tá te traindo. Ele ficou com esse negócio na cabeça, chegou em casa, perguntou, vem cá, mulher, que história é essa aqui? Aqui na cidade vizinha tem uma cartomante? Ela disse, tem, inclusive eu vou lá de vez em quando. Como é isso aí? Não, a cartomante, ela disse pra você, ela revela coisas. Mistérios, traições, nome de amantes, jogando em direta janela. Ele disse, pô, eu quero ir lá, que estão me dizendo que tu tá me traindo. Ela, o quê? Como é que é? Você vai lá comigo, eu quero que a cartomante diga na minha cara se tu tá me traindo ou não. Rapaz, isso deu um ribuliço. A mulher brigou com ele, brigou com a mulher. A mulher disse que não ia, tava uma fuleiragem, Nildinha. Resumindo a história, foram na cartomante ontem. Poxa, tá bom, tu quer ir embora. Quando chegou lá na cartomante, eles se apresentaram, ele contou a história, que ele tava desconfiado, que a mulher tava traindo. E ele tava com a mulher do lado, que ele queria saber toda a verdade. Chegou pra cartomante e perguntou pra ela. Tá acordando ali, ó.
3: Deixa ele.
0: Tá se mexendo ali, ó. Ele chegou pra cartomante e perguntou assim, senhora cartomante, eu queria que a senhora mexesse aí no seu negócio aí. Porque eu queria saber da senhora se eu estou sendo traído no meu relacionamento.
3: Ximaia!
0: Ele queria saber. Aí a mulher foi lá, cigana, pegou, cortou o baralho uma vez, tirou uma carta. Aí cortou mais uma vez, tirou a segunda carta. Pela terceira vez ela cortou o baralho, tirou a terceira carta, ela virou assim, tá. Porque ela tira a carta e deixa a carta de bruços, né? Ela não mostra logo a face da carta, não. Aí ela pegou, puxou uma, olhou, puxou a segunda aqui, aí puxou a terceira carta, olhou pra ele e disse assim, o senhor que tá querendo saber o quê? Ele disse, eu tô querendo saber se eu tô levando Gaia no meu relacionamento. Aí a cigana olhou pra ele, mas em qual dos três relacionamentos que o senhor tem que o senhor quer saber? Isso deu um cangapé dentro da tenda da mulher, né, irmão?
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0: senhorita, rapaz. Amigas. Ó, comendo ali um amendoinzinho torrado, tomando uma gelada sentado, com a sua barriga branca, meu amigo Guga. E aí, Guga, bom dia! Oi, bom dia! Ó, deixa eu vir aqui na mesa 7 aqui, ó. Enquanto vai na mesa 7, deixa eu... Vem cá, velho. Que foi? Tu não tava dormindo? Eu tava era dormindo, não era morto?
1: Calma, Teodosio.
0: É, tá certo, tá certo. Bem feito pra minha cara, amigo. Olha só. 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

0: E aí, Marcos?
1: Bom dia, camarada velho!
0: Fala aí, Marcos, fala como é que tu tá, rapaz?
1: Eu saudade de você, rapaz. Mais gata, mais
0: sexy. Oi, meu amor.
1: Dessa rádio super af.
0: Adoro.
1: Fala, velho, beleza.
0: Fala aí, macho. Como é que você tá, caba?
1: Enche meu caneco, mas...
0: Aí. Pera aí, macho. Tu tirou o ar do cabo, cara.
2: Fechou aí, ó. Não fui aí,
0: fui aí, acho. Oxe, fechou por quê? Sei lá.
2: Não foi, a mão bateu aí no teclado aí, ó.
0: Ah, tá. Porque a tecla tá direcionada aqui, ó. Vai, fala, meu amor.
1: Fala, velho, Venâncio, do saco
0: aqui,
1: murcho.
0: Ei, que isso, meu?
1: Que enche tá meu murcho, caneco, mas é de cerveja, hein, velho?
0: Aí, ó.
1: Sem vergonha.
0: Mãe!
1: Capetinha, menina dos pepetos, meu
2: aí,
1: chegado.
2: Mãe.
1: Fala comigo, capetinha. Bom dia, bom dia.
2: Bom dia, cê tio.
1: Sextou o cabaré.
0: É só pra tomar uma, naquele modelo. Ei, olha, bota isso aqui pro... Cadê? Traga aí. Ei, dá um recado aí, enquanto eu preparo aqui a música pro Dogão. Aquela que o Dogão gosta. Deixa comigo.
3: Moleque de recado.
2: Se prepara.
3: Com o Capetinha.
2: Rapaz, deixa comigo, recado. Que é comigo mesmo, que eu sou o cabra do recado. Que foi? Fui aí, aí.
0: Não posso olhar pra ti, não, é? Fala qual que é o recado.
2: Não entendo. Eu tô namorando uma garota ali, tem 6 meses, rapaz. E aí é o seguinte. Tá errado, o recado tá errado. Rapaz, não tava certo, cara. O recado tá certo.
0: Tá doido.
2: Mano, eu segui aqui, ó. Eu vou testar minha namorada. Vou desaparecer por uma semana. Eu não vou responder ela nem no WhatsApp. Só pra ver qual é a dela comigo. Saber se ela gosta de mim mesmo ou não.
0: Vai sumir pra fazer ceninha, ciúme.
2: Pra ver se a minha sente falta, rapaz.
0: Qual que é o recado, então?
2: Nunca se afaste de uma mulher pra testar a fidelidade ou o sentimento dela por uma semana. Porque ao invés de sentir saudade, ela vai sentir é outro homem.
0: Que recado é esse?
3: Moleque de recado.
2: Se prepara.
3: Com o Capetinha.
0: Fasta! Vira o caneco aqui, Dogão. Olha o caneco bonito aí. Vou botar no seu caneco agora, sua cerveja, vai que...

0: Obrigada. Bem na muleira. A gente deseja a vocês um bom fim de semana. A gente se encontra, se Deus quiser, na segunda-feira em mais uma edição do programa Panelada. Cabaré do Velho fica por aqui. Em seguida, Eduardo de Oliveira com A Hora da Notícia.
1: Tchau, negada!
2: Foi um grande prazer contar com essa energia. Valeu! Obrigado de coração.
3: Tá segunda, seus alis

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3: Vamos chegando, sexta-feira, lindíssima de informação, daqui a pouco tem notícia local e também hoje sobre o Caldeirão de Brasília e o áudio do Vorcaro falando em dinheiro pro Lula, hein? Vamos falar sobre isso com o Wellington Campos, vem comigo, aqui é sempre melhor.

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1: Notícias locais, política local, coleção de pesquisas mostra Maura Hilly com 20,3% de vantagem sobre o republicano Mike Minogue. Procura-se, polícia procura motorista de picape que atingiu dois estudantes e fugiu da cena do acidente em Carver. Imigração, juiz bloqueia prisões do ICE em tribunais e reinstala a política do presidente Biden. Notícia nacional, Krista Pike, a condenada à morte, volta a andar e a comer após sobreviver a duas tentativas de execução no Tennessee. Política nos Estados Unidos. Até eleitores do Trump acham que os candidatos republicanos nas eleições de novembro precisam de afastar-se do presidente para vencer. Hoje, no primeiro horário, tem o quadro Justiça. No primeiro dia de argumentos no julgamento de um ex-policial de Stoughton, promotores descrevem as últimas horas de vida de Sandra Beachmore. Daqui a pouco os detalhes. Hoje, no segundo horário, tem Pimenta nos Olhos, Dione Pimentel trazendo duas notícias de celebridades e quatro dicas aos ouvintes, incluindo um brunch em um restaurante francês para toda a família. Inteligência artificial como a IA. O mundo está ficando mais inteligente com ela. E nós, será que também estamos? Notícias do Brasil, economia, inflação sobe 0,82% em setembro, com o fim do alívio de conta de luz e alta dos alimentos. Minas Gerais, avião cai na estação São Gabriel em BH. Caldeirão de Brasília, novas informações sobre dinheiro de Vorcaro indo para o Instituto Lula e para a filmagem de um filme no exterior. Já já os detalhes. Futebol, Galo arranca empate heróico com o Coritiba, Fluminense e Palmeiras vencem e o Flamengo tropeça na Vila. No quadro Super Enquete, uma brasileira diz que a maior mentira que te contaram é que a gente casa pra ser feliz. Ué, mas se não é pra ser feliz, qual é o motivo do casamento? Ela diz que casamento é uma escolha diária e o maior motivo é o compromisso com o outro. Você concorda com ela? Na sua visão, se fosse resumir em uma palavra o motivo pra se casar, qual palavra seria essa? Boa tarde você que me ouve, boa tarde você que sempre participa do programa Hora da Notícia. Eu sou Eduardo Oliveira, vou com vocês até as 14h, com muita informação, vem comigo. Aqui não tem faz de conta, os fatos mandam nesse programa. Você sabe, o conhecimento é e sempre será o seu melhor investimento. Hoje, nessa sexta-feira, dia 9 do mês de outubro, vamos começando mais uma edição do programa Hora da Notícia. Nas ondas da Rádio Insuperável, chega mais, aqui é sempre, sempre melhor. Um caminhão de informação indo na sua direção. Chega mais, chega mais, chega mais. Abraço pro Flávio de Tanton. Chega mais, Flávio. Boa tarde pro Zé Pereira. Boa tarde também pro Marcelo Ferreira. Boa tarde. Boa tarde pra Fernanda, mãe do Thales. Lopes, mãe da Emily. Boa tarde pro Adriano. Boa tarde pro Juliano, The Truck Driver. Tá dizendo, good afternoon, the best. Chega mais, Juliano. Obrigado. Boa tarde pro Eddie. Boa tarde também pro Eddie de Clinton. Já tá aqui. Chega mais. Tá todo mundo acompanhando a nossa hora dobrada de informação.
2: Chega mais.
1: Aqui eu vou dar um pulo ao vivo para falar com meu amigo Ricardo Machado da Magui Toyota Superstore. Flexibilizaram as regras para participar do sorteio de dois telefones, um deles um iPhone Duo dobrável. Tá chegando às lojas dia 12, né, minha gente? Segunda-feira, dia 12, né? Curiosamente. Então, iPhone Duo para você ganhar e um sorteio também de um iPhone 18 na festa da rádio. Hoje, a Ricardo Machado vai falar sobre as regras flexibilizadas. Vamos lá, vamos começar com notícia. Daqui a pouquinho tem o quadro Justiça. Já. Vamos lá, vamos com notícia. Estamos acompanhando diversas notícias locais. Vamos começar com uma delas, porque a polícia está procurando um motorista de picape que atingiu dois estudantes no ponto de ônibus e fugiu. O fato aconteceu em Carver. Olha só, o incidente aconteceu na Forest Street por volta das 6h15 da manhã de ontem, quinta-feira. Segundo a polícia, os dois estudantes de 16 anos da Old Colony Regional Vocational Technical High School aguardavam no ponto enquanto o ônibus escolar se aproximava com as luzes amarelas de advertência já acionadas. Os dois foram atingidos pelo retrovisor lateral de uma picape que passava pelo local. O veículo foi descrito como de cor escura e equipado com luzes de LED. O motorista deixou o local após atingir os dois adolescentes sem prestar socorro. De acordo com a polícia, o motorista do ônibus testemunhou o incidente. Os dois estudantes foram levados ao hospital por seus familiares para receberem atendimento por causa dos ferimentos. Olha o que afirmou o superintendente e diretor da Old Colony Regional Vocational Technical High School, Aaron Polanski. Abre aspas, estamos com os dois estudantes e suas famílias em nossos pensamentos e desejamos uma recuperação rápida e completa para eles. Incentivamos os integrantes da comunidade a ajudar a polícia de Carver na investigação de todas as formas possíveis. A delegacia da cidade pede que qualquer pessoa que tenha presenciado o incidente ou possua imagens de câmeras de segurança ou de câmeras veiculares da região, entre em contato com o departamento. Olha o que informou a polícia de Carver ontem à noite. Até a menor informação pode ajudar os investigadores a identificar o veículo envolvido. Carver fica na região do South Shore, em Massachusetts, a cerca de 72 quilômetros a sudoeste da cidade de Boston. A gente está acompanhando para você ficar sempre bem informado.

abraço e boa tarde pra Simônia Valverde. Chega mais, Simônia. Boa tarde, boa tarde. Boa tarde também pro Calabar da Silva. Já chegou. Shirley Moraes também tá aqui. Boa tarde, dia lindo, lindo. Ô, Shirley, eu vou ouvir a sua vergonha ainda, Shirley. Desculpa aí, ontem foi corrido quando eu saí daqui, muita coisa ao mesmo tempo. Vou ouvir e vou responder pra você, tá bom, minha amiga? Tá sempre ligada. Marcos Eleitor do Trump tá aqui. Esse cara é uma figuraça, né? Parece até um personagem, né? Eu não creio o Marcos, ele é uma pessoa de carne e osso. Primeiro ele mandou uma foto dele fortão trabalhando na construção. Agora ele manda uma foto simplesmente dando um beijo no pé do pior presidente da história desse país, chamado Donald John Trump. Esse presidente não serviria nem para ser síndico de prédio, né? Foi eleito duas vezes por esse povo daqui. E ele tá dizendo: "Ah, Eduardo, eu nunca me afastarei do maior de todos os presidentes da galáxia", disse o Marcos. Gol eu, lambibotas do Trump, maior presidente que eu já amei. Tá dizendo Marcos Eleitor. Essa foto aqui eu tenho o orgulho de não passar pra ninguém.

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1: Já vou falar com meu amigo Ricardo Machado da Magui Toyota. 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Ricardo Machado daqui a pouquinho ao vivo comigo. Bom, vamos ao quadro Justiça. É o julgamento do ex-policial de Stoughton, Matthew Farwell, acusado de matar Sandra Beachmore, que estava grávida. E os promotores dizem que, inclusive, o policial na época simulou o suicídio dela no apartamento quando o corpo dela foi descoberto em Canton em 2021. Isso tudo para impedir que ela revelasse uma suposta exploração sexual contínua quando ela era ainda uma criança de 15 anos. Hoje, o primeiro dia dos argumentos orais depois da escolha de 16 jurados, 12 titulares e 4 suplentes. Não foi permitida a gravação de vídeo no tribunal, porque se trata do julgamento federal. Vamos às algumas atualizações, olha só. Jurados prestam juramento, declarações iniciais começando. 16 jurados foram oficialmente selecionados para o julgamento de Matthew Farwell. Eles prestaram o juramento hoje, por volta de 9h34 da manhã. As declarações iniciais começaram por volta das 10h30 da manhã, com duração de 90 minutos. Depois, os jurados serão dispensados para um fim de semana prolongada. Não haverá sessão na segunda-feira, por causa do feriado Dia de Colombo, que é um feriado federal. As primeiras testemunhas serão chamadas na terça-feira. No início das declarações iniciais, a declaração começou para o julgamento de Matthew Farwell, com a apresentação da acusação. A procuradora federal assistente Tori Cummings fez uma declaração inicial. Enquanto Cummings começava a sua apresentação, os jurados têm uma foto de Sandra Beachmore no monitor à frente deles. A acusação descreve a relação entre o policial Matthew Farrell e também Sandra Beachmore. Os promotores começaram a declaração inicial descrevendo o que afirmam ter sido uma relação sexual imprópria de 8 anos entre Farrell e Sandra, iniciada quando ela tinha 15 anos e ele 27. Cummings apresentou uma cronologia segundo a qual o policial assassinou Beachmore em 1º de fevereiro de 2021, um dia antes da esposa dele dar à luz a um menino. Olha só, ela afirmou. Aqui, Farrell, a promotora, afirmou que o policial conheceu Sandra Beachmore quando a jovem ingressou no programa de iniciação à atividade policial Police Explorers. A procuradora mostrou aos jurados, no monitor, uma foto de um grupo de crianças participantes do programa e identificou Beachmore como a menorzinha. Cummings, a promotora, também contou que Beachmore não tinha irmãos e nunca conheceu o pai. A mãe dela a matriculou no programa para que ela tivesse uma rotina estruturada. Segundo a promotora, Farwell, enviou uma solicitação de amizade a Sandra Beachmore pelo Facebook em 2012. Um ano depois, manteve relações sexuais com ela pela primeira vez e disse que gostaria que isso tivesse acontecido antes. A acusação descreve como Sandra teria... Ou melhor, como o policial teria matado Sandra Beachmore. A promotora Cummings afirma que, quando Farwell descobriu que Beachmore estava grávida, percebeu que tinha um problema e precisava se livrar desse problema. Segundo a justiça, Farwell, o policial, fez isso estrangulando Sandra Beachmore e simulando um suicídio. Ele teria colocado o corpo dela sentado ao lado da porta em um armário e amarrado uma alça de bolsa de viagem em torno do pescoço dela para fazer parecer que ela havia se enforcado. Ele também é acusado de causar a morte do bebê que Beachmore esperava e que, segundo a promotora, ela desejava muito ter o próprio filho. jurados veem a troca de mensagens entre o policial e Sandra Bittmore. A promotora descreveu como uma pessoa amiga de Bittmore ligou para a polícia de Stoughton e informou a um atendente sobre a relação sexual entre Sandra e o policial. Abre aspas, olha o que a promotora disse hoje. Ele se encontrava com ela para fazer sexo quando deveria estar trabalhando. Os jurados também estavam vendo uma troca de mensagens entre Farwell Bittmore, na qual ele demonstra raiva pela ligação dessa pessoa ao seu trabalho. Sandra disse um palavrão, abre aspas, a palavrão da pessoa, sua amiga, ligou pro meu trabalho. Que palavrão é essa? Que M é essa? Escreveu ele em uma das mensagens. A acusação apresenta as últimas horas antes da morte de Sandra Bittmore. Esse é o quadro Justiça.
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1: Olha, o povo já tá mandando aqui a palavra iPhone para 774-707-7835 para saber como você também pode concorrer a um iPhone Duo. Bom, continuando aqui para terminar esse quadro Justiça de hoje, a acusação apresentou hoje pela manhã as últimas horas antes da morte de Sandra Bittmore. A procuradora Cummings afirma que Sandra Bittmore contou a cerca de 80 pessoas que ela estava grávida. Ela conseguiu artigos para o bebê, roupas, marcou consultas de pré-natal e estava fazendo exercícios. Também voltou a tomar um antidepressivo para cuidar da saúde mental. Todos os sinais indicavam que ela estava animada com a chegada do bebê. A procuradora afirmou que Farwell, o policial, sabia que Bittmore poderia destruir sua vida com as informações que tinha sobre ele. Por isso, decidiu acabar primeiro com a vida dela. Os jurados assistiram a imagens de câmera de segurança que mostram Farwell no saguão do prédio de Sandra Bittmore no dia da morte dela. Segundo Cummings, na última hora de vida, Sandra Bittmore pesquisou sobre chás de bebês e conversou com uma pessoa amiga que diz que ela parecia normal. Os promotores afirmam que o policial entrou no prédio de Sandra naquele dia usando uma máscara. Segundo eles, colocou uma alça de bolsa de viagem em torno do pescoço dela e fez pressão. Para esconder o que havia acontecido, teria amarrado uma ponta da alça à maçaneta da porta e a outra ao pescoço da vítima. 3 dias depois, quando Sandra Bittmore não apareceu ao trabalho, ela foi encontrada morta no seu apartamento. Seu colar estava quebrado e havia fios de cabelo espalhados. Segundo, nenhum bilhete de suicídio foi encontrado. Então, esses foram os argumentos iniciais. Hoje pela manhã, o julgamento continua. Como eu falei, terça-feira serão convocadas as testemunhas, porque segunda-feira é feriado de Colombo. Nós vamos acompanhar esse julgamento, que deve durar entre 4 e 6 semanas. Esse é o nosso quadro Justiça.
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0: Eu ouvi isso, eu falei, ué, mas se não é pra ser feliz, é pra quem então, né? Qual é a palavra, ou motivo, a razão pro casamento? Uma palavra que resuma isso. Vamos ouvir e a gente vai debater. Vamos ouvir.
1: Uma mentira que contaram pra gente. O primeiro padrão é acreditar que casamento é pra você ser feliz. A gente aprendeu isso, o conto de fadas.
2: É verdade.
1: De que, ó, casa, porque você vai ser muito feliz. Essa é a maior mentira que contaram pra gente. Porque casamento é escolha. E é escolha diária. Você precisa entender o porquê você tá naquele relacionamento, o que aquela pessoa agrega na tua vida. Você tem admiração por ela. Porque se você tá buscando ser feliz só, aquela pessoa não tem obrigatoriedade de fazer você feliz. E nem você ela. E aí você fica nesse sistema de buscar a felicidade dentro do casamento, sendo que lida com pessoas, porque você é imperfeito, a pessoa também é imperfeita. Você tá ali por uma escolha. Vai ter os momentos de altos e baixos. E tá tudo bem. É ali que você vai construindo um compromisso. Porque quando você casa, você cria um compromisso. E aí a primeira briga que acontece, quer o separar ou não quer lutar porque dá muito trabalho.
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0: E aí, você concorda com ela? É mentira dizer que a gente casa pra ser feliz? Ué, mas se não é pra ser feliz, então é por quê, né? Uma coisa que eu concordo com ela é o seguinte: o amor, o sentimento que você tem pelo cônjuge, pela outra pessoa com quem você quer passar a sua vida junto, se esse amor... Deixa eu reformular. Esse amor só nasce porque tem admiração. Se você não admira outra pessoa, você não é capaz de amá-la. Já parou pra pensar nisso? Alguma coisa nela você admira. Pode ser o jeito, pode ser a integridade, pode ser a força, a maturidade, pode ser o carinho, pode ser o companheirismo. Você tem que admirar. Mas se não é pra ser feliz, qual é o motivo do casamento? Manda pra cá no Torpedão no 603-233-5200, 603-233-5200. Seu João Silveira, disse Boston, tá dizendo, boa tarde Eduardo, é claro que casamento é pra ser feliz, o que que essa mulher falou? Na verdade, quando a gente casa e tá junto do outro, ambos têm que trabalhar juntos pra serem felizes. Porque se não houver felicidade, não tem mais nada de resto. Olha só, começamos bem. Manda pra cá no Torpedão no 603-233-5200. O Marcos, eleitor do Trump, tá aqui. Boa tarde, Marcos. Chega mais. Que isso? Que isso?
4: Aham. Ô, Duane, meu pneu é o seguinte, nós casa, sabe pra quê? Pra cruzar, nós homem. Cruzar. Botar a mulher pra lavar, passar, cozinhar. É isso que tá em casa. Se não tiver isso, ninguém é feliz. Essa é minha opinião. E goel!
5: Lave botas do trapito.
0: Valeu, obrigado, Marcos, eleitor do Trump. Manda pra cá, Patrícia Vieira. Concordo com ela. Pra mim, a palavra que define o casamento é reciprocidade. Eu não me casei esperando que o André me fizesse feliz, nem pra viver tentando fazê-lo feliz sozinha. Casei pra construir uma vida a dois, onde a felicidade de um importa tanto quanto a do outro. Pra mim, amar é dar, mas também é receber. É cuidar e ser cuidado, é ceder sem me anular, servir sem ser explorado, é escolher um ao outro todos os dias. O que estamos fazendo há 20 anos. Resumindo, o sentido do casamento é construir uma vida a dois. Ótima participação da Patrícia Vieira. Carlos Pereira tá dizendo, como dizia o meu avô, o casamento é a forma mais cara de conseguir sexo de graça. Vovô sabia das coisas?

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1: Ô Ricardo, antes da gente entrar na flexibilização das regras da promoção, eu queria te fazer duas perguntas. A primeira delas é o seguinte: deve ser alto o índice de recompra que você tem. Por exemplo, de cada 10 clientes que você tem que comprar o carro com você, quantos desses voltam para comprar o segundo carro?
0: Eduardo, eu tô para dizer para você que o nosso índice ele é muito alto, tá? Vou dizer que provavelmente uns 85% aí de back, né? Que a gente diria.
1: Sim.
0: Dos clientes que adquirem o veículo e voltam para fazer uma segunda, terceira, quarta rodada. Vou dar um exemplo, acabei de vender um veículo essa semana para Janete, né, e o Pavão. Um exemplo claro, tá aí, eles já adquiriram mais de 12, 14 carros, acredito. Uau. Eu. Na família inteira, é um exemplo praticamente é você que aí tá aí falando. Sim. Aí que adquiriu vários carros.
1: É com, 9 com a gente carros, aqui. Né? Olha, essa pergunta parece boba, vai levantar a bola para ele cortar? Não, não é isso. É o seguinte: não depende só do Ricardo a recompra, depende do carro também. Os carros da Toyota são realmente os mais confiáveis, aqueles que mais seguram o valor de mercado. E é claro que tem gente que compra com ele carros que não são da Toyota. Eu comprei, eu já estou no segundo, que não é da Toyota. Mas mesmo esse, eu confio no atendimento e também na forma como eles revisam os veículos. A segunda pergunta é o seguinte: por que que a Toyota é a número um do mundo hoje?
0: A Toyota é a número um do mundo porque ela batalhou muito para chegar nessa posição.
1: Sim.
0: Talvez até não seja tão complicado chegar na posição de número um e seja muito mais complicado conseguir manter a posição de número um.
1: Sim.
0: Então a gana, às vezes, para você chegar no número um, ela é muito forte. Mas a gana de quem está em terceiro e segundo chegar no número um também é grande. Então você tem que estar muito atento ao mercado para conseguir se manter nessa posição. E a Toyota tem feito isso com muita eficiência no decorrer de anos. É a número um no mundo e ela realmente tem uma excelência absurda. Então não é fácil conseguir manter essa posição durante tantos anos, entendeu?
1: É verdade. Essa questão de manter é muito importante também. A Toyota, há muitos anos atrás, eu acredito mais de 10 anos já, a que conquistou a posição número um, ultrapassando a GM, né? Que era número um do mundo antes da Toyota. A Toyota que inventou o híbrido. Lá atrás todo mundo falava, ninguém vai querer isso. Hoje, todas as montadoras têm o híbrido, né? Então a Toyota realmente é carro de confiança. 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Sebastião Fernandes está dizendo, curiosidade, por que que os indianos adoram Toyota? Sei que são ótimos carros, mas há algo específico? Tem alguma resposta, Ricardo? O indianos gostando da Toyota?
0: Cara, eu acho que não é só indiano, não. A gente tem tudo. Hispano, indiano, próprio americano também, que sempre foi muito fiel às marcas americanas. O americano tem hoje uma tendência absurda pelo carro da marca japonesa, especialmente o Toyota. A marca realmente ela entra muito forte em todas as nacionalidades, vamos dizer assim, e realmente são bem fiéis. Até o chinês propriamente dito vem na Toyota para adquirir o japonês.
1: É verdade, o carro japonês da Toyota é muito, muito, muito confiável. Bom, depois dessa introdução longa, eu quero te perguntar como é que é a nova regra, será que vai atingir mais gente para participar do sorteio do iPhone 18 na festa da rádio e também do iPhone Duo, né, Ricardo? Como é que vai ser?
0: Então, Eduardo, é o seguinte, a gente percebeu que tá havendo uma dificuldade das pessoas em produzir os vídeos, ok?
1: Sim.
0: A minha esposa até brincou comigo, você quer o quê? Que a mulher vai lá toda descabelada ficar fazendo vídeo do carro e mandar para você? A mulher tem que marcar horário no salão, fazer cabelo, fazer maquiagem, preparar toda, aí no dia que ela vai gravar chove, não dá certo, e aí só vai ter um disponível daqui uma semana. Resumindo, tá complicado esse negócio, facilita esse negócio pro povo aí.
1: Isso.
0: Pra ficar mais simples. Então a regra vai ser a seguinte: quem mandou vídeo já tá participando de qualquer forma.
1: Sim.
0: E agora, da agora para frente, a gente vai participar da seguinte forma. Continua a mesma dinâmica, manda a palavra iPhone pro WhatsApp da Rádio Insuperável.
1: Sim.
0: Vai estar voltando para você um link de volta automático com as regras, ok? As regras são três etapas. Etapa que você vai ter, primeira é essa de mandar iPhone para o número da Rádio Superável. Quando você receber a instrução de volta, você vai mandar lá no link também, vai estar o link do WhatsApp da Magui. Você vai mandar uma mensagem de texto para esse link do WhatsApp da Magui com o ano do carro que você tem e o modelo do carro que você tem. Se você não tem carro, só responde lá no WhatsApp da Magui: não tenho carro. Simples. Terceiro, vai lá no outro link que também vai estar na mensagem, no Instagram do falacomigo.usa e segue o canal. Simples assim.
1: Acabou.
0: Manda uma mensagem de texto pro WhatsApp da Magui e segue o canal lá no Instagram.
1: É isso aí. Então, iPhone, a palavra, pode ser o I minúsculo ou I maiúsculo, não tem problema. Pro seguinte número: 774-707-7835. Aí depois você vai no link do Fala Comigo USA e escreve lá nos comentários. Ou já nesse. Onde que ela vai responder se ela tem carro ou não? No falacomigo.usa?
0: Então, quando ela mandar a palavra iPhone lá para o rádio da Rádio Superável, ela vai receber de volta, automaticamente o link.
1: Ah, tá. Entendi.
0: Dentro do link vai ter lá um verdezinho, que é o WhatsApp da loja da Magui.
1: Ah, ok.
0: E o outro link verdezinho, que é do Instagram. Então ela vai primeiro lá no WhatsApp da Magui, clica, ele já vai te jogar lá no WhatsApp da Magui. Aí lá você responde qual o carro que você tem e o ano dele. Ou se você não tem carro. E aí depois você volta no link e clica lá no link do Instagram. Aí vai abrir o Instagram do falacomigo.usa, aí você segue o canal lá, e aí fazendo essas duas etapas, você já está participando automaticamente dos dois sorteios. Um sorteio vai ser feito na festa da Rádio Superável, e o iPhone dobrável, dia 20 de dezembro, essa nem você sabia, tá? Vai ser soltado aqui agora.
1: Ok.
0: O segundo, o telefone, o sorteio vai ser feito ao vivo nos estúdios da Rádio Insuperável, aí com o Eduardo Oliveira.
1: Tá certo, vai ser aqui comigo, hein? Vai ser comigo, e olha, o povo já tá mandando. Alô, ouvinte que mandou fone, F-O-N-E? Não, é I-P-H-O-N-E. Manda assim que vai dar certo, viu, meu amigo? Não vou nem falar seu nome. Nice de Denver já mandou. Mano, ouvinte mandou. Calabar já mandou. Hudson já mandou. Zé Pereira já mandou. Gilca. Adriana Cardoso, gravidíssima. Maurício Ramos já mandou. 603, final 9184 já mandou. Renato Araújo já mandou. Aguimar de Boston já mandou. Jéssica já mandou. Silvana Rosa mandou agora. Eduardo Ribeiro mandou. Tá todo mundo mandando. Lívia Seolim. Miro Peteca. 774, final 4895 já mandou. E o Johnny tá dizendo aqui: alô, Eduardo, fala pro Ricardo Machado, diz que eu mandei meu vídeo lá pro site da Magui, viu? Eu sei que é o WhatsApp também, ok? Meu vídeo foi do carro. Minha amiga Elaine Soares fez um vídeo lindíssimo também com as filhas dela. A Elaine também tá concorrendo. O Wellington Rosa já mandou, meu Deus do céu. O Sidney Reis Júnior mandou. Márcio Oliveira mandou. Shirley Moraes, Nato já mandou. Tá todo mundo mandando. Quem não tá mandando é que tá ficando de fora, hein, minha gente? Vão mandar, porque agora facilitou geral. Manda a palavra iPhone pra 774-707-7835. Márcio Oliveira mandou, Lucília mandou, tá todo mundo mandando. Meu amigo, obrigado pela participação, tá bom, Ricardo?
0: Eu que agradeço, só lembrando a todos que já haviam mandado aí o material, estão participando já automaticamente, pode ficar tranquilo, tá?
1: Pode ficar tranquilo, o povo continua mandando. Ricardo, bom dia de trabalho pra você, bom final de semana.
0: Obrigado, um abraço, a gente se fala.
1: Um abraço, esse é Ricardo Machado, da Magui Toyota Superstore.

0: Alexandra já mandou, Núbia Costa, Leandro, Suelen, Kátia Vidal, Flávio Pantera, Cláudio Gregório, Inezinho Araújo, Lucília, tá todo mundo mandando. Alô, Nick, não é pra mim não, rapaz. Manda lá pro 774-707-7835. Mudamos de assunto e vamos ao vivo a Neire pra falar com ela, minha amiga americana, de alma brasileira, com CPF tudo, é a Julie Steck. Boa tarde, Julie.
1: Boa tarde, boa sexta-feira.
0: Ô, Julie, eu repassei lá o seu vídeo do Easy Aerobody sobre rust, a ferrugem no carro. É muito comum aparecer ferrugem aqui na nossa região?
1: Sim, é muito comum e você tem que cuidar disso porque vai estar aumentando, principalmente nas carroçarias dos caminhonetes, porque tem muitas pessoas que trabalham com caminhonete e tudo, e aqui o sal da rua come tudo. Sim. E quando começa a ferrugem, se você não cuida, pode ser que a peça inteira fique enferrujada. Então, sim, se você vê que tem ferrugem no seu carro, a gente cuida pra você.
0: Com certeza. Um parênteses aqui. Alô, Núbia Costa, manda a palavra iPhone com PH pro mesmo número que você mandou a pergunta pra mim, minha amiga. Aí já vai funcionar tudo certinho. Bom, deixa eu perguntar pra Julie o seguinte. Acabou de acontecer um acidente, a pessoa ainda tá na cena no local do acidente, o que ela deveria fazer primeiro?
1: Primeiro tem que ver se alguém machucou, porque as pessoas esquecem na hora que tá com adrenalina e tudo, e pode ser que a pessoa machucou e não sabe ainda, então checa. Você e as pessoas que estão no carro com você, e depois tira foto de tudo, porque na hora de você reportar o claim, pode acontecer qualquer coisa. Na hora, a pessoa que, se alguém bateu em você, ele pode assumir, ele pode falar, não, eu bati em você, desculpa, era um sinal vermelho e eu passei, vocês estão bem, mas na hora de reportar, ele pode mudar de história. Então, tira a foto de como aconteceu o acidente e também, se é outra pessoa que bateu em você, pede ele para mandar uma mensagem para você, falando, ah, desculpa, eu bati em você, meu nome é eu, Tom e tal, esse é meu número e eu aceito que eu tenho a culpa, porque todas as provas ajudam você na hora de reportar.
0: 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Depois de reportar o claim por seguro, seguradora indica uma oficina para levar o seu carro. Diante das leis de Massachusetts, essa pessoa, o motorista, é obrigado a usar a oficina indicada pela seguradora ou não?
1: Não é obrigada e eu indico as pessoas a não usar. Por quê? Porque essas oficinas que a seguradora está indicando tem contrato com o seguro. Então eles falam, não, leva o seu carro lá que eles vão cuidar melhor para você. Mas no final eles estão ajudando a seguradora, porque a seguradora está mandando serviço para eles. E na hora de fazer o appraisal, a estimativa no seu carro, o seguro vai falar, não, a gente não quer trocar essa peça, tipo uma porta, uma coluna, alguma coisa assim. Aí eles falam, não, dá pra reparar? Aí a oficina vai falar que sim, vai falar, não, ajuda, não, dá pra reparar. E eles vão colocar um monte de massa na sua porta e pra arrumar, e eles vão pintar e você não vai saber, mas é tudo pra ajudar o seguro. Então essas oficinas que eles indicam é através de contrato. Eu não indico aí não.
0: 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Olha, é uma relação de três pontas: a seguradora, o body shop e o motorista. Body shop e seguradora, se juntarem, não vai sair legal pra você, né? Porque alguém vai, né, economizar dinheiro. E é a seguradora. Então é melhor você escolher o body shop da sua escolha, né? É liberdade, né? Liberdade mesmo. Agora, Julie, quanto tempo demora, em média, para consertar o veículo se o caso for pelo claim da seguradora?
1: Demora um pouco. Eu sempre falo com as pessoas para esperar pelo menos 2 semanas, porque o seguro tem que vir olhar o carro, aí depois a gente desmonta o carro e eles voltam uma segunda vez. E no caso de uma seguradora igual Geico, o Geico vem uma vez na semana só. Então eles vêm em uma semana e eles fazem a primeira estimativa. E aí depois eles vão voltar só no outra semana para fazer a estimativa final. E a gente só consegue arrumar o carro depois dessa negociação com a seguradora. Então, no mínimo 2 semanas, mas o normal é 30 dias, um mês que vai ficar sem o seu carro. E é por isso que é bom você olhar o seu policy agora e colocar um carro de aluguel para você não ficar a pé esses 30 dias.
0: Com certeza. Se você não sabe qual é a sua cobertura, converse com o seu agente ou dá uma revisada aí. Tem muitas seguradoras que fazem no aplicativo, já está descrito tudo lá. Toma um tempo hoje para ver isso. Olha só, a Julie, quando vai nos locais, assim, salão de beleza, vai no show, a voz dela é reconhecida, né? E agora tem um ouvinte falando aqui. Olá, me chamo Joplin. Gostaria de mandar um abraço para Julie Stack. Sou muito fã dela. Estou acompanhando a Rádio Insuperável aqui do Brasil. E aí, você conhece ele?
1: Sim. Eu é meu amigo Michael da Bahia, sim. Oi, Michael.
0: Tá certo. Julie, para seguir o Instagram de vocês, onde vai?
1: É Easy Way Auto Body Inc.
0: Uma pergunta social. O Johnny. Ô, Eduardo, pergunta aí a Julie se ela já comeu sambiquira. É a bundinha da galinha frita.
1: É o quê da galinha frita?
0: É a bundinha.
1: Bundinha. Eu nunca comi, mas as pessoas comem isso de verdade ou uma piada?
0: Não, alguns comem isso. Eu não sei, nunca comi isso não. Né? O cara vai perguntar se já comeu a bunda da galinha aqui no ar, ao vivo comigo? Ai, tem mais alguém que já comeu a sambiquira? Manda aqui pra mim, pra gente saber, porque de repente, quem sabe eu não vou provar. Ô, Júlia, a gente podia marcar eu e você provar, junto.
1: Né? Vamos. Se as pessoas realmente com isso e alguém quer cozinhar, eu provo.
0: Tá certo, minha amiga. Obrigado pela participação. Bom final de semana pra você.
1: Pra vocês também.
0: Obrigado. Essa é a Julie da Silva, do Easy Way Auto Body.

Falei que gente já comeu a bundinha da galinha. Ney Santos tá dizendo, todas as pessoas comem, é top, gostoso demais. Gisele tá dizendo, é sambiquira o nome. A bundinha da galinha, tá certo, tá certo. Bom, vamos sair da bundinha da galinha e vamos falar de notícia. Minha esposa tá dizendo, fritinha é bom demais. Olha só, todo mundo já comeu. Bom, vamos lá. Ah, lembra daquele caso da condenada à morte lá no Tennessee, que sobreviveu a duas injeções letais? Pois bem, é a Krista Pike. Ela tá voltando a andar e a comer depois de sobreviver a essas duas tentativas. Krista Pike, de 50 anos, sobreviveu a duas doses de pentobarbital durante a tentativa de execução, 8 dias atrás, pela morte da colega Colleen Sleman, espancada, esfaqueada e torturada em 95. O medicamento não a matou e seus braços ficaram queimados e com bolhas, segundo os advogados dela. Nos primeiros dias da internação, Krista Pike permaneceu inconsciente e ligada a um respirador. Seus primeiros passos na quarta-feira foram limitados e ela precisou de ajuda para andar, caminhar na quinta-feira, informaram os advogados em um comunicado. Ela também está recuperando os movimentos dos braços e conseguiu comer pela primeira vez. Os advogados, porém, alertaram que ainda existem incertezas sobre a recuperação física dela e sobre a situação jurídica após a tentativa de cumprimento da sentença de morte. A tentativa de execução mal sucedida foi no dia 30 de setembro. E isso voltou a levantar questionamentos sobre os estados que aplicam a pena de morte. Na quarta-feira, o Texas realizou a primeira execução nos Estados Unidos desde essa tentativa no Tennessee. O chefe do sistema prisional do Tennessee renunciou após o episódio. Mas o que aconteceu? O que eles falam é que as duas injeções dadas nela atingiram o músculo e não foi para a corrente sanguínea, o que atingiria o cérebro e mataria ela em questão de segundos ou minutos. Segundo os advogados, Krista Pike recuperou a consciência na terça-feira e conseguiu falar depois de acordar. Inicialmente, eles a descreveram como uma pessoa confusa logo após recuperar a consciência. Na quinta, disseram que ela continuava enfrentando dificuldade de concentração e memória. Os médicos afirmaram ainda que é cedo para avaliar os impactos de longo prazo, acrescentaram os advogados. Também permanece incerto se o estado do Tennessee vai tentar executá-la novamente. Por ora, o que a gente sabe é que o governador suspendeu todas as execuções desse ano até que haja uma grande investigação sobre esse caso. A gente está acompanhando para você ficar sempre bem informado.

0: puxar o pé de muita gente. O Cine tá dizendo, nunca coma a bunda da galinha. E aí, o pessoal já comeu o sambiquira? Mudamos de assunto e vamos ao vivo falar com ele, o nosso advogado de imigração, doutor Danilo Brack. Boa tarde, Danilo.
1: Boa tarde, Eduardo. Boa tarde, comunidade. Tudo bem?
0: Tudo bem. Já tá em terras de Massachusetts ou só tá na Flórida ainda?
1: Não, ainda tô na Flórida. Tô atendendo aqui o dia inteiro. Legal. Eu fiz alguns atendimentos agora de manhã, mas se Deus quiser, segunda-feira eu volto pra Massachusetts.
0: Ainda tem muito cliente aí da Legacy?
1: Cara, todo dia aparece alguém, né?
0: Uau.
1: parece que os processos continuam, só que agora tem aparecido também de outras firmas. Tem outras firmas aqui na Flórida que parece que estão fazendo as mesmas coisas que a Legacy fazia. Então, eu não sei se é uma situação de que eles haviam multiplicado antes e a gente não estava sabendo, ou se foi algo que aconteceu meio que uma multiplicação por osmose depois que a Legacy faliu. Eu não sei, mas muita gente vendendo processo incorreto.
0: Olha, vamos criar um protocolo informal aqui, que é o seguinte. Quando você pega um escritório de advocacia, ou que se diz advogado, eles nem eram, né? E alguém te alerta, se esse alguém alertar falando o nome de outro advogado, você pode ter desconfiado o alerta. Ah, tá querendo vender pro outro advogado. Beleza, eu entendo o seu lado. Mas se alertarem sem falar nada em troca, desconfia. Eu já falei aqui, muitas vezes o melhor advogado é aquele que vê que o seu caso não tem como pegar, né? E não é porque eu tô falando para impedir que os advogados peguem, porque esse não quer seu dinheiro, né? E claro que tem casos mais difíceis que vários advogados pegam. O Danilo mesmo já pegou alguns casos que alguns outros não pegavam e ele resolveu, né? Mas o que eu tô falando é, se tem um alerta sobre o serviço que você tá usando e esse alerta não traz uma venda implícita, então desconfia e dê credibilidade ao alerta. Tô certo falar isso ou errado, Danilo?
1: Não, você está absolutamente correto. Porque a intenção da gente na advocacia é que a gente possa ajudar a pessoa, que a pessoa eventualmente ela se encontre numa situação melhor do que quando ela primeiro compareceu, sim, né? Então, esse é o intuito. Se não for para ajudar as pessoas, para que entrar para a advocacia? Só que, infelizmente, muita gente entra para a advocacia é para só ganhar dinheiro a qualquer custo, doa quem doer. E verdade. Depois pega e lava as mãos igual Pôncio Pilatos, que tentou lavar as mãos e dizer, desse sangue inocente eu não tenho parte. Pois bem, eventualmente vem a cobrança. Então, abre o olho, porque tem muita fraude por aí.
0: Um abraço de boa tarde pro Everaldo Vieira, tá na escuta do programa lá em Joinville, Santa Catarina. Bom, vamos às perguntas aqui, que tem muitas. Vamos lá. Boa tarde, Danilo. Ganhei meu caso na corte pelo 42B. Nesse caso do Boletim Visa, muda a minha prioridade? Já faz 2 anos que ganhei e nada ainda.
1: Então, existe uma prioridade que é específica para o 42B, e o 42B, nesse momento, ele está com um período de espera de vários anos, né? Então, você vai ter que, primeiro de tudo, entrar em contato com o seu advogado ou com a corte que emitiu a sua ordem para saber como é que está a sua vez na fila. E aí depois, essa é a primeira parte, né? É conseguir a liberação da ordem e chegar ao tempo certo de aplicar. E aí a segunda parte é o tempo de espera para que o green card seja emitido. E o problema, Eduardo, que nós temos, sim, é que esse 42B, que é um pedido que só pode ser feito para a corte de imigração, ele tem um limite de 4 mil aprovações por ano. Não, uau, pode aprovar mais do que 4 mil por ano. Então, é aquela coisa, as cortes podem aprovar 20 mil num ano, mas só pode ser emitido 4 mil green cards por ano. Então, você imagina como é que tá a fila. A fila está enorme.
0: Verdade. Um comentário sobre a Legacy. David Santos. Eduardo, aqui na Flórida tem muito trambiqueiro. Esse pessoal da Legacy me ligava no mínimo 2 vezes por semana. Era horrível. Em todos os setores aqui da Flórida, não são de imigração. Tem gente que aplica golpes diariamente. Infelizmente, a Flórida é um estado que até para você comprar uma bala, você tem que se certificar de onde está comprando. Bom, vamos voltar para as perguntas. Estou indo na ordem aqui, hein? Uma pessoa com visto de trabalho vencido, pega pela imigração, sai fácil da prisão ou é deportação?
1: Olha, não é fácil de sair, não. Não é fácil de sair, não, mas sempre existem possibilidades, dependendo das circunstâncias da pessoa, se a pessoa não tem recorde criminal, se ela tem familiares aqui, se a pessoa sempre pagou seus impostos. Muito importante, Eduardo, todos os juízes de imigração olham a contribuição de impostos dos imigrantes. É importante você declarar seus impostos, e é importantíssimo você declarar da maneira correta, porque eles analisam isso. Mas absolutamente, às vezes tem um caminho, depende da circunstância da pessoa. Eu aconselho que marque um apontamento.
0: 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Anônimo, estou me legalizando através da minha filha. Ao aplicar, o advogado deixou ao meu critério dar entrada ou não para o employee authorization, dizendo que o green card chega praticamente junto à permissão de trabalho em alguns casos até antes. Danilo, qual é a sua opinião sobre isso?
1: Olha, vai depender das circunstâncias do seu caso, e aí nesse caso eu precisaria realmente dar uma olhada no processo inteiro para te dizer a minha opinião. É aquela coisa, se você quiser marcar um apontamento para a gente fazer uma análise de processo, podemos fazer isso, mas sem olhar o processo não seria nem certo eu te dar uma opinião.
0: Tá certo. João Paulo da Flórida, fala pro doutor Danilo mandar localização, tô chegando. João Paulo tá lá.
1: Tá doido pra toar meu carro, misericórdia. João Paulo, que isso, rapaz? Pra quem são os amigos? Na realidade, tô aqui no escritório e daqui a pouquinho já tô saindo, porque eu não vou ficar aqui esperando o João Paulo tomar meu carro, não.
0: O João Paulo chega no local na Flórida, os amigos já se olham, ué, quem não pagou o carro? Esse cara já chegou. Vão tomar o carro de volta.
1: É isso aí.
0: Pergunta, advogado, as entrevistas para quem é casado com cidadão voltaram a ser atendidas no Brasil ou não?
1: Então, eu acabei de fazer uma live onde eu falei sobre isso, né? As entrevistas estão acontecendo. Eu não estou ouvindo de aprovações do Green Card após a entrevista. Então, por enquanto, não tivemos notícias de que as aprovações recomeçaram a ser emitidas, apenas as entrevistas acontecendo. Então, eu ainda acho um pouquinho arriscado você sair dos Estados Unidos para fazer a sua entrevista, porque pode ser que a aprovação fique trancada lá em processamento, né? Falando entre aspas. É complicado.
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0: 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Mais alguma informação para hoje que eu não falei, Danilo?
1: Olha, Eduardo, só Deus abençoe todos, eu espero que tenham um ótimo fim de semana, e é isso aí, só muito cuidado. A única notícia que nós tivemos essa semana que foi importante é que o ICE agora proibiu os agentes do ICE a fazerem perseguições no trânsito.
0: Sim.
1: Mas muito cuidado, porque isso não quer dizer que você pode fugir dos oficiais, porque se você fizer isso, isso pode ser considerado que você é alto risco de fuga na frente do juiz de imigração. Então, é outra coisa que a gente tem que ter muito cuidado quando a gente falar.
0: Com certeza. 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Obrigado, Danilo. Bom final de semana.
1: Obrigado, Eduardo. Obrigado, comunidade. Deus abençoe todos. Até a próxima. Tchau, tchau.
0: Até a próxima. Esse é o advogado, doutor Danilo Brack. Bom, vamos aproveitar que o Danilo falou dessa questão do ICE não poder mais perseguir os carros, né, que passou essa semana. Vamos falar de uma notícia e até cita isso, que é um juiz está proibindo prisões do ICE dentro de tribunais. Olha só, o ICE sofreu um duplo revés em suas políticas depois que o juiz federal decidiu que a agência não pode mais deter pessoas em tribunais de imigração, enquanto um dirigente do ICE emitiu um memorando restringindo a abordagem de veículos, encerrando perseguições em alta velocidade. As mudanças atingem duas táticas controvérsias de fiscalização. Ocorrem enquanto a agência enfrenta questionamentos sobre prisões em tribunais e um recente tiroteio após uma abordagem de trânsito em Austin, no Texas. O juiz Kevin Castell, nomeado por George W. Bush, decidiu que o ICE não pode mais deter pessoas em tribunais de imigração em nenhum lugar do país. Lembrando que, liderados pela governadora Maura Healey, isso já é lei estadual aqui. Os legisladores democratas já passaram lei, não pode prender em Massachusetts. Castel considerou arbitrária e caprichosa uma política do governo Trump que permitia prisões durante audiências. Olha o que afirmou Oscar Sarabia Roman, advogado do Projeto de Direitos de Imigrantes da ACLU, uma ONG nacional. Abre aspas, as pessoas não deveriam ser presas por fazer exatamente o que o sistema jurídico exige delas. Elas deveriam poder comparecer ao tribunal, participar de seus processos e sair sem medo. Em 2025, uma política do governo Biden que impedia agentes de realizar prisões nos tribunais foi revogada, resultando em detenções tanto em tribunais criminais quanto de imigração. Defensores dos imigrantes contestaram a mudança, argumentando que os agentes não deveriam esperar do lado de fora de audiências para prender pessoas. Em março, o Departamento de Justiça afirmou que o governo Trump havia se baseado, por engano, em um memorando de 2025 sobre a política para justificar prisões em tribunais de imigração. A Procuradoria Federal do Distrito Sul de Nova York declarou que o departamento lamentava profundamente o erro. E olha, eles falam que foi um erro, mas foi by design. Eles queriam fazer isso para que os imigrantes não fossem em corte mais. O juiz Cartel afirmou que não há registro demonstrando que o ICE tenha alterado a sua política. Ele observou as diretrizes de 2025, nunca mencionaram prisões em tribunais de imigração. Olha o que escreveu o juiz. A explicação mais provável para esse silêncio é que a posição apresentada em 2026, ou seja, de que os tribunais de imigração nunca estiveram abrangidos pela política de 2025, foi uma invenção recente e não a intenção no momento em que as pessoas foram, em que as políticas foram emitidas. O juiz determinou a revogação das políticas de 2025, restabelecendo assim, na prática, as proteções do período Biden nos tribunais de imigração. A gente está acompanhando para você ficar sempre, sempre bem informado. Aos poucos, cada arbitrariedade desse péssimo governo vão sendo derrubadas em corte.

0: Mudamos de assunto e vamos ao vivo no Brasil. Vamos falar, inclusive, da notícia de Vorkaro dando dinheiro pro Instituto Lula e também pro presidente. Daqui a pouquinho, vou bater um papo com o Ramon, da Soulzette Energy. Ainda hoje tem inteligência artificial. Deixa eu pegar o boa tarde dele direto do Rio de Janeiro, Wellington Campos. Boa tarde, Wellington.
1: Muito boa tarde, meu querido Eduardo. Boa tarde, amigos da Hora da Notícia. Tá lindo dia no Rio de Janeiro, fez sol, temperatura de 31 graus, Eduardo.
0: Vamos começar falando de economia, depois a gente vai pro Caldeirão de Brasília. Começando a economia, a inflação sobe 0,82% em setembro, com fim do alívio de conta de luz e alta dos alimentos.
1: É, a alta se deu, né, pelo fim do desconto na conta de luz, pelo bônus de Itaipu e a pressão das passagens aéreas e dos alimentos. Com o resultado, o indicador acumulou alta de 4,58% em 12 meses, acima dos 4,22% registrados no período imediatamente anterior e de teto da meta da inflação de 4,5%. Eduardo.
0: Olha, enquanto a gente fala, é porque eu acabei de falar do ICE, está passando um update na imprensa americana de que nesse momento o chefe do Departamento de Imigração, Mark Wayne Mullen, está dando a informação sobre o ICE ter atirado num homem imigrante ontem em Nova York. A gente está acompanhando isso também. Bom, vamos falar do Caldeirão de Brasília, porque hoje a revista Veja colocou um áudio em que supostamente Vorkaro estaria falando que deu dinheiro para o presidente Lula e para o Instituto Lula. O que já se sabe disso?
1: Então, segundo as informações, né, divulgadas pela revista Veja, na edição de hoje, esses áudios foram obtidos de maneira exclusiva e mostra como a teia de relações do ex-banqueiro Daniel Vorkaro operava dentro do governo do PT. A Veja teve acesso a relatos nos quais Vorkaro, revela ter negociado com o ex-tesoureiro do partido, João Vaccari Neto, o pagamento para conseguir acessar os cofres dos fundos de pensão de servidores federais controlados pelo petismo. Segundo conta o banqueiro, em um áudio e em documentos, seriam 30 milhões de reais em espécie pagos por fora ao Instituto Lula, gerenciado pelo diretor e amigo do presidente Paulo Okamoto, destinados a financiar a produção de um documentário sobre Lula no exterior, e mais um valor não revelado pelo banqueiro pago diretamente para o Instituto Lula. O que mais diz aqui? O Vorkaro juntou detalhes dessa história num anexo que foi levado à PGR. A procuradoria não levou adiante o caso com a justificativa de que não haveria provas da história, tendo em vista que os pagamentos teriam sido feitos em dinheiro vivo. A defesa de Vorkaro contra-argumentou, dizendo que o banqueiro teria provas com mensagens de WhatsApp, registros das pessoas que retiraram o dinheiro vivo e a relação de lugares e rotas usadas pelos operadores na entrega do dinheiro. A história não foi adiante. A confissão de Vorkaro envolve outros personagens graúdos do PT. De acordo com o banqueiro, a aproximação com o partido foi arquitetada pelo seu sócio, o então CEO do Master, Augusto Lima, que contou com o então líder do governo no Senado, Jax Wagner, né? E para intermediar o primeiro encontro com o Vaccari. Os fatos estão registrados no anexo levado à Procuradoria-Geral da República em junho passado, quando a segunda proposta de delação foi descartada. Segundo Vorkaro, o meu sócio Augusto Lima, através dos caciques do PT da Bahia, se reuniu com João Vaccari Neto. Nesse primeiro encontro ficou aventado que, para que houvesse votos suficientes para o nosso credenciamento junto aos fundos de pensão do Banco do Brasil, Caixa, Acep e Previ, deveríamos fazer os seguintes adiantamentos: o pagamento por fora, ou seja, por espécie, na ordem de aproximadamente 30 milhões de reais para cobrir despesas de um documentário no exterior que estava sendo gravado sobre o Lula, e pagamento de valores ao Instituto Lula, diz o banqueiro. O filme a que ele se refere é o documentário Lula, de Oliver Stone, que contou com depoimentos de amigos e aliados do presidente, como advogado Valfrido Vardi. Ô Eduardo, a matéria é extensa.
0: Sim. Até uma passagem que é uma troca de mensagem do Vorcaro com a namorada dele, em que ele confirma que encontrou com Lula em dezembro de 2024. E aí ele fala assim: acabou agora, amor, tudo bem? E aí a Marta Graef tá assim: tô trabalhando, amor, como foi? Foi ótimo, disse Vocaro. E a Marta fala: yes, tô louca pra saber de tudo. E o Vocaro diz: foi muito forte. Ele chamou o presidente do Banco Central, que vai entrar, e três ministros. Isso foi um encontro em dezembro de 2024. Em fevereiro agora passado, Lula confirmou que recebeu Vorcaro em Brasília a pedido do banqueiro. Segundo o presidente, o ex-ministro Guido Mantega foi quem levou o dono do banco Master para vê-lo. Quer dizer, até essa declaração do Lula também não é verdade, que a gente viu que foi outra pessoa que levou. Vamos ver o que vai dar isso, porque o caldeirão de Brasília continua a ferver. Tem mais notícia no seu rádio, tem mais notícia. Quer completar mais alguma coisa, Wellington?
1: Não, só para dizer que essa notícia, né? Vamos ver como que ela vai repercutir essa matéria da Veja, porque ela é muito forte, né? E a situação da PGR, da Procuradoria, de não investigar, né? Fica muito esquisito isso aí.
0: É verdade. Sebastião Fernandes está dizendo: penso que só o Wellington Campos não levou dinheiro do Vorcaro. Cláudio Gregório.
1: É uma pena, amigo. Se eu tivesse, eu estaria com minhas contas todas pagas. Não teria um boleto me olhando aqui em cima da mesa.
0: O Cláudio Gregório está dizendo: deixa o Wellington falar o resto do programa. Olha só.
1: Obrigado.
0: Minas Gerais, avião cai na estação São Gabriel, em BH.
1: O Corpo de Bombeiros lá de Minas Gerais confirmou que um avião caiu na área de manutenção dos trens do metrô, ali próximo à estação de São Gabriel, em Belo Horizonte. A corporação confirmou a morte do piloto, o único ocupante da aeronave, e a vítima foi encontrada carbonizada. Informações iniciais não contam que a aeronave era monomotor e de modelo Neiva. Cadê o modelo dele aqui? É MB-711ST. Segundo o Bombeiros, o avião havia decolado do aeroporto da Pampulha, iria pousar em Juatuba, na Grande BH, e em seguida a aeronave iria retornar para o aeroporto, meu ídolo.
0: É isso aí, um abraço pro André Nogueira, irmão do Eterelds. Eterelds tem um carro lá com a Julie, a do Easy, o Eurobar. E para finalizar, futebol: Galo tem empate heróico em Curitiba, Flu e Palmeiras vencem e o Flamengo tropeçou na Vila.
1: Vamos lá. O Galo fez 2-2 com o Atlético Paranaense, tomou o gol nos acréscimos, 2-1, e foi buscar o gol de empate com menos um na partida, né? Por isso que eu chamei de empate heróico. Sim. O Flamengo fez 2-0 no Santos, na Vila Belmiro, mas no segundo tempo voltou a errar. Sofreu 2 pênaltis e o Santos empatou com 2 gols de Neymar. Na entrevista coletiva, o técnico Leonardo Jardim reconheceu o erro da arbitragem, mas disse que o Flamengo foi mal. Ainda há pouco, o Flamengo soltou uma nota oficial esculhambando a arbitragem, dizendo que ela foi responsável pelo resultado da partida. O Palmeiras ganhou de 1-0, fez um gol logo no início, gol do Flaco Lopes, encostou no Flamengo. O Flamengo tem 61, o Palmeiras tem 60. E no Maracanã, o Fluminense jogou muito bem, e venceu a equipe do Coritiba 4-0, 3 gols do Savarino e 1 gol do Lúcio Acosta, Eduardo.
0: É isso aí, o William Marcel tá falando, fala do Palmeiras, Neymar é pai do Flamengo. Tá certo. Neymar entrou e fez 2 gols de pênalti, o primeiro quase que ele perdeu, hein? Quase que
1: o Rossi pega.
0: Foi passou até consolar o Rossi, o Neymar, foi lá consolar o Rossi no primeiro. É sempre jogão, Flamengo e Santos é sempre jogão, é muito legal.
1: Sim.
0: Bom, meu amigo, obrigado.
1: Teve aquele do Ronaldinho Gaúcho de um lado, Neymar do outro, né? Exato. Um dos jogos mais memoráveis que a gente pôde acompanhar, né, Eduardo?
0: O jogo da história do Campeonato Brasileiro é esse. Obrigado, verdade. Meu amigo, bom final de semana pra você.
1: Fiquem com Deus, um forte abraço. Tchau,
0: obrigado,
1: tchau.
0: Esse é o Wellington Campos, homem da palavra fácil, da Super Rádio Tupi, Rádio Tatiaia e também da Insuperável.

0: pouco tem notícia local e tem Johnny Pimentel trazendo uma dica deliciosa, um brunch pra curtir com toda a família num restaurante francês.
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0: chega de medo telão, seu Manel. O medo telão, que isso? Marilene tá dizendo, já vem ele. Carlos Coimbra tá dizendo, sextou. Olha o seu Manel chegando.
1: Go to the party.
0: Chega mais, seu Manel. Essa banda tem um clima meio de festa junina, não tem?

surgiu essa do Seu Manel. Você ouviu onde? Conta a história aí. Acho que foi o jornalista Zeca Camargo que tocou uma música do Oca Estrada. Eu falei, ah, que banda curiosa. Flávio de Tantão tá dizendo, essa música tem clima de caindo pro inferno.

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0: Mudamos de assunto e vamos falar com ele, o meu amigo Ramon de Carvalho, da Soulzette Energy. Boa tarde, Ramon.
2: Boa tarde, Eduardo. Boa tarde aos ouvintes da Insuperável. Tudo bem, meu amigo?
0: Tá tudo bem, Ramon. Deixa eu te perguntar.
2: Tudo bem, graças a Deus.
0: Vocês continuam fazendo visita nas casas dos ouvintes também no final de semana?
2: Sim, é só entrar em contato com a nossa equipe. A Carol vai passar para o cliente as datas disponíveis, né? A gente tem aí um agendamento que é feito prévio. Então, a gente está sempre buscando atender o cliente, né? Sempre no melhor dia e horário dentro da disponibilidade dele. O importante é não deixar o cliente sem atendimento.
0: Com certeza.
2: Essa é a nossa maior preocupação a todo momento.
0: Com certeza. 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Então, walk me through. Quando você chega na visita e a pessoa fala, olha, eu tô desconfiado que a minha conta de eletricidade tá alta demais. O que que vocês checam nessa primeira visita?
2: Eduardo, o primeiro contato com a gente é feito, né, através de telefone, por mensagem. Sim. Com a Carol. E no ato da chegada do nosso auditor, ele vai fazer ali um teste de eficiência das máquinas que o cliente possui na casa, do sistema de aquecimento da casa naquele momento, vai identificar qual é o tipo do sistema, né? Se ele é um sistema de heating a óleo, heating elétrico, heating a gás, e dentro dessa identificação que é feita através da auditoria, nosso auditor então vai determinar quais são as melhorias que podem ser feitas naquela casa. Basicamente, a gente vai fazer ali um teste de combustão do equipamento, emissão de monóxido de carbono, eficiência e definir o cliente, então, o que é que pode ser oferecido para ele. Na maioria dos casos, sim, quando a gente encontra um sistema a óleo ou elétrico, a gente já vai direcionar o nosso cliente para o time de heating ar-condicionado,

0: elétrico antigo que consome uma energia violenta, a gente então vai orientar o cliente quanto à troca do sistema através do programa que não tem custo para o cliente. Existe uma área dentro do mestrado em que o cliente faz a troca do sistema dentro das regras do programa e não tem custo por isso. Ele vai fazer o quê? Ele vai encaminhar para nós alguns documentos, basicamente o último tax return dele. Se ele for um cliente que possui, né, um heating system a óleo, propano ou elétrico, e que ele seja dono, onde o dono mora em casa. Então, essa primeira checagem é feita dessa forma. Se essa casa está localizada em Framingham.
1: Opa, tô te perdendo.
0: Oi, tá me ouvindo?
1: Agora sim, completa.
0: Ok. Se essa casa ela está localizada em Framingham, em Worcester, em Lowell, em Woburn, em Deverett, Malden, a gente então, se ele é um inquilino, não existe checagem de renda caso ele resida numa dessas cidades. Ontem, por exemplo, eu atendi um cliente que veio de uma referência de um outro cliente que nós já atendemos, né? Nós atendemos o Eduardo em Woburn, e ontem um amigo me ligou e falou: olha, o Eduardo indicou vocês, eu moro de aluguel numa casa, o hearing dela é a óleo, a casa é em Woburn, e eu tenho interesse em participar do MassSave através, né, da Solzete. A gente já agendou para ele, já está agendando com ele uma visita do nosso auditor, que vai emitir os relatórios e fazer todos esses testes dos equipamentos atuais e dos níveis de insulation que essa casa já possui atualmente. Paredes, basement e attic. E, consequentemente, o nosso time de heating e ar-condicionado vai trabalhar com ele para que a gente possa fazer a troca desse sistema e ele não tenha custo nenhum por isso, pelo fato de ser uma propriedade de aluguel, né? Como eu acabei de falar, dentro das regras do programa.
1: Interessante, já tem pergunta chegando. 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Ah, tem um ouvinte falando aqui: no momento eu uso óleo. Quando tiramos a conta do low income, quanto tempo tem que aguardar para contactar a Solzete?
0: No outro dia. Olha. No outro dia, o que que acontece? Quando o cliente, boa pergunta, muitas vezes, Eduardo, o cliente entra em contato com a gente, né? E o estado de Massachusetts, ele tem inúmeros programas de benefícios aos clientes, né? Aos residentes. Por exemplo, a governadora anunciou na semana passada uma ajuda, né, para custeio das contas, né, de energia, redução nas tarifas e tudo mais. E aí dentro do programa que foi anunciado por ela, existem algumas regras. Às vezes a pessoa já usa de um programa, né, como ela falou aí do low income, que ela já tem um desconto automático na conta dela. Então ela não pode participar de outro programa ao mesmo tempo. Então é por isso que com a gente, o cliente não pode estar ali dentro do low income, do discount rate que vem na conta. Aí... é igual ela falou. O que que ela vai, né, nesse caso aí? Provavelmente ela já ligou lá na companhia pedindo a remoção do desconto. No momento em que a companhia já confirmar com ela que esse desconto está removido, a gente já pode estar atendendo imediatamente, desde, né, que já conste nos sistemas do MassSave que ele não usufrui de outro programa do estado.
1: Muito boa pergunta, ótima resposta também, porque a governadora, ela tem que seguir a lei, né? A lei fala disso, que se está num programa de low income, não pode participar de outro. Então, ela vai seguindo a regra todinha. Agora...
0: nós também estamos dentro dessas regras, né? A gente também atende a essas regras, né? Nós não podemos fazer de qualquer forma. A gente é fiscalizado diariamente, os nossos trabalhos são fiscalizados, né, pelas equipes do MassSave. Então, sempre ali de olho na qualidade do serviço que a gente entrega, na qualidade do atendimento que a gente oferece, né? Porque o intuito é levar ao cliente o que o programa realmente oferta, que é a vedação da casa através do insulation e a troca do sistema, né? Seja ele através de financiamento mais rebate ou 100% pago pelo MassSave.
1: É isso aí. 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Quem é dono de uma propriedade, não mora nela, mas aluga esse imóvel para terceiro, esse dono também pode chamar a visita com você?

0: É isso?
1: Pode, pode. A gente tem um caso, né? Bem assim, um case de sucesso que a gente fala, que a gente usa, que é o Edson, né?
0: Sim.
1: É um cliente nosso que a gente já está atendendo há mais de um ano. O Edson tem algumas propriedades aqui, em Malden, Worcester, Lowell. Chamou a gente e quando a gente qualificou ele para a primeira propriedade, todas as outras propriedades que ele possui são automaticamente qualificáveis a receber os benefícios. Então, no caso dele, a gente já atendeu a 14 propriedades que ele possui. Uau. Com insulation sem custo, e das 14, 10 possuíam heating elétrico ou óleo, e a gente já fez a instalação do sistema novo nas 10. É, a gente já tem 10 propriedades dele que tá tudo com heat pump novo e ele não tirou nem um centavo do bolso. E assim, agora amanhã a gente vai estar iniciando a instalação na casa de uma outra proprietária em Salgos, que é indicação dele, né? Que veio de indicação dele. E ela já tem ali a casa que ela mora, e a outra unidade, né? Uma two family, que é de aluguel, ela também tá tendo acesso à troca do sistema. No caso dela, a propriedade de aluguel vai receber um sistema de mini split novo, um water tank novo. Sim. A remoção do tanque de óleo paga pelo programa, e na casa dela, que é a unidade ao lado, uma parte da casa vai ter mini splits, a outra parte da casa vai ter um ar-condicionado central, um water tank novo, a remoção do tanque de óleo, tudo pago pelo programa. Então assim, a gente fala de projetos aí de 30, 40, 50 mil dólares que o cliente não tem um centavo de custo, porque esse dinheiro já está na conta do governo. A gente só precisa atender as regras. Atendeu as regras, a gente consegue atender o cliente.
0: Interessante. 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Meu amigo, obrigado pela participação hoje, tá bom, Ramon? Sei que você tá indo para um
1: appointment. Obrigado a você.
0: Né? Sim.
1: Oi?
0: Você tá indo para um appointment?
1: A gente tá indo atender um cliente agora. Nós Sim. estávamos agora pela manhã em Westminster, na região de Garden, fazendo um post-visit, né? Uma casa que a gente instalou na semana passada. Então hoje a gente foi lá verificar se está funcionando tudo ok e tudo mais. E agora a gente está deslocando para Lynn, onde a nossa equipe está trabalhando. Estamos com uma equipe em Methuen e amanhã temos equipe em Salgos. E assim, uma frase que a gente tem usado sempre aqui na empresa é, Eduardo,
0: Sim.
1: tudo começa com a avaliação energética. Né? Tudo começa com a visita. Então, tá com dúvida, tem interesse em saber mais, liga pra Carol. Carol, eu tô qualificado a receber uma visita do MassSave aqui em casa? A Carol vai verificar. Se o cliente tiver a disponibilidade, ela vai agendar. Se ele não tiver, ela vai explicar o porquê que ele não pode receber a visita, porque tudo começa com a avaliação energética. Beleza?
0: Tá certo, meu amigo. Bom trabalho pra você, bom final de semana.
1: Para você também, para toda a família e para todos os ouvintes aí da Insuperável.
0: Obrigado. 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
3: Me poupe, né, gente? Me poupe.
0: Ela sabe tudo, ela tem as dicas na ponta da língua, dica pra família, pra jovens, pra solteiros, pra crianças. É a minha amiga ipatinguense, mais conhecida como a esposa do Wagner. Boa tarde, Dione Pimentel.
3: Oi, Eduardo, boa tarde, tudo bem? Boa tarde aos ouvintes.
0: Tá tudo bem, Dione?
3: Como é que você tá?
0: Olha, já tô planejando o povo lá de casa pra ir nesse brunch amanhã, hein? Já tô planejando. Atende final de semana também.
3: Isso,
0: né?
3: Eduardo.
0: Você vai falar.
3: Nossa, Eduardo. Vai lá, Eduardo.
0: Eu vou.
3: Pode ter certeza.
0: Eu vou lá e vou te falar. Eu gosto muito da culinária francesa, mas a gente vai falar daqui a pouquinho.
3: Vamos sim.
0: Bom, vamos começar falando de notícia, porque tem muita coisa aqui. Hoje até o número de dicas é um pouco menor, mas cada dica tem mais informação. E isso é bom, né? Para que as pessoas possam entender melhor. Bom, vamos começar com a notícia. A atriz Marina Rui Barbosa dá silicone para amiga que agradece. Madrinha, que história é essa?
3: Isso mesmo, Eduardo, olha só. Marina Rui Barbosa chamou atenção nas redes sociais após presentear a amiga Rafaela Gomes, uma artista trans, com uma cirurgia de implante de silicone. As duas se conheceram nos bastidores da série Tremembé do Prime Video. Eduardo, essa série maravilhosa, tá?
0: Ao descobrir
3: que Rafaela tinha o sonho de realizar o procedimento, a atriz decidiu ajudá-la a tornar o desejo realidade, custeando a cirurgia. Após a operação, Rafaela compartilhou sua gratidão nas redes sociais e chamou Marina carinhosamente de, abre aspas, madrinha, fecha aspas. Em resposta, a atriz publicou uma mensagem afetuosa declarando seu amor, orgulho e admiração pela amiga. O gesto repercutiu entre os internautas e recebeu elogios, especialmente pela demonstração de carinho e apoio. História também revelou um pouco da amizade que nasceu nos bastidores da produção e foi além das telas, transformando um sonho pessoal de Rafaela em realidade. Eduardo, é muito emocionante porque a Rafaela conta isso copiosamente chorando. Então, legal. Assim, achei muito bonito, muito legal. Prova de que cada um é o que quer ser e a gente só precisa respeitar. Se você puder ajudar, ajuda. Não puxa o tapete, né, não, Eduardo?
0: É isso aí, minha amiga. Vamos para a segunda notícia. Não moram mais juntos. Léo Dias revela bastidores da crise no casamento de Patrícia Abravanel.
3: O casamento de Patrícia Abravanel e Fábio Faria está enfrentando uma fase delicada, segundo informações divulgadas pelo portal do jornalista Léo Dias durante o programa Melhor da Tarde da Band, no dia 6 de outubro, Eduardo. Ele afirmou que os dois não estariam mais morando juntos e que a apresentadora estaria triste e decepcionada. Eu vi um negócio dela sem aliança.
0: Olha só.
3: De acordo com, sem aliança. De acordo com as informações, a crise teria sido agravada pela repercussão de mensagens envolvendo Fábio Faria ao ex-banqueiro Daniel Vocado, além de rumores que passaram a circular sobre o empresário. Apesar do afastamento relatado, Léo Dias ressaltou de que o casamento continua existindo oficialmente e de que possivelmente possa ter uma reconciliação, se caso as coisas estiverem de acordo com a Patrícia, do que ela pensa sobre o acontecido. Por enquanto, o futuro do casal permanece incerto. Os detalhes sobre a situação continuam despertando a curiosidade do público, Eduardo.
0: É isso aí, vamos para as dicas da Pimentinha. E hoje, quem quiser a dica, manda aqui para mim. Eu quero, vou mandar para você. Já tem o link também do pimentinha.net. Vamos lá, então. A primeira dica é a que eu tava falando, né, Johnny? Que é...
3: Isso.
0: Um restaurante parisiense com brunch delicioso para levar a família. Onde é que fica?
3: Eduardo, chama-se, eu não sei nem, é lógico que quando a gente é brasileiro, mesmo em inglês não deve ser esse nome, porque justamente o nome é francês. Eu fui procurar, Eduardo, mas é muito difícil a pronúncia, então eu vou falar ele em português mesmo. Sim. Que é Batfall, tá bom?
0: Ok.
3: French restaurante que fica na Crandall Square, em Cambridge. O que tal se você aproveitar um brunch francês à vontade, com opções deliciosas para todos os gostos? O Batfall French Restaurant oferece uma variedade de pratos doces, salgados, em um ambiente perfeito para reunir a família. Inclui ovos mexidos, além de ovos mexidos, quiche, bacon, o sausage, queijos frios, saladas, French toast, Eduardo, o French toast desse povo, Eduardo. Você não tem noção da delícia que é. Pancakes, frutas, tiramisu, biganettes. Biganettes é um negócio muito diferente de explicar, Eduardo. Eu comi isso lá na França, mas é gostoso. Então, se você for, você pode pedir, tá, Eduardo? E muito mais. Além dos detalhes, para quem gosta de café, chá, alguns sucos que também estão incluídos no valor. Onde que fica? Fica na 291 da Third Street, em Cambridge. O valor por pessoa, Eduardo, se for para esse brunch, são $38. Tem o número do telefone e é uma opção, junto aí com a dica.
0: Sim.
3: E é uma opção muito boa para quem ama brunch caprichado com inspiração francesa. Eduardo, vá, você não vai se arrepender. É lógico que tem coisas diferentes de cardápios diferentes que fora do brunch, que fica mais caro também, e tem mais barato. Possivelmente pastelinha deve ser um pouco mais barato. Eu não me optei para essa dica de criança, mas, Eduardo, é muita comida, é muito gostoso, tudo incluído. Não perca, vai lá, Eduardo, você vai adorar.
0: Tá certo, tá ótimo. A Jéssica Dantas está dizendo: já fui no Batfall várias vezes com a minha família, é uma delícia. Sebastião Fernandes: Johnny, conhece algum perfume parecido com Effing Fabulous, do Tom Ford?
3: Eu conheço, eu posso trazer isso. Se ele quiser particular, que não dê pra ninguém, eu posso mandar pra você, Eduardo, você manda pra ele. Senão eu posso dar na terça-feira a dica.
0: Dá pra fazer os dois? Mandar pra mim aqui, trazendo a dica na terça?
3: Pode, depois que acabar aqui. Pode, claro que pode. Se é o Sebastião, se ele permitir, né? Porque vai que ele quer ser exclusivo, né, Eduardo?
0: Nada, vamos lá. Vamos pra segunda dica.
3: Bora.
0: Serviço público, mamografia gratuita em Boston, com 2 dias de atendimento em outubro.
3: Eu adoro esse serviço público, principalmente quando é coisa para ajudar a comunidade. Olha só, o Neighbor Health promove 2 dias de atendimento gratuito em outubro, que é um apoio ao Outubro Rosa, mês da conscientização sobre o câncer de mama. O Neighbor Health, em parceria com a Dana-Farber Cancer Institute, realizará 2 ações gratuitas de mamografia na região de Boston. No dia 13 de outubro, que é terça-feira, na 10 da Groove. Engraçado que o Arthur até me perguntou: mas não é Groove? Falei, eu vou checar. Não é Groove, Eduardo, é Groove mesmo, é G-O-V-E, Street da East Boston, em East Boston. O horário é de 10 da manhã às 2 da tarde. No dia 14, na quarta-feira é na 1601 da Washington Street, na South End, em Boston. O horário é de 10 também às 2 da tarde. Eduardo, você precisa fazer o cadastro antes. Então, para fazer o cadastro antes, você precisa de entrar no Neighbor Health ou então nesse número de telefone que está logo aí junto, porque você precisa, se você não é cadastrado, precisa cadastrar. Justamente porque o horário é pouco, tá vendo? Que é de 2 da manhã às 2 da tarde. Então, como é free, você precisa se cadastrar. Vá lá, vê se você tem um que agora a gente está com um pouco de problema com relação aos health insurance. Então, se você não tem muito tempo que não faz, vá. Porque se é descoberto rapidinho alguma coisa que você tem, a cura do câncer é muito mais, tipo, quase que 100%, né, Eduardo?
0: Sim.
3: Então, se você precisa, vá lá, tá bom?
0: Com certeza. Olha uma mensagem do Marcos, eleitor do Trump, que essa aqui não dá pra criticar. Ele tá falando, Eduardo, amanhã tô indo pra uma ilha na Oceania, Napier, faz parte da Nova Zelândia. Segunda-feira vou te acordar 3 horas da manhã pra participar do programa. Vou acordar, ou vai te acordar? Não, é você que vai acordar 3 horas da manhã pra participar do programa do meio-dia. Se é você, nossa, que vai acordar, eu não ligo, né? Então, deixa pra lá. A Policinha tá dizendo, boa tarde, Eduardo. Dione já falou 22 vezes, Eduardo. Ai, ai, ai, o povo tá contando.
3: 22
0: aqui.
3: Eu não gostei. Se fosse 13 ou 23, eu ia gostar.
0: Tá certo, minha amiga. Vamos pra mais dica. Tem mais dica da Dione. Vamos pra terceira dica de hoje. Hoje são 4 dicas apenas, mas com muito mais detalhes. Terceira dica de hoje. Vamos lá. Últimos minutos para comprar o ingresso individual ou até a sua mesa para o jantar dançante de Hudson.
3: Eduardo, poucas mesas, poucos ingressos singles, tá? Separados. Então, olha só. É o Portuguese Club de Hudson que prepara uma noite de jantar com música e muita diversão.
0: Sim.
3: Jantar e diversão. Ainda dá tempo de garantir seu ingresso individual ou reservar aquela mesa para reunir os amigos e a família em uma noite especial, dando que possivelmente pode ser o último, tá, Eduardo? A gente ainda não sabe direito. A festa vai ser amanhã, no dia 10 de outubro, de 7 da noite às 11 horas da noite, o Portuguese Club de Hudson, na transe da Fort Street em Hudson. O jantar será servido às 7 da noite, a música é com Ravi, para animar a festa. Ingressos e reservas. Ingresso individual, $40. Mesa para 10 pessoas. Se você não tem 10 pessoas, não precisa. É $400 para 10 pessoas. Vamos supor que você tem 5 pessoas, 3 pessoas. Vá. E aí, de repente, você pode conhecer pessoas, que a pessoa que comprou o single também vai precisar de sentar. Então, quem sabe você não conhece pessoas diferentes ali. Lembrando que, Eduardo,
0: sim,
3: crianças menores de 12 anos pagam só a metade do valor, tá bom?
0: Minha amiga Cristiane Damasceno, esposa do Walter, tá dizendo, vou dançar muito lá. A Cristiane já comprou.
3: Eu vou também, hein? Já comprei.
0: Então vamos lá, a última dica de hoje é, prepare-se, vai ter rodeio em Boston.
3: Isso mesmo, Eduardo, olha só, rodeio, Boston Rodeio 2026 promete 2 dias de adrenalina, música e cultura western. Prepare o chapéu e as botas. O Boston Rodeio 26 chega com 2 dias de rodeio profissional. Embates com os profissionais lá, que tem muito americano e alguns brasileiros também. Mas olha só, Eduardo, música ao vivo, comidas, bebidas e uma experiência completa e inspirada no universo country. As datas são sexta-feira, dia 16, e no sábado, dia 17 de outubro. O endereço fica na 302 da Northam Avenue em Boston. Tá aí até o zip code, que tem hora que dá, manda nos lugares muito diferentes. Os portões, tanto dos 2 dias, vão abrir às 16h, o início do rodeio às 18h30. Além das competições do rodeio, o evento contará com 2 palcos com músicas ao vivo, uma área de festival para o público aproveitar a programação. É pré-venda, Eduardo, o primeiro dia custa $59. Se você comprar para os dois dias, $89. Outras opções de ingressos anunciados, que são melhores ingressos, que ficam mais na parte da frente, se você vai assistir numa posição melhor, no primeiro dia, $99. Os dois dias, $129. Os valores podem aumentar conforme os lotes promocionais se esgotarem. Para comprar os ingressos, tem aí, Eduardo, o website, que é meio complicado de falar, que é VIP Boston Rodeio 26. Então, é só quando a pessoa entrar no pimentinha.net, ou então, se você mandar para as pessoas, tem aí. Chame os amigos, preparem para curtir um fim de semana diferente, com emoção, música, clima do Velho Oeste, Eduardo.
0: É isso aí, o Flávio de Tanto está falando sobre a primeira dica do brunch no restaurante francês. Vou lá provar cachaça francesa. Que cachaça, rapaz? Tá falando de comida, cada uma também. Ai, ai, ai.
3: Possivelmente, pro brunch deve ter alguma mimosa, alguma bebidinha ali, Eduardo, com um pouco teor alcoólico, né? Mas cerveja, esses negócios, não deve ter mesmo, não.
0: Ô, Flávio, leva a família lá, quem sabe você não sai dos botecos de tanto. Vai lá, leva a família lá. Sai um pouquinho da cidade.
3: É verdade. Minha amiga, mesmo, Eduardo.
0: Obrigado, bom final de semana.
3: Eu que agradeço pra você também. Amanhã você vai ao baile, se for, a gente encontra lá. Ó, tá, não esquece do stream, que é a plataforma de música, stream, hein? Né? Vamos abaixar. Isso, Eduardo, muito obrigado. Stream, né? E lembrando que tô no YouTube, Facebook, Instagram e tudo. Eduardo, dá uma dedada lá na gente, lá pra gente ficar feliz, tá, Eduardo?
0: Tá certo. Obrigado, minha amiga. Um bom final de semana.
3: Eu que agradeço. Pra você também. Tchau, tchau.
0: Obrigado. Esse é o quadro Pimenta nos Olhos com Dione Pimentel.
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2: A partir de agora, vamos dar aquele mergulho nesse mundo novo da inteligência artificial. O mundo está ficando mais inteligente. E nós, será que estamos? Com essa inteligência artificial, será que a gente ganha também inteligência? Para falar sobre isso, já está aqui o engenheiro de software, Eduardo Ribeiro. Boa tarde, Eduardo.
3: Boa tarde, Eduardo. Boa tarde aos ouvintes.
2: Eduardo, chega mais, a inteligência artificial está revolucionando o conhecimento humano. Máquinas já conseguem compor músicas, desenvolver softwares, resolver problemas complexos e realizar tarefas que antes considerávamos exclusivas da inteligência humana. Mas enquanto a tecnologia avança em velocidade impressionante, será que a nossa capacidade de raciocinar, aprender e compreender o mundo também está acompanhando essa evolução? Governantes discutem maneiras de desacelerar a inteligência artificial, mas será que não deveríamos também discutir como acelerar a inteligência humana? No programa de hoje, vamos questionar nossos sistemas educacionais, nossa capacidade de pensar com lógica e também o futuro da inteligência humana em um mundo cada vez mais dominado pela IA. Bom, primeira pergunta que eu tenho é: se a inteligência artificial já consegue realizar tarefas intelectuais até melhor do que muitos seres humanos, podemos continuar afirmando que somos os mais inteligentes do planeta ou não?
3: Então, Eduardo, chegou o momento onde nós precisamos reconhecer que a inteligência deixou de ser uma capacidade exclusivamente biológica. Não é mais só de seres vivos ou seres humanos. Nós estamos diante de uma transformação histórica que exige uma nova maneira de compreender o nosso próprio intelecto.
2: Sim.
3: Ou seja, deixa eu dar um exemplo. Eu ouço, né, assisto vários palestrantes conversando sobre inteligência, sobre tudo. Não vou mencionar o nome dessa pessoa, mas ele disse que a inteligência artificial não é inteligência. Eu entendi o que ele quis dizer, mas é o seguinte: se a inteligência artificial, que não é uma inteligência, conseguiu resolver uma equação matemática que desde da nossa existência como seres humanos nós não conseguimos, mas a inteligência artificial conseguiu, eu acho que ela é inteligente, sim. Eu estou me referindo ao Navier-Stokes, a equação de Navier-Stokes, que ela explica como que fluido move. Só para explicar a complexidade disso. A água, por exemplo, quando move, uma experiência. Vamos supor, tem um cilindro transparente, ele tem 1 metro esse cilindro. Você levanta o lado direito dele mais alto e coloca a água lá em cima. A água que passa dentro do cilindro, você pode observar ela porque é de vidro. Mas se você olhar bem perto, a água tem turbulência. Mesmo uma constante quantidade de água ter sido colocada lá em cima, ela varia em aceleração a água. Ela causa onda, mesmo o input, né, o feed de água seu mesmo, ela causa aceleração e desaceleração por causa de turbulência, né? A palavra caos, de novo, Eduardo, a ciência é cheia da palavra caos. Isso é o caos de movimento e fluido. Nós, seres humanos, não conseguimos descobrir isso, mas inteligência artificial conseguiu. Essa mesma pessoa que faz essa palestra, ele gosta muito de degrade, de, vou dizer, ofender as pessoas que ele julga ser menos inteligente do que ele. A gente não deve fazer isso. A gente não sabe quem é mais ou quem é menos, entendeu? Então, a nossa capacidade de reconhecer o que é intelecto, o que é inteligência, tem que ser revista, porque as máquinas estão passando na frente da gente, sim, e a gente já tem prova disso por todo lado.
2: Com certeza. Olha, quem tiver pergunta já vai mandando aqui para fazer para o Eduardo Ribeiro. Por que nossos governantes discutem tanto como desacelerar a inteligência artificial, mas tão pouco sobre como acelerar a capacidade de aprendizagem das pessoas?
3: Então, Eduardo, é mais fácil, né, discutir de um controle de uma tecnologia do que transformar o sistema educacional, né? A regulamentação de inteligência artificial é importante para garantir segurança e responsabilidade, né? Mas a gente precisa entender que tem que ter caminho junto com a revolução da educação, entendeu? Imagine se cada estudante, por exemplo, pudesse ter acesso one-on-one, né? Um a um, 24 horas por dia. Imagina, né, isso. A gente pode estar diante da maior oportunidade de democratização de conhecimento da história. Agora, não precisa imaginar, não. Isso é verdade. Você tem a ferramenta na sua mão. O que você estudar, você pode treinar cada vez mais, mas nós não fazemos porque nós temos preguiça, Eduardo. E é importante entender isso. A evolução está acontecendo. Nós não somos mais o... Eu não vou dizer ser, né, que a IA não é um ser, mas nós não somos mais a coisa mais inteligente no mundo. A inteligência artificial consegue fazer algumas tarefas que a gente faz que é bem mais avançada do que a gente. Por exemplo, fazer investigação de grande quantidade de dados. Na programação, quando aparece um problema, eu tenho que entender o problema para me definir uma solução. E às vezes a solução eu preciso de muita pesquisa. Pesquisa é o que mais demora, demora até meses. Não demora isso mais. A inteligência artificial me ajuda nessa pesquisa, agressivamente descobrir as possibilidades de eu usar alguma coisa para consertar aquele problema. Entendeu? Então a gente precisa adaptar, porque nós não somos mais a coisa mais inteligente no mundo, Eduardo.
2: Interessante, hein? Interessante, porque isso faz a gente refletir com certeza. Será que as escolas estão realmente preparando nossos filhos para o futuro ou continuam educando pessoas para um mundo que já não existe?
3: Então, de novo, né? O nosso sistema escolar, ele principalmente mede a inteligência de duas formas, de memorização e através de repetição. Lembrar das coisas, né? Mas qual o sentido hoje, por exemplo, de decorar milhões de informações quando uma máquina, por exemplo, pode recuperar ela instantaneamente? Albert Einstein disse: nunca memorize alguma coisa que você pode locar. Ou seja, não precisa usar a sua capacidade de inteligência para memorizar grandes coisas se você consegue procurar aquilo rápido num sistema que te dá aquilo rápido. O que a gente tem que aprender a fazer, que as escolas não estão fazendo, eles é muito pouco que tenta, é ensinar lógica, pensamento crítico, ciência. A ciência tenta explicar as coisas. A ciência não quer dizer que é contra a religião, não. Isso é os extremos que fazem isso, e para mim, tanto a religião como o extremo na ciência e na religião, para mim, pessoalmente, está errado. Mas a ciência tenta explicar como que acontece. A criatividade e a capacidade de resolver problemas. A IA não faz isso. Você tem que apresentar o problema para ela, entendeu? Mas essas coisas é o que está faltando na gente, entendeu? O estudante do futuro precisa aprender a investigar, questionar e distinguir informações verdadeiras de informações falsas, Eduardo. Precisa adaptar, entendeu? Porque senão, vou dizer uma coisa até feia, entendeu? A gente está indo na direção que, do jeito que as coisas estão sendo feitas hoje, cara, e é em todo nível de exemplo. Qualquer problema que aparece, é muito difícil você encontrar a pessoa que raciocina corretamente para a solução daquele problema. São tantas coisas envolvidas que atrapalham o problema ainda mais. Isso acontece na minha vida o tempo todo. Tem um problema? Vamos discutir que problema é esse e como que resolve. E não deixar coisas externas que realmente não ajudam em nada, entendeu? Precisa pensar com criatividade, com pensamento crítico para resolver aquilo, e nós não estamos fazendo, e a escola não está ensinando a gente a fazer isso mais.
2: Interessante, a escola não está acompanhando o nível que a inteligência artificial está meio que impondo, porque está todo mundo com o aparelhinho na mão. A gente vai fazer uma reflexão no final aqui, mas deixa eu passar para as perguntas dos ouvintes também. Esse é o quadro Inteligência Artificial.
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2: Bom, Bom, vamos lá, que tem perguntas aqui dos ouvintes. Vamos lá, Edson Jean. Inteligência artificial é uma inteligência programada e não uma inteligência viva. Não tem vida própria e precisa de energia gerada para manter os computadores funcionando. Resumindo, são inteligências humanas concentradas em um dispositivo eletrônico, tá dizendo Edson Jean. Concorda com isso, Eduardo?
3: Você também é um. Você precisa de energia para funcionar, para pensar. Você precisa descansar, igual as máquinas.
2: Interessante. Elcimar Prado, pergunta ao Eduardo aí, quem é mais inteligente, a inteligência artificial ou quem a inventou?
3: Então, questão muito boa, Eduardo. Voltando ao que o palestrante falava lá atrás, né? Ele disse que inteligência artificial não é inteligência. Então, presta atenção. A inteligência humana, ela resolve as coisas através de algoritmos que a gente faz dentro da cabeça da gente. O jeito que o cérebro da gente funciona é através da rede neural. A gente já conversou isso várias vezes. A rede neural é o processo de aprendizagem que o seu cérebro biológico faz. As máquinas fazem do mesmo jeito. São coisas repetitivas que são introduzidas para elas, e elas funcionam algoritmo muito mais avançado e eficiente do que a gente. O que a gente fez quando criou essa máquina foi introduzir na computação, na matemática, o jeito que a nossa cabeça funciona. Nós e a máquina somos a mesma coisa em matéria de raciocínio, de cálculos e tudo, só que a máquina consegue fazer bem maior os cálculos, e igual o exemplo que eu dei, fazer uma pesquisa, por exemplo, quanto tempo levaria você para pesquisar 100 mil livros? Uma pergunta normal. Agora, a mesma pergunta sendo para uma inteligência artificial ou uma máquina, é questão de minutos. Você não tem possibilidade do ser humano fazer isso. Então tem um limite de todos nós. Tem um limite nosso, que nós somos mais avançados do que a máquina, e tem limite da máquina, que já é, sem dúvida, e uma mais avançada do que a gente. Agora, você como ser humano que tem, eu espero muito, entendeu? É o que eu torço, é o trabalho que os dois Eduardos fazem aqui, de instruir as pessoas para usar a inteligência. Aprende com o dispositivo que você tem. Se você é capaz de controlar esse poder de informação, você vai estar adaptando a sua capacidade de raciocinar, de resolver problemas, uma super máquina que vai te ajudar. É como a calculadora ajudou a gente a fazer cálculos enormes, para você não precisar memorizar e saber daquilo tudo. A gente está com a máquina agora que trabalha bem perto do seu raciocínio. E se você aprende a usar ela, você se torna um super ser humano. Não é só uma super inteligência artificial, você se torna um super ser humano.
2: Tem mais
3: absolutamente incrível. Pode falar.
2: Tem mais pergunta. Desculpa te interromper. Reginaldo Costa dizendo: como que a inteligência artificial é inteligente se ela não criou nada? Ela só processa mais rápido que os humanos porque ela tem mais bits de memória do que um humano?
3: Pergunta muito boa também. Esse aí é um dos limites que ela nunca vai fazer. Eu acho que nunca vai fazer. Eu não posso garantir isso mais, porque tem muita coisa que eu falava antes que ela está fazendo. Por exemplo, compor uma música, por exemplo. Eu achava que nunca seria possível. Mas, de novo, nós temos as nossas vantagens e limites, e também a inteligência artificial tem vantagem e limite. Só que é o seguinte, a inteligência artificial está aprendendo com nós e está chegando no final de tudo que nós podemos ensinar ela. Então, vai chegar um ponto onde não tem mais nada para ensinar ela. Ela vai saber de tudo. E aí é onde que vem essa questão, entendeu? Ela vai conseguir inventar coisas igual nós fazemos. Minha opinião pessoal, é só uma opinião, eu acho que não. Porque o processo que leva à invenção é a criatividade na cabeça da gente, que o algoritmo nenhum consegue fazer isso, Eduardo. Isso é uma coisa inexplicável. A criatividade é invenção, entendeu? Então, não.
2: Tem
3: uns limites dos dois lados.
2: Um comentário do ouvinte Nick. Boa tarde, Eduardos. A IA no sistema escolar já é implementada desde a infância no sistema de ensino chinês. Olha, interessante. Flávio de Tanto, meu maior medo é que a inteligência artificial comece a consumir bebidas alcoólicas. Ai, ai, ai, cada um puxa para um lado. Eri tá dizendo, o dilema do uso da IA e o controle dela, como desenvolver as crianças de hoje sem que elas fiquem dependentes dela para poder raciocinar e distinguir o real do ilusório, o certo do errado, para saber questionar. E aí, Eduardo?
3: Exatamente a perfeita pergunta, Eduardo, e onde eu defendo com exemplo o que ele acabou de falar. Por exemplo, hoje o mundo está funcionando assim. Eu preciso de uma imagem, eu vou pedir o ChatGPT para fazer essa imagem. Ele fez, acabou, eu usei ela, esqueci. Acabou. Não, não faça isso. Ninguém vai usar Photoshop mais para editar a imagem, para pelo menos saiba como que foi feito. Eu trabalho muito com a minha assistente de AI, Eduardo. E tudo que ela faz mais rápido do que eu, mas é sobre a minha supervisão. Eu quero ver tudo que ela faz. Se ela fizer alguma coisa que eu não entendo e eu não sei como, eu paro imediatamente e peço ela para me explicar. Eu preciso saber o que exatamente foi isso aqui que você fez. E só depois que eu entendo o que ela fez que a gente prossegue. Então, isso tem que ser feito desse jeito. Exatamente o que ele falou. Não simplesmente... Imagina 50 anos de agora. Você vira para uma pessoa e pergunta ela, você sabe tocar violão? A pessoa, não, o que é um violão? É um instrumento de fazer música. Ah, não, eu faço música com inteligência artificial. É esse o mundo que a gente vai deixar acontecer? Você vai deixar de aprender a tocar violão porque a IA pode fazer a música de violão, com violão para você? É a pergunta importante, é muito importante essa pergunta do ouvinte.
2: Muito.
3: A resposta é, a gente precisa saber o que está acontecendo, continua aprendendo.
2: Esse seu exemplo também foi importante, Eduardo, porque às vezes os comentários que a gente faz, ou que o Eduardo faz aqui, Eduardo Ribeiro, passa desapercebido, mas é o seguinte, o que ele falou agora de pede a IA para fazer algo que ele não sabe fazer. Aí a IA faz, ou seja, ela achou um caminho que ele não tinha achado antes. Então ao invés de se encostar na IA, e, já fez, tá tudo bem, vamos para frente... Eu tô tranquilo que vai fazer outro. Não, ele para e vai ver como ela fez. Então ele vê o caminho que ela fez que ele não entendia antes. Assim ele tá se melhorando. Do mesmo jeito que a inteligência artificial se melhora sozinha muitas vezes, né? Porque é regenerativo. O meu amigo Elcimar Prado tá falando, eu duvido aí a fazer dois filhos bonitos igual eu fiz. Aí, tá certo, comparação boa, nunca vai fazer. Adriano tá dizendo, a maioria das vezes a IA me surpreende mais que a minha esposa, olha só. E o Johnny tá perguntando, Eduardo Ribeiro, como é que se define como a informação é falsa ou verdadeira na internet?
3: Olha, eu escrevi um livro, eu tô falando desse livro já tem bastante tempo. Eu não publiquei o livro ainda, mas ele dá muitas pesquisas, muito jeito de você definir. É um conjunto de experiência que você checa, mas eu vou dar um exemplo aqui. O Eduardo, o Eduardo 1 aí, aqui é o Eduardo 2, né? O Eduardo 1 é um jornalista. Hoje em dia, é melhor você receber informação de um jornalista que você tem acesso para questionar, mas não acredita já de cara, mas se você tem alguma dúvida, questiona ele. Você tem o Eduardo aí para questionar. O Eduardo, por se dispor para responder a sua pergunta, ele se torna uma fonte de informação mais confiável, porque você pode questionar ela. Agora, você recebe a informação de uma companhia grande de jornalismo, do CNN, da Rede Globo. Você vai questionar quem? Se você tem alguma pergunta, entendeu? Então, alguma coisa que o Eduardo publica em rede social ou em blog, alguma coisa, tá aí, questiona, entendeu? Se, mas eles estão fazendo, você está dizendo que é isso, mas eu ouvi falar que é isso e tal. Você ajuda a tornar aquela informação verdadeira e não falsa. Talvez você Sim. até ajude o Eduardo a descobrir que foi falsa.
2: Verdade.
3: Entendeu? Então, não é a intenção, mas esse é o caminho. Mas eu vou publicar esse livro para ajudar.
2: Tá certo. Tem mais comentários? O exemplo que ele deu do violão Já acontece, diz a Shirley Moraes. Outro dia mostrei uma máquina de datilografia para minha filha de 19 anos. Ela perguntou para que servia, pois nunca conheceu uma. Olha só, Maria Silva Popolo, boa tarde, Eduardo. Eu sou uma curiosa e sem medo de ser aprendiz eternamente e faço meu Chico, aí a elevar o meu saber a 1000 vezes por enquanto. Eu estou lendo mais para saber formular minhas perguntas a ele, ao Chico. Eu vejo assim, está correto?
3: Está super correto. Você está adaptando, você está fazendo o que a gente está falando aqui, que é correto fazer. Você está se adaptando a conversar com a IA. E esse é um processo de aprendizagem. Você está usando a inteligência artificial como uma extensão do seu conhecimento. Você vai chegar uma hora que você vai estar tão conectado que você vai entender onde realmente que a IA pode te ajudar. Onde você pode tomar decisões que a IA vai demonstrar para você que não toma decisão correta o tempo todo, mas que pode pesquisar para te ajudar a tomar a decisão correta. Parabéns, é isso aí, é esse o caminho. Muito bacana.
2: Oi, Eduardo, a inteligência artificial vai tornar os seres humanos mais inteligentes? Ou será que tem capacidade de criar uma geração incapaz de pensar por conta própria?
3: Olha, Eduardo, a verdade é triste, né? Infelizmente é os dois, né? A última geração agora, por exemplo, eles estão conseguindo trabalho, porque tiveram o ChatGPT para fazer os testes deles, os trabalhos da escola. Aí quando chega, infelizmente isso está acontecendo, já está acontecendo, entendeu? Então, depende do jeito que a gente utiliza a inteligência artificial, entendeu? A gente tem esses dois caminhos. A gente corre o risco, né, de enfraquecer a capacidade de raciocínio se a gente for na opção B, né? Mas se utiliza a inteligência artificial do jeito que o ouvinte falou, entendeu? Eu estou aprendendo a perguntar a ela com mais eficiência. É esse o caminho que tem que ir, porque Sim. As companhias vão perguntar se você tem experiência com inteligência artificial. E o candidato que falar que tem e poder demonstrar, vai conseguir o trabalho. Por exemplo, um trabalho de contador, vamos usar um exemplo assim. Para você vai fazer o interview, né, para conseguir o trabalho. Ele vai te perguntar, você sabe, você tem experiência com uso de inteligência artificial. O que exatamente que você faz? Aí você vai saber explicar, olha, grandes cálculos que eu faço, eu uso a inteligência artificial para verificar se está correto.
2: Verdade.
3: E me ajudar em relatórios e responder o cliente, por exemplo, faz muito bem a inteligência artificial, entendeu? Então é isso aí. A inteligência artificial é uma extensão da nossa mente, não vice-versa.
2: Interessante. A semana o Jornal Nacional da Globo mostrou que já está faltando gente para trabalhar em áreas que exigem experiência com a inteligência artificial no Brasil, em várias cidades, incluindo São Paulo. É de São Paulo também a Maria Noêmia Silva Poópolo, que está dizendo: eu ainda estou correndo atrás do Chico, pois ele detém mais informações do que eu. Bom, depois de tudo isso que você disse, Eduardo, qual a reflexão que você faz sobre o tema de hoje?
3: Olha, a gente vai fazer reflexão agora nos programas, né? Que é tipo assim, quem não entendeu certas mensagens pega essa parte do final, que é o que a gente está tentando dizer, né? Então, durante milhares de anos, Eduardo, o ser humano se orgulhou, né, de ser a criatura mais inteligente do planeta. Agora, a gente está construindo máquina capaz de superar essas próprias habilidades e atividades que antes nós considerávamos exclusivamente nós. Então, mas talvez o verdadeiro problema não seja o fato das máquinas estarem ficando mais inteligentes. Talvez o problema seja que nós, seres humanos, não estamos nos esforçando o suficiente para acompanhar a evolução. Em vez de simplesmente pedir que a inteligência artificial diminua a velocidade, por que não exigir uma educação que nos permita aprender mais rápido, Eduardo? O futuro não espera por nós. A própria evolução, ela elimina quem não evolui. O urso polar, por exemplo, foi uma evolução que colocou o urso maior, mais forte, e não tem outros ursos perto onde o urso polar vive, porque foram eliminados. Então, é hora de evoluir, aprender e pensar melhor e elevar nossos próprios padrões de inteligência, Eduardo. A inteligência humana, não artificial. precisa ser acompanhar a inteligência artificial.
2: Sim, a reflexão que eu faço, Eduardo, também, de tudo que você nos ensinou hoje aqui, é o seguinte, não perca de visão que você está no controle da IA e faça dela também como se fosse um mini curso para você. Por exemplo, às vezes eu faço uma pesquisa sobre um tema de uma matéria, determinados temas o ChatGPT vai em 5, 6 páginas, outros temas ele vai em 35 páginas. Eu, opa, por que é diferente aqui? Quais são as páginas? Eu pergunto para ele, ele vai me dar as páginas que ele foi. Então, assim, eu estou vendo que alguns temas são mais complexos e até para a inteligência artificial exige mais pesquisa. E a gente vai aprendendo como ela trabalha, entendeu? Então, não deixe passar a oportunidade que o ChatGPT te dá. Aí é só um exemplo. Para aprender mais, qual foi o processo que ele fez para aprender. E assim você vai ficando mais esperto também. É claro que a gente não está querendo se comparar com ele. Pelo contrário, lembra quando eu falei que a gente não pode perder de visão que a gente está no controle? Então, faça ele trabalhar para você cada vez melhor, adaptando-se a você e não você a ele. Eduardo, se o pessoal quiser saber mais sobre esse tema, qual o site deve buscar?
3: É rotinaartificial.com ou então me segue no Instagram, é eduardoribeiro.ai.
2: É isso aí, gente, muito obrigado com vocês que participaram, Eduardo Ribeiro, bom final de semana pra você, tá bom, meu amigo?
3: Pra vocês também, Eduardo.
2: Thank obrigado, you. Baixe o aplicativo StreamNap do Eduardo Ribeiro pra ouvir as músicas também. Muito obrigado, minha gente. Valtinho, abraço pra você, abraço pra todo mundo. Bom final de semana. Fiquem na melhor e mais ouvida de Boston. Fiquem com Deus. Aproveite seu final de semana. Eu volto na segunda.
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1: Ô, Rio Preto! Sabia Garnaldo, Zé Neto e Cristiano junto e misturado, hein?

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Sexta-feira chegou e nós vamos acompanhar você com informação, boa conversa, muita participação da nossa audiência. Obrigado pela sua companhia. 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

0: Hoje é sexta-feira, 9 de outubro. Boa tarde para você que está no trânsito, você que ainda está na correria do trabalho, para quem já chegou em casa e escolheu a Rádio Insuperável para acompanhar as notícias do dia. Um abraço muito especial à nossa comunidade brasileira que acorda cedo, trabalha muito e ajuda a construir uma história de sucesso nos Estados Unidos. Claro, um abraço para quem está nos supermercados, padarias, restaurantes, lanchonetes, tantos outros estabelecimentos brasileiros que fazem parte da nossa audiência todos os dias. Eu sou o Felipe Tonovo, vou com você até as 5h30 da tarde. Estamos ao vivo também no Facebook da Rádio Insuperável, tá bom? Com imagens. E mais importante, este programa também é seu. Participe pelo aplicativo da rádio. Só clicar em participe, depois em WhatsApp e mandar sua mensagem. Se preferir, envie um áudio. A sua opinião faz parte do nosso programa. Informação, prestação de serviço, entrevistas e os assuntos que movimentam o dia. Fique com a gente. 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
0: Agora são 4h07 pelo horário da costa leste dos Estados Unidos, 5h07 pelo horário de Brasília. Hora de acompanhar os principais destaques do dia. Notícias com informação, contexto, análise, para você entender o que importa. E a sua participação também sempre bem-vinda. E vem para cá sua mensagem pelo WhatsApp. Tarde Insuperável no ar. Confira agora as manchetes desta sexta-feira, 9 de outubro de 2026. Forte terremoto no Panamá gera alerta de tsunami para países da América Central e América do Sul. Donald Trump anuncia exibição de fuzilamento na TV. ONU reage e classifica execução ao vivo como tortura. Deputada federal eleita por Minas Gerais acusa Nicolas Ferreira de disseminar conteúdos falsos e aciona a Justiça Eleitoral. Ana Elisa diz que vem sofrendo ameaças de morte desde que conteúdo passou a ser disseminado. Sem o Nobel da Paz por mais um ano, Donald Trump anuncia sanção contra o Tribunal Internacional após juíza ser laureada.
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Muito bem, vamos à previsão do tempo, minha gente, para esse final de semana, hein? Como é que estão os preparativos para o final de semana, hein? Estão otimistas? Estão com expectativas altas, hein? Mande para cá sua participação, tá bom? Olha só, deixa eu trazer aqui, gente, vamos lá. Deixa eu trazer aqui, cadê? Peraí. Ah, agora sim. Ah, sim, peraí. Vamos lá, vamos trazer. Ao vivo é assim mesmo, né, minha gente? Ao vivo a gente faz, assovia, chupa cana. Olha só, Framingham agora tem 65 graus e o sol está bonito, hein? Olha só, o dia é bonito, né, gente? Olha, céu claro, dia bonito. E amanhã o sol também vai aparecer, mas mais tímido, tá? Vai ter muito mais nuvens, especialmente à tarde, tempo mais nublado e temperaturas na casa dos 64 graus. No domingo, temperaturas ficam na casa dos 62 e as chuvas começam à noite, tá, gente? Previsão é de chuvas a partir das 7 horas da noite em Framingham. Segunda-feira, previsão é de dia chuvoso, tá, gente? É só no final da tarde, pode ser que o sol apareça um pouquinho na segunda-feira e na terça-feira também deve chover. Quarta-feira também há previsão de chuva, tá? Então tem previsão de chuva de domingo à noite até quarta-feira, tá bom, gente? Temperaturas em queda, tá? Ó, semana que vem a máxima, gente, tem dias aí com máxima de 52, tá, Rose? É, máxima de 52, tá? Só semana que vem, tá, ó? Por exemplo, segunda, 70 graus, tá, gente? Ainda tem temperaturas na casa dos 70, final de semana vai ficar na casa dos 62 em Framingham, essa temperatura de outono, né, minha gente? Olha só, Boston agora com 66 graus, dia ensolarado e bonito, né? Dia bom pra passear, né, gente? Eu gosto dessa temperatura amena. Amanhã, máxima de 63, também dia com sol pela manhã, mas aí o tempo mais nublado durante a tarde. Domingo, tempo nublado, chuvas à noite. Segunda-feira, semana que vem, começa com chuva, tá bom? Máxima ali na semana que vem de 60 graus no início da semana, 57, vai ficar nessa casa aí dos 50, tá, gente? Na semana que vem, tá bom, minha gente? Vamos trazer aqui a informação do furacão Isaías. Estamos acompanhando aí, hein? O furacão Isaías ganhou força nessa sexta-feira, alcançou a categoria 3, numa escala até 5, em direção à costa dos Estados Unidos, no Golfo do México. As autoridades dos estados da Flórida e do Alabama, onde são esperados os efeitos do furacão, declararam estado de emergência e já ordenaram evacuações. Isaías registra ventos máximos sustentados de 195 km por hora, segundo o Centro Nacional de Furacões dos Estados Unidos. Ele está localizado a 275 km da foz do rio Mississippi, na costa sul, e está se deslocando a 24 km por hora. A previsão é que o furacão toque a terra nos Estados Unidos nesta noite ou madrugada de sábado. Espera-se que ele atinja ainda a região compreendida entre a foz do rio Mississippi, o Alabama e a Flórida. Além dos danos que o vento pode causar, Isaías ameaça provocar fortes chuvas, inundações repentinas e uma elevação do nível do mar nas áreas costeiras. O ciclone é o primeiro a atingir categoria de furacão no Atlântico neste ano. Formou-se em outubro, na data mais tardia para o primeiro furacão da temporada desde pelo menos 1905, segundo a Administração Nacional Oceânica e Atmosférica dos Estados Unidos.

0: 4 horas e 13 minutos, vamos aqui ver o que a nossa audiência está tramando. Olha só, Val Tigre está por aqui, beijo Val, obrigado, viu? Fala Flávio Pantera, diga meu amigo.
1: Fala Tunon, é nosso Palmeiras ontem.
0: Beleza, hein?
1: Se não fosse a trave, o goleiro pegou demais da conta.
0: São 6.
1: E a trave, o Palmeiras ontem tinha ganhado 6-7-0.
0: Oh,
1: mas o goleiro pegou muito, parabéns.
0: Verdade.
1: E a trave ajudou eles.
0: É isso aí.
1: E só. E o que, que tem pra treta de hoje?
0: Mas foi bom, hein? Foi bom. E Flamengo empatando ainda, hein? Fala sério, hein, Flávio Pantera. Que noite maravilhosa de futebol. Olha só, minha gente. A treta, né? Treta política, né, gente? Aquela treta envolvendo o Nicolas, a Anelisa lá de Minas, né? Muita fake news, a gente fica sem saber o que é fake news, o que não é fake news, né? Pois é, a gente vai saber em breve, né? Vai ter investigação, a gente vai destrinchar mais esse assunto, viu? Ozzy Baiano tá por aqui. Olha a Rose hoje transcreveu. Ei, Felipe, joia, Felipe, sextou, glória a Deus. Rose, eu li ouvindo a sua voz, viu, Rose? Ê, Fefe, o pau tá quebrando em Brasília, bem. Tá quebrando, tá feio o negócio lá. Fala, Johnny, o homem não para.
2: Boa tarde, Felipe, boa tarde a toda a sua audiência aí. Ô, Felipe.
0: Oi.
2: Qual vai ser seu voto desse segundo turno aí? Qual você vai votar, no Lula ou no Bolsonaro? Fala pra nós aí.
0: O voto é secreto, tá? Mas já que você insiste tanto, eu não vou votar em ninguém. Fala para o Jacaré.
3: Boa tarde, Felipe Tonon, direto de Kingston. Felipe Tonon, quase saiu uma frase na sua boca aí que você ia falar que ia chover na sexta-feira, Felipe. Não acredito que você ia estragar o churrasco do Jacaré, ué. Pelo amor de Deus, deixa ser seu sábado, tá acabando, tá só esfriando, daqui a pouco é só dentro de casa. Pois é, Felipe, estamos aqui na escuta aqui e já deixo minha frase, viu? Johnny, homem não para, vai dormir, maconheiro.
0: Vai dormir. Fala, hoje tem visita, hein, gente? Daqui a pouquinho tem visita aqui, tá bom? Uma visita maravilhosa. Coisas boas, hein? Coisas boas, Terence. Faz tempo que eu não falo com essa pessoa, mas muito tempo. Daqui a pouquinho, viu? Temos visita aqui no nosso programa. Sandrinho, boa tarde, Felipe, amigos da Insuperável. Graças a Deus, temperatura agradabilíssima de outono. Feliz final de semana pra todos nós. É isso aí, Sandrinho. Zé Pereira tá aqui, tá dirigindo de olho aqui no nosso programa. E quem tá por aqui? É o Henrique Pará. Fala, Pará.
4: Bom, Felipe, buenas tardes.
0: Buenas.
4: Mas acho que o rabinho desse furacão tá passando aqui por Usta aqui, menino. Que é cada ventaninho que eu vou te falar, viu?
0: Mas não é do furacão não, viu, Pará? Tá, realmente tem uma tempestade aí que tá chegando, né? Mas não é reflexo do furacão, que o furacão tá no Golfo do México ainda, né? Mas realmente vai chover bastante aí no final de semana, viu, gente? Pode ser que, dependendo o caminho que o furacão passa, né? Às vezes ele vai, né? Ele sobe o Atlântico, ele vai subindo, vai margeando ali. E realmente afeta, sim, né? Região de Boston, né? Região de Massachusetts, toda aí, né? Região da Nova Inglaterra. Realmente tem ventos fortes, né? Dependendo aonde o furacão tá passando, né? Já aconteceu muitas vezes, né? O furacão passar ali pela costa leste dos Estados Unidos, né? Vai subindo ali, vai. Um rabinho do furacão chega aí, mas não é esse não, viu, Pará? Dessa que tá aí, não é desse não, que tá muito longe esse furacão. Inclusive, tava vendo a foto do furacão, né? Tem a foto dele ali, dá pra ver, inclusive, onde que ele tá atingindo ali, né, uma parte ali importante da região sul dos Estados Unidos, né, Flórida, né, região de Nebraska ali, impressionante. Carolinas também já tem ali um impacto importante, né, essas imagens de satélite são incríveis, né, desses furacões. Fala, Johnny, fala, meu filho, fala.
1: Ô, Felipe,
0: oi.
1: Você já viu algum jacaré incubado? Jacaré incubado? É esse jacaré aí que dá sua audiência aí, ó. Jacaré incubado. Fala que vota em Flávio Bolsonaro, mas o dedinho dele só aperta 13. Isso aí é um jacaré traíra.
0: Pronto, jacaré traíra. Fala, Silvinha.
5: Olá, Felipe.
0: Oi.
5: Tudo bem?
0: Tudo, e você?
5: Bom, eu não ia nem participar, porque eu falei, meu Deus, vai ser a política de novo.
0: Que tem?
5: Mas eu fui em um lugar hoje, e a pessoa falou que a terceira opção. Ela falou assim que o Cury endossou, como fala? Ah, sei lá, tá apoiando o Flávio, né? Eu falei, ai, não acredito. Mas enfim. Antes Flávio do que, né? Mas enfim, eu nem sei antes quem, né? Agora minha pergunta é essa, quem votou pro Flávio? Os votos vão ser pro... Não fala? Quem votou pro Cury, né? Os votos vão ser, tô falando com você e tentando resolver um assunto. Vão ser pro...
0: A Silvia é maravilhosa.
5: Flávio? Só você pra poder responder. Eu até então não sei, porque eu não escuto, né, o jornal de lá do Brasil, mas eu fico sabendo as notícias por vocês.
0: Ah, tá.
5: Aí você me diz. Eu fiquei assim, eu não ouvi isso em nenhum outro lugar. Mas enfim, vou procurar saber se é verdade ou se as pessoas já estão falando coisa pra, como diz, pra meter o pânico nos outros. Então, então tá, Felipe. Bom final de semana. Eu tô louca hoje, Felipe. Tchau.
0: Não, imagina. Tá tudo certo. Ei, Silvia. Ó, Silvia é ótima. Olha só, gente. Ai, Silvia, olha só, eu... Dione Pimentel tá por aqui também, um beijo, Dione. Olha só, o Cury, né, apoiou o Flávio, né? A tendência é natural, né, gente? Não tinha nenhum político, ó, de Flávio, Ronaldo... Augusto Cury, Ronaldo Caiado, Renan Santos e Romeu Zema, todos são de direita, né? Centro-direita, direita, todos ali, né? Então não tem... O natural é esse, né? É a maioria dos votos dos candidatos irem pro Flávio, né? A porcentagem não sabemos, né? Vamos trazer daqui a pouquinho 3 pesquisas de segundo turno para avaliar aqui, tá bom? E algumas análises também importantes, que o pessoal vê ali número de pesquisa e fala, ah, então tá tudo... Então tá tudo certo, tá resolvida já por essa pesquisa. Ah, então ó, eu ouvi dizendo, gente, falando que o Lula tá bem, hein? Pode ficar tranquilo que tem pesquisa que ele tá ganhando no segundo turno, inclusive. Calma que eu vou explicar algumas coisas que pra gente ficar atento, tá? A pesquisa de segundo turno, ela tem alguns elementos importantes a serem analisados, diferentemente do primeiro turno, que eu vou explicar aqui. Não dá nem pra cantar vitória pra um nem pra outro, é verdade, tá? E também explicar aí os números, tá bom, gente? Daqui a pouquinho eu vou trazer 3, tá? Saíram 3 pesquisas até agora. E a Quest, que pra mim a Quest é uma das melhores, tá? De metodologia, né? E também de resultados mais próximos, né? Daquilo que as urnas mostram. A Quest é só semana que vem, tá? Eu vou trazer 3 diferentes. Fala, ô João.
6: Vote no 13, porque o Cury tá apoiando o 13. Pode votar no 13, vai ser bem-vindo, viu? O Cury tá apoiando o 13, não tá apoiando o Flávio, não, ok?
0: Tá.
6: Vou votar no 13.
0: O Cury... Ué, mas por que você tá com... Você quer os votos do Cury? Você tem 3 milhões só. Se os 3 milhões do Cury forem pro Lula, o homem não para, não adianta nada, viu? Mas é mentira isso, tá, gente? O Cury tá apoiando o Flávio. Elcimar Prado, Felipe, no começo eu achei que Augusto Cury seria uma terceira opção, mas logo notei que ele era apenas um laranja para a família Bolsonaro para tirar voto do Lula. Foi apenas uma jogada. Cury nunca foi candidato, agora com apoio cheguei à conclusão. Ô, Elcimar, eu acho que não faz muito sentido isso, viu? Porque ele tirou voto do Lula, se esses votos fossem para o Flávio poderia ter ganhado no primeiro turno, não concorda? Não sei, viu? Eu acho que não. Bom, é a opinião do Elcimar, eu acho que não, por conta do resultado que a gente viu, né? Acabou prejudicando também o Flávio, se ele fosse laranja do Flávio. E outra, não teve nem debate, né? Não teve debate. Se tivesse tido debate, a gente poderia até analisar ali, né? Se ele era igual o Padre Kelmon, lembra da última? O Padre Kelmon, ele fazia campanha pro Bolsonaro ali. Aquele sim tava lá pra apoiar o Bolsonaro, né? Nitidamente. Conta aí, Felipe. Lula pegando dinheiro com o Vorcaro. Ih, você viu, Bernardo? É que tem tantos áudios que são divulgados. O áudio agora é que o dinheiro pro Lula foi escondido, né? Uma coisa assim, né? Foi de forma errada, né? E do Flávio foi de forma certa. Uma coisa assim, né? Também por fora. É tanta coisa. Esse celular do Vorcaro aí, Bernardo. É tanta coisa, meu filho. Eu quero saber quem pegou dinheiro do Vorcaro, pra quê, né? Eu quero saber tudo. Mas sabe o que tá faltando, Bernardo? Não sei se você concorda comigo. A delação premiada, né, minha gente? Você já percebeu que tá todo mundo com medo? Ninguém aprova delações premiadas. Ninguém. Ninguém aprovou, nem PGR, Polícia Federal. Ninguém aprovou ainda delação premiada de ninguém. Tem que sair as delações, gente. A gente quer saber o que acontecia. Claro, delação, primeiro, delação precisa ter prova, né? Não adianta só falar, tem que ter prova. Só que olha o tanto de mensagem que tem nesse celular aí, né? Agora a gente quer detalhes do senhor Daniel Vorcaro, do Zétel também, né? Fala, ô Pantera.
1: Segundo turno, é Lula na cabeça. 22 neles.
0: Pronto. Lula na cabeça, 22. Ei, meu Deus do céu. Olha só, vocês ficam confundindo aqui minha audiência, viu, o Flávio Pantera? Se bem que não adianta mais fazer isso. O povo não é mais tonto, não, gente. Antigamente o pessoal era um pouco mais desinformado, é verdade, né? Havia muito mais manipulação. Hoje em dia o povo não é tonto, não, viu, gente? Boa tarde! O propinão do Lula agora, né, Felipe? Fraga de Medford. O negócio tá pegando fogo. Felipe, você não entendeu. A jogada foi toda pro segundo. Foi toda pra segundo turno. Ó, tá bom, entendi. Então, o Augusto Cury era apenas um laranja pra família Bolsonaro pra tirar a volta do Lula e ir pro segundo turno, é isso? É essa a lógica, né, Osimar? É, não sei. Não sei. Eu acho que era natural esse apoio do Cury, viu, Osimar? Não tava esperando nada diferente disso, não, viu? O Cury, ele tem as ideias, né, mais de direita do que de esquerda, né? E no que diz respeito à direita e esquerda, né, a gente tem que lembrar, né? É mais a questão econômica, né, gente? Porque, assim, a questão da economia liberal, né, de direita, né, ela é, a meu ver, muito melhor do que a de esquerda, né? A ideia do controle do Estado, né, muito Estado, né, quanto menos Estado, para mim, melhor, né? Então eu sou super a favor dessas questões de privatização e tudo mais. Então isso é uma pauta de direita, né? Agora, na questão dos direitos humanos, a direita acaba falhando muito, né? Acaba entrando muito a questão religiosa e acaba contaminando um pouco o debate, né? As discussões, elas precisam ser um pouquinho mais aprofundadas, né? E aí, nisso, a esquerda, ela acaba tendo essa questão dos direitos humanos, né? Um pouquinho mais apurada, né? Por isso que tem esses debates aí tão interessantes no Brasil. Fala, Rose. Rose hoje está só na digitação. Pro Vorcaro se tornar o Epstein, só falta descobrir quem aliciava menores e era espião de Israel, porque o modus operandi é igual, todos captados pela corrupção. Eu também gosto de privatização, disse a Rose. Eu também, viu, Rose? Fica pra nós aqui. Eu também gosto. Fala, Paulo Jacaré.
3: Pois é, Felipe, mas esse negócio aí, tipo, o Cury, né? Dá a volta aí pro Bolsonaro, isso, aquilo. Isso aí também, sei lá, pra mim é uma estratégia, sabe? Sabe que os caras são fracos, não vai conseguir chegar perto dos dois. Mesma coisa é o PT também, né? Então, pra mim, tinha que diminuir essa quantidade de pessoa, colocar o menor possível. Essa é a minha opinião.
0: Tá aí a opinião do Paulo Jacaré. O Lula cortou. Eu não entendi, o Flávio Pantera. Tem algum problema aí na sua digitação. Fala, Johnny.
6: Por essa lógica aí que essa mulher falou aí, essa mulher do Cury Tatiana, mas se olhar, se o Bolsonaro não tivesse nenhum apoiador igual o Cury, esses outros teve aí, o Lula tinha ganhado no primeiro turno, moço. O Bolsonaro não tinha voto, não. O Lula tinha ganhado no primeiro turno, Lula. Entendeu? Só não ganhou porque esses caras entrou do lado do Bolsonaro e puxou um bocado de voto. Pronto. No posto, Lula era campeão no primeiro turno.
0: Eu acho essa ideia absurda, não tem sentido nenhum, Johnny, mas como que a gente vai ter a prova agora no segundo turno? Né, foram 9 milhões de votos para os outros candidatos. 9 milhões, tá? Um pouquinho mais. Se esses 9 milhões forem para o Lula no segundo turno, você tem razão. Aí a gente volta a falar aqui no dia 26 de outubro, tá bom? Fala, Gilmar.
7: Boa tarde, meu amigo Felipe Tulon.
0: Boa tarde.
7: Gilmar da Carolina do Sul. Ô, Felipe.
0: Diga, cuidado com
7: o Lula. Rapaz, depois que o Lula desrespeitou o Padre Kelmo lá, ó, olha o negócio ficando ruim pro Lula, ó. Você viu lá a Soraya Tronic, chamou ele de Padre Festa Junina. Aí, ó, também saiu do Senado. Agora tá faltando só o Lula, mas o Lula vai arrebentar de igual dia 25 agora aí. Não tem erro, não. Ô, Felipe.

0: Aí, gente, quero saber, ué. Tá todo mundo querendo saber? Não, Zé Pereira. Fala, Mara Eusébio.
1: Felipe, me explica uma coisa. Boa tarde.
0: Boa tarde, minha querida.
1: Aonde que esse vocário tem tanto dinheiro? Então, onde é que ele roubou tanto dinheiro? Não consigo entender. É muito dinheiro.
0: Então, eu fiz um vídeo, mas acho que não saiu ainda. Me explica, Tonon. Tá lá na rede social. Fala pro Leandrinho botar no ar. Eu explico. Esse dinheiro do Vorcaro, viu? O Vorcaro, ele conseguiu fazer um esquema, o Mário Eusébio, de captação de recursos impressionante pro Banco Master, né? Ele mentia lá, né? Fazia um monte de... prometia um monte de coisa lá pro pessoal, pros investidores, e o pessoal investia no Banco Master. Investia muito dinheiro, CDB, né? Tem gente na minha família que tem dinheiro lá até hoje, preso lá, não conseguiu pegar até hoje o dinheiro do Banco Master. É CDB, CDI, investimento. O problema é que ele começou a pegar os fundos de pensão, né? Fundos de pensão, prefeituras, passaram a aplicar todo o dinheiro que tinha ali dos pensionistas da prefeitura para pagar os aposentados e pensionistas da prefeitura. Esse dinheiro foi tudo pro Master, dinheiro público, gente. Tudo pro Master, né? E só que esse dinheiro não tem o FGC, que é o Fundo Garantidor de Crédito, né? Então é um rombo muito grande, gente, muito grande. E aí tinha muito dinheiro no banco, né? O Banco Master captava muito dinheiro, né? Prometia muito retorno para os investidores, o que era mentira, né? Então criou-se aí essa falsa ilusão de que havia muito dinheiro. Aí também tinha a questão do BRB, que aí é o Banco de Brasília, banco público, né? Que comprou um monte de dívida, né? Então, assim, gente, ó, é complicada, a situação ela é complexa, o Mário Zé, mas que tinha dinheiro, tinha, tá? Tinha muita grana, só que era tudo de forma bagunçada. Ou melhor, criminosa, né? É um crime contra a economia popular, né? É um dos maiores crimes financeiros já praticados no Brasil. É o que estão investigando, né? A operação, como funcionava, quem se beneficiou, quem eram os articuladores e os quadrilheiros ainda estão sendo... estão sendo apuradas. Fala, Zé Pereira.
2: Fala, Felipe Tunon. Felipe, eu acho que só mesmo os jornalistas, até agora, que não apareceu o dinheiro do Vorcaro. O jornalista não tem problema, né, Felipe? Você botou na sua conta, você tá caladinho, né? Você anda rindo ultimamente demais. Eu acho que o Vorcaro botou alguns na sua conta.
0: Que isso, cara?
2: Não tem problema. Você deveria ter colocado na minha conta, que eu ficaria caladinho. Não tenho nada com isso, não sou político. Mas vai colocar na conta de político, dá no que deu, né?
0: Eu não duvido em nada, viu, Zé Pereira, que tenha jornalista aí metido com isso também, tá? Eu garanto que eu não recebi nada do Vorcaro, viu? Nada. Fala, Zenaide. Cadê Zenaide? Eu apoiei o Cury. Esperava que ele ficasse nulo entre esses dois bandidos. Aí, tá vendo? A Zenaide já tá brava com o Cury. Fala, Alberto.
3: Você me força a ter que falar, ter que me posicionar. Você é contra um Estado grande, né? Não, eu não sou contra um Estado grande. Eu sou contra os sanguessugas que se apoderaram do Estado, que, por exemplo, quantos parentes o Luiz Inácio Lula da Silva tem mamando na teta do Estado? Fala pra mim.
0: É diferente.
3: Agora eu te pergunto, quantos dessa última leva aí dos Bolsonaro estão mamando na teta do Estado?
0: É diferente.
3: Então quem está dando prejuízo para o Estado?
0: Não,
3: o Estado que eu defendo, ô Felipe, pra você ter uma ideia, qual que é o maior produtor agrícola do mundo? Se não for o primeiro ou o segundo, certo? Aí eu pergunto...
0: Quem produz? O governo produz? É o governo que produz, Alberto? Ô, Alberto, governo que produz... O que, que o governo produz, Alberto?
3: Obviamente você vai falar que... Bom, é o Brasil, isso é o óbvio, Lulante. Por que que nós não temos, já com o mercado que resolve o problema, por que que o mercado não criou uma usina de insumo, uma indústria de insumos para o cliente dele que já está aí dentro? Por que que não? Certo? Já que é o mercado que resolve. Segundo, os Estados Unidos agora tá aqui, ó. O Estado tá atuando assim. Se vocês iam produzir aqui dentro dos Estados Unidos, vai ter isenção fiscal, vai ter o Biden mesmo comprou até com a CNO, que é uma indústria de semicondutores da China. Entende? De China, Taiwan. Gente, pelo amor de Deus, para bobeira não. Sem o Estado não existe indústria nenhuma. o agronegócio suécia aconteça aqui. É, sabe por quê? Por causa da Embrapa. Vai estudar o que tem Embrapa.
0: Sem o Estado, existe muita indústria. O Estado

0: Tem que agir para auxiliar a indústria. O que acontece no Brasil, Alberto, é que você está há bastante tempo aí, mas você sabe como funciona aqui. O que acontece com as indústrias, os grandes empresários no Brasil, não os grandes empresários, tá? Mas a maioria dos, principalmente os menores, os médios e pequenos, há um sufocamento. O Estado sufoca o empreendedor no Brasil. Não há esse apoio. Não há esse apoio. O Estado, ele determina muito. São muitas regras que sufocam negócios do Brasil. Tá? Tem negócios que operam no vermelho há muito tempo. As pessoas se endividam aos montes, porque o Estado, ele regula de uma forma muito ruim. O Estado é péssimo. O Estado brasileiro é péssimo para os negócios. Para quem tem muito dinheiro, multimilionário, bilionário, gente, ou sonega, né? Ou paga lá imposto, porque tem muito mesmo, tá? Não tem outro. É isso que acontece, tá? Que a gente tá vendo os grandes bilionários aí que acontecem, né? Todos metidos aí com escândalos também de sonegação de impostos, né? Aí o pobre, né? O pequeno empresário vai lá, paga todos os impostos, deixa de comer para pagar imposto, né? É complicado. Agora, o Estado inchado como a esquerda prega é péssimo. Péssimo, tá aí as estatais, né? O Estado não tem que cuidar, de rodovia. O Estado não tem que cuidar de um monte de banco. Não, tem que ter o banco lá, o BNDES, né? Tudo bem, você tem um banco, a Caixa, tudo bem. Mas tem muitos problemas que o Estado brasileiro promove por conta aí das muitas estatais. A gente fala dessas estatais conhecidas, de banco só. Mas, gente, tem tanta estatal no Brasil. Criaram uma empresa, uma estatal, para o Trembala. Lembra o Trembala, que é de Campinas para o Rio de Janeiro? Pois é, um monte de diretor, um monte de gente ganhando dinheiro lá para não ganhar nada. E foi na época do PT. Então, quem ganha muito dinheiro com estatal é o PT. Vira cabide de emprego para acomodar um monte de gente. Essa questão da família Bolsonaro, eu também sou contra. Ter muita gente na política, tomando conta do país. Mas isso não dá prejuízo, Alberto. Isso não dá prejuízo pro Brasil, gente. Isso é irrisório, né? Isso pode ser uma coisa de moral, tudo bem. Agora, prejuízo financeiro não dá para falar que dá prejuízo, porque, né, é cargo público, eletivo, público vota, o povo vota em quem quiser. O Padilha cobrou porcentagem do dinheiro do Vorkari e repassou pro Lula. Resumindo, Lula vai culpar o Padilha. Logo vai se afastar do governo, disse o Fraga de Medford. Então, Felipe, você também está enchendo o carrinho com ações do Banco do Brasil esperando a privatização? Vai, André, você tem acesso à minha carteira de investimento? Desde quando? Eu não tenho uma ação do Banco do Brasil. André de... Cada uma, viu? Ei, meu Deus do céu. Andréa teve um processo engavetado pelo procurador da PGR. Clóvis, ele foi meio que um Ike Batista? É, o Ike Batista também, né? Verdade, bem lembrado. O Ike Batista, ele trabalhava com o que não existia, né, Clóvis? Vendia o que não tinha, né? Aí as pessoas compravam também a ideia. Pode ser, tá? Mas o crime, o Ike Batista era mais uma promessa ali, né? Não teve tanta... não teve essa questão aí bancária, né? Que o Vorkari, ele era dono de um banco, né? E ele cometeu crimes financeiros, né? Que comprometeram, inclusive, a saúde de instituições públicas, né? De prefeituras também, né? Como eu disse, fundos de pensão e tudo mais, né? É uma situação um pouco mais delicada, né? Mas pode sim, viu? Dá uma comparação aí, guardada as devidas proporções, meu amigo, com o Ike Batista, né? Olha só. Fernanda... Que é, Fernanda? Eu acho que tem gente que não assiste jornal para ver a porcentagem de rejeição do péssimo governo do Lula. 30 milhões pro Instituto Lula. Acordem, gente. O painho Lula não tá com essa bola toda que vocês pensam que em Lula de ganhar no primeiro turno. Isso é besteira de defender. Fala, JN.
1: Felipe, boa tarde. Deixa eu te falar. Eu tô aqui pensando, hoje eu tô pensando aqui, eu tô muito triste, mas não é com quem vai ganhar a política. Eu não tô nem aí se o Flávio vai ganhar, se o Lula vai ganhar. Certo. Pra mim, qualquer um dos dois ganhar tá bom, tá ótimo. Eu tô muito aborrecido, é porque que eu não virei amigo do Vorkari também. Quem sabe sobrava uns milhões na minha conta também. O problema com a polícia não resolvia depois.
0: Não é, menino? Pois é, o Dani, era o Dani, né? O Nicolas falou que chamava ele de Dani, né? Imagine. Ser amigo do Dani? Ô, Dani! O Dani não chegou até aqui, tá, gente? Tá? Não tem nada do Dani aqui, tá bom? Fiquem tranquilos. Felipe Dias, ele falou, resolvi fazer um Google. A China é o maior produtor agrícola de alimentos do mundo em valor total de produção, disse o Felipe Dias. O Brasil é o quarto, né? Muito bem. Eu, Simar Prado, Augusto Cury quase ganhou meu voto, mas não tem jeito. Política é tudo safadeza. Fala, Alberto.
2: Ai, Felipe, eu acho que sim. Você não entende é porque não quer mesmo. Tá. Então, por exemplo, Estado inchado, sabe onde o Estado está inchado?
0: Aonde?
2: Na família Bolsonaro inteira.
0: Ah, na família.
2: O Carlos Bolsonaro, tá, foi Eduardo Bolsonaro, o Flávio Bolsonaro, se eles não tivessem o sobrenome Bolsonaro, certo, você acha que eles seriam eleitos?
0: Tá.
2: Você acha que essas pessoas teriam leito? Eu não estou falando aonde que eu quero cortar no Estado. Eu quero cortar esse auxílio moradia. Vou até falar o seguinte, Felipe.
0: Entendi.
2: Bate aí no telefone se existe auxílio moradia aqui nos Estados Unidos. Porque o Biden, ele saía de Delaware para Washington todos os dias de trem. Entende? Isso é o Estado que eu quero cortar.
0: Tá, entendi.
2: Agora, o Estado tem que fazer, tem que planejar e tem que investir. Olha aí a China. Tudo bem, torto. Então nós vamos passar a vida inteira andando atrás.
0: Tá.
2: Aqui, o problema é o seguinte, é que a China é o maior produtor de agrícola, certo? Certo. Eu posso até concordar com você, porque a China é um país muito grande. Ah, mas, segundo, se não me falha a memória, é o segundo país em extensão territorial. Mas por que ela então importa? É o primeiro parceiro comercial do Brasil em commodities. Hein?
0: Uma das maiores besteiras que eu já ouvi de Alberto aqui na rádio. Alberto, você falou uma grande besteira, tá? Mas como você tá me ensinando, eu não vou menosprezar o que você tentou dizer, tá? Mas preste atenção. O Estado inchado não tem nada a ver com a família Bolsonaro na política, Alberto. Tem nada a ver com penduricalhos de políticos, não tem absolutamente nada a ver. Porque se você cortar os penduricalhos de político, se você cortar até salário de político, eu acho que tem que cortar número de políticos, os cargos de vice, tudo isso reduziria. Número de vereadores, número de deputados estaduais, tudo isso causaria ali uma economia. Mas isso não muda o fato das estatais estarem dando prejuízo, de você usar as estatais para cabide de emprego e roubar dinheiro. O déficit acumulado dos Correios, meu amigo Alberto, no primeiro semestre deste ano, quase 6 bilhões de reais. Se você cortar todo o salário da família Bolsonaro, os penduricalhos, auxílio moradia, chegam a alguns poucos milhões. Mas alguns poucos milhões, tá? A gente tá falando de 5,6 bilhões, Alberto, no primeiro semestre, meu filho, deste ano, em uma empresa pública, que são os Correios. Então, não tem nada a ver. Estado inchado, você é inteligente, você sabe muito bem que tem nada a ver família na política. Você sabe muito bem disso. Reginaldo, Felipe, você como empresário, você declara tudo ou faz um malabarismo? Gente, mas que isso? É entrevista? É claro que eu declaro tudo. JA, ninguém pode falar de ninguém. Tá todo mundo no mesmo balão. Lula e Bolsonaro. Meu pai, o Biden não ia todo dia para DC, não. Nos finais de semana, ele ia para Delaware. Cristo tenha piedade, disse a Fernanda. Fala, Rose. Me ajuda, Rose.
3: O PT se beneficiou por muitos anos de estatais. O vídeo que ele fez na Petrobras, o escândalo de corrupção.
0: Exato, mas o PT sempre. Isso, e o Estado inchado, gente, é você usar, você ter mais Estado trabalhando em prol das pessoas, né? É mais Estado. É quando você vai botar cartinha no correio, é Estado. Quando você vai botar gasolina lá, é Estado. Quando você vai fazer qualquer coisa, o Estado tá lá, entendeu? Isso que eu acho ruim, tem que ser menos Estado. Olha os Estados Unidos, onde vocês moram. Pouquíssimo Estado, minha gente. Pouquíssimo. É tudo privatizado. Ai, porque aqui tem o SUS. Vou contar uma historinha pra vocês. Fala, Gilmar.
4: Ô Felipe Toulon, deixa eu falar com você aqui. Você respondeu o cidadão e vai lá naquele corte que você tem e fala assim: me explica, Toulon. Que aí você vai fazer, vai desenhar, Toulon. Vai ter que desenhar pro cara entender. O cara não sabe que inchar a máquina pública e cabide de emprego é botar um monte de ministério igual tá lá. Ô, meu Deus do céu! Vai dormir, maconheiro!
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0: Ei, meu Deus, vamos explicar então. Olha só, gente, Estado inchado. Não, deixa pra lá. Fala, Val. Fala.
6: Muito bem que tem nada.
7: Boa tarde, Felipe.
6: Olha, sem contar o seguinte, não foi o Bolsonaro que colocou eles lá, não. Eu não sou o Bolsonaro, eu não voto pro
0: foi
6: Bolsonaro.
0: O povo.
6: Mas não foi o Bolsonaro que colocou eles, não, foi o povo que votou.
0: Exatamente.
6: Ele não tem culpa, não, é?
0: Exatamente.
6: Se o povo não votasse no Bolsonaro, ia votar no José, no Mané, no Francisco, no Zé.
0: Gente, eu sou contra.
6: O povo que votou e colocou eles lá, ué.
0: Exato, eu sou contra, mas se o povo votou, gente, isso é democracia. Pelo amor de Deus, não vem falar que isso é Estado inchado. Fala, Alberto.
2: Ah, não, então tá bom. Aqui nos Estados Unidos é todo Estado. Então quer dizer
0: não,
2: que
0: não é nada Estado.
2: Estados Unidos da América, ele está invadindo países, matando para usando soldados, Marines, que deveriam estar defendendo o país, para defender empresas dos outros?
0: Meu Deus.
2: Por que então tá invadindo para roubar o petróleo dos outros? Para defender empresas? Aí tá pior ainda. Aí a emenda ficou pior do que o soneto, porque colocar a vida de soldados em risco para defender o Estado, beleza, mas defender a empresa dos outros, ficou pior.
0: Ó, não dá para defender o leite com o produtor de café. Não dá. Não vou debater. Fala, ô Rose.
3: Na época da ditadura, o Estado também era muito inchado. E olha o que aconteceu. Se não é a abertura que começou, vamos ser honestos, no governo de Fernando Collor,
0: sim,
3: até hoje não está fazendo o baú da felicidade para comprar liquidificador.
0: Com certeza. Tem várias. Olha, se a gente for pensar na ditadura, né, teve um milagre econômico, né, Rose? Na ditadura militar, né? A gente vê lá o milagre econômico. Na verdade, foi antes da ditadura. Foi, acho que, do Getúlio, né? Eu não vou lembrar agora de cabeça, porque eu fiquei nervoso. Mas teve um milagre econômico num momento de ditadura militar, né? Um contexto muito confuso ali. Sim, né? Existem essas questões também, essas nuances da história do Brasil, né? Fala, Tuca.
7: Ô, Felipe, mesmo que o Alberto fala muita asneira, eu prefiro ouvir o Alberto que ouvir esse Johnny aí. Johnny repete mais as coisas e só fica falando de rabo de jacaré, de não sei o quê e não sei o quê, essa bobeira. Melhor ouvir o Alberto aí, pelo menos ele tem a opinião dele aí sobre política, sobre as coisas.
0: É verdade, prefiro.
7: Melhor que eu ouvisse Johnny repetindo as coisas.
0: É isso aí. Fala, o Aloysio.
8: Ah, de Felipe. Ô, Alberto, entende, Roberto, que o problema do Brasil são os ladrões, Roberto.
0: Alberto.
8: Não é os penduricai, é Lula, é Bolsonaro, é os deputados, é os senadores, todo ladrão. No meio de todos, se tirar três que não roubam, eu acho que é muito, tá? Eu acho que é muito. Esse trem do Banco Máximo não vai dar em nada, porque tá todo mundo envolvido. Eu já falei que tá todo mundo envolvido, Felipe, eu já falei aí na rádio, Felipe. Tá todo mundo envolvido, isso vai dar em nada. Isso vai acabar em forró, se o Flávio ganhar, ganhou, se o Lula ganhar, ganhou, e vai acabar esse do Banco Máximo, vai acabar em forró. Porque tá todo envolvido. Lula, Lulinha, Bolsonaro, filho de Bolsonaro, estudos, deputados, senadores, tudo ladrão, Felipe. Infelizmente, a vergonha do Brasil são os políticos, infelizmente. Todos são ladrões. E aqui, vou te falar com você. Eu acho que tinha que ter uma lei que não tinha nem que aceitar Lula e filho de Bolsonaro, Bolsonaro ser candidato, não. Porque são ladrões. Então tá envolvido, tinha que provar primeiro que não estava envolvido para poder ser candidato. Mas é Brasil, né?
0: Ed Santana, um abraço, Ed. Fala, Rose. Fala,
9: Vamos,
0: Silvia.
9: Padre, me explica tu não. Mas, ó, Felipe, próxima vez você vai falar assim, ó. Igual meus filhos falam. Fala alguma coisa que eles não, né? E às vezes não é do jeito que tem que ser. Ele só vira pra mim e fala, mãe, não é assim que a vida funciona, né?
0: É.
9: Então, só pensa, não é assim, mãe, que a vida funciona.
0: Fala, Flávio Pantera.
10: Tudo sei que nada sei, e o Lula tirou a abóbora do Elcimar Prado.
0: Uau! Fala, Andréa.
11: Ô, Felipe, eu sei que o seu programa não é de música, mas você podia colocar essa música aqui, ó, pra nós escutar agora. Ah, quem? Se elas estão desesperadas. Ah, quem? Se elas estão desesperadas. Tá bem assim, ó, o clima do momento.
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0: Ó, se comportem, daqui a pouco tem visita aqui, tá? Visita especialíssima, viu, gente? É na segunda parte do programa, tá? É, agora vamos falar do trânsito, minha gente. Ó, rota 95, bastante movimentada agora, hein? Olha só. Rota 95, sentido norte, tem um acidente ali em Newton e o motorista enfrenta ali lentidão de 17 milhas por hora, tá bom? Em Needham também tem um acidente no sentido sul, o motorista também trafegando a velocidade reduzida 13 milhas por hora. Ali na região de Burlington, outro acidente no sentido norte-sul da rodovia 95, motorista trafegando a 11 milhas por hora apenas, tá bom, minha gente? Tem também trânsito lento hoje na Mass Pike, olha só, a partir de Westboro, a velocidade vai reduzindo a 34 milhas por hora. No trecho ali ao sul de Worcester, né, por onde a Mass Pike passa a rota 90, o motorista trafega apenas 15 milhas por hora, tá? Não há indicativos ali de acidente, pelo menos não tem nenhum registro aqui, mas o trânsito tá bem lento ali, o motorista fica atento ali na Mass Pike, região de Worcester, por conta de trânsito reduzido. E 495 também, hein? Muito trânsito ali em cima, olha só, região de Low ali, né, quem vai pro sul e pro norte ali, 30 milhas por hora, alguns trechos ali da 495, apenas 20 milhas por hora neste momento.

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0: Olha só, mandem pra cá sua mensagem, tá bom? 774-707-7835. 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Ó, eu vou pras notícias, depois eu volto aqui pro WhatsApp, tá bom, gente? Vocês estão muito treteiros hoje, tá bom? Daqui a pouquinho eu volto. Hoje é sexta-feira, gente. Sexta-feira é dia, não é dia de fake news. Não é dia de falar bobeira. É sexta-feira, gente. Me ajudem, por favor. 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Vou dar uma dica pra você. Ô, Zé Pereira! O Zé Pereira já tem, já, né, Zé? Fala pro pessoal mandar recado lá pro Jaime Zimmer. Meu Deus do céu, caiu. 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
0: Um forte terremoto de magnitude 7,7 atingiu hoje o Panamá. Um alerta por risco de tsunami chegou a ser ativado para a costa do Pacífico, mas já foi retirado. O tremor foi fortemente sentido na cidade do Panamá e na vizinha Costa Rica, segundo o Serviço Geológico dos Estados Unidos. O epicentro ocorreu em terra, no sul do país, na comunidade rural de La Pitalosa. A profundidade do tremor foi rasa, de 12 quilômetros à superfície, o que aumenta a intensidade em terra. Há relatos de edifícios e torres parcialmente colapsadas no sul. Inicialmente, o centro nos Estados Unidos havia registrado uma magnitude de 8 graus, mas depois revisou a intensidade para 7,7. Ao todo, foram registradas ao menos 6 réplicas do tremor.

0: Olha, uma situação que preocupa no Brasil, que vem do Paraná, um homem armado com uma faca invadiu um centro municipal de educação infantil em Curitiba na tarde de hoje. A Secretaria de Segurança Pública informou que por volta das 5h30 da tarde, horário de Brasília, fez o primeiro contato com o suspeito e confirmou que 13 crianças são mantidas reféns. A área está isolada e o Batalhão de Operações Policiais Especiais foi ao local para negociar com o suspeito. Um helicóptero da polícia também acompanha a ocorrência. Crianças que estavam em outras salas da creche já conseguiram deixar o local. A polícia não informou, já confirmou que não há feridos, mas o homem continua na sala de aula com 13 crianças mantidas reféns nesse colégio infantil em Curitiba. A decisão de autoridades americanas de transmitir ao vivo a execução do assassino condenado Nidal Hassan equivaleria à tortura. Informações da ONU. Autoridades de defesa dos Estados Unidos disseram que o psiquiatra do exército americano Hassan, que matou 13 pessoas a tiro numa base militar em 2009, será fuzilado e a execução será transmitida ao vivo, acrescentando que mais detalhes serão divulgados posteriormente. O órgão da ONU afirmou ter feito declarações semelhantes sobre execuções públicas no Afeganistão e no Irã, dizendo que elas constituem uma forma de tratamento ou punição cruel, desumana ou degradante. A execução de Hassan será a primeira realizada pelas Forças Armadas dos Estados Unidos desde 1961 e a primeira por fuzilamento desde a Segunda Guerra Mundial. O secretário de Defesa dos Estados Unidos, Pete Hegseth, afirmou que a execução de Nidal Hassan, ex-psiquiatra do Exército, será um evento público quando a sentença for cumprida ainda este ano. Um oficial do Departamento de Defesa confirmou posteriormente que a execução será transmitida ao vivo. A expectativa, segundo o Pentágono, é que a execução seja transmitida no dia 3 de dezembro e será a primeira execução militar dos Estados Unidos em mais de 60 anos.
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0: Vamos lá, minha gente, não dá tempo, viu, de ouvir todo mundo aqui, tá bom? Não dá tempo, tá? Ó, o pessoal fica mandando vídeo aqui, mandando áudio, música, não dá tempo não, minha gente. Ó, daqui a pouquinho a gente vai atualizar aqui as pesquisas no Brasil, tá? Tem 3 pesquisas de intenção de voto pro segundo turno e a gente vai analisar também um elemento diferente. As pesquisas do segundo turno, a gente precisa ter um olhar um pouquinho diferenciado das pesquisas do primeiro turno. Eu vou explicar por quê, tá bom? E temos visita, hein, no segundo bloco. Não perca, tá bom? Imperdível, tá? Já. São 3 minutinhos de um comercial muito rápido. A gente volta com entrevista, mais notícias também e as 3 pesquisas eleitorais de segundo turno no Brasil.
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Já voltamos, minha gente. 5:05, horário da Costa Leste, 6:05 em Brasília. 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
1: Muito bem, 5:07, já estamos com a nossa visita. Eu falei para vocês se comportarem hoje, porque hoje teríamos uma visita especial com quem não fala há muito tempo. Ela já está na linha, Joyce Vogerak. Muito bem-vinda ao nosso programa, Joyce.
2: Muito boa tarde, obrigada, Felipe, pelo convite.
1: Ô Joyce, já estou sabendo, eu achando que você estava no Brasil, mas como os seus clientes nos Estados Unidos estão, graças a Deus, a sua carteira está aumentando, né? Porque os nossos clientes estão ali conhecendo um pouco mais os produtos, tudo aquilo que a gente fala de consórcio aqui, né? E você, Joyce Vogerak, está nos Estados Unidos. Eu quero saber aonde você está, Joyce.
2: Eu estou agora no Brasil Trade Show, aqui com o Leandrinho. Nós estamos na... estamos num evento bem bacana para brasileiros, empreendedores, investidores, falando sobre investimento e também sobre consórcio, Felipe.
1: Muito bom, olha só, a gente fala todos os dias aqui, né? 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Objetivos financeiros, né? Com consórcios, minha gente. Ô Joyce, você consegue ver, claro que perfis de clientes são muitos, né? Necessidades dos clientes também, né? Cada um tem o seu sonho, o seu objetivo, o dinheiro que quer ter e o que quer fazer na vida. Mas você consegue ver ali uma forma ali do brasileiro que quer investir, né, numa carta de crédito, num consórcio, por exemplo, né? Ele quer ali ter um consórcio. Os seus clientes, eles costumam contratar essas cartas ali do quê, Joyce? 500 mil, 1 milhão? Como que funciona mais ou menos para a pessoa saber valores? O pessoal acha que é muito caro, né? Nunca vai atrás de um consórcio, às vezes é mais fácil do que eles imaginam, né?
2: Sim, o consórcio, ele, com uma consultoria correta, eu costumo dizer que nós damos, né, a consultoria perfeita, porque é a consultoria do consórcio inteligente. É a forma de transformar algo que é simples em algo mais simples ainda de se entender. É, quem não conhece se assusta justamente porque não conhece, mas vem com a gente que a coisa desenrola. E hoje, Felipe, hoje, como você falou, são vários investidores. Sim. Qual é a minha indicação para quem está começando? Hoje nós temos cartas a partir de $56 por mês, não é por semana. Então, $100. Mas quando a gente conversa com o cliente, é muito difícil quem faz $56. Porque você dá um pulo ali para $100, $150 mês, você garante um crédito maior, garante um retorno maior. Então, hoje, é o começo, gente, $100 por mês. A diferença na vida de quem fecha uma carta de crédito. E o que eu mais escuto, Felipe, pena que eu não conversei com você há 5 anos. Pena que eu não conversei com você há 7 anos.
1: Já tá resgatando,
2: então,
1: gente, né?
2: Não deixa pra depois. E a consultoria não termina quando o cliente fecha. Muito pelo contrário, Felipe. Quando o cliente contrata o consórcio com a gente, aí é que a nossa jornada juntos começa. Nós damos o lance pro cliente, acompanhamos o cliente mensalmente, se o cliente tem a cota contemplada por sorteio, nós ajudamos esse cliente a vender essa cota. Se ele não quiser comprar nada no Brasil e nem trazer o dinheiro dos Estados Unidos, Felipe, a gente ainda ajuda ele a vender, e ele não tem um custo extra pra isso, não.
1: Excelente. Ô, gente, vocês estão ouvindo tudo isso, né? Joyce Vogerak, e o que eu sempre falo aqui, quando a gente fala de assessoria, né? Quando a gente fala de a pessoa que tá ao seu lado ali pra te auxiliar mesmo, né? Porque são muitas dúvidas, né, Joyce? Esse mercado aí de investimentos, de consórcio, gera muitas dúvidas, normal, natural. O perfil do brasileiro, ele vem mudando a cada ano, né? O brasileiro, ele tá investindo mais, ele tá fazendo mais esses negócios, o que não era muito comum nos nossos pais, por exemplo, né, Joyce? Os nossos avós, então, nem se fala, né? O pessoal não tinha esse hábito, e o brasileiro, ainda bem que tá mudando isso, e a Joyce traz esse suporte para vocês. E é tão verdade isso, gente, que a Joyce, ela mora no Brasil, mas ela está nos Estados Unidos. Ô, Joyce, se eu não me engano, acho que é a segunda vez em pouco tempo que você tá aí para falar com os brasileiros, né? Desde quando você tá aqui na rádio, pelo menos, já é a segunda vez que a Joyce faz questão, gente, de ir aos Estados Unidos para ter aquele tete-a-tete ali com o cliente, para falar com o brasileiro, para tirar as dúvidas pessoalmente, participando desses eventos aí. Agora, esse evento, por exemplo, que a Joyce está lá com o Leandrinho, né, auxiliando a nossa comunidade brasileira, tirando dúvidas principalmente e dando tranquilidade. Porque, Joyce, não é porque ganha em dólar, não, o pessoal quer investir e não quer perder, né? E consórcio é uma ótima maneira de você fazer um investimento garantido, né?
2: Exatamente, exatamente. E com segurança, acompanhamento. Exato. O Leandrinho já é nosso cliente. O Leandrinho agora é meu amigo, mas ele já é meu cliente há mais de 3 anos. Tem as cotas dele garantidas. Todos os clientes contrataram as cartas de crédito conosco, desde que nós estamos na parceria com a Insuperável. Uhum. Estão super satisfeitos. Nós temos recebido feedback muito bacana, muito positivo. Então, são pessoas que estão se planejando, são pessoas que estão acompanhando. Tem muita gente que é simples e conseguiu entender demais como é que funciona e está apaixonado pelo investimento, muito porque bom. Você acompanha ele, Felipe, no aplicativo, você vê o dinheiro que você está pagando todos os meses no aplicativo da Porto Seguro. É algo que você acompanha, você, né, os olhos acompanham ali, é muito legal mesmo.
1: E quando a gente fala Porto Seguro, né, Joyce, todo mundo conhece e todo mundo sabe, né, da qualidade e confiança também dessa marca, né? E Joyce Vogerac, vamos pensar assim, Porto Seguro, Joyce Vogerac, Leandrinho, Rádio Insuperável, tá tudo em casa, viu, gente? Pode confiar. Ô, Joyce, tem uma pergunta aqui, eu sei que não tínhamos combinado, mas o pessoal tá perguntando aqui, eu vou fazer pra você. É um ouvinte, ele pediu pra não falar o nome dele, ele saiu do Brasil já tem 10 anos, que ele está nos Estados Unidos, e ele, deixa eu editar aqui, ele soube, olha lá, falaram pra ele que pra fazer o consórcio precisa ter o nome limpo no Brasil. Eu saí do Brasil há mais de 10 anos, meu nome estava sujo no Brasil. Ele está perguntando se ele consegue fazer essa carta de crédito, se o nome dele já limpou no Brasil, que ele não sabe.
2: A gente precisa fazer uma consulta. Hoje, agora, faz meia hora, eu acabei de ouvir essa mesma pergunta de um cliente.
1: Ótimo.
2: Eu pedi o CPF dele. A consulta é feita sem custo, sem compromisso. Legal. CPF é só para a gente fazer uma consulta. Porque o que ocorre? A Porto Seguro, ela tem um critério. Qual é o critério? Pré-aprovação. Então, ela verifica o CPF do cliente para verificar se hoje ele tivesse com essa carta contemplada. Perfeito. Ele é elegível para resgatar esse crédito? Então, para que o cliente não sofra uma frustração, é feito a consulta e a Porto Seguro já fala, olha, está liberado e ele tem direito a adquirir uma parcela de 2-3 mil reais no mês. Mil, né? Bom. Ali, $600, $700. Por quê? Porque a hora que ele é contemplado, já essa pré-aprovação, ela já tá ali no sistema. Então, a gente faz a consulta. É difícil, são os casos que não passam. Tem que ser algo muito grave. Algum cliente ficou devendo aqui lá no Brasil $200-300 mil. Mas se for algo assim, eu vou sair do Brasil e deixei uma dívida de 2-3 mil reais lá. Uhum. Pode ser que passe. Aí a gente tem que consultar mesmo, Felipe.
1: Perfeito. E ó, uma informação pro nosso ouvinte aqui, eu não sei se é o caso dele, de outros também, e não sei como funciona também na análise da Porto, mas pelo código, ó, meu amigo, eu vou sugerir que você fale com a Joyce e faça sua consulta. Uhum. 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
2: Até no final do mês. Inclusive, a gente vai fazer um rádio, lá na rádio, a gente vai fazer um café na rádio. Pronto. Pra quem quiser vir visitar a gente, vamos divulgar a data. Então, perfeito. Enquanto eu estiver aqui, pode me chamar.
1: Ó, uma informação que pode servir para esse ouvinte, pode servir para outros também, minha gente. Quem tem dívida há mais de 5 anos, né, pelo Código de Defesa do Consumidor, a dívida ela se mantém para sempre, tá, gente? Dívida com banco, a dívida com quem você tiver. Mas pelo código, né, pelo código, a negativação, ela caduca em 5 anos, tá? Pelo Código de Defesa do Consumidor, esse nome, ele pode... Eu falo isso, Jorge, porque muita gente pode, como esse nosso ouvinte, achar que o nome tá sujo. A dívida pode continuar, mas às vezes o nome não aparece mais como negativado, viu, gente? Então, às vezes você tá aí pensando, nossa, eu nunca vou conseguir fazer porque me disseram que eu não posso fazer com o nome negativado. Às vezes seu nome nem tá mais negativado no Brasil, porque a sua realidade hoje é outra, né? Tem hoje como você pagar uma carta de crédito. Então, às vezes você pode ter que tenha, gente, né? Então, esse ouvinte aí serve pra você, pra outros ouvintes. Então, primeira coisa, fala com a Joyce, faz essa análise do CPF, né, Joyce? Acho que é a melhor coisa, né?
2: A consulta é sigilosa, nós não abrimos para ninguém. A consulta é sigilosa, então ninguém além do próprio cliente, né? Então, eu não posso consultar, por exemplo, se alguém me ligar, ó, Joyce, consulta o nome da minha esposa. Não, só pra ela. E ela é sigilosa. Então, só você que fez a consulta comigo vai saber se está aprovado ou pré-aprovado. Mas isso que você falou é completamente verdade, Felipe. Uhum. Passou dos 5 anos, é muito difícil. É. Eu tive uma situação recente de uma cliente que me falou a mesma coisa. Ah, eu em 2014 eu tive uma situação, tive um imprevisto porque o meu pai comprou alguma coisa e ficou lá enrolado. Uhum. A gente consultou, não tinha mais nada no nome dela. Então, é aquilo, tem que consultar.
1: Exato, gente. Porque, ó, dívida... É que muita gente confundiu isso, Joyce, que falava a dívida caduca. Não, a dívida não caduca. A dívida você vai ter para sempre. É bom resolver isso. Mas depois de 5 anos, a negativação caduca, tá, gente? Isso é código de defesa do consumidor, tá? Então, muita gente aí, serve para você aí que tá nos Estados Unidos, deixou uma dívida para trás no Brasil, não resolveu, seu nome pode estar limpo, você nem sabe, tá? Então, você pode sim... 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Tirar todas as dúvidas aqui, sua cliente aparecendo aqui. Joyce é maravilhosa, Marilene, viu, Joyce?
2: ela é demais, ela é muito querida.
1: A Marilene é ótima. E hoje sexta-feira, é dia da Marilene, viu? A Marilene adora sextas-feiras. Pra tomar uma marguerita, né, Marilene? Olha só.
2: Marilene, o presente dela tá garantido. Ela que venha me visitar, que eu trouxe um mimo pra ela.
1: Ouviu, Marilene? Ao vivo, hein? Ao vivo, olha só. Ô, Joyce, eu queria te agradecer a sua simpatia, atenção, seu cuidado também com os nossos ouvintes. A gente sabe o seu trabalho seríssimo que você faz, muito importante, né? Trazendo aí um produto importante pra todo mundo, né? Que são os consórcios, esse modo de você programar os seus investimentos, né? Uma programação de investimento, é uma outra forma também de investir, né? Muita gente tem outros tipos também, né? De investimento, mas o consórcio, sempre falo, todo mundo que tem outros investimentos, o consórcio tem que estar dentro da sua carteira ali, como um dos seus investimentos, né, de você ter ali no futuro um valor importante para fazer uma aquisição, né, de uma casa, de um carro, seja o que for, né? Ô Joyce, eu queria agradecê-la, viu? Bons negócios para você, mande um abraço para o patrão, tá bom? E um abraço para todo mundo aí da feira também, viu?
2: Pode deixar. Muito obrigada, Felipe. Um ótimo final de semana para todo mundo que está ouvindo a gente. Lembra, manda 0001 no WhatsApp da rádio, que eu tô aqui.
1: Boa, 0001 para falar com a Joyce e vou gerar aqui. Obrigado, Joyce. Bom final de semana.
2: Tchau, querido. Bom final de semana.
1: Maravilha, hein, gente? Joyce Vogerac, maravilhosa, hein? Muitas coisas boas aí pra nossa audiência, viu? Pra nossa comunidade brasileira nos Estados Unidos. Baita investimento, hein, gente? Faça um consórcio, hein?
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1: Rapidamente aqui no WhatsApp, porque a gente tá com pauta ainda. Fala, Paulo Jacaré.
2: Sobre o rapaz que falou do Johnny aí, eu queria fazer uma pronúncia pra ele não mexer com o Johnny, porque o Johnny é o meu mascotinho do PT. Então não mexe com o meu mascote. Ai, o Johnny, homem não para. Deixa ele falar as coisinhas dele aí.
1: O último áudio do Alberto. Fala, Alberto.
3: O milagre econômico, eu vou te falar, talvez você vai entender o porquê que a Conceição Tavares, ela disse, milagre econômico, o PIB tá crescendo, mas o povo não come PIB. Quando ela falou o povo não come PIB, ela tava se referindo à minha família, que produzia arroz em Minas Gerais e no Espírito Santo, produzia café apanhando café na Terra Fria, e nós não tínhamos lugar, entendeu? Nós produzíamos e não tínhamos direito o que comer. Entende? Talvez o milagre econômico ele fez um milagre na sua vida, mas na minha vida fez um inferno, que naquela época nem o diabo tinha pão pra amassar. Ela falou assim, vocês vão comer o pão que o diabo amassou, porque se o diabo tivesse pão, nós tomava dele. Entende? Sem brincadeira. E segundo, o Estado, nós temos que tirar o povo, tira os direitos do porque eu não vejo ninguém querendo acabar com auxílio moradia pra o Moro, por exemplo. O Alexandre de Moraes, entende? A mulher dele, que tem esse monte de privilégio. Não, mas vem falar aí do Bolsa Família. Segundo, a estatal que dá a prejuízo, fala o seguinte, eu tenho a correspondência pra chegar lá em Xinguara. Você vai lá entregar? Lá em Xinguara? Quanto que vai custar pra ela chegar em Xinguara?
1: Roberto, você tinha quantos anos em 1968? Eu tô falando desse milagre econômico, tá? 1968, tá? Fala, Marilene.
4: Felipe, tô ligadinha aqui escutando você e limpando meu quintal, ó. Quem quiser, ó, comprar folha, eu tô vendendo, ó. Um monte, ó. Um abraço, galera. Sextou. E tô aqui tomando um, hein? Beijo, galera. Sextou.
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1: Vamos lá, minha gente. Olha só, falar do Datafolha, falar também da pesquisa Atlas e da pesquisa Vox Brasil. São três pesquisas de intenção de votos, tá bom? Que saíram aí de ontem para hoje. Vamos lá. Datafolha, gente. O primeiro levantamento do Datafolha feito após a definição da disputa do segundo turno mostra aí o senador Flávio Bolsonaro à frente, com 52% dos votos válidos, e o presidente Lula com 48%. Dos votos válidos, né? Então a gente tá vendo aí Lula crescendo 3% e Flávio Bolsonaro crescendo 5%, né? Então você vê que Flávio Bolsonaro está crescendo mais do que Lula, porque Flávio terminou com 47, Lula com 45, Lula foi para 48 e Flávio para 52. Lembrando que o Datafolha foi a única ali que deu que Flávio teria 42% no segundo turno, ele teve 47%, né? Uma diferença de 5%. Com a margem de erro aí, dá para falar que teve uma diferença fora da margem de 3%. Foi o principal erro das pesquisas, as outras pesquisas muito próximas, né? Do que aconteceu no segundo turno, né? O Datafolha foi o que saiu um pouquinho fora, mas a porcentagem do Lula cravou, né? 45%. Então esse é o dado Datafolha, tá? Saiu também a pesquisa Atlas, tá? A pesquisa Atlas foi divulgada hoje. Quais os números? Flávio também liderando a simulação de votos totais, votos... Vamos lá para os votos válidos, que é o que importa. Flávio, 52,8%, Lula, 47,2%. Aqui, há um aumento ainda maior de Flávio. Flávio terminou com 47% e agora tem 53%, 6%. E Lula terminou com 45%, agora tem 47%. Só cresce 2%. Então, gente, quando a gente vê de segundo turno, o pessoal olha ali e fala, nossa, mas tá muito próxima a diferença. Não importa muito a diferença do que tá, porque a diferença foi próxima também, né, no primeiro turno. O que importa é quanto cada um está ganhando em votos válidos. E você vê que Flávio ganha muito mais votos do que Lula, né? Você vê que Flávio tá ganhando essas duas principais pesquisas aí, 5 a 6%, e Lula ganha de 2 a 3% só de votos. Você vê como tá difícil a situação pro PT. Aí saiu uma pesquisa, Vox Brasil, que é uma pesquisa que muita gente está utilizando para dizer que Lula está bem e está com chances de vencer no segundo turno. Porque a pesquisa, gente, ela traz ali que o Lula ela teria 44,2% das intenções de voto contra 42,7% de Flávio Bolsonaro. E por que que o pessoal está se apegando nessa pesquisa Vox Populi para dizer que o Lula está à frente do Flávio? Porque a pesquisa Vox Populi foi uma das únicas que deu Flávio à frente de Lula no primeiro turno. tá? Só que aí, gente, eu vou fazer uma análise aqui. É que a gente vê esses números e muita gente fica ali, ah, com esperanças, né? Não, o Lula tá à frente do Flávio na Vox Brasil, né? Vox Populi não, tá? É Vox Brasil. É que eu acho que esse instituto chamava Vox Populi, né? Mas é Vox Brasil. Por que que o pessoal se apega a esses números, né? E por que que a gente precisa tomar cuidado com esses números de pesquisa de segundo turno, gente? Porque o segundo turno, as pessoas já votaram. Quem responde à pesquisa no segundo, essas pessoas, elas foram votar? Elas votaram? Ou são pessoas que responderam em quem votariam, mas elas nem apareceram no segundo, no primeiro, e nem vão votar no segundo, mas responderam à pesquisa. Tá? Tem pesquisa que traz esse levantamento, tá? Se essa pessoa votou ou não, mas não é o caso dessas até agora, tá bom? Então, isso é muito importante, tá? Essa pesquisa de segundo turno, gente, quem respondeu essa pesquisa, votou? Vai votar? Ou só deu opinião porque o entrevistador perguntou? Isso muda muita coisa, tá? E outra coisa, saiu mais uma pesquisa, a quarta pesquisa, tá, gente? É a pesquisa Poder Aia, tá? E olha só, Flávio Bolsonaro tem 53% e Lula 47%. Você vê o aumento, Flávio crescendo 6% e Lula crescendo apenas 2%. E ó, tá dentro do que sempre aconteceu, né? Quem passa em primeiro sempre ganha mais votos, né? E quem passa em segundo sempre ganha menos. Até porque a pessoa acaba sendo sugestionada ali, ah, já passou em primeiro, é o que tem vantagem, né? Sempre o primeiro ganha muito mais voto que o segundo, né? No Brasil é impressionante esse dado, né? Agora, minha gente, não necessariamente quem tá em segundo ganha menos votos, tá? Eu me equivoquei nessa fala, só fiz uma confusão, mas geralmente quem tá à frente ganha a eleição. Então, quem passa em primeiro turno ganha a eleição no segundo, isso historicamente, tá? Não que necessariamente ganhe mais votos, tá? Às vezes a pessoa que tá em segundo ganha mais, mas teve uma diferença ali de votos, né? Do primeiro pro segundo, aí a pessoa em segundo até ganha mais, mas não consegue passar, porque quem passou em primeiro também ganhou votos. Então, por isso que é um desafio gigantesco pro Lula. Lula tem que tirar primeiro os 3 milhões que ele perdeu da eleição de 22 para cá. 3 milhões de pessoas que votaram em Lula no primeiro turno não votaram nele neste ano, e os 2 milhões e 200 mil de diferença. Então já sai ali de 5 milhões de diferença, né, gente? Porque tem 3 milhões que abandonaram Lula do primeiro turno de 22 para esse primeiro turno de 26. João Paulo tá por aqui, um abraço. André de Franklin, essa pesquisa foi feita nos presídios. Você acha que esses vídeos do PT estão fazendo Lula cair? Porque a maioria dos vídeos tá

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1: Na Insuperável 5:30.
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9: Já começou aqui na Mais Ouvida, na Rádio Insuperável, o programa Espelho do Imigrante. Vamos com vocês até às 7. Fique ligadinhos, o que aqui é sempre melhor. É Insuperável. Sextou, meu povo.
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0: É bom demais! Sextou, meu povo! Pois é, sextou! É dia de cachaça. Vamos lá, de César Pinheiro, que aí eu faço share, faço tudo, porque o bate-papo hoje vai render, viu? Vai render. Eu quero saber quem é que tá aí do outro lado, não é você que tá aí na escuta. Muito, muito obrigada, né? Sextou, muita gente aí indo descansar final de semana, outros não, começando a batalha, né? Muita gente trabalha muito final de semana, não é isso? Pois é, eu vou por aqui, né? Porque sextou. A gente vai ali no César Pinheiro e volta em um minutinho. Vamos lá, sextou!

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1: A preocupação de maioria. Eloá, qual que é o número de contato que eu posso ligar caso eu precisar de um advogado se eu enfrentar uma detenção? Ó, o número é o WhatsApp do escritório, porque temos até pessoas do Brasil atendendo. 978-460-2160. 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Estamos aqui para servir a comunidade. A gente vai passar um testemunho por vídeo de uma família que, quando eu estava viajando, entrou em contato comigo e logo a gente colocou o processo de fiança e foi tudo muito rápido e eles estão muito contentes que o escritório atende assim, né? A gente não é relâmpago, mas a gente atende rápido. Que Deus abençoe, que Deus prospere seu dia. Um abraço.
2: Isso aí, gente. 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Eu já passei para umas duas pessoas que me pediram o telefone do escritório da Celedon Law. 978-460-2160. E essa turma linda que já tá chegando aqui.
3: Vou mandar um abraço aqui para o 3 em 1, Evelyn. Tá dizendo aqui, boa noite pessoal da Super Rádio Insuperável, bom final de semana para todos. Estou falando de Luiz Wilson Félix.
2: E eu vou mandar um abraço também para o Marcelo Baroni, acabou de adicionar aqui nosso telefone, né? Ele aí falou, boa noite, agora tem um contato certo. Pois é, gente, o contato para vocês falarem conosco aqui no Espelho do Imigrante, no horário das 6 horas, é o WhatsApp aqui da Flórida, que é o WhatsApp. 508-395-4227. Temos mais um Marcelo aqui, agora o Marcelo Baroni, que seja bem-vindo, querido, viu? 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Amanhã, sabadão, hein? Pois é, fiquem ligadinhos aí. Qual é o endereço? 416 da Boston Post Road East, em Marlboro. 416, Boston Post Road, isso é mal. Povo, o microfone de Guga tá funcionando?
3: Eu, só vão saber depois que eu falar.
2: É isso.
3: Diz aí, olha, eu quero que você dê um feedback aí. Às vezes
2: Exato.
3: Trava, às vezes não tá funcionando, então, por favor, avise pra gente tentar dar um jeito aqui.
2: Pois
3: Pode
2: é.
3: Pode ser que daqui a 10 anos eu compre um outro microfone.
2: Olha, o Marcelo Baroni já mandou aqui o áudio dele, primeiro áudio, vamos lá.
4: Evelyn, Guga, eu tava há vários dias mandando mensagem pra vocês no telefone da Rádio Superável. Eu só participei uma vez do programa de vocês, mas eu escuto todo dia. E eu mandando mensagem e não me respondia. E o que que eu falei? Gente, por que que ele não me responde? Será que tem que ter nome de bicho? Jacaré, tigre, o outro lá? Eu falei, vou ter que botar um nome de bicho pra participar do programa. Mas não era, eu tava com o telefone errado, gente. E aí, é porque vocês falaram de uma festa que ia ter baiana, ia ter o acarajé. Aí o Guga falou, pô, tem um fulano que faz um acarajé muito bom. Eu falei,
2: Alexandra,
4: gente, pensa num carioca que gosta de um acarajé.
2: Pois é.
4: E eu não consegui, a festa deve até ter passado. Eu perguntei várias vezes aí, mas eu tava com o telefone errado. Aí perguntei pro Leandrinho, até me chamei, puxei a orelha dele. Eu falei, você não vai me dar o telefone não, rapaz? Aí ele me deu o telefone, agora eu tô todo
2: ligadinho,
4: dia aí pra participar.
2: Tá vendo?
4: Valeu.
2: Ai, que bom, obrigada. Marcelo, vou te passar o telefone de Alessandra, tá? Ela faz acarajé por encomenda.
3: Acarajé.
2: É maravilhoso o acarajé dela, tá? Vou te passar daqui a pouquinho, eu passo o contato dela aqui pra você.
3: Agora, antes de começar o programa de Evelyn, eu tenho uma pergunta pra fazer pra vocês. Eu moro aqui na Flórida, Evelyn tá em Boston. E a gente, né?
2: Namora
3: a
2: online.
3: A gente faz ligações online. Estamos ali. Aí começa a sensualidade, namorando, aquela coisa toda. Não estou dizendo mais na idade da gente, estou falando mais novo.
2: É.
3: Né? E aí, de repente, Evelyn me liga e diz assim: fiz o teste. Eu digo, teste de quê, Evelyn?
2: Estou grávida.
3: De paternidade. De gravidez. Estou grávida. Eu aqui na Flórida.
2: Você é o pai.
3: Eu aqui na Flórida. Muito e bom. Ela em Boston. Será, gente?
2: Claro,
3: que a tecnologia está tão forte assim que hoje você não precisa estar corpo a corpo, pode ser via online?
2: Será?
3: Liga aí para mim aí.
2: Que a IA já está fazendo isso? Ó, o povo já está ligadinho aqui, a Priscila está aqui, o Paulo Jacaré já chegou, falou, tem nome de Jacaré, pronto, chegou, fala.
5: Boa tarde, Guga, boa tarde, Evelyn Zezé, Espelho do Imigrante. Ô, Guga, o seu microfone está funcionando, mas se caso falhar... É só chamar o Johnny Homem no Para que ele vai colocar a mão no seu microfone para funcionar.
2: Ah, não sabia que ele era técnico também, não? O Johnny é tudo, é o Homem Não Para, faz
3: bombril,
2: tudo.
3: É famoso bombril.
2: Marilene falou que tá ligadinha e falou nele em Johnny, ele chegou. Fala, Johnny.
6: Boa tarde, Espelho de Imigrante. Boa tarde, mainha. Boa tarde, painho. Boa tarde a galera aí, ouvinte aí. Ô, galera, qual o nome que nós vamos dar esse Marcelo Barona aí? Qual o bicho nós vamos colocar nele? Fala aí, tá querendo ser o nome de um bicho. Escolhe o bicho aí pra nós colocar o nome nele.
2: Ele que diz. Ele que vai dizer o bicho que ele quer. Olha só. Johnny.
6: Peraí, pai. Você tá vendo aí? Paulo Jacaré falou, seu microfone tá funcionando.
2: Já sabe. Já gosta.
6: Só se falhar, pai. Só se falhar.
2: Ai, meu Deus.
6: Mas está funcionando direitinho.
2: Oh, meu Deus do céu. Oh, menino. Que não perde uma. Ó, mandar um abraço aqui grande também pro Gilmar, que chegou aqui dando boa noite. Chama o velho Venâncio para participar do programa.
3: Oh, não vem, não.
2: Ele, esse horário, ele tá fazendo um programa lá no Brasil também.
3: Não, ele não vem, não. Ele só vai pro programa de elite.
2: Ó, já tá aqui. Fofoca da urna. Não vamos falar de política hoje. Gente, não tem como falar de política hoje, não. 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
2: Aqui é é sempre melhor, é insuperável. Vou esperar você lá, tá? Ô Marcelo, se você quiser, eu te coloco lá no grupo também, tá?
3: Bota, bota, bota a oca lá. A Valtigre tá aqui. A Valtigre, hein? É tubarão, é tigre, é onça, é jacaré, é o que? Pantera, é... Beer, né? Tem vários tipos, né? Agora a gente botou Marcelo Oca, bota aí, Marcelo Oca.
2: Marcelo Oca,
3: tá, Marcelo Oca.
2: Tô aqui passando pra ele o telefone.
3: Boa noite, Val, pra você também, um bom final de semana.
2: O telefone de Alessandra pra ele, aí ó, Marcelo já tá aí, acarajé da Baiana, Alessandra, tá? Já passei pra ele. Aí você agora tá conectado com a melhor acarajé de Massachusetts.
3: O melhor, que é a melhor.
2: O melhor acarajé de Massachusetts. Ele tá...
3: Gente, conectado. Tá certo, tá certo. Vai comer acarajé, vai comer... Não comendo... Gente, você... O Evelyn vai trazer aqui, que eu mandei pra ela hoje. Mas imagine, você tem aquele sonho de engravidar do seu amor, mas ele tá lá no Japão. Não tem mais problema.
2: Pois é, gente.
3: É só ligar e fazer um chamado online.
2: Pois é.
3: E tudo acontece.
2: Exatamente, imagine. Mas tem uma coisa, Guga, você pode fazer o seguinte. Muitos podem engravidar dessa maneira. Não quer dizer que a distância vai impedir. Porque hoje a tecnologia ajuda bastante. Você Isso. pode pegar
3: mandar um representante
2: esperma,
3: lá também,
2: não,
3: né?
2: Manda seu esperma.
3: Ah, tá, não,
2: no gelo, né? É conservado no não. gelo. Manda seu esperma. E lá a pessoa injeta com... pega aquela seringa, né? Injeta, pronto. Aí fica com as perninhas pra cima, né? Pronto, engravidou. Vai
3: Agora
2: ver que foi assim.
3: Saber o seguinte.
2: Muitas engravidaram no Brasil.
3: Precisa saber o seguinte.
2: Né?
3: Se, como é que vai botar no gelo, se vai botar um cachecol, vai botar um casaquinho e tal, porque, né?
2: Ai, meu Deus do céu. Mas deixa eu ver aqui, deixa eu pegar aqui a reportagem.
3: Falar nisso, você teve na farmácia hoje, não marcou as injeções, né?
2: A gente vai tomar a vacina, tá, gente? Lembrando aí pra vocês tomarem as vacinas.
3: Vocês que têm acima de 10 anos de idade.
2: Agora, o único problema é que tecnologia hoje em dia, ela falha, né? Você vê o carro aí...
3: Broxou,
2: O carro...
3: O carro broxou.
2: Na contramão, levando os passageiros. Digo, gente do céu, não é possível. Não é possível que isso aconteceu. E eu tô procurando aqui que o Guga me mandou, não tô achando, a Guga sumiu. Você mandou no WhatsApp, não foi?
3: Foi.
2: Pois é, aqui não tá mais não. A reportagem da...
3: Vai olhando aí.
2: Que... Não tá, tá, tá. Aqui tem, tem tudo, menos... Ah, aqui, gravidez por distância. Pois é. Vamos lá,
9: Cadem bem o rosto dessa mulher, porque ela tá processando o homem porque ela afirma que ele engravidou ela por chamada de vídeo.
3: Como?
9: A gente diz que ela tá pedindo pensão do web namorado que tá morando em Nova York há mais de 2 anos. A defesa do rapaz disse que sim, que eles realmente se conheciam.
3: Então, mas como que ela...
9: E fazia um...
3: Fazia ali a chamada de vídeo mais sensual.
9: Semanalmente. Só que a defesa dele falou que, muito provavelmente, isso era um caso de pseudociese. Que é quando o corpo desenvolve sintomas de gestação,
3: sem
9: o feto. E esse caso, gente, ele acabou chamando bastante atenção pela falta de educação sexual e o poder dos boatos, né? Porque engravidar por chamada de vídeo...
3: Gente, mas como que a mente humana é perigosa, né? Imagina, ela acreditou que estava grávida, velho. Por zap.
9: Mas ele tendo vitória nesse caso, ele foi até questionado se ele iria devolver o processo, porque ele falou que ele tava passando por uma situação de certa forma vexatória. Porque Gente. Piadas como, o filho vai nascer em PDF, associaram muito ele.
3: Qual vai ser o nome da criança? Corel Draw.
9: Ela expôs a imagem dele. Esse caso, ele não é tão recente, ele já tem alguns meses, mas...
3: Como assim não teve uma conclusão ainda? Que juiz que tá pensando? Não, vamos analisar direito todas as provas, porque pode ter alguma coisa fora.
9: Hoje continua postando fotos e vídeos da ultrassom e dizendo que ela ainda vai provar que esse filho é...
2: Pois é.
3: Mano, talvez eu seja pai, então. Joguei.
2: Pois é.
3: Caralho, gravidez pro Bluetooth, velho. Isso aí é novo, mano.
9: Lavem bem o rosto dessa mulher.
2: Pois é, gente.
3: Tá vendo aí?
2: Não tem, né... Eu não sei se as pessoas estão se desenvolvendo ou desenvolvendo.
3: Ou dissolvendo,
2: entendeu,
3: né?
2: Entendeu?
3: Ou dissolvendo, mas, né?
2: Gente,
3: que a mentalidade ali não deve ter cérebro, não.
2: Não,
3: deve ter,
2: mas foi explicado
3: coisa.
2: Cientificamente aqui, explicado que pode ser uma gravidez.
3: Não, eu passei...
2: Porque ela tem certeza que o pai é ele, que ela não teve mais relação com ninguém.
3: Eu passei dos 29 anos aos 66, grávido. Dos 66 para agora foi que pari, eu não tenho mais barriga.
2: Foi embora, né?
3: Mas foi embora.
2: Pois
3: né?
2: É.
3: Ah, pelo amor de Deus.
2: Não, agora, mas pode acontecer, gente. Aqui, ó. Vai ver que o Paulo Jacaré já tem algum filho por aí. Vamos ver.
10: Aí, Johnny, você tá querendo engravidar, ué? É só você arrumar um amor lá pro Japão, lá, pra Austrália.
2: Gente, ele tem mulher
10: e vai encher sua barriga, hein?
2: Johnny já tem não sei quantos filhos.
3: Você já viu o que ele falou, não? Vai encher a barriga do Johnny, velho.
2: Ah,

0: Aí,
1: mas
0: no
1: ela
0: caso...
1: já trancou a fábrica.
0: Ah, já tá ligada, né? Então não tem jeito dela engravidar.
1: Parque
0: de
1: diversão.
0: É, então pronto, não tem jeito. Senão seria uma solução, né?
1: Tá fechado também,
0: pra,
1: né?
0: Pra Silvia engravidar, né? Porque já que tá se usando... Gente, a tecnologia tá tão avançada que eu não duvido mais nada. Porque você viu aí, os carros estão andando sozinhos. Meio maluco, né? Porque aconteceu ontem.
1: Eu queria era que... Olha lá.
0: O quê?
1: Olha lá. Apareceu a Margarida, olê, olê, olá.
0: Quem, menino? Aonde?
1: A Margarida ali.
0: Ah, tá.
1: Olha a Margarida. Ela buscando.
0: Lá fora.
2: Não tá legal.
1: Ela tá olhando.
0: Eu tô olhando o telhado lá do vizinho. Eu digo, oxe, porque aqui é cheio de pato, de boa, aqui é garça. Aí eu tô pensando que é alguma garça. Não deixa de ser a libélula, né?
1: Você ouviu aí...
2: Olha!
1: Ô, Ares, não sei se você ouviu o Marcelo, né? Que finalmente ele conseguiu o número nosso.
0: Marcelo,
1: né, dizer que ele mandava muito recado, mas depois ele parou e disse assim, pô, será que eu tenho que me transformar num bicho pra poder participar do programa? Eu aí botei o apelido dele de Marcelo Oca.
0: Gente, mas o Marcelo não aceitou.
1: Oca.
0: Marcelo, olha só, Marcelo, ele quer botar você Marcelo Oca. Ele não sei se ele vai aceitar não, viu, Guga? Vamos esperar aí. Ó, o Paulo Jacaré chegou aqui.
1: Tem jacaré, tem tubarão.
3: Não é, Margarida, é a libélula, rapaz. Respeita o Ari Júnior, libélula.
2: É isso, respeita chegou. A polícia de Patinga aí, Igor.
0: Chegou, a libélula, chegou.
1: Não, eu não chamei ele de Margarida, eu cantei a música, apareceu a Margarida, olê, e a Evelyn
2: e
1: tá
2: a Evelyn procurando lá fora.
1: Procurando lá fora.
0: Margarida, né?
1: Procurando lá fora.
2: Hoje ela não tá legal. Falou aí que o Johnny quer engravidar o Johnny e ela tá achando que tá engravidando a mulher do Johnny.
0: Pois é.
1: Hoje ela falou alguma coisa, rapaz, que eu fiquei rindo sozinha. Eu digo, não é possível que ela falou isso.
0: O que foi que eu falei?
1: Eu tô querendo me lembrar aqui.
0: Me fale o que foi que eu falei.
1: Eu quero me lembrar. Se eu me lembrar, eu vou falar.
2: Só hoje dois aviões caíram em Minas Gerais. Vocês querem saber disso?
0: Eu vi lá em Patinga. Caiu lá em Patinga.
2: Um em Patinga e um em Belo Horizonte. Né?
0: Pois é, gente.
1: Cessna.
0: Olha, o Marcelo já escolheu, ele é Leopardo, tá? É Marcelo Leopardo.
2: Não, pequeno ainda, avião de pequeno porte.
1: É o Cessna. Ô, Ares.
0: Leopardo.
1: Marcelo Leopardo.
0: Leopardo.
2: Opa! Ai, Leoparda.
1: Leopardo.
0: Nós temos...
1: Aí vai chamar ele Marcelo Léo. Por que que é Leopardo?
2: É.
0: Leopardo. Pronto, Leopardo. É.
1: Foi ficasse com oca. Você
2: agora
1: tá
2: nós
1: bem.
2: Já temos tubarão...
1: Tigre,
2: jacaré.
0: Não, não é mais Nando Tubarão, não.
2: Tigre.
1: Peraí. Nando Tubarão,
2: leopardo.
1: Tigre. Como é?
2: Leopardo e jacaré.
1: Não, tem outro. Como é?
0: Eu acabei de falar pantera.
2: Ah,
1: pantera.
2: É, pantera.
1: A pantera, tem a libélula.
2: Já tá cheio de bicho.
1: Libélula. Eu sou Chopi.
2: Não,
1: né?
2: Tem libélula, não, Guga.
1: Eu sou Chopi.
2: Baiano então, da Chopi.
1: Sou baiano da Chopi.
0: Então agora nós temos...
2: E a Gil que é americana da Shopee.
1: É americana da Shopee. É.
0: Até o Tatu, Elaine falou, não esqueça do Tatu, Tatuzinho, gente.
1: Elaine? Tatu. Qual seria o bicho que Elaine...
0: Elaine não tem bicho, não.
1: Ah, Iena.
2: Tatu. Qual Tatu? Porque
1: não, Iena.
0: É o Max.
1: Elaine Iena.
0: Pois é, boa
2: não,
0: noite, Elaine.
2: Não, mas aí não é, não é o apelido, ele é o...
1: Não, mas é por causa da risada dela, Iena. Não,
0: ah. É, uma Iena.
1: Iena.
0: Pronto. Elaine Iena.
1: Elaine Iena.
2: E aí. Olha que estou arrumando pra você aí, Elaine.
0: Pois é.
1: E vem cá, agora tem a MM e tem a Sandra.
0: MM. Sandra sumiu, hein? Ó, pra falar nisso, mandar um abraço aqui pra William. O William tá sem. O telefone de William teve um problema sério. Entendeu? Ficou sem internet o telefone de William. Então, por isso, o William não tá no grupo, mas ele vai voltar pro grupo assim que. Que voltar tudo normal, ele teve que sair de todos os grupos. Porque quando ele voltava...
2: Já voltou o Dogão?
0: Dogão também não, Dogão tá só outside.
1: Tem Dogão também. Não, o Dogão diz que não participa mais do grupo, não.
0: No grupo não. Mas ele tá sempre mandando
1: ele não
0: aguenta mensagem aqui pra gente.
1: A zoação mais que...
0: Tem gente
1: ele
0: que
1: tá virando vira-lata.
0: Não é todo mundo que aguenta o grupo não, né, Johnny? Fala, Johnny.
4: Como é que é aí? O nome do Marcelo, Leoparda?
0: Leoparda.
4: Olha, vocês veem. É o que você tá arrumando o grupo aí, hein? Tá arrumando uma bicharada nesse grupo aí também. Você tá doido?
1: Aí vem.
0: É no grupo.
4: O povo não é respeito do imigrante. É zoológico do imigrante.
1: Isso.
4: É zoológico do imigrante. Olha, você viu tanto de bicharada
1: nesse grupo. Você tirou a minha da sua boca, agora.
0: Elaine vai responder.
5: Ah,

0: Para de falar bobagem, Guga.
1: Oh. É, tô mais se vocês me dão um galo. Você sabe que eu sou
2: galocura
1: doida aqui. Vamos mais um galo.
2: Elaine, galo não dá. Elaine, Elaine é feminino.
3: Não,
2: Elaine.
3: Não, Elaine. Vai querer que chame você, você de galinha, né, Elaine?
2: Se botar Elaine galinha, vai ficar ruim. Então é melhor ficar hiena. Fica hiena. Fica hiena, que é melhor.
0: Deixa não, como está.
3: Elaine galinha não pode.
2: Não, fica ruim.
3: Aí vai ficar pejorativo. Não, Elaine, queira, não, não queira.
2: Aliás, falar pejorativo, Peugeot 206 é uma porcaria.
4: Do mês tem ganhador.
3: Gente do céu.
2: E foi isso aí, pai?
3: Não é porque eu vou colocar uma coisa e entra outra. Entrou diferente.
0: Peugeot ia patrocinar nós, Guga. Acabamos de perder a Peugeot agora, pois depois é. Que você fez o comentário
3: ele
0: aí.
3: Ele fica fazendo os comentários aí. É a mesma coisa que a Waymo, né? A Waymo inventou o carro pra ser táxi, né? Agora, e o Uber, né?
2: Waymo é o mercado?
3: Da... Não, Guga, Waymo é o nome...
0: De que você tá falando, Evelyn?
3: Da marca de carro, Waymo.
2: Não, Evelyn, hoje tá assim, qualquer coisa ela entra com
3: o
2: assunto...
3: Waymo?
0: Eu nunca vi carro da Waymo, não. Qual que é, Evelyn? Explica pra nós aí, já que hoje o Cardenal que venceu.
2: É o carro do ovo.
3: Meu Deus do céu. Eu já perdi a reportagem aqui. Gente do céu, eu perdi a reportagem aqui perto de vocês, tá vendo? Onde foi que eu joguei a reportagem? Eu ia trazer
0: de
3: tá
0: nós,
3: aqui,
0: não.
3: Que é da Guga, aqui. É, porque vocês ficam dizendo que não é o nome do carro, não é o Waymo aqui. Eu vou ler pra vocês aqui, ó.
0: É possível.
3: Passageiros da Waymo W. Aqui, ó. Waymo. Waymo. W-A-Y-M-O. Waymo. Vou repetir, tá em inglês, tá?
0: Nunca Waymo. Vi na minha vida.
3: Aí, ó, vai falar de novo.
2: É um Tesla metido a besta.
3: Called the Waymo, ó. Passageiros da Waymo entram em pânico quando o carro quer dizer, é o nome da empresa. A Waymo é uma empresa...
5: Tinha uma mulher.
3: É uma empresa que traz... o Uber, né, sem motorista. Aí o que foi que o carro fez? Foi pra contramão. Mas foi porque tava tendo um jogo, né, um jogo, aí mudaram
2: a rota
3: ali pra poder o fluxo ficar maior e resultado,
2: mudaram
3: o fluxo fica maior.
2: Não, mas mudaram o que você falou, o quê? A rota?
3: A rota.
2: A rota?
3: Rota.
2: A rota?
3: Começou. Vocês não me entendem. Aí, resultado, o carro foi pra contramão. Porque o GPS do carro, então por isso que eu digo, não pode substituir não, gente. Substituir o ser humano...
2: É, mas tá hoje você andou, você pediu. Bote no automático pra chegar
3: pois
2: em casa com segurança.
3: Hoje largou que o computador foi, do Tesla, perguntou o porquê que Guga assumiu o volante. Né? Porque Guga é apressado, eu ia botar, não tinha essa opção não. Porque eles queriam mandar pra Tesla que se houve algum problema... Com a navegação, né?
2: Não, faça isso que vai aumentar o preço
3: e
2: do carro.
3: Guga,
2: eu tô querendo comprar
3: simplesmente
2: um.
3: Simplesmente pegou o volante porque não tava com paciência, porque o Tesla estava parado no cruzamento, esperando os carros virem para ver o momento de passar. E Guga não gostou, Guga. Pegou no volante e falou, vamos lá. Entendeu?
2: Ficar esperando...
3: E arriscando a vida dele e minha, né?
2: Arriscando a vida.
3: Mas é isso aí. Ô, Aires, e você viu essa história aí da gravidez, né? Gravidez, a mulher
0: Vi.
3: Que diz que tá grávida.
2: E aí, Aires?
3: Você acha que...
0: Bluetooth.
3: Do jeito que tá a tecnologia, você acha impossível isso?
0: Não tem como não, né, Evelyn? Só se o apelido do cara que foi lá fazer o serviço é Bluetooth.
3: A procuração. Não, ele pode passar uma procuração.
2: Vai o representante.
3: Passar uma procuração.
0: Então, passou a procuração para terceiros.
3: Exato.
2: É? Mas pela procuração, não engravida. Não,
3: mas tem outra coisa também que pode ser feita. Como eu falei, pega o esperma, coloca no frasquinho, coloca no igual você congela. Né, óvulos,
2: sim.
3: E manda pro Brasa na injeção. É, gente, aí daqui a 9 meses a gente vê o resultado.
2: É, vai nascer um frascão. Você manda no frasquinho e vai nascer um frascão.
0: Bluetooth, vai nascer o Bluetooth.
3: Oxe, tem sim. Então não pode acusar a mulher, dizer que a mulher está enganando ele, de jeito nenhum. Agora, uma coisa que está acontecendo também, mais uma classe que vai ter que pagar imposto. No Brasil. As meninas do Job. Você tá sabendo disso? Ou seja, tá todo mundo revoltado.
0: Você tá sabendo, Guga?
2: Eu tô.
0: Essa pergunta aí vem com...
5: Aqui, não, mas ainda, eu tô sabendo. Vocês viram que as garotas de programa agora
2: me ligaram hoje.
5: Imposto de renda. Meu amigo, botaram fofocando em cima das primas. Já tem até nome. É o imposto da perereca. Cê é doido. O repórter foi fazer uma matéria. Teve uma lá que foi revoltada. Eu não acredito numa bexiga dessa não, mulher. Logo agora que eu acabei de me cadastrar na Fatal Moda. Eu tava pegando uma base top de cliente. Eles inventam de meter imposto. E ela disse mais, escuta. Agora cadê que eles criam o auxílio silicone, o bolsa depilação, o vale lingerie? Não, agora meter imposto é com ele mesmo. Eu digo, a gente quer do job, só leva fumo. Só toma no papeiro, isso tem cuspe arroiado. Aí você já fica sabendo. As meninas agora vai ter que pagar imposto. Aí se você chegar em casa com a nota fiscal e a sua mulher ver, não adianta ficar chorando o leite derramado. E outra, o preço do chibiu vai lá pra cima agora. Agora, viu? Sim. E vocês acham que vai tirar de quem a diferença? Do consumidor final. Se for confirmado mesmo o pagamento do imposto de renda, elas disseram que vão abrir um sindicato pra fazer modificações no modelo de negócio. Olha, não, parece que eu já tô vendo. Bimbada agora vai ser igual táxi, na base do velocímetro. E se passar da meia-noite, é bandeira vermelha, vai ficar mais caro. Eu tô dizendo, as meninas tão desesperadas. Aqui na minha cidade mesmo, eu vi ontem a menina com uma plaquinha assim, ó. Pagamento em espécie, eu faço mais barato. Olha, aí eu parei no sinal vermelho, né? Tava lá duas conversando, uma dizendo pra outra. Ô, amiga, eu vou ter que sair da rua, mulher. Se o cara quiser marcar um lovezinho comigo, vai ter que ser lá pela Fatal Moda, que eu vou me cadastrar lá. Porque do jeito que as coisas estão aqui, menina, sinceramente. Daqui uns dias vão cobrar até o aluguel da calçada. E saiu chorando. É, meu amigo, nem as primas se livraram. Você é doido, não. Depois de uma dessa, eu vou ali agora tomar meu Risotril. Tu aproveita, já me segue aqui também pra não perder os próximos.
3: Vai tomar o Risotril mesmo.
2: É, ele vai tomar o Risotril.
3: É, o Risotril.
2: O Risotril.
3: É. Ô, gente, agora eu queria falar o seguinte.
2: Fala.
3: Ontem eu assisti...
0: Fala,
3: né,
0: fala,
3: eu assisti a série... Agora é coisa séria. Eu assisti aquela série... A série não, o filme da Elisa Matsunaga, né?
2: Passou aonde?
3: Passou no Netflix, tá no Netflix.
2: Eu não sei que você assisti. Realmente dá vazão...
0: Abre o seu olho, hein, Guga?
3: Não.
0: Abre o seu olho, Guga. Se ela falar que ela...
3: Eu queria ver
0: tem pena
3: a história.
0: Dele, ela concorda não, com a Matsunaga, você
3: não,
0: sai
3: não,
0: fora, Guga.
3: Não, concordo não. Não concordo de jeito nenhum. Porque eu acho que
2: eu
3: motivo
2: não dou
3: nenhum
2: holofote
3: leva
2: pra essas porra.
3: A fazer o que ela fez. Motivo nenhum. Inclusive, ela nem pensou na filha, né? Que até hoje ela não tem contato mais com a filha, né? Graças
2: eu
3: a Deus.
2: Eu não então, dou holofote pra essas coisas.
3: Mas, quando a gente fala...
2: Mostrou cortando o cara?
3: Mostrou.
2: Cortando direitinho?
3: Não, mostra tal. Na hora que ela tá fazendo o dissecamento das partes. A cabeça.
2: Tronco, membro.
3: O filme é meio...
2: Eu membro. Deu pro Johnny?
3: Ah, eu não sei, Guga. Eu só tô falando o seguinte, posso concluir? Posso falar?
2: Eu acho que isso é um absurdo, você trazer um negócio desse pra aqui, pra um programa nosso, falar de Matsunaga, de uma porra outra lá, Suzane, não sei o quê. Isso aí tem que jogar no lixo, rapaz. Tem que estar tá falando, não. É... Pessoazinha.
0: Você que não sabe que o Christian Cravinhos, que é irmão do Daniel, que era namorado da Suzane, agora ele famoso, tá vendendo, né? Fotos de calcinha.
3: É.
0: Tá sabendo disso?
3: A calcinha rendada é ele também?
0: Ah, não sei se é rendada não. Eu sei que ele tá vendendo foto de calcinha por aí agora.
3: Eu confundi com as cuecas. As cuecas é outro que tá vendendo cueca. Não, eles
0: usam... E o Daniel Cravinhos faz capacete agora, capacete de moto, aqueles trabalhados.
3: Falou em homem, ele chegou, ó. É de paixão.
6: Boa tarde, família! Boa tarde, meninas! Como é que vocês estão? Então, eu tô aqui no meu paraíso, chegando agora, não sei nem que assunto vocês estão falando aí, mas eu tô desconfiado que algum imigrante já pegou o Trump e traiu o Trump, porque pra ter pegando tanta gente assim, imigrante... Não tem sentido não, viu? Eles estão arregaçando com o meu paraíso aqui, gente. A rua tá vazia, o pessoal tá andando assim, tremendo. O bambu tá gemendo aqui, dia e noite. Tô agora no Urcão aqui, tá vazio. Nossa, o pessoal tá dando preferência pra na rua, pra meu carrinho passar. Eu fico até feliz. Nossa senhora, o bambu tá gemendo. E o resto é vontade de falar na rádio. Tchau pra vocês. Partiu pra aquele negócio, viu, Ai?
3: Foi pegar onde?
6: Vamos ver se você adivinha.
0: Vai lá. A gente
3: Pai
0: sabe.
3: Deus,
2: Tá Gonçalves.
0: Abraçar
2: aí.
0: Os caras.
3: Olha, Marilene falou. A Elaine falou: vê se pode, viu? Separa, viu, Guga? E Marilene falou: se essa onda pegar, ninguém mais vai trair pelo telefone. Vai acabar os nudes. de gravidez, né? A pessoa responder pela gravidez.
0: Vai, no Brasil. Não dá não. Bluetooth.
3: Então você é homem.
0: Não, Bluetooth não dá não.
3: É, você é homem que tá aqui, muitos,
2: Bluetooth,
3: né? Muitos
2: HP, felizes. O que mais?
3: Não, tem muitos que ficam felizes porque descobre que vai ser pai. Tá aqui há 4, 5 meses, descobre que a
0: ô,
3: mulher vai
0: ô
3: ser...
0: Ô, Guga. Elise Matsunaga. Você sabe qual foi o erro da Elise Matsunaga, Guga?
2: Ter casado com...
0: Porque na hora que ela deu um pipoco no cara, legítima defesa... Ela deveria ter chamado a polícia e falei assim, ó.
3: Exato. Ela ainda
0: cara ligou, me ameaçou e não sei o quê. E eu acabei atirando nele.
3: Exato.
0: Só que o que ela fez? Ela atirou no cara, matou ele e depois, né, virou Chico Picadinho.
3: Mas
0: picou o cara
3: ele
0: em
3: que 300. Ensinou a ela, você viu,
0: esse, né? Foi o erro dela.
3: E ele ensinou a ela a atirar, ensinou a ela...
0: Ele ensinou tudo. Pagou o curso pra ela de enfermagem, pra ela aprender a cortar tudo direitinho.
3: Cortar, desossar os animais.
2: Não, isso já tinha um acordo entre eles.
3: É.
0: É, tinha um acordo. E ele não era fluxicheiro, não.
3: Não era, não.
0: E ela já... Ele tirou ela da prostituição e ele já tava trocando ela por outra mulher.
3: Por outra. Ia internar
0: então,
3: ela.
0: Sim,
3: ele já... ia internar ela como louca, né? É uma história muito triste, mas vamos lá ver o que
0: ela falou. O erro dessa mulher, a vida dessa mulher toda é sofrida demais.
3: Ela
0: não justifica o que ela fez não, porque
3: padrasto,
0: ela vacilou. Mas a vida dela, a mãe dela não valia nada, entregava
3: pro
0: padrasto dela.
3: Isso.
0: Essa mulher, coitada, essa mulher, tem gente que nasce pra sofrer, essa Matsunaga foi uma delas.
3: É, sofreu desde
0: agora, criança. Ao contrário da Suzane von Richthofen, que tinha o mundo dela na mão, pai e mãe rico, que dava sustentação
3: tudo.
0: Pra ela fazer tudo, mas aí, né...
3: Exato.
0: Conheceu um playboyzinho, né, Guga? Ah, apaixonou, de repente...
3: E acha que...
0: Pai, ele... a mãe não serve mais, né?
3: Ó, ele chegou, o William Maciel, falou... Opa, tô na escuta aí, já tá funcionando. Porque ele tá assim, ele tá com um celular que não tem internet. Então, onde ele chega que tem internet é que dá pra... ele participar.
0: É só pagar a conta, né, no
3: Fala,
0: William Maciel.
3: Paulo. Fala, Paulo.
6: Só não pode ser calcinha bege, senão o Ari Júnior sai correndo.
0: Não, não dá não. Calcinha bege não... É banida aqui. Minha casa é banida, calcinha bege.
3: Gente, toda vez que eu tô fazendo Londres nas casas que eu trabalho, que eu vejo as calcinhas bege, eu digo...
0: Dá não, dá não.
3: Eu digo
0: que
3: não.
0: Em casa não.
3: Olha só, um ponto que eu vou chegar. A mulher, então é assim... Quando você vê recém-casados, por que que você desligou a televisão?
2: Eu não desliguei, não. Há muito tempo que tá aí.
3: Pega aí atrás. Pega aí. É porque você deve ter encostado.
2: Não.
3: Com certeza, você deve ter encostado.
0: Aí, Guga, sobrou pra você. A culpa é sua.
3: É, culpa é dele, sempre.
2: Tatá, um beijo pra você, viu, Tatá? Tatá tá feliz, né? Que tá com o Thales Paulino lá.
0: Eu conversei com ela ontem, Tatá, do meu coração. Conversei com ela ontem uns minutinhos. Trocamos as ideias, tá lá vigiando a veinha dela. Hoje é sexta, né? Então hoje já, né? Já muda a conversa, né, Guga?
2: Ela já...
0: Tá no bebe, você sabe que tá no bebe, né?
2: Nem um pouco, tadinha, nem um pouco.
0: Fica... Não, nem um
3: não
0: pouquinho.
3: Não gosta não, né? Ela não gosta.
2: Ainda mais
0: não,
2: quando ela tá com...
0: congela.
2: Ainda mais
0: congela
2: quando ela tá
0: come.
2: Com sombra. Quando ela tá com sombra, então...
0: É, lá não tem sombra mais não, agora tá
2: não
0: fora.
2: Tem mais não?
0: Tem não.
3: Aqui é sempre assim, ó. Tá vendo? Insuperável. Vamos lá, o William Maciel falou. Manda um abraço pro Guga, vai chegar o telefone, ainda vem de Canoa, será? Qual foi o placar de ontem do Palmeiras, Aires? E o Daronco? Tá querendo
2: saber?
3: Cara,
2: sei
0: não.
2: Peraí, ô William.
0: Não sei.
2: Ô William, o placar ontem foi 1-0, uma falha do goleiro do Bahia, que ao invés de desmurrar a bola, resolveu pegar e o Flaco Lopes subiu mais do que ele e fez. Só isso que o Palmeiras fez, mais nada. Se o Bahia tivesse aprendido e a jogar um pouco mais, o resultado seria diferente. Mas só foi isso aí. O Daronco ontem, ele pesou a balança para os dois lados, Aires. Tanto que eu falei com você, né? Tá, o Daronco está pesando para o lado do Flamengo. De repente, cara... Eu acho que botaram um pix para o Daronco, você não gosta dele.
0: E do outro lado? Tá magrinho,
2: ele marcou.
0: Pai, tá envelhecido, tá magro.
2: Ele é Mojaro.
3: Ele falou três bolas na trave.
0: Mojaro.
3: E o Dogão chegou,
7: Boa tarde, Evelyn, Guga e Aires. O Aires, tô com você, hein? Calcinha bege não dá não, viu? Broxante.
2: Ficou apertado.
7: Tô com você, viu, Aires? Bração, também tô na escuta, hein?
3: Gente do céu, eu não aguento com vocês, não.
0: Não,
3: eu não sei. Não sei, não sei. Três bolas na trave, lá ele.
2: Duas bolas, é duas, duas. Não foram três, não, foram duas bolas.
3: É, aí é.
2: Uma no primeiro tempo e uma no segundo tempo.
3: Vocês que sabem. Só. Gente, lembrando mais uma vez, você que tá aí na escuta, você não tem ainda o telefone aqui do WhatsApp da Flórida, do Estúdio Flórida, para falar com o Espelho do Imigrante, é o 508-395-4227. Tá? Obrigada a vocês que estão adicionando. E o José Andrade fala aqui, falo é nada, viu, Guga?
2: E aí, cara, o árbitro do Palmeiras...
0: Não falou nada mesmo, falou
2: o
0: nada.
2: O árbitro Palmeiras e Corinthians é Daronco.
3: O William quer saber cadê o Jacaré. O Jacaré tá aí, William. Gente, o Jacaré tá aqui desde cedo. Tá Jacaré, tem Marcelo, Barone, tem o Marcelo de Janaína, tem o Éder Paixão, tem o Dogan,
0: Marcelo
3: tem
0: o Gilmar, Leoparda.
3: Tem o Gilmar, é, Marcelo,
2: Marcelo Léo, não.
3: Marcelo
2: Barone, Léo.
3: É, Léo Pardo.
2: Léo, que Léo Pardo.
3: Tá Shirley, tá Marilene, Pardo. Tá todo Mofa. Mundo aqui. Paulo Jacaré.
2: Eu acho que o Marcelo vai se arrepender.
0: Marilene, Marilene, que mora no meu coração e não paga aluguel. Com um copo de Mato Mato.
2: Você olhando pra Marilene, que bicho é que ela lembra?
3: Ganhou presente, você viu, né? Que Marilene ganhou presente.
0: Que, vou falar não no Guga. Não vou que falar, é não vou entrar nessa aí. Viu?
3: O William Maciel fala, ó.
0: Fala, Guga.
8: Você acredita, o Aires e Guga, que ontem eu vi o Homem Não Para, só reconheci pelo tapete? Rapaz, buzinei pra ele, ele do alto aí depois que ele me viu. Esse homem não para, é difícil, hein? Você tá
3: gente,
8: doido.
3: Gente, só no tapete, só no tapete, é por isso.
0: Tá na cachaçada, não para de beber, ué.
3: Falar em beber, gente, é sexta-feira.
0: Só na canjibrina, Evelyn.
3: Se beber, não dirige. Eu vou te falar uma coisa. Hoje a advogada tava até falando esse comentário, né? E a gente sempre traz aqui. Gente, DUI é um crime muito sério. Então, se você beber, não dirija. Pega um Uber. Mesmo se você tome uma ou duas cervejinhas, não vá dirigir. A coisa não tá brincadeira. Se você for parado por DUI, não tem desculpa, tá? Você não vai ter nem como pedir perdão para poder ficar aqui.
2: O policial então... parou o cidadão hoje, disse assim, o senhor invadiu dois sinais vermelhos, o senhor invadiu, o senhor quase atropela uma senhora e subiu nos quebra-mola aí, quero que o senhor me diga, o senhor andou bebendo? Ele disse, ah, tomei uma cervejinha e tal. Ele disse, por isso é motivo de você deixar a sua esposa dirigir?
3: Olha, com essa piada aí, vou trazer Marilene, viu? Fala, M&M, fala, Guga.
9: Todo mundo fala que eu pareço uma jararaca, né?
3: Oh.
9: Então fazer o quê, né?
3: Cobra.
9: Pode colocar, M&M jararaca.
2: Então tá, M&M jaca.
9: Cobrinhas, em homenagem a ela, quero ser uma cobrinha também.
3: Você ia gostar de assistir o filme dele. A Elisa tinha uma cobra de estimação. Ela tinha em casa
0: até um agora esquece a Elisa. O cara deixou o esposo dirigir.
3: Uma cobra.
2: Esquece a Elisa.
3: O William já falou, M&M cobra. Fala, Jacaré.
0: Eu tô rindo até agora aqui. O cara deixou o esposo dirigir.
10: Não esperava essa não, hein? Salvei ela aqui pra falar pra frente e pra galera.
3: O Paulo gostou também.
0: Pegou eu também, né?
3: Pois se fosse eu dirigindo, você estaria muito mais feliz. M&M cobra, que isso, gente? O William tá aqui abismado. Que a M&M
0: tá brava.
3: Eu dirijo bem, rapaz. Eu dirijo super bem.
2: Ô, Ares, eu vou contar.
0: Sobe bem fino.
3: Eu não, o Guga que
2: sobe. Ares, eu vou contar.
0: Entrar em carro errado, eu sei que você entra em carro errado.
2: Ô, Ares, vou contar um negócio pra você. Há muitos anos atrás, eu fui pro aniversário de batizado de meu sobrinho no interior. E aí eu fui, tava num Fiatzinho. E eu não usava óculos, né, cara? Então, quando dava 6 horas da tarde... Eu só via vulto na minha frente, mais nada. Eu dirigindo, ela falou, deixa que eu dirijo. Eu digo, não, você vai me dizendo se eu tô certo ou errado, mas não deu um volante.
0: Não.
3: Ele foi dirigindo e eu dizendo, pega a direita, vira um pouquinho pra esquerda, vai, aí tem uma curva. Imagine.
2: Não entreguei o volante.
3: Amei as mentiras do Guga, o William falando, ó.
8: O assunto era sério, eu achei que era verdade, mas o DUI é verdade, entendeu? Se beber, não dirige. Exatamente. Se for beber, me chame, que hoje é sextou, entendeu?
3: Pois é, mas vamos o senhor junto. Não vai dirigir se você for beber.
8: E seu São Paulo tá feio, hein, Ares? Perdeu pro Cruzeiro 2-0, hein?
3: Pois é, tome vergonha.
2: William, a Ares não está preocupado com o masculino. A Ares está feliz com o feminino, que jogaram sem calcinha bege e foram campeões.
3: São Paulo.
0: Não, ali usa calcinha bege ali. Você tá doido?
2: Foi o campeonato da Copa do Brasil, né?
0: Ali é o Brasileirão feminino.
2: Foi o Brasileirão?
3: 6:56, gente, passa muito rápido.
2: Meteram a mão no Bahia. Bahia era pra ter disputado a final com São Paulo.
3: Olha, vamos lá pro 416 da Boston Post Road East, tomar aquele drink, cantar no karaokê, e amanhã tem show, tá, gente? Não esqueçam.
0: Você já falou da festa da rádio? Já, também?
2: Já botou aquele que...
3: Dia
2: aquele 21, cara falando.
3: Tô lá com vocês, tô lá. E o William tá falando aqui, calcinha bege, vocês não entenderam até agora. Pois é, no dia da festa eu vou estar com um vestido que é um pouco transparente, eu vou ter que estar de calcinha bege, tá? Porque eu vesti... Se eu não tiver de calcinha bege...
0: Aí, Guga.
2: Peraí.
3: Pois é.
2: E tu precisa dizer o que é que você tá usando?
3: É porque você disse que...
2: Precisa dizer o que é que você vai usar?
3: Você não vai
2: porque ficar... o vestido precisa está dizer? Transparente?
0: Precisa.
2: Precisa avisar
0: precisa
2: que, olha, vou estar de calcinha
3: gente.
2: Creme?
0: É.
2: Precisa?
3: É sem calcinha e pronto, falei. Gente, o William falou que tem que ser sem calcinha.
0: Viu, Gugu, ele não gosta de usar.
2: Ele disse que aperta muito. O Dogão já disse que não gosta porque aperta muito. Ele disse que ele não usa porque aperta. Ele deve usar a de renda.
3: Vocês esqueceram, não é calcinha de renda, é cueca de renda. Eu tava mostrando, tentando convencer o Gugu hoje aqui.
2: Aí eu vi porque... o cara mostra, aí faz assim. É muito bom você
3: muito
2: usar, é confortável. A tampa da bundinha fica assim pra fora.
0: Te lascar, pai.
2: Eu tô dizendo.
0: Que segundo vai te lascar.
3: William ganhou. Quem foi os ganhadores? Foi o William Venâncio.
2: A polpa da bunda fica de lá.
0: William Venâncio.
3: E Johnny, não foi?
0: E
3: foi,
0: tem mais um que eu esqueci. É o Johnny, eu acho.
3: Venâncio e Johnny. Acho que foram os três.
2: Agora falar nisso.
3: Aí.
8: Vocês não entenderam. Até hoje. Quando o cara fala que é calcinha bege, é porque não tem nada, é transparente, cor da pele, entendeu? Pronto, falei.
3: Pois é.
8: Será que vocês não entenderam? Não é que a pessoa
0: não
8: usa calcinha bege.
0: Se a mulher for morena, então é que bege é esse, que a mulher é preta e a calcinha é bege.
3: Gente.
2: Não, o que ele quer dizer é que você não gosta sem calcinha. É o que ele quis falar. Agora, falar nisso...
3: A psicóloga tá ouvindo hoje de novo.
2: Falar nisso...
3: Aline, um beijo, minha
2: falar
3: querida.
2: Falar nisso, eu queria entender aonde tá, eu não sei que bicha que a gente podia chamar ela, né? O Kildare.
3: Ah, Kildare, outro dia ele deu um pitaco aqui no programa, essa semana.
2: O que aconteceu, Ares?
3: O que foi, William?
8: É isso mesmo, entendeu? É que ele não pode olhar, entendeu? Não permite. É um homem sério.
0: Vai, pai.
8: Vai te lascar.
0: Tu nasceu aí, você fica aí falando pra eu, vai. Um ano e três meses já. Vai vacilando na minha frente.
3: O Kildare apareça, viu? 6:59, a Maria passa muito rápido.
0: Deixa ele, Guga, deixa ele.
3: A gente volta na
0: fala
3: segunda-feira.
0: Fala nada com ele, não, Guga.
3: Segunda-feira a gente tá de volta, se Deus quiser.
2: Eu me lembrei do negócio agora.
3: Mas
2: a gente vai, Eu me lembrei do negócio agora que um cara tava conversando, aí eu disse assim, eu tava numa situação tão triste que eu peguei o Joãozinho.
0: Ai. Obrigada, conta de novo, Guga, a piada aí que a Evelyn ficou brava. Conta rápido, dá pra contar.
3: 6:59, não dá tempo, não.
2: Segunda-feira.
0: Dá sim, Guga. Conta rápido, Guga. Conta rápido.
2: Mas você quer... Não, a que a Evelyn falou, que eu não lembrei, não. Ela falou um negócio que eu disse assim...
0: Você falou aí do que o cara deixou a mulher dirigir.
2: O policial parou o cidadão e disse a ele assim...
0: Fala rápido,
2: amigo, meu amigo, você passou três sinais, quase atropela uma velhinha e subiu meu fio, passou por cima do quebra-mola, tal, não sei o quê.
3: Você
2: bebeu? Deixa eu beber hoje? Sim, eu tomei uma cervejinha. Isso quer dizer que o senhor tem que deixar a sua mulher dirigir?
3: Um beijo, viu? Tchau, gente. Bom final de semana.
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1: Louvado seja nosso Senhor Jesus Cristo para sempre. Seja louvado, queridos filhos e filhas. Que alegria juntos nesta sexta-feira. Misericórdia divina que brota do seio do Pai. Eu confio em vós, misericórdia divina, fonte de milagres e prodígios. Eu confio em vós. Amado povo de Deus, nós estamos no quinto dia da novena de Nossa Senhora Aparecida, pedindo: Nossa Senhora Aparecida, rogai por nós. Nossa Senhora Aparecida, intercedei por nós. Quero saudar a todos a partir da Rádio Evangelizar, de onde tudo começa, as rádios irmãs, cujos nomes cito neste momento.
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1: Saúdo a você pela TV Evangelizar, sinal digital em todo o país, em várias cidades, canal aberto, pelo YouTube, Padre Manzotti Oficial. Quem está acompanhando agora pelo YouTube, lembrando que você sempre tem conteúdo exclusivo no YouTube, aplicativo da Associação Evangelizar é preciso, e todas as plataformas digitais. Filhos amados, povo querida, querido, vamos juntos. Nós estamos reunidos em nome do Pai, do Filho e do Espírito Santo. Amém. Naquele tempo, Jesus estava expulsando um demônio. Mas alguns disseram: é por Beuzebu, o príncipe dos demônios, que ele expulsa demônios. Outros, para tentar Jesus, pediram-lhe um sinal do céu. Mas conhecendo seus pensamentos, Jesus disse-lhe: todo reino dividido contra si mesmo será destruído e cairá uma casa por cima da outra. Ora, se até Satanás está dividido contra si mesmo, como poderá sobreviver o seu reino? Vós dizeis que é por Beuzebu que eu expulso os demônios. Se é por meio de Beuzebu que eu expulso os demônios, vossos filhos expulsaram por meio de quem? Isso, eles mesmos serão vossos juízes. Mas se é pelo dedo de Deus que eu expulso os demônios, então chegou para vós o reino de Deus. Se é, de Jesus, pelo dedo de Deus que eu expulso os demônios, então chegou para vós o reino de Deus. E Jesus continua: quando um homem forte e bem armado guarda a própria casa, seus bens estão seguros. Mas quando chega um homem mais forte do que ele, vence-o, arranca-lhe a armadura no qual ele confiava e reparte o que roubou. Quem não está comigo está contra mim. Quem não recolhe comigo dispersa. Quando o espírito mau sai de um homem, escute esta parte. Quando o espírito mau sai de um homem e fica vagando em lugares desertos, à procura de repouso, não encontrando, ele diz: vou voltar para minha casa, de onde saí. Quando ele chega, encontra a casa varrida e arrumada, Então ele vai e traz consigo outros 7 espíritos piores do que ele. Entretanto, instala-se aí. No entanto, esse homem fica em condição pior do que antes. Casa vazia. Alma vazia. Coração vazio. Teria muitos pontos a ser ressaltado nesta leitura. Mas eu queria ficar com a última parte. Não basta tirar o mal de dentro de nós. Não basta tirar o mal de dentro de nossa vida, do nosso coração, da nossa mente, e ficarmos vazios. Porque diz o texto: o demônio sai, mas ele volta pior do que antes. Ele traz 7 outros demônios. E ele encontra a casa varrida. Ele encontra as coisas arrumadas. Mas ele destrói tudo. Padre, diga logo o que o senhor quer dizer. Senhor, eu renuncio a todo mal.
2: Faço um pacto.
1: Mas eu me preencho de ti. Eu renuncio a toda forma, em toda ação do maligno. Mas eu peço, Senhor, preencha toda a minha alma, que não haja vazio no meu interior. Diga isso, Senhor, o meu passado curado, cada momento difícil preenchido pela tua presença, o meu presente, o meu atual momento preenchido com a tua presença, e o meu futuro seja construído com a tua presença. Senhor, eu também penso na minha casa. Sim, a minha casa, minha família. E peço, Senhor, que a minha casa se coloque a teu serviço. Que não haja vazio dentro da minha casa. Preencha com diálogo. Preencha minha casa com oração. Preencha minha casa com Nossa Senhora, com os arcanjos Miguel, Gabriel, Rafael. Que seja um lugar de amor, de perdão, de compreensão. Nossa Senhora, entra na minha casa e toma conta de todos os espaços da minha casa. Eu e minha casa serviremos ao Senhor. Diga isso, filho. Então não haverá espaço nem brecha para o inimigo. Ele pode vir com 7 demônios, mas na minha casa não vai ter lugar. Na minha casa não vai ter espaço. Você entendeu? Como eu disse, deste evangelho de hoje, muitos pontos poderiam ser de oração. Mas eu quis ficar na casa preenchida por Deus, com Deus, em Deus. Tanto a nossa mente. Senhor, tire a minha cabeça vazia, mente vazia, oficina do diabo. Preencha meu coração, Senhor, porque eu preciso da tua ajuda. Preencha minha alma, Senhor, com todos os teus ensinamentos. Preencha minha casa, levante a tua mão onde você estiver. Preencha minha casa, Senhor, todos os cômodos, todos os espaços. Senhor, Nossa Senhora, que não haja um espaço sequer para o inimigo. Reza isso, filho. Então o inimigo não terá vez sobre nós. O inimigo não terá espaço em nossa casa. Eu e minha casa serviremos ao Senhor. Misericórdia divina que brota do seio do Pai. Eu confio em vós. Nós só começamos o programa, hein? Só começamos. Hoje, quinto dia, Nossa Senhora Aparecida. Eu vou para um rápido intervalo. Eu volto já. Volte comigo.

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0: Queridos filhos e filhas, você sabe que eu me valho do diário espiritual que eu tenho em mãos. Mas você sabia que já está pronto o diário espiritual do ano que vem? Isso mesmo, 2027. É muito, mas muito mais do que uma agenda. Acredite nisso. Tem o Evangelho, tem o Santo do Dia, tem um espaço para você escrever os apelos de Deus. 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Você vê como eu rabisco a Bíblia, eu rabisco aqui o Evangelho e depois vou escrevendo. Inclusive, se você olhar meu diário espiritual, padre, mas que grande seu diário espiritual, gente, aqui foi adaptado para mim, tá? Então, aqui estão os nomes, ó, todo mundo. Inclusive, esses dias eu estava mexendo na minha biblioteca, procurando um livro que ajuda bastante, ajuda muito. Eu uso muitos livros. Encontrei diário espiritual de 2022, 2021. Aí eu me dei conta que eu tenho praticamente todos, estão todos os nomes dos anos. Louvado seja Deus. Coisa boa, gente. produtosqueevangelizam.com.br. Marisa, que a paz de Jesus esteja com você, Marisa.
1: Ei, padre, sua bênção.
0: Ei, padre. Ei, Marisa, Deus abençoe. De onde você fala, minha querida?
1: Eu falo de Guarapari, no Espírito Santo.
0: Seja bem-vinda. Como é que você me acompanha ali em Guarapari?
1: Obrigada, padre. Eu acompanho, às vezes, pelo YouTube e, às vezes, pelo aplicativo.
0: Tá bom, YouTube e aplicativo. Infelizmente, ali não temos rádio que transmite. Vai lá, Marisa.
1: É, não temos. Então, padre, depois de muitos anos tentando falar com o senhor, hoje eu consegui, né?
0: Opa,
1: graças a Deus.
0: Hoje é seu dia.
1: É, pois é, padre, eu tô precisando de um conselho, uma orientação espiritual e oração também.
0: Então vamos lá, palavra é sua.
1: Porque...
0: e que o Divino Espírito Santo nos ilumine.
1: Amém. Eu vivo num luto duplo.
0: Por quê?
1: Né? É, tem 2 anos que eu perdi o meu pai.
0: Meus sentimentos.
1: E vai fazer 2 anos que eu perdi minha mãe, em fevereiro.
0: Tá.
1: Né? Então, assim, foi duas dores muito próximas, né?
0: Entendi.
1: É, o meu pai ficou 10 dias na UTI, internado, e faleceu, né? Entubado e faleceu. E 2 meses depois a minha mãe começou a passar mal e teve que ser internada. 20 dias ficou na enfermaria e 63 dias também na UTI.
0: Meu Deus.
1: E o que mais me dói, padre... É que minha mãe ficou entubada e nos piores momentos dela, que o médico falava que não teria assim muito jeito, né, que teria pouco tempo, né, e eu pedia a Deus, eu falava lá no leito da UTI, eu que falava: Senhor, se for da sua vontade, não deixa minha mãe sofrer, não. Ela foi entubada 3 vezes, padre. E quando ela melhorou, ela começou a melhorar, e ela teve o primeiro infarto, ela teve o segundo infarto, e quando ela começou a melhorar, ela já estava bem, já não tinha mais nada, infecção nenhuma, só estava mesmo no soro, ela estava feliz da vida, né? Fui lá no hospital todos os dias, padre, eu estava no hospital vendo ela, todos os dias, foram quase 90 dias internada.
0: Entendo.
1: E... aí ela estava feliz, né? Pediu até o celular dela, que ela queria entrar no Instagram.
0: Entendi.
1: Minha mãe tinha 81 anos, mas ela era cheia de vida, cheia de energia, né? E naquele dia eu vim para casa, quando eu saí da UTI, ela mandou beijo para todo mundo, né? Aí eu vim embora, feliz da vida. Quando chegou a noite, o hospital me liga, pedindo para eu comparecer no hospital. Aí eu já sabia, padre, sabe? Eu só não conseguia entender, né, porque aquilo tudo estava acontecendo. E ela infartou novamente e faleceu no dia 11 de fevereiro.
0: Entendi.
1: De 2025. E aí eu fiquei assim, eu não fiquei revoltada com Deus, mas eu não conseguia entender, porque nos piores momentos dela eu conversei com Deus, eu falei: Senhor, se for da sua vontade, se for a hora dela, eu vou entender. né? Mas se for para ela ficar comigo, que o Senhor cure ela. Eu achei até, padre, que eu estava assim, um pouco egoísta, sabe? Depois certo. Eu fiquei pensando, porque será que eu queria ela comigo só se ela estivesse curada? Mas eu queria minha mãe comigo de qualquer jeito, padre. E eu não consigo assim, aceitar. Eu Sim. sinto muita falta dela. Nós éramos muito unida mesmo. E ela me faz muita falta. Eu fico dentro de casa, assim, conversando com ela, como se ela estivesse aqui comigo. Porque nós, tudo assim, eu contava para ela, apesar de eu... Eu sei assim, e quando eu fui morar com meu marido, eu já tinha 40 anos de idade, né? E ela assim, sempre teve muito presente na minha vida, muito. Ela era minha âncora e eu era a âncora dela. Tá. Eu não consigo aceitar, padre, Marisa, me dói muito.
0: Marisa, vamos Sim. tentar desconstruir e construir na fé toda essa história. Você é uma mulher de fé.
1: Sim, sim.
0: Sim. Então veja. Pare de achar culpa, de se julgar. Você sabe que você, na hora que a pessoa está mal, é justo que peçamos a misericórdia. Não é que você disse, eu só quero ficar com a minha mãe se ela tiver saúde. Na verdade, o que você pedia é que Deus cessasse a dor dela. Então, pare de ficar remoendo isso. É muito importante, e seu inimigo tentando tirar a tua paz. Você entendeu o que eu estou falando?
1: Entendi, tá.
0: Então, quando vier esse sentimento, você mesmo pode usar da razão e dizer não. Eu, quando rezei pedindo a misericórdia, que eu também rezei pela minha mãe pedindo a misericórdia, rezei pelo meu pai, que também ficou 84 dias na UTI, no hospital, eu pedi a misericórdia. Pedi pelo meu cunhado, falei dias antes com ele. Então tire isso da cabeça, não permita que o inimigo... Você estava escutando o evangelho?
1: Sim, escutei sim.
0: Você viu que o inimigo vai e volta para destruir?
1: Exatamente.
0: Então esse pensamento destrói. Segundo, preencha a tua vida. Não tem nada de mal você conversar com a tua mãe, mas você acredita na ressurreição.
1: Acredito, padre.
0: Deixa ela descansar. Comece a preencher com outras coisas, filho. Fique com as coisas boas que a tua mãe te ensinou, e certamente ensinou muito. Fique com as coisas boas que teu pai ensinou. Mas preencha o vazio. Hoje, você falou que faz anos que você tentava falar comigo, mas era para ser hoje.
1: Sim, padre.
0: Nesse evangelho. Que
1: verdade.
0: Você tem que preencher o teu vazio. Tua mãe já está junto de Deus, plena da graça. Agora,
1: eu acredito, padre.
0: Então agora...
1: Ela era uma desculpa, padre. É porque ela era uma pessoa muito orante, sabe? Então, muito devota ao Divino Pai Eterno.
0: Então agora está na hora de você preencher teu vazio. Às vezes, preenchendo com uma caridade, uma visita a um doente, participando de uma pastoral... Preencha teu vazio. Tá certo?
1: Sim, padre.
0: Quer deixar alguém em oração?
1: Eu queria deixar o nome de papai e mamãe. Eu queria te falar também, padre. Eu sou associada.
0: Opa, louvado seja Deus. Muito obrigado. Muito obrigado.
1: Eu fico tão feliz quando eu recebo o jornalzinho.
0: Que
1: todo
0: bom.
1: Mês eu contribuo.
0: Obrigado.
1: Eu tô todos os domingos, eu vou na missa, eu sou dizimista. Olha. Eu procuro preencher, sabe, padre, assim, do meu jeito, sabe, em oração. Eu trabalho, né, eu sou professora.
0: Olha.
1: Enquanto eu tô lá na escola, assim, eu fico mais tranquila, mas quando eu tô em casa, né, aí vem aquele vazio, aquela dor. Eu penso muito nela, padre, quando ela tava lá na UTI, sabe,
0: filha,
1: o sofrimento dela.
0: Por isso você pediu a misericórdia. E acredite, o sofrimento dela não foi em vão. Eu tenho aprendido isso. Não é por acaso que eu escrevi o livro Inabalável. Recomendo você para ler, já que você é professora. Leia o Inabalável. Você vai, de repente, entender por que tua mãe sofreu. Você entendeu? Que Deus
1: abençoe. Eu tô lendo todos os dias, quando eu vou pro trabalho, eu leio ele.
0: Tá bom, meu abraço, Marisa, de Guarapari, Espírito Santo. Arcebispo de Vitória, Espírito Santo, Dom Ângelo Ademir Mesário. Eu volto já e volto com a leitura orante de Eliseu. Tá gostando? Voltamos já.

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Enquanto você vai pegando a tua Bíblia, eu quero dizer que nós estamos com a peregrinação de Pentecostes para maio do ano que vem. E nós vamos celebrar, eu convido você, vem comigo. Me permita ser o teu guia espiritual. Nós vamos celebrar Pentecostes em dois lugares. Primeiro em Assis, onde vamos começar o Pentecostes, culminando em Roma com audiência com o Papa, como está previsto. Saiba, eu nunca fiz este roteiro. Quero que você entre em contato conosco, 419-8753-3300, ou mande um e-mail, peregrinações@evangelizareprecisso.com.br. A saída é dia 6 de maio. Nós começamos em Palermo, a visita à Catedral de Palermo, onde nós iremos conhecer os restos mortais de Santa Rosália. Depois iremos à Catedral de Santa Maria Nova. Vamos a Selafu, na missa dominical na Catedral Normanda. Iremos a Siracusa. Ah, gente, sabe o que tem em Siracusa? Santa Luzia, protetora dos olhos. Vou lá pagar uma promessa. Vamos a Taormina, uma joia incrustada na montanha, um dos lugares mais lindos do mundo. Nós iremos à costa de Tireno, Messina, vamos a Pompeia, ao vulcão Vesúvio de 79 d.C. e lá tem Nossa Senhora do Rosário da Pompeia. Vamos à Costa Amalfitana, que, gente, é um lugar paradisíaco e único no mundo. Você sabia que em Amalfi tem a Catedral de Santo André, com o túmulo de Santo André? Iremos à Ilha de Capri, onde

0: Esta cartilha de oração.
1: Senhor, já faz tempo que lembro.
0: Gente, e hoje, continuando, Senhor, profeta Eliseu, você tá gostando? Padre, não sabia que eram tantos os milagres. Bom, vai lá no YouTube Padre Manzotti e você vê lá que tem Elias, depois Eliseu e hoje, segundo Reis, capítulo 4, versículo 42. Se escutou ontem? A panela de veneno? Foi, ontem foi isso. Vamos hoje. Outra vez, um homem chegou trazendo para Eliseu 20 pães feitos com a primeira cevada que havia sido colhido no ano e também algumas espigas de cevada ainda verdes. Eliseu mandou que seu empregado desse aquela comida ao grupo de profetas. Mas o empregado perguntou: o senhor acha que isso vai dar para 100 homens? Vamos voltar. Volte comigo. 20 pães, 100 homens. E também algumas espigas de cevada para 100 homens? Bom, o senhor acha que isso dá para 100 homens? Eliseu respondeu: entregue a eles. Preste atenção. Entregue a eles. E eles comerão. Pois o Senhor Deus diz que eles vão comer e ainda vai sobrar. Aí o empregado lhes deu a comida. E como o Senhor tinha dito, todos comeram e ainda sobrou. Palavra do Senhor. Graças a Deus. Padre, não precisa muito esforço. Te fez lembrar esse texto do quê? A multiplicação dos pães. Jesus, 5 pães e 2 peixes deu a comer a 5.000 homens, sem contar mulheres e crianças. Já é uma prefiguração, uma pré-imagem da multiplicação. Mas vamos ao texto. Vamos tomar alguns pontos deste texto. O milagre acontece com 20 pães. Não com uma quantidade extraordinária. Do ponto de vista humano, é pouco. 20 para 100. Mas Eliseu diz: dê, entregue a eles, ponham-se a serviço. Ei, não foi Eliseu que entregou aos 100. Você percebe que Eliseu manda os empregados: entregue a eles, coloque-se a serviço. Eles também tiveram que acreditar. Também Jesus, me permita fazer naturalmente o paralelo, foi Jesus que pegou 5 pães, 2 peixes e deu aos 5.000 homens? Não, foram os apóstolos. Eles também tiveram que ter fé. Então a grande mensagem aqui também é ter fé. Multiplicava nas mãos, no doar, no repartir. Deus é o autor do milagre, sem dúvida, mas o milagre passa pelas nossas mãos. Muitas e muitas vezes temos uma visão mágica das coisas, mas Deus conta com o homem para fazer os milagres. Voltemos ao texto. Às vezes temos pouco. O texto fala de 20 pães. Às vezes temos pouco recursos, pouca força. Às vezes achamos que é pequena a nossa oração. Às vezes é um gesto de solidariedade. O importante é não deixar de oferecer.

A multiplicação realizada por Eliseu antecipa de certa maneira o ministério de Jesus. Jesus toma o que lhe oferecem, 5 pães e 2 peixes, e pelas mãos dos apóstolos, que também agiram com fé, o milagre aconteceu. Eliseu toma 20 pães e 1 punhado de cevada, e também o milagre aconteceu. Qual é o pouco que você vai dizer? Eu tenho pouco. Mas com Deus, o milagre vai acontecer. Eu tenho pouca fé, mas o milagre vai acontecer. É pouca minha força de vontade, mas o milagre vai acontecer. É pouca minha força de largar o vício, mas o milagre vai acontecer. É pouco o que eu tenho para transformar minha família, mas o milagre vai acontecer. É pouco o que eu tenho para salvar meu casamento, mas o milagre vai acontecer. Eliseu é o profeta que nos dá o exemplo do grande milagre que acontece com o pouco que o homem oferece, mas o muito que Deus faz. Não existe diferença entre Eliseu realiza o sinal como profeta de Deus. Jesus realiza os sinais com sua própria autoridade divina. O milagre de Eliseu pode ser compreendido como parte de preparação para o que Deus realizará em Jesus Cristo. Qual é o teu pouco? Que Deus, por um milagre, fará uma grande multiplicação. Põe-se a servir. Entregue a eles. Põe-se a serviço. Esta foi a leitura orante de hoje. Eu volto já. Volte comigo.

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0: E você, tem gostado da leitura orante? Mais uma vez, se te tocou, eu sempre estou dando uma interpretação aos milagres de Eliseu, e são muitos, o profeta. Partilhe conosco 41-3221-6060, grave um áudio. Filhos amados, eu já vou atender. Maria, que a paz de Jesus esteja com você, Maria.
1: Alô, padre.
0: Bom dia, Deus abençoe, Maria.
1: Bom dia, sua bênção, padre.
0: Deus abençoe, de onde você fala?
1: Fátima do Sul, Mato Grosso do Sul.
0: E como que você me acompanha ali?
1: Fátima FM 87.
0: Fátima FM, meu grande abraço, e a todo o povo do Mato Grosso do Sul, em particular Fátima do Sul. Conta, Maria.
1: Padre, primeiro eu quero dizer que eu sou associada há 18 anos.
0: Muito, muito, muito, muito obrigado, porque graças a pessoas como você, 18 anos, é que a gente pôde crescer e continuar com todo esse programa no ar. Muito obrigado, viu, querida?
1: Amém, amém. Padre, eu quero contar uma bênção que eu recebi.
0: Sim.
1: Quarta-feira, dia 5 de agosto, eu recebi uma grande graça. Eu estava com uma dor muito infeccionada na urina, urinária, né? E o senhor falou, eu estava na beira da pia, lavando louça e com guaraná no ombro. E o senhor falou, filha, você que está com guaraná no ombro, toma posse dessa graça.
0: Meu Deus.
1: Jesus está te curando. E dessa hora, padre, eu não senti mais nada. Então
0: amém.
1: Eu agradeço a sua graça, a grande graça de Jesus e a Santa Chaga, padre. Que
0: amém.
1: Deu muita fé. Todo dia eu rezo o texto com o senhor.
0: Que bom. Então, graça recebida.
1: É graça testemunhada.
0: Toca o sino, sacristão.
1: Sacristão.
0: Tá
1: padre,
0: certo.
1: Eu quero pôr a minha família em oração.
0: Diga lá, minha filha.
1: Olha, primeiramente a Márcia, uma filha minha que tem um problema sério de coluna.
0: Tá bom.
1: Não pode operar, né? Os médicos falam que ela não pode operar, que se ela operar ela não vai andar mais.
0: Misericórdia.
1: Né? Então ela sofre muito, com dor nas costas, dor de cabeça.
0: Tá.
1: E quero pôr também os meus filhos, a minha filha Silvânia,
0: tá.
1: O Jorge
0: só
1: e o Elias.
0: Espera aí.
1: Meu esposo Jesus.
0: Espera, Jorge. Elias.
1: Silvânia, e meu esposo José e toda a minha família.
0: Tá bom, querida. Os nomes estão aqui, levarei no altar do Senhor, tá bom?
1: Tá bom, padre.
0: Que Deus abençoe, Deus a proteja, Maria. Obrigado por ser associada, continue a ser associado. De Fátima do Sul, pela Rádio Fátima, Dom Henrique Aparecido de Lima, da Diocese de Dourados. Querido povo de Deus, faça como ela, torne-se um associado, 0800-410-6060. Você não vai falar com máquina, não. Você vai falar com os nossos atendentes, moças, rapazes, que podem acolher o seu pedido de oração. E além disso, além de acolher, você diz, ó, quero ser associado da obra. Faça como ela, ó, 18 anos... que ela é associada. Se você não quer perder o programa, manda um WhatsApp para mim agora, 41-3221-6060. Maria Zuleide, que a paz de Jesus esteja com você, Maria Zuleide.
2: Amém, padre, bom dia.
0: Bom dia. Bênção. Deus abençoe. Você fala de onde, Maria Zuleide?
2: Pombal, na Paraíba, padre.
0: Minha saudação a Pombal, Paraíba, como é que você me acompanha?
2: Pelo YouTube.
0: Ô, filha, por que que você tá chorando?
2: Ô, padre, eu queria tanto falar com o senhor, padre.
0: Ô, é seu dia hoje, querida. Seja bem-vinda. Meu abraço carinhoso em você. O que que você quer falar, filha?
2: Padre, eu queria pedir oração, padre, pela minha saúde.
0: O que que você tem?
2: Eu passei por uma cirurgia de rins há pouco tempo. Retirei um rim, padre.
0: Tá.
2: Fiz a biópsia, deu benigna.
0: Tá.
2: Mas agora eu apareci com um problema de tireoide.
0: Tá.
2: O padre falou, o doutor falou que pode ser câncer, padre.
0: Pode ser o quê?
2: Câncer.
0: Câncer. Pode, filha. Pode ser. Mas veja, você disse que fez a biópsia do rim, podia ser câncer, não foi?
2: Sim, padre.
0: Então não é hora ainda se desesperar. E mesmo, me perdoe dizer, não estou desejando, mesmo que seja, filha, a ciência está muito avançada. Muito avançada. Existem muitos recursos. Não joga toalha, não. E não deixa o desespero tomar conta.
2: Sim, padre.
0: Vamos rezar juntos? Eu sinto que o que mais, mais do que eu te aconselhar é rezar com você.
2: Tá.
0: Repita comigo. Jesus.
2: Jesus.
0: Pelas tuas santas chagas.
2: Pelas tuas santas chagas.
0: Curai-me.
2: Curai-me.
0: Eu te agradeço, Senhor.
2: Eu te agradeço, Senhor.
0: Pela cirurgia.
2: Pela cirurgia.
0: Pela biópsia negativa.
2: Pela biópsia negativa.
0: E te entrego, Senhor.
2: Te entrego, Senhor.
0: Este problema na tireoide.
2: Este problema na tireoide.
0: Peço, Jesus.
2: Peço, Jesus.
0: Que uma gota do seu preciosíssimo sangue.
2: Que uma gota do seu preciosíssimo sangue.
0: Recaia sobre mim.
2: Recaia sobre mim.
0: Curai-me, Jesus.
2: Curai-me, Jesus.
0: Senhor Jesus, eu peço. Agora pela Maria Zuleide, mas peço por todas as pessoas que estão na mesma situação, com uma possibilidade de câncer. Senhor, que não entre no desespero. Manifeste, Senhor, a estas pessoas de forma mais forte a Tua presença, porque elas mais precisam. Senhor, as tome nos Teus braços, como o bom pastor toma a ovelha. E cuide dessas pessoas, Senhor. Derrame uma gota do seu preciosíssimo sangue e curai. Amém. Maria Zuleide, Maria Zuleide.
2: Oi, padre.
0: Não dê lugar para o desespero. Tenha confiança em Deus. Tenha confiança. Você vai ligar dizendo: não deu nada. A biópsia não deu nada. Tá
2: se
0: bom, filho.
2: Padre, posso pedir uma coisa?
0: Claro.
2: Manda um texto pra mim, padre, já que já tem chaga, padre.
0: Como não, filha? Claro que sim, só que pra isso, pode, não precisa chorar não, vou te mandar com muito carinho. Tá. Mas fica na linha que eu tenho que pegar teu endereço. Tá bom,
2: tá,
0: Maria Zuleide?
2: Padre, eu tenho todos os livros do Senhor, todos os livros eu tenho do Senhor, padre.
0: Tá bom, querida. E leia principalmente o último, Inabalável, tá bom?
2: Já li todinho, padre.
0: Ajudou você?
2: Muito, muito.
0: Tá bom. Fica com Deus, meu anjo. Deus abençoe Maria Zuleide, de Pombal, Paraíba. Dom Francisco de Assis Gabriel dos Santos, diocese de Cajazeiras. Escute esse testemunho, por favor, escute.
3: Meu nome é Zenita, eu moro no Guarulhos. A minha comunidade é Nossa Senhora de Guadalupe. E eu quero muito agradecer ao Padre Reginaldo por esse aplicativo maravilhoso que tem todas as leituras.
0: Opa!
3: Do Evangelho.
0: Que
3: inclusive
0: bom.
3: Na Semana Santa, no Natal.
0: Opa!
3: Eu posso acompanhar a primeira, a segunda
0: gostei
3: leitura. Tem três leituras e tá todas lá no aplicativo. Eu posso estar lendo junto com o Padre, junto com o leitor, fazendo um download da palavra de Deus, que é tão maravilhosa, e a gente
0: boa.
3: Tem que viver todos os dias, cantar o salmo junto com o salmista.
0: Que legal, Zenita.
3: E é gratidão, porque eu saio da igreja completamente preenchida do Espírito Santo de Deus. E eu não esqueço, eu chego na igreja, já ponho no mudo o celular.
0: Isso
3: já
0: aí.
3: Entro no aplicativo, fico só aguardando cada
0: gostei
3: leitura.
0: Gostei de ver.
3: E cada dia mais eu me aproximo de Deus. Também pela ajuda do aplicativo, das leituras e tudo que o Padre Reginaldo faz. Ele foi meu primeiro evangelizador, ele foi o primeiro que me ensinou a ler a Bíblia e a compreender. Muito obrigada, que Deus abençoe a todos.
0: Deus abençoe, Zenita, que alegria que você causa em meu coração, porque poucas pessoas agradecem e mostram a eficácia, como por exemplo do aplicativo, que eu lutei muito para colocar esse aplicativo. E olha, sacristão, faça ecoar no Brasil inteiro esse testemunho. Gente, aproveita o intervalo agora, faça como a Zenita. Vai lá no seu celular, na loja dos seus aplicativos e coloca Associação Evangeliza. Faça isso agora. É de graça baixar, é de graça manter. E você vai ter muita coisa. Eu volto já, volte comigo.

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0: Gente, eu vou voltar insistindo um pouco mais. Eu fiquei muito edificado com a Zenita de Guarulhos, São Paulo. Minha saudação ao bispo de Guarulhos, Dom Edmilson Amador Caetano. Você fez no intervalo? Se não, vou assinar agora. Equipe, me ajuda. É assim, você pega o teu celular, faz passo a passo. Vai lá na loja do seu aplicativo e vai aparecer buscar, não é? Naturalmente. Aí você coloca Associação Evangelizar. Peça para baixar. Gente, é gratuito. É de graça. Baixar e também de graça manter. A gente não cobra nada. Quais são as vantagens de você ter esse aplicativo no seu celular? Você escuta rádio em qualquer parte do mundo. Televisão, a TV Evangelizar, em qualquer parte do mundo. E, como disse a Zenita, você tem o evangelho, a leitura diária. Quando é semanal, primeira leitura, salmo e evangelho. Quando é domingo, primeiro, salmo, segundo e evangelho. Eu uso toda noite, porque à noite eu rezo o evangelho do próximo dia. Faça isso agora. Bom, hoje é aniversário de Dom Canísio Claus, da diocese de Sinop, Mato Grosso. Cidade, rádio Itabira, Minas Gerais, a cidade de Itabira está completando 178 anos. Lá nós temos a TV Evangelizar 16.1. Também aniversário da Rádio Cultura de Porã, FM Porã, Paraná, Educador FM, Fernanópolis, São Paulo, Livre FM, Rio Branco, Mato Grosso, Sonsonsat FM, Tianguá, Ceará. E hoje aniversário do Leonardo Léo, filho da Mariana, Felipe, bisneto da minha querida Nica, irmã e Adail, louvado seja Deus. Querido povo de Deus, faltam 22 dias para o evangelizar, é preciso fortaleza, contagem regressiva, 22 dias, será no sábado, dia 31 de outubro, no aterro da praia de Iracema. Às 12 horas, abertura com o Terço Mariano, momento Jangadeiro, Terço da Santa em Chagas, momento da Arquidiocese de Fortaleza. 17 horas, Santa Missa, presidida pelo arcebispo Dom Gregório Paixão. Estarei com celebrando adoração ao Santíssimo, momento de evangelização pela música. Se programe, faça a sua lotação, organize seu ônibus. É realmente um momento de muita graça, de muita bênção. Pessoas testemunham que estando lá, quanta graça receberam. Lembrando que as camisetas oficiais estão dispostas em todas as lojas Casa Pio de Fortaleza, região metropolitana. Quero também fazer um convite. Que tal você ajudar a pintar a casa da mãe? Por favor, nós precisamos. E eu convido você a acessar www.livrocasadamãe.com.br. Implica, a partir de uma doação, você tem o seu nome escrito. Você está vendo ali na sua tela. E levarei este livro, material, o ano que vem, até a Igreja de Guadalupe, no México. Como que você pode doar fora de Curitiba? Através do CNPJ do Santuário, 76-648-500-004355. Se você é de Curitiba, região metropolitana, procure a secretaria, procure o plantão do dízimo. Ajude-nos. Ajude a pintar, a reformar a casa da mãe de Guadalupe. Amado povo de Deus, chegou o momento tão gostoso. Que programa hoje, hein? Deus seja louvado. E aí, tá perdendo Eliseu? Perde não. Pede os profetas, não. Vamos juntos? Quinto dia, Nossa Senhora Aparecida, rogai por nós.
1: Rogai por nós, rogai por nós, Nossa Senhora Padroeira.
0: Ó incomparável Mãe, Nossa Senhora da Conceição Aparecida, Mãe de Deus, Rainha dos Anjos, Advogada dos Pecadores, refúgio e consoladora dos aflitos e atribulados. Nossa Senhora Aparecida, cheia de poder e de bondade, lançai sobre nós um olhar favorável, para que sejamos socorridos por vós em nossas necessidades, em que nos acharmos. De modo particular hoje, faço o meu pedido. Qual é o seu pedido? Que você está fazendo essa novena neste ano? Peça. Nossa Senhora Aparecida, padroeira do Brasil, livrai-nos de tudo que possa ofender-vos e ao vosso Filho amado Jesus Cristo. Nossa Senhora Aparecida, preservai-nos de todos os perigos da alma e do corpo. Dirigi-nos em todos os assuntos espirituais e temporais. Livrai-nos da tentação do demônio, para que, trilhando o caminho da virtude, possamos um dia ver-vos e amar-vos na eterna glória. Nossa Senhora Aparecida, rogai por nós. Nossa Senhora Aparecida, intercedei por nós. Nossa Senhora da Aparecida, fazei-nos dignos das promessas de teu Filho. Amém. O Senhor esteja convosco. Ele está no meio de nós. Abençoai, Senhor, a água, a roupa dos enfermos, as fotos de família. Abençoai os remédios e aqueles que mais precisam. Na vossa infinita misericórdia. Em nome do Pai, do Filho e do Espírito Santo. Amém. E eu me despeço com o clipe Templo Vivo. YouTube Padre Manzotti, evangelizar é preciso. Seja bem-vindo.

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